0: maravilha. De volta aqui juntinho com você, 9:10, isso mesmo, 9:10 em Palmas, Tocantins, capital mais queridinha do Brasil. Pastor José Henrique já está aí pelas ruas da nossa capital, ligado, sintonizado no seu carro de aplicativo e já mandou a foto aqui para mostrar que está ligado. Que Deus abençoe, Pastor José Henrique, muito obrigado por essa carona abençoada, pelo carinho. Obrigada mesmo de coração. É meu amigo Bambam lá de Miranorte passando por aqui também. Maravilha, maravilha, maravilha. Boa noite, na paz do Senhor Jesus. Estamos por cá, juntos e misturados na melhor das galáxias. Bambam de Miranorte. Valeu, Bambam. Abraço aí a todos os ouvintes em Miranorte, né? Ligados, sintonizados aí, quietinho, caladinho. Deus abençoe. Meu amigo JC do Aurene 3 chegou por aqui também. A paz do Senhor Jesus, cantor Elianai. Gostaria de ouvir Marcela Thaís, Escolhi Te Esperar. JC do Aurene 3. Valeu, JC. Deus abençoe. Abraço aí para todos que estão na região norte, na região central, na região sul da capital. Você que participa e você que fica aí quietinho. Como diz meu amigo Nogenô, só assuntando, né? Só ouvindo. Deus abençoe grandemente. Marcela Thaís, canta especialmente aí pro meu amigo JC na Aurene 3.
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0: Maravilha, maravilha. Vamos interagir com o ouvinte que está passando por aqui, ó. Mão José Ailton passando por aqui. Muito boa noite. Ligado aqui na fazenda do município, na fazenda no município de Taguatinga. Gostaria de ouvir com Álvaro Tito, Não Há Barreira. Valeu, irmão José Ailton. Deus abençoe grandemente a sua vida, toda a sua família, todos que estiverem aí ligadinhos, sintonizados no Toca Toca da Paz. Que Deus abençoe grandemente. Álvaro Tito, canta pra nós, Não Há Barreiras.
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0: Maravilha, maravilha. De volta aqui juntinho com você, 9h48, isso mesmo, 9h48. A missionária Elisângela tá passando por aqui. Estou ligada na paz. Deus abençoe a todos os irmãos e ouvintes. A paz do Senhor Jesus, boa noite. Valeu, missionária Elisângela. Deus abençoe sua vida. Muito obrigada pela companhia. Elisângela Moreira. Quem chegou por aqui também, evangelista Jadson, diretamente da região norte da capital, sempre ligado, sintonizado, que Deus abençoe, mandando aquele alusão para todos os plantonistas de plantão, né? Missionária diaconisa Cleonita também, mandando aquele super alô para todos aqui no Brasil e até fora do Brasil. Que Deus abençoe grandemente a vida de cada um de vocês. Você que participou, você que só curtiu a programação aí de onde você estiver, mas ficou quietinho, não falou nada. Deus abençoe grandemente. E ó, hoje é quinta-feira, daqui a pouquinho, logo mais às 22 horas, tem Missões em Foco. E amanhã, se assim o Papai do Céu permitir, estarei de volta. Conto com você, espero por você, para juntinhos fazermos aí mais uma edição do Toca Toca da Paz. Fiquem todos na paz do Senhor Jesus. Muito boa noite. Fui!
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1: O dólar encerrou a última sessão em alta, cotado a R$ 5,06. O movimento refletiu a cautela dos investidores diante das tensões no Oriente Médio e das incertezas envolvendo as negociações entre os Estados Unidos e Irã, que seguem influenciando o mercado internacional. Já o euro também fechou em alta, vendido a R$ 5,90 no último pregão. Reportagem Juline Pogorzelski.
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0: em Palmas, 22h05.
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0: Olá, boa noite a todos, na paz do Senhor Jesus. Quem vos fala nessa noite é a missionária Maria Bonfim, e aqui estamos mais um programa Missões em Foco. Louvado seja Deus pela oportunidade que Ele nos concedeu de estarmos aqui, mais um dia, mais uma semana abençoada que Ele tem nos dado, e aqui nós estamos para a glória de Deus. E estou feliz, você, meu amigo ouvinte, você que está aí do outro lado, por estar conosco e nos ouvindo. E vamos estar aqui mais uma vez falando do grande amor de Deus pela humanidade. Louvado seja Deus por isso. Eu quero aqui também cumprimentar a bancada que está aqui, a missionária Conceição Beniz, a nossa coordenadora de missões do campo Nação Madureira e também do estado do Tocantins. Com a paz do Senhor, missionária Conceição.
2: A paz do Senhor, missionária Bonfim. A paz do Senhor e boa noite aos nossos amados e queridos ouvintes, irmãos, irmãs e amigos e amigas.
0: Também está aqui na nossa bancada hoje, com a sua presença, nos ajudando aqui de forma poderosamente, o evangelista Joabe. Evangelista Joabe, eu quero cumprimentar também com a paz do Senhor. Ele é coordenador da Macro CID, da região de Taquari. Ele está ali cuidando da obra de Deus, a obra missionária, juntamente com os pastores ali daquela macro. E eu quero cumprimentar o nosso evangelista com a paz do Senhor.
3: A paz do Senhor, missionária Maria Bonfim, missionária Conceição Beniz, e a todos que compõem essa bancada, aos nossos amigos ouvintes, uma boa noite de salvação em Cristo Jesus.
0: Também está aqui o pastor Pedro. Pastor Pedro é um amigo, homem de Deus. Pastor Pedro é dirigente da Taquari 4 e é também o nosso coordenador da Macro D, ali da região de Taquari, acredito eu que toda aquela parte ali de Taquari. A paz do Senhor, pastor Pedro, a sua presença aqui é muito importante. Você é muito bem-vindo aqui nessa noite, no programa Missões em Foco.
4: Obrigado, a paz do Senhor, missionário Maria Bonfim, a paz do Senhor, missionário Conceição, a todos que estão nos ouvindo nessa abençoada oportunidade. Eu cumprimento a todos com uma boa noite em Cristo Jesus.
0: Maravilha, que maravilha, nós estamos aqui, mais um programa. O grande amor de Deus é o tema, o amor, o grande amor de Deus pela humanidade, o grande amor de Deus por mim, por você, meu amigo que está aí nos ouvindo, você que está aí do outro lado. Eu quero dizer que o amor de Deus, ele é um amor incomparável, ele é um amor insondável, ele é um amor eterno, o amor infinito, imutável, o amor soberano, o amor incondicional. É desse amor que nós vamos estar falando nesse programa, nesse dia de hoje, a qual o Senhor nos concedeu a oportunidade. E quero dizer que esse amor, eu tenho certeza que ele tem alcançado a sua vida. Por isso nós estamos de pé, por isso eu estou aqui falando e por isso você está aí do outro lado nos ouvindo. É porque o grande amor de Deus tem nos alcançado. E hoje não é diferente, ele vai estar falando de forma poderosamente em todos os momentos desse programa, através dos louvores, através da palavra. Eu quero dizer que Deus já tem colocado no coração do ministrante da palavra nessa noite, e ela vai alcançar a tua vida, alcançar a sua necessidade. Basta você dar lugar ao Espírito Santo cuidar de você enquanto, nesse período que nós estamos aqui falando do grande amor de Deus. E agora nós vamos ouvir um louvor e após seguiremos com o programa.
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1: Glória a Deus. Voltamos, estamos aqui mais uma vez. Missões em Foco. Eu quero convidar você, se for possível, faremos a leitura aqui com o evangelista Joabe, onde ele vai estar lendo a palavra de Deus aqui. E quero dizer para você, se você puder acompanhar, vai ser uma bênção. E logo após, ele vai estar fazendo uma oração pela sua vida, pelas nossas vidas. E tenho certeza que Deus fará maravilhas através dessa oração, naquela situação que você está enfrentando. Deus pode alcançar. Ora conosco, se for possível. Evangelista Joabe.
2: Capítulo 3, versículo 16, diz: porque Deus amou o mundo de tal maneira que deu seu Filho unigênito, para que todo aquele que nele crê não pereça, mas tenha a vida eterna. O 17: porque Deus enviou seu Filho ao mundo não para que condenasse o mundo, mas para que o mundo fosse salvo por ele. Amém. Oremos. Grandioso Deus, Pai amado,

0: abraçar a cada um deles neste momento. Aquele que está aflito, que possa ser alcançado por tua graça, por tua misericórdia. Em nome do Senhor Jesus, nós oramos e cremos. Aqueles que estão em prisões, que seja quebrado todas as correntes, todas as amarras. Em nome de Jesus, nós cremos na vitória e que o teu grande amor é capaz, é tudo para nos curar, para nos salvar, nos livrar e nos libertar. Amém.
1: Amém. Glória a Deus. Creia somente. A palavra de Deus nos diz que, se crermos, veremos a glória de Deus. Então, meu amigo ouvinte, você que ouviu a palavra lida, esses dois versículos, e logo após, o servo de Deus direcionou ao Senhor uma oração pela minha vida e pela sua vida. Somente crê. Vamos ouvir mais um louvor e logo voltaremos a falar da palavra de Deus no programa Missões em Foco.

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1: Glória a Deus. Que maravilha, uma canção maravilhosa. Eu sei que você deu atenção para a letra desse hino e ouviu algo da parte de Deus. E agora são 22:25. Chegou o momento que Deus tem uma palavra para o meu coração, para o seu coração. Eu tenho certeza que ele já ministrou ao coração do ministrante, o pastor Pedro, que vai estar ministrando agora a palavra de Deus. E quero te convidar para você convidar também o Espírito Santo de Deus para estar aí do seu lado, para te ajudar a receber este grande amor de Deus, que é a palavra de Deus nesta noite que será ministrada ao meu coração e ao seu coração. Com o pastor Pedro agora, a ministração da palavra. Pastor Pedro.
2: Querido ouvintes, boa noite em Cristo Jesus. Eu quero lhe convidar nesse momento especial que estamos aqui, chegando até você através das ondas sonoras da Rádio Paz FM, para nós refletirmos na palavra de Deus que se encontra em João, Evangelho de João, capítulo 3, verso 16, que vamos falar a respeito do grande tema, que fala o grande amor de Deus. Diz assim: porque Deus tanto amou o mundo que deu seu Filho unigênito, para que todo aquele que nele crer não pereça, mas tenha a vida eterna. Ao refletir neste versículo, nós vamos perceber que Deus, ele não mediu nenhum esforço, também não olhou para nossa pequenez, né, nossas fraquezas. Deus não olhou para nossas ilealdades e nem para o nosso imerecimento, mas ele olhou para nós com seu grande amor, sua infinita graça, sua infinita misericórdia, e através do seu Filho Jesus. Ele então o enviou até aqui para ele nos resgatar novamente para junto de Deus. Quanto a Bíblia diz, ele amou o mundo tanto que deu seu Filho unigênito para que todo aquele que nele crê não pereça, mas tenha a vida eterna. O propósito de Deus não é só nos amar, mas ele tem muito mais. Além disso, ele quer nos levar para junto dele, para a vida eterna. Mas para isso é preciso que você entenda o propósito de Deus na sua vida e volte-se para o Senhor. Nós temos alguns versículos para nós meditarmos aqui nesta noite, através da palavra de Deus, demonstrando esse grande amor de Deus para com a humanidade, para com cada um de nós. Por exemplo, em Efésios capítulo 2, verso 4 a 5, diz assim: mas a misericórdia de Deus é muito grande, e o seu amor por nós é tanto que, quando estávamos espiritualmente mortos por causa da nossa desobediência, ele nos trouxe para a vida que temos em união com Cristo. Pela graça de Deus, vocês são salvos. Louvado é o nome de nosso Senhor e Salvador Jesus Cristo. Olha que o propósito de Deus, através de seu Filho, é resgatar a humanidade e trazer novamente de volta para perto dele, para que assim nós possamos alcançar graça e misericórdia e ser libertos dos nossos pecados, ser libertos das nossas fraquezas que nos leva a praticar aquilo que não agrada ao Senhor. Portanto, nesta noite, eu convido a você para refletir na palavra de Deus. E novamente, repetindo este versículo, onde assim: a misericórdia de Deus é muito grande, e o seu amor por nós é tanto, que quando estávamos ainda, preste bem atenção, espiritualmente morto. Isso Paulo falando à igreja, aos Efésios, para mostrar o grande amor de Deus para a comunidade, para com aquela igreja e para com todos. Espiritualmente morto, por causa da nossa desobediência, ele nos trouxe para a vida que temos em união com Cristo. Nós estamos aqui levando a você o Evangelho para que você possa também desfrutar desta mesma graça. Hoje nós, como servos de Deus, que conhecemos a graça do Senhor e já anunciamos nossos pecados e aceitamos Cristo como nosso Salvador, agora nós já desfrutamos dessas bênçãos, nós já desfrutamos dessa comunhão. E Deus quer que você também tenha esta mesma graça na sua vida. Enquanto você tem a oportunidade, caso esteja nos ouvindo através das ondas sonoras da Rádio Paz, nesta noite, de onde você estiver, quem sabe aí no seu veículo, quem sabe na sua residência, no seu estabelecimento, em qualquer lugar, no emprego, aonde você se encontrar. Que se você estiver sendo alcançado por esta palavra, é momento de você refletir e você, nesta hora, voltar-se para Deus, assim como eu fiz e milhões de pessoas já fez no Brasil e no mundo. Você tem essa mesma oportunidade. Romanos capítulo 8, verso 38, 39 diz assim: pois eu tenho por certo que nada pode nos separar do amor de Deus, nem a morte, nem a vida, nem os anjos, nem outras autoridades ou poderes celestiais, nem o presente e nem o futuro, nem o mundo lá de cima, nem o mundo lá de baixo. Em todo o universo não há nada que possa nos separar do amor de Deus, que é nosso por meio de Cristo Jesus, o nosso Senhor. Isso fala sobre que nada é capaz de nos separar do amor de Deus. Mas para você saber e entender isso, você precisa então experimentar esta graça. Você precisa abraçar este amor. Você precisa ter e desfrutar desse amor no seu coração. Aí eu vejo você fica olhando para milhares de cristãos, milhares de servos de Deus que permanece firme. Às vezes você conhece alguém que há anos é crente e continua andando, caminhando para a igreja. Às vezes você fica pensando, por que que essas pessoas ficam perseverando assim? É por causa do amor de Deus que entrou no nosso coração. Então, para nós, nada mais pode nos separar deste amor. Nem as coisas daqui, nem que seja do outro lado da vida, ou que seja em cima ou embaixo, nos céus, nas nuvens, nas estrelas, ou mesmo na terra, embaixo da terra, em qualquer situação, a pessoa que está realmente cheia do amor de Deus, nada vem mais separá-lo de Deus. Porque para nós, para quem experimenta o amor, o grande amor de Deus, não existe outra coisa melhor o suficiente para nos manter a não ser o amor de Deus em nossos corações. Eu gostaria também de convidar você para refletir em Lamentações capítulo 3, verso 22 e 3. Destaca que o amor do Senhor não se acaba e é novo cada manhã. Diz assim a palavra do Senhor: o amor de Deus não se acaba e a sua bondade não tem fim. Esse amor e essa bondade são novos todas as manhãs. E como é grande a fidelidade do Senhor. Conheça o amor de Deus. Tudo aqui passa, tudo acaba, tudo tem fim. A nossa vida, um dia nós nascemos, crescemos e vai chegar ao fim. Mas o amor de Deus, ele permanece para sempre. E por causa da nossa fraqueza, por causa da nossa pequeneza, das nossas limitações, esse amor de Deus, ele se renova cada manhã. A Bíblia diz que o amor de Deus a cada manhã se renova, e essa é a causa, porque nós não somos consumidos. Então, nesta noite, eu te convido, venha desfrutar desse amor, venha aceite onde você estiver, aceite esse amor de Deus no teu coração. Às vezes você tem passado por tantas coisas ruins e tem odiado, às vezes não consegue amar as pessoas porque elas têm falha, elas têm defeito. Mas se você deixar o amor de Deus entrar no seu coração, você vai amar as pessoas como elas são, e certamente você vai amar pelas qualidades das que as pessoas têm, deixando de lado, às vezes, os seus defeitos, as suas fraquezas. Mas o amor de Deus é capaz de nos levar a amar, a perdoar e assim viver em paz com todas as pessoas. Eu te convido nesta hora, se você sentiu algo em seu coração através desta palavra, eu quero orar com você. Eu quero lhe convidar, aonde você estiver, para você fechar o olho comigo neste momento e elevar o seu pensamento a Deus, quem sabe entregar a sua vida agora para Jesus, confessando os seus pecados e dizer para Deus: eu quero desse amor, eu quero desfrutar deste amor que levou o Senhor a enviar seu Filho ao mundo para nos salvar. Eu quero estar cheio deste amor, que aonde ele está não tem lugar para o ódio, não tem lugar para a ira permanecer no coração. Aonde o amor de Deus está, tem lugar para o perdão, tem lugar para a alegria, a felicidade e a paz. E eu te convido nesta hora para você orar comigo, e se você sentiu no seu coração, entregue a sua vida para Jesus neste momento, confessando os seus pecados. Oremos ao Senhor. Eterno e querido Pai, em nome de nosso Senhor e Salvador Jesus Cristo, estou aqui diante da tua presença, ó Pai. Eu não sei, mas o Senhor conhece, que neste momento pode ter alguém que está ao alcance da nossa voz, através desse serviço de som da Rádio Paz, e foi tocado pela palavra, foi tocado pelos hinos, foi tocado nesta hora pela tua graça, pelo teu poder. E esta pessoa nesta hora, meu Deus, ele está dizendo ao Senhor que carece da tua misericórdia, do teu amor, da tua presença, do teu poder, da tua bênção, da tua proteção e do perdão do Senhor. Então, meu Deus, abraça essa pessoa agora, toque nela pelo teu Espírito Santo. Fale lá no coração, aonde nós não podemos falar, mas o Senhor pode falar. E transforme essa vida, liberta essa vida. Se ela estiver enferma, meu Deus, dê ela cura, o milagre, a libertação, meu Pai. Em nome de Jesus, renova, restaura, nesta hora, aquela pessoa que está precisando de uma restauração para a sua vida. Em nome do Senhor, nós colocamos na tua presença e temos certeza que o Senhor, que é onisciente, onipresente, onipotente, não está limitado ao aparelho, está limitado ao tempo e ao espaço, pode alcançar as pessoas em qualquer lugar e transformar nessa hora e abençoar e perdoar os seus pecados, em nome de Jesus. Amém.

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1: Glória a Deus, ouvimos a palavra de Deus nesta noite, através do pastor Pedro. Quero aqui agradecer, muito obrigada, pastor Pedro, coordenador da Macro D e também dirigente da AD Taquari 4. Eu quero aqui mandar um alô para toda a igreja da Taquari 4, que Deus abençoe, vocês são bênção. Liberou aqui o pastor Pedro para estar aqui, talvez, né? Estaria fazendo uma visita, estava próximo. Estamos aqui cooperando com a equipe de missões no programa Missões em Foco. Deus abençoe cada um de vocês, em Cristo Jesus. E nós estamos, tem uns recadinhos, né, missionária Conceição?
2: Tem.
1: Eu quero aqui mandar um alô também para o meu pastor, Antônio Pereira Lima, minha pastora Adelina. Que Deus abençoe vocês de forma poderosamente. Eu sou fruto do trabalho de vocês, das vossas mãos. Foi o meu primeiro pastor, pastor Pedro, pastor Antônio Pereira Lima. Foi ele quem cuidou e me ensinou a ser crente, me ensinou a servir a Deus. Fez com que eu conseguisse ver as maravilhas do Senhor, isso é muito gratificante. Por isso, a missionária Conceição vai estar aqui falando dos recadinhos.
2: Boa noite mais uma vez. E hoje está recheado, missionária, de recadinhos aqui para nós.
1: Que maravilha!
2: Né? Estão aí antenados, escutando o nosso programa, que bênção. Quero aqui deixar um alô, a paz do Senhor, para a missionária Aparecida, coordenadora ali de missões da Norte A, a missionária Elisângela também ali, sintonizada conosco. Deus abençoe, amadas, louvado seja Deus por vossas vidas. Quero também aqui, a senhora falou da AD Taquari, né?
1: Sim.
2: A AD Taquari está aqui.
1: Em peso.
2: Pastor Pedro, aqui em peso. Deixando aqui um abraço a Maleia, da Sul 5, né? Ali, congrega ali com o pastor Pedro, pastora Teura também. Tem também a irmã, o irmão Francisco, também do Taquari, dizendo que está mandando alô. Francisco, a irmã Jéssica da AD Taquari 4, né? Também ali do pastor Pedro.
1: Glória a Deus, que maravilha.
2: Deus abençoe, irmão Francisco, e toda a família que está conosco nessa noite. Muito obrigada aí pela audiência, né? Deus abençoe em nome do Senhor Jesus. E também, né, a missionária Teura, do Jardim Taquari.
1: Olha, glória a Deus.
2: Né? Está aí ouvindo juntamente com a igreja. Deus abençoe, pastora Teura. É uma alegria tê-la conosco nessa noite ouvindo a Rádio Paz, programa Missões em Foco. E também, né, ter liberado aí o pastor Pedro Joabe, evangelista Joabe, para estar conosco aqui nessa noite. Deus abençoe a senhora e toda a de Taquari, toda a macro região sul. Deus abençoe. E também, missionária, eu quero deixar aqui um recadinho e convidar todo o Campo de Palmas, a você que nos ouve nessa noite, dia 30, né? No próximo sábado.
1: Verdade, terá um
2: nós temos
1: né?
2: Um nosso bazar de missões. Olha, aí da região sul.
1: Vai ter vários looks.
2: Missionária vai ser ali na Feira da Aureni 3, viu? Está ali a partir das 15 horas da tarde, das 15 às 18. Nós vamos ter o bazar de missões ali com a missionária Janilde, toda a sua equipe. E você passe lá. Tem roupa nova, seminova, roupa aí, look bonito, viu, missionária Bonfim?
1: Nossa, que maravilha.
2: Vai lá e abençoa essa obra, em nome de Jesus. E também, missionária, eu quero convidar todo o Campo de Palmas, no próximo dia 19 de junho, anote aí.
1: Não esqueça.
2: Anote, 19 de junho, nossa vigília missionária.
1: Glória.
2: Onde é que vai ser, missionária Bonfim?
1: AD Taquaral.
2: AD Taquaral.
1: Região Sul.
2: Pastor Wesley. Então, assim, vai ser uma bênção. Palavra, louvor, oração, revestimento, adoração, renovo. Nós vamos estar lá para orar, para adorar a Deus e para ouvir a poderosa palavra do Senhor.
1: Eu creio, vai ser uma bênção.
2: Uma bênção, anote aí. 19 de junho. A que hora, missionária?
1: Começa às 21 horas.
2: Às 21 horas, na De Taquaralto, todo o campo de Madureira, Nação Madureira aqui em Palmas, em especial a região sul. Está toda convidada. E a equipe de missões vamos estar lá.
1: Missionária Conceição, quem não for vai perder.
2: Vai perder.
1: Porque vai ser bênção.
2: Poder de Deus, bênção do Senhor.
1: Eu creio.
2: Amém? Eu creio.
1: Amém.
2: Então está feito o convite. Deus abençoe a você que nos ouve nessa noite. Também aqui, a uma Cleonita, né? Que está sempre conosco, todo o programa, não perde um programa. Deus abençoe, amada, por estar conosco, amém? Ah, e tem também a diaconisa Deise. Estávamos ali na matriz e ela disse que não ouve o programa de Missões em Foco.
1: Que maravilha!
2: Então, vai um abraço e a paz do Senhor, diaconisa Deise, nossa líder ali do grupo Sunamita da matriz, né? Minha líder ali, cuidou de nós. Tivemos um momento ali abençoado. Deus abençoe a senhora e a sua casa. Toda a equipe de missões, todos que nos ouvem nessa noite, em nome de Jesus.
1: Glória a Deus, que maravilha. Um abraço a todos os ouvintes da Rádio Paz. E nós agora chegamos, missionária Conceição, no momento do podcast. O tempo, a hora passa muito rápido, já são 22 horas e 50 minutos.
2: É tão bom estar aqui, né?
1: É muito bom.
2: Toda quinta-feira, mas assim, passa tão rápido. Mas é tão bom falar do amor de Deus.
1: É muito bom. Por isso, quando o pastor Pedro ministrava a palavra de Deus, eu fiquei ligada e percebi que ele falou sobre o propósito de resgate através do amor dele para com a humanidade. E esse propósito de resgate lhe custou muito caro, porque custou o próprio filho. Talvez não, de forma nenhuma nós conseguia fazer um propósito desse, de entregar o nosso filho para resgatar alguém, mas o nosso Deus fez isso. Então, o amor resgatador. E o que trouxe esse amor resgatador a nós que recebendo? A vida eterna. O pastor Pedro falou que o propósito de resgate custou ao nosso Deus o filho, e nós recebendo esse resgate, a vida eterna. Evangelista Joabe, já imaginou o privilégio, né? Para o nosso Deus, foi dolorido. Ele se colocou na posição de dar o seu filho. E nós, o pastor Pedro falou que ele não olhou para a nossa pequenez, ele não olhou para nossas imperfeições, ele não olhou para nada disso. O que ele olhava era nos resgatar e trazendo um presente, a vida eterna perto dele. Na ministração nós ouvimos isso, que é perto dele, levar para ele. Olha que privilégio, né, evangelista Joab, nós temos.
3: Esse é o amor incondicional de Deus para conosco.
1: Verdade.
3: Um amor imensurável. E quando nós entendemos esse amor, quando nós aceitamos o amor de Deus em nossa vida, esse amor que tem um poder transformador, nós somos motivados a viver de acordo com os mandamentos do Senhor, a aceitar o chamado do Senhor para nossas vidas. 1 João 4,19 diz que nós o amamos porque ele nos amou primeiro.
1: Primeiro, verdade.
3: Amém? Glória a Deus. E conforme já foi dito na ministração dessa noite, Romanos 8,38 e 39, a Bíblia nos assegura que nada pode nos separar do amor de Deus, quando nós entendemos e quando nós aceitamos, entendemos o sacrifício de Cristo na cruz do Calvário para conosco.
2: É verdade, né? O sacrifício de Jesus na cruz do Calvário, ele foi resgatador, conforme a senhora bem colocou. É um resgate, porque havia uma dívida e essa dívida foi paga com o sacrifício dele na cruz. Quem entende isso, quem compreende isso, vive esse amor de Deus, né? Tem sua vida transformada, tem sua vida resgatada. Antes, alguém que era depressivo, era triste, não tinha família, não tinha razão para viver, não tinha paz, não tinha alegria. Quando Jesus entra, o amor de Deus, né, vem, entra e resgata essa pessoa, tudo muda.
1: É verdade.
2: A vida torna-se uma vida em abundância. Isso é o amor resgatador de Deus por nós. Não é verdade, pastor Pedro?
4: Sim, missionária. Eu estava olhando aqui a palavra de Deus em Mateus 3, o verso 44 a 46, fala do tesouro escondido, né? Tesouro escondido no campo. Jesus citou esta passagem bíblica mostrando a importância do reino de Deus, da salvação, especialmente esse grande amor. Ali diz que o rapaz que procurava o tesouro, ao encontrar, ele então procurou desfazer de tudo que ele tinha para poder adquirir aquele tesouro.
2: Verdade.
4: E isso então fala desse grande amor. Quem conhece o amor de Deus, ele não quer mais substituí-lo por coisa nenhuma.
2: É verdade, pastor.
4: Né? Quer mais substituir por coisa nenhuma. Porque este é o amor que, como já foi citado, é incondicional. Não vou olhar para nossas fraquezas, mas o Senhor, pelo seu imenso amor, ele nos trabalha para justamente nos deixar no ponto de morar com ele na glória.
2: Amém.
4: E isso, só ele só faz isso por causa do seu imenso amor, imensurável, incalculável, né? Um amor sem fim.
1: É verdade. E quando fala que o amor dele estava escondido, e a gente precisa desfazer das nossas crenças, das nossas autossuficiência, né, pastor?
4: Exatamente.
1: Para a gente poder alcançar o amor que está escondido, porque ele precisa achar um espaço aconchegante, né?
4: Limpo. Perfeitamente.
1: Então, as nossas vontades, as nossas construções, elas precisam ser desconstruídas. Por isso é um amor resgatador. Porque até hoje o Senhor, esse amor continua nos resgatando, continua resgatando vidas. Porque tem vidas com várias construções. Nós, seres humanos, construímos algo, mas o que leva para a vida eterna é só a construção feita por esse amor que Deus construiu, que é através da entrega do seu filho.
4: Exatamente.
1: E é isso onde traz a mudança, a transformação. O evangelista Job falou que o amor incondicional, né? Então, assim, a gente fica muito grato em poder compreender, em receber essa compreensão da parte de Deus, e a gente conhecer o amor de Deus, a gente sentir o amor de Deus. Mas para isso, amado ouvinte que está nos ouvindo, você precisa desconstruir aquilo que você fez sozinho e deixar o amor de Deus construir em você aquilo que é de Deus. Aí sim, as coisas mudam. Você que está depressivo, que está entristecido, Deus desconstrói através do momento que você permite isso acontecer, e ele vai trazer a alegria, ele vai trazer a felicidade, porque a felicidade só é em Jesus.
2: Verdade,
1: missão. Às vezes a gente pode até estar triste, porque existe, é difícil até explicar, mas existe uma diferença. E eu posso até estar triste, mas eu sou feliz em Cristo.
4: Exatamente.
2: É, estar e ser.
1: E ser, tem a diferença.
2: Tem diferença. Eu posso estar. Estar é o estado
1: triste.
2: Momentâneo.
1: Sim.
2: Tá aqui. Mas ser é algo que fica.
1: É sempre.
2: É sempre.
1: E isso só através desse amor de Deus.
2: É verdade.
1: É que verdade. Ele venha a ser, como é que se diz? Expresso na nossa vida.
4: Exatamente.
1: É só através. É. E como está gostosa a nossa palestra, né? O nosso podcast está maravilhoso, mas olhamos e vimos que o tempo já está findando.
2: E passa rápido.
1: Muito rápido. Mas eu quero dizer para o amigo ouvinte, você que ainda não está congregando, faça uma visita a nós. Praticamente todas as quadras de Palmas têm uma igreja, Assembleia de Deus, Ministério de Madureira. Digo que todas elas têm um pastor e vai ficar muito feliz em receber a sua visita. Procura a pessoa que está na portaria, o recepcionista, ele vai te receber com todo amor, com todo carinho. E principalmente se você falar assim, eu estava ouvindo o programa da, Missões em Foco, ouvindo a ministração da palavra, e eu tomei uma decisão de andar com Cristo, estou aqui. Eu te digo que aonde você chegar, o pastor vai te receber e cuidar de você da melhor forma possível, porque Deus tem comissionado, tem preparado pastores para cuidar. Eu digo, sou testemunha viva, porque eu fui cuidada e fui ensinada por um pastor, o nome dele é Antônio Pereira Lima. E aqui estou falando com você, feliz porque Jesus construiu em mim essa felicidade. E,
2: missionária,
1: chegando, sim,
2: recebi um recadinho aqui do Ronan Lopes.
1: Ô, Glória.
2: Ele está dizendo aqui, estou aqui ouvindo essa rádio abençoada por Deus. Essa equipe abençoada, Deus abençoe, Ronan. Deus abençoe, amém. Grata aí pela audiência. E também quero aqui deixar um abraço aqui para minha irmã Nena, lá no Rio de Janeiro.
1: Abraço, Nena.
2: Ela
1: Deus abençoe.
2: Ela está online conosco, ela, meu cunhado, pessoal lá no Rio de Janeiro nos
1: Deus
2: ouvindo.
1: Deus abençoe cada um de vocês.
2: Deus abençoe minha irmã. Deus te abençoe toda a sua família, todos vocês aí, viu? Estamos aqui e grata aí pela audiência. Deus abençoe.
1: Já estamos chegando no final do programa. Muito obrigada, Evangelista Joabe, por cooperar conosco nessas duas quinta-feiras, né? Aqui conosco. Deus abençoe, Pastor Pedro. Que a graça do Senhor Jesus continue de forma abundante na vida de vocês. E para você, amigo, você que está nos ouvindo, eu quero te agradecer. Sou grata a Deus pela sua vida, por você estar aí ligadinho conosco. Que a graça do Senhor Jesus seja de forma contínua na sua vida. Que o amor de Deus possa ser de forma de forma notável na sua vida, na vida da sua família, de forma poderosamente, porque para isso Deus enviou seu filho, para construir em nós o seu grande amor.
2: Graças a Deus.
1: Missionária Conceição, muito obrigada pela oportunidade que você tem nos concedido, essa oportunidade abençoadora de estar aqui, essa confiança de eu estar aqui na frente desse trabalho. Deus abençoe, eu sou grata a Deus pela sua vida. A cantora Elenay, muito obrigada por estar todas as quinta-feiras.
2: Nossa aqui, companheira,
1: então,
2: né?
1: Então, fiel, não nos deixa.
2: Está aqui conosco.
1: Deus abençoe essa cantora aí, ó. Voz de ouro. Que o Senhor continue te abençoando de forma poderosamente. E já estamos nas considerações finais. Missionária Conceição, tem alguma coisa mais a nos passar, lembrar, né? Vamos dizer assim, não vamos esquecer. Quem anotou aí os recadinhos que foi passado, os convites que é da Grande Vigília e também
2: isso,
1: do Bazar, né?
2: Não deixe de ir na nossa vigília, anote aí, 19/6 a de Taquaralto. Esperamos você lá, louvor, adoração e oração, amém? E o nosso bazar, sábado
1: dia 30,
2: agora,
1: né?
2: Dia 30, Feira da Aureni 3. Porque a Aureni 1 está em reforma. Então nós estaremos na Aureni 3, das 15 horas às 18. Vai lá, passa lá. Roupas a preço acessível. Amém?
1: Sim.
2: Amém. Quero aqui agradecer já a senhora, missionária Bonfim, pela condução. Nessa noite também ao pastor Pedro, nosso amigo, amém, nobre pastor, amigo, né? Juntamente com a pastora Teura, Deus abençoe esse casal abençoado. Amém.
1: E toda a igreja, né, missionária?
2: Toda a igreja.
1: Porque ela está aí junto conosco tá, hoje.
2: De Taquari e a Macro, né?
4: É.
2: Sudê, também aqui a, o evangelista Joabe, que coordena ali a Macro C&D, está ali nos ajudando com missões, a toda a equipe de missões, os líderes. Quero agradecer aqui ao meu pastor que está, ao meu esposo que está nos ouvindo, toda a equipe de missões, as missionárias, minha irmã Lucilene, que está no Rio de Janeiro, junto com minha sobrinha, meu cunhado. Deus abençoe pela audiência, ela está online conosco. Quero agradecer também, missionária, né, aos nossos líderes.
1: Verdade, missionária.
2: Pastor Amarildo, a Martins, pastora Maria
1: São
2: Barbosa.
1: São canais de bênção, né?
2: São presidentes, né, da Convenção Teó Maranhão, também presente aqui do Campo de Palmas, e também ao nosso pastor, né?
1: Verdade.
2: Pastor André Martins, pastor presidente executivo aqui do campo, juntamente com a pastora Leila também, né? Nossa pastora, nós congregamos lá. A todos os pastores do campo, do estado do Tocantins, pastores presidentes, todos os obreiros da casa do Senhor, Deus abençoe a cada família e Deus abençoe, gratidão aos nossos líderes, pastor Amarildo, pastor André, que sobre nossas vidas estão as bênçãos dele, né?
1: É verdade.
2: As orações, sim, intercessórias, e por nos dar essa oportunidade, o privilégio de estarmos aqui. Temos a Rádio Paz, a Rádio da Família.
1: E falando do grande amor de Deus,
2: falando,
1: né?
2: Falando do amor de Deus e assim nos permitindo dar esse oportunidade, Deus abençoe, e a cada líder de missões eu agradeço a você, querido ouvinte, né, querido amigo, querido irmão, querida irmã, que nos acompanha todas as quintas-feiras e recebe da parte do Senhor, amém? Muito obrigada, Deus abençoe em nome de Jesus.
1: Amém. Quero dizer que se o Senhor Jesus não voltar para vir nos buscar, quinta-feira tem mais. Estaremos aqui juntamente com você, amigo. Que Deus abençoe. Fique todos na graça do Senhor Jesus. Amém.
2: Quinta-feira tem mais.
1: Tem mais.
2: A gente se encontra aqui na Rádio Paz. Missões em Foco. Deus abençoe. Fiquem na paz do Senhor.
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1: Oh, Jesus, recebe essa adoração, essa noite.
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1: Queridos irmãos, amigos, nós estaremos falando hoje a respeito dos dois edifícios. Nos programas anteriores nós falamos das duas árvores, a árvore que produz fruto bom e a árvore que produz fruto mau. Hoje nós estaremos falando a respeito dos dois edifícios, no verso 24 até o versículo 27 do capítulo 7 de São Mateus. Todo aquele, pois, que escuta estas minhas palavras e as pratica, assemelhá-lo-ei ao homem prudente, que edificou a sua casa sobre a rocha. E desceu a chuva, e correram rios, e assopraram ventos, e combateram aquela casa, e não caiu, porque estava edificada sobre a rocha. Aquele que ouve estas minhas palavras e as não cumpre, compará-lo-ei ao homem insensato, que edificou a sua casa sobre a areia, e desceu a chuva, e correram rios, e assopraram ventos, e combateram aquela casa, e caiu, e foi grande a sua queda. Queridos irmãos, amigos, nós estamos já quase concluindo a palavra que o Senhor Jesus deu aos seus discípulos no Sermão da Montanha, ou no Sermão do Monte, como você queira. Esse período que o Senhor Jesus passou falando aos seus discípulos, ensinando a eles uma nova maneira de viver, ensinando a eles uma nova doutrina para eles pautarem as suas vidas, a sua ética, o seu bom viver, está chegando agora ao final. Nós estamos agora no versículo 24 até o 27. E esses versículos aqui, ele está mostrando o quanto o Senhor Jesus gostaria que as pessoas compreendessem, guardassem na sua mente, na sua cabeça, as coisas que ele falou. Ele diz assim no versículo 4: todo aquele, pois, que escuta estas minhas palavras e as pratica. Ora, Jesus passou aqui várias horas ensinando e falando e doutrinando as pessoas. Agora, ele está aqui fazendo um apelo àquelas pessoas, não apenas os seus discípulos que começaram ali com ele, porque agora não era apenas os seus discípulos que estavam com ele, mas já havia uma multidão, já tinha crescido uma multidão de pessoas, já estavam ali ouvindo a palavra. E ele agora faz um apelo: todo aquele, pois, que escuta estas minhas palavras e as pratica. Ora, escutar aqui, que o Senhor Jesus quis dizer, não é apenas escutar, entrar daqui e sair daqui. Escutar aqui é também praticar, viver, é guardar no seu coração. O Senhor Jesus estava dizendo aqui que aquelas pessoas que ouvirem o que o Senhor Jesus ensina e praticar, ele vai comparar, serão semelhantes. E ele está dizendo aqui que nós não podemos, desta forma, sermos ouvintes esquecidos, ou seja, ouvir e guardar. Nós temos que ouvir a palavra de Deus, mas guardá-la para poder praticá-la. Ninguém vai praticar uma coisa que se esqueceu. É impossível isto. Nós temos que guardar a palavra do Senhor em nosso coração. O salmista já dizia: guardei a tua palavra no meu coração para eu não pecar contra ti. Tiago disse lá na frente: eu não posso ser ouvinte esquecido. Eu não posso ser ouvinte esquecido, como aquela pessoa que vai ao espelho 2, 3 ou 4 vezes antes de sair de casa. Para guardarmos a palavra de Deus, em primeiro lugar, nós precisamos de conhecê-la. Sem você conhecer a palavra de Deus, é impossível você guardá-la. Ora, para conhecer a palavra de Deus, existem duas maneiras para mim. Primeiro, eu ler, eu buscar ela, entendimento dela. Eu preciso de buscar, lê-la. Em segundo lugar, se eu não puder ler, eu preciso pelo menos ouvir. É isto que João falou no seu último livro que ele escreveu, no livro de Apocalipse. João, ele faz menção disso aqui. Ele disse assim, capítulo 1, versículo 3. Bem-aventurado aquele que lê, bem-aventurados que ouvem as palavras desta profecia e guardam as coisas que nela estão escritas. Então eu quero chamar a sua atenção para isso. Bem-aventurado o que lê, o que ouve e o que guarda. Jesus foi claro aqui. Todo aquele, pois, que escuta essas minhas palavras e as pratica, assemelhá-lo-ei a alguém que edificou a sua casa sobre a rocha. Ora, se você lê, se você ouve, se você pratica a palavra que o Senhor Jesus te disse, te orientou, eu quero dizer para você que ele vai comparar você a um homem que edificou, ou que construiu, ou que está construindo a sua casa sobre a rocha. A rocha. Você já parou para imaginar o que é construir uma casa sobre a rocha? Você já imaginou quanto que é bom isto? O Senhor Jesus disse que é tão bom que desceu a chuva, que correram os rios, que assopraram os ventos e que combateram aquela casa todos os dias. De alguns dias para cá, quando você liga a televisão ou abre os jornais ou liga o rádio e começa a ouvi-lo, você está ouvindo sobre uma inundação, está ouvindo que a água tomou conta daquela avenida, que entrou nas casas, que derrubou muita casa, que derrubou muro, que derrubou encosta. Todos os dias você está vendo isso. Você não imagina quantos adversários você tem. Agora Jesus aqui está dizendo que as pessoas que ouvem e praticam e guardam a palavra dele, ele vai assemelhar a um homem que edificou a sua casa sobre a rocha e que veio toda sorte de intempéries sobre aquela casa, mas não a derrubou. Eu quero dizer para você que você tem adversário na sua edificação todos os dias, de todas as formas. Jesus disse assim: desceu a chuva, correram os rios, assopraram os ventos, combateram aquela casa de variação, mas ela não caiu. Eu quero dizer para você também que a ventania, ou seja, que os intempéries da vida, vêm de todas as formas sobre a sua vida. Vem de todas as formas, querendo derrubar a sua vida, a sua construção, o seu mundo, aonde você está vivendo. Ora, nós temos combate de várias maneiras. Nós temos luta dentro e fora da nossa casa. Eu estou dizendo, em primeiro lugar, da nossa casa espiritual. Aquilo que você não gostaria de fazer, você vive fazendo. Paulo disse: miserável homem que eu sou, quem que vai livrar-me do corpo dessa morte? O que eu quero fazer, eu não faço, mas o que eu não quero fazer, isso eu vivo fazendo. Eu estou dizendo para você que você tem luta diariamente na sua vida. Na sua vida espiritual, principalmente, é a luta da carne contra o espírito. É a carne querendo se voltar para as coisas do passado, vestir a roupa do Adão, buscar as vestimentas do velho homem, e o espírito combatendo para você não vestir as roupas do velho homem. É uma luta interna terrível, a carne contra o espírito. Você tem luta contra as enfermidades todos os dias. Alguma coisa acontece na sua vida, dói uma coisa, dói outra. Enfermidades, às vezes na família, no pai, na mãe, na esposa, no esposo, no filho, na filha, nos entes queridos, nos vizinhos, nos amigos. Aquilo faz você sofrer. Você tem enfermidades que você está lutando contra ela. Você tem luta financeira, lutas financeiras. Às vezes, por uma falta de vigilância, você abraçou, você abriu os braços de maneira que não deu conta mais de fechar. Você deu um passo muito grande e aí você não deu conta. Às vezes você não controlou os seus desejos e aí quis comprar pela ganância dos olhos, achou bonito, pensou que podia comprar e lá na frente dava um jeito de pagar. E isso não aconteceu, e isso tem causado você uma luta tremenda na sua vida. Lutas conjugais, marido e mulher, convivência. A vida é cheia de fases, cheia de fases. Você precisa procurar conhecer a fase que você está e resistir às fases da sua vida. Eu quero dizer para você que você precisa tentar muito, mas nesses momentos de luta e de dificuldade que você tem, você precisa entender que você precisa ouvir a palavra de Deus e guardar ela no seu coração, para que você tenha força suficiente para quando vir a chuva, correr os rios, assoprar os ventos, combater contra a sua casa, contra a sua vida, você ter força suficiente para você poder vencê-la, para sua casa não cair, para sua casa não ruir, para não dar rachadura na sua casa. Eu quero dizer para você que você não é diferente de mim, você não é diferente de ninguém, você é uma pessoa normal como todas elas são. E se todas as pessoas têm luta e problema, você também vai ter. Então você precisa edificar muito bem a sua casa sobre a rocha. Quando vieram os problemas na sua vida, você poder dizer como Paulo: olha, eu padeço, mas não me envergonho do Evangelho. Eu não me envergonho, porque ele é o poder de Deus. Ele é o poder de Deus. Eu quero dizer para você que esses adversários da sua vida, a tendência deles não é diminuir, a tendência deles é aumentar. Só que eu quero te dar uma luz para você. Se você ouvir a palavra de Deus, ouvir a exortação e a admoestação do Senhor Jesus, eu quero dizer para você que você vai vencer. Você vai chegar lá na frente. Você vai cantar o hino da vitória quando você passar para o outro lado, como Miriam. Você vai cantar o hino da vitória. Eu quero dizer para você, não esmureça não, meu querido irmão. Não esmureça. Vá em frente. Fique firme. Olhe para o invisível. Deixe as coisas que para trás fiquem e olhe para aquelas que estão diante de você. Porém, a muitas pessoas que eles não atendem a essa demonstração do Senhor Jesus e acontece com eles diferente. O verso 24, aliás, o verso 26, o Senhor Jesus fala de um outro tipo de pessoa, diferente. O verso 26 e o verso 27 diz assim: mas aquele que ouve estas minhas palavras e não as cumpre, compará-lo-ei ao homem insensato que edificou a sua casa sobre areia, e desceu a chuva, e correram rios, e assopraram ventos, e combateram aquela casa, e caiu, e foi grande a sua queda. Eu quero dizer para você que assim como o sol e a chuva é para todas as pessoas, também as lutas, os problemas, as dificuldades da vida são para todos. No entanto, uns resistem às lutas e outros se entregam às lutas. Eu quero dizer para você que os que se entregam, os que desvanecem, os que são insensatos, conforme o Senhor Jesus disse aqui, ele disse aqui no verso 26: e aquele que ouve essas minhas palavras e não as cumpre, compará-lo-ei ao homem insensato. Você sabe o que é insensatez? É cabeça oca, é mente cheia de nada, é cabeça cheia de vento, é miolo de pote, é pessoa que não consegue formar uma convicção na sua vida, não tem força de vontade. Eu quero dizer para você que os que se entregam ou desvanecem nessa caminhada, eles são insensatos, sofrem muito, e o que vem pela frente deles são só problemas, são só dificuldades. Por quê? Eles não procuraram firmar a sua fé, eles não procuraram fazer firme a sua vocação, eles não estão com seus pés fundamentados na palavra de Deus, eles são vacilantes. Eu quero dizer para você que essas pessoas que são insensatos, sabe por que são insensatos? É porque eles não cultivaram a leitura da palavra de Deus. Eles não cultivaram a leitura da palavra de Deus. Ora, eles não estudaram a palavra. Eles não quiseram buscar a palavra do jeito que ela é. Eles não quiseram de forma alguma examinar as escrituras e cuidar ter nelas a vida eterna, porque são elas que testificam do Senhor Jesus. Eles ouviam o que o Senhor Jesus falava, mas não estava nem aí. Eles buscavam aquela palavra apenas para conhecimento próprio e não para aplicação na sua vida diária. Ora, eles são cabeça oca. Sabe por quê? Porque eles não iam ao culto de ensino da palavra de Deus. A terça-feira na vida deles jamais existiu. Eles não procuravam aprender a palavra de Deus, não iam de forma alguma à terça-feira para poder aprender alguma coisa e aplicar na sua vida. Essas pessoas, eles não iam e não vão à escola bíblica dominical. Eles não vão à escola bíblica dominical. Eles não têm tempo para o Senhor Jesus no dia do domingo. O dia do domingo é o dia deles descansar, é o dia de levantar mais tarde, é o dia de ir para o shopping, é o dia disso, é o dia daquilo. Eu não estou dizendo nada contra o seu descanso, mas a escola bíblica dominical é 2 horas, é das 8h30 às 10h30 da manhã, ou das 8 às 10, ou das 8 às 9, ou das 8h30 até às 10 horas.
2: É um tempo ínfimo em relação a todo o dia que você tem para fazer tudo que você gostaria de fazer. Eu quero dizer para você que Jesus assemelhou essa pessoa aqui àqueles que não cumprem a palavra dele, que não tem nenhuma vontade, nenhum desejo de fazer e cumprir a sua palavra. Eu quero dizer que essas pessoas não tiveram tempo de visitar os seus semelhantes, de irem ao encontro daquele que está enfermo ou daquele que está com problema, de fazer uma visita de cortesia, uma visita cristã. Não tem tempo. Eu quero dizer para você que essas pessoas não conseguiram edificar a sua casa sobre a rocha, mas edificaram sobre a areia, porque eram cristãos superficiais, apenas superficiais. Eles eram cristãos que não oravam, que não buscavam a Deus em oração. Eles eram cristãos que não jejuavam. Eles eram cristãos que não se abstinham de nenhuma sorte de alimento. Antes, o Deus deles era o ventre. Eles eram da escola do prazer, do hedonismo. Tudo para ele é prazer. Deus deixou aqui só para gozar do bem e do melhor. Não foi para dar um pouco da sua vida também para o próximo ou para o semelhante. Essas pessoas, eles edificaram a sua casa sobre a rocha? Não, edificaram a sua casa sobre a areia. Por fim, eles não obedeciam seus superiores. Eles não sabiam dar ordens aos seus subalternos. Eles não aprenderam com o Senhor Jesus, porque Jesus ensinou a ser Senhor e ensinou também a ser subalterno. Ele ensinou a ser pai, mas ensinou também a ser filho. Ele ensinou a ser marido, mas ele também ensinou a ser mulher. Eu quero dizer para você que a vida que você está levando hoje, ela é o resultado das suas decisões de ontem. O que você decidiu ontem é o que você está vivendo hoje. Cuidado com as suas decisões. Você está decidindo edificar a sua casa sobre a rocha ou edificar a sua casa sobre a areia? A decisão é sua. Ela é muito pessoal. O Senhor Jesus, de forma alguma, ele vai obrigar você a tomar uma decisão, ou para a direita ou para a esquerda. Ele só está dizendo: ao que escuta e pratica, eu vou compará-lo a um homem sensato, coerente, que edificou a sua casa sobre a rocha, e quando vieram os problemas, ele se manteve de pé. Ele sabia em que ele tinha crido. Ele sabia perfeitamente, tal qual aqueles três rapazes lá na fornalha de fogo ardente. O rei disse para eles: olha, se vocês não dobrar o joelho, eu vou lançar vocês lá dentro da fornalha. E eles não dobraram. Veio o rei de novo e disse: se vocês não dobrar, agora ao som do pífaro, ao som da acordeon, do violão, do violino, quando eles tocarem, ou você vai dobrar o joelho diante da minha estátua, ou então eu vou aquecer 7 vezes mais essa fornalha e vou lançar vocês lá. Eu quero dizer para você, meu querido irmão, aqueles três jovens, Ananias, Azarias e Misael, ou Sadraque, Mesaque e Abidenego, conforme você quer chamar, eles sabiam em quem tinham crido. Eles tinham edificado a sua casa sobre a rocha, e a Bíblia diz que eles não se dobraram o joelho diante do rei, Pelo contrário, ele disse: rei, nós não vamos dobrar o joelho, independente do que o senhor vai fazer com nós. Não estamos nem aí, estamos nem preocupados. E eles não dobraram o joelho. E de repente, vieram os sátrapas e pegaram aqueles três jovens e jogaram dentro da fornalha. Aquelas pessoas mesmo que chegaram tão perto da fornalha para jogá-los lá, diz a Bíblia que eles se queimaram. Mas quando jogaram os três jovens lá na fornalha, o texto da palavra de Deus diz que eles estavam passeando livremente no meio daquelas brasas, no meio daquelas labaredas, passeando livremente. E só que tinha um detalhe: havia um quarto homem que estava ao lado deles ali. O rei tirou-os para fora e disse: o que aconteceu? Eu vi, joguei só três, agora tinha quatro. Ele disse: e o quarto parecia o filho dos deuses. E aqueles rapazes disseram: olha, que Deus enviou ali que está o seu filho Jesus para estar com eles ali, acabando a força do fogo. Eu quero dizer para você, meu querido irmão, se você edificar a sua casa sobre a rocha, os problemas virão sobre a sua vida, virão. O texto da palavra de Deus aqui é claro: correm os rios, vêm os ventos, assopram os ventos, vêm as tempestades, mas aquela casa não vai ruir. Eu quero dizer para você, se você tomar a decisão de obedecer a palavra de Deus a partir de hoje, você está edificando a sua casa sobre a rocha. Se você não tomar a decisão de obedecer a palavra de Deus, escutar a palavra e fazer segundo a vontade de Deus, eu quero dizer para você que você está edificando sobre a areia. E mais cedo ou mais tarde, quando vieram os primeiros probleminhas da sua vida, os primeiros probleminhas, você está, vai estar negando Jesus, negando a sua fé, negando a palavra, negando todas as coisas. Eu quero dizer para você que eu quero orar para você, orar por mim, orar por nós, pedir a bênção de Deus para a nossa vida, para que nós possamos edificar a nossa casa sobre a rocha e não sobre areia, edificar a nossa casa com bastante ferro e cimento, para que a nossa casa permaneça firme. Quando vier todos os problemas da vida, nós podemos estar firmes. Vamos orar. Nosso Deus, em nome do Senhor Jesus, eu quero pedir ao Senhor pelo meu irmão, por mim, por nós que estamos aqui. Pai, eu quero pedir ao Senhor que nos ajude a edificar a nossa casa sobre a rocha. Nos ajude a escutar as palavras do Senhor Jesus e cumpri-las. Eu não quero, Senhor, de nenhuma maneira ser um ouvinte esquecido. Eu não quero ouvir a palavra do Senhor e não a cumpri-la. Pai, eu quero pedir que eu tenha condição de guardar a Tua palavra no meu coração e a cada momento, ó Deus, estar lembrando dela, para eu não pecar por pensamento, por atos, por omissões ou por qualquer coisa. Pai, eu quero te pedir, me guarda, Senhor. Nos guarde, Senhor, para ouvirmos a Tua palavra e guardar. Eu quero edificar a minha casa sobre a rocha. Eu quero pedir que os Teus filhos, ó Deus, que me ouvem agora, que eles tenham as suas casas edificadas sobre a rocha, que quando vier o inimigo lançar qualquer um laço, qualquer uma coisa à nossa frente, nós possamos resistir. Resistir no dia mau e, havendo feito tudo, ficarmos firmes. É o que eu te peço, em um nome do Senhor Jesus. Amém e amém.
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0: 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Bom dia para você, vamos com o nosso momento devocional, a leitura do Presente Diário. Hoje, 30 de maio. O título do Presente Diário: Santifiquem-se. A leitura bíblica fica em Josué, no capítulo 7, do versículo 10 até o versículo 15. Versículo chave: Lucas, capítulo 11, versículo 28. Bem-aventurados aqueles que ouvem a palavra de Deus e lhe obedecem. Decisões têm consequências. O ato de não nos posicionarmos já é uma decisão, o que também traz implicações. Cuidamos da saúde? Que relacionamentos nutrimos? Que valores nos dirigem? Cultivamos um relacionamento com Cristo? Fato é que nossas ações e omissões tem impacto em nossa vida. No texto bíblico, os israelitas enfrentaram uma grande derrota na batalha contra a cidade de Ai. Teriam sido mal preparados? Teria faltado estratégia ou o inimigo seria mais forte? Nada disso. O problema foi mais profundo. Na batalha anterior, em Jericó, as ordens de Deus foram claras. Todos os bens da cidade deveriam ser consagrados e colocados no tesouro do Senhor ou destruídos. Contudo, Acã, da tribo de Judá, desobedeceu a essa ordem, o que custou caro para todos. Deus teve uma conversa séria com Josué, mostrando-lhe que a derrota foi consequência do pecado do povo. Somos chamados a viver em obediência e não a nos guiarmos pelo que achamos ou sentimos. Pela graça, o Senhor chamou o povo à purificação. Os itens roubados seriam removidos para restaurar a obediência e a fidelidade a Deus, mesmo que houvesse um preço a ser pago pela tribo responsável. O que tem atrapalhado nossa relação de confiança e entrega total ao Senhor? Idolatria. Tudo que colocarmos no lugar de Deus, pecados ocultos, omissões, coisas que a Bíblia chama de pecado, mas todo mundo faz. Permitimos que muitas delas nos impeçam de experimentar uma relação saudável com o Pai. Quantas lutas enfrentamos não seriam consequência de pecados que escondemos e achamos que Deus ignora? Cada um de nós sabe quais transgressões precisam ser arrancadas de nossa vida. Devemos lutar contra aquilo que impede nossa comunhão com Cristo e nos priva de viver a verdadeira liberdade do Evangelho. A salvação é pela graça, mas a decisão de viver uma vida santa e que agrade a Deus é nossa.
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2: Pai, colocamos diante de ti as mulheres sul-africanas que sofrem exploração por parte daqueles que deveriam cuidar e sustentar elas. Senhor, que suas vidas sejam restauradas pelo teu amor. Que elas se sintam protegidas através do teu cuidado e que a justiça seja feita em suas vidas. Pai, ajude-as a lembrar que não estão sozinhas. Oramos em nome de Jesus. Eu, Elisângela Souza, tenho alegria em orar com você.
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0: dia pra você. Chegamos aqui com um amigo na madrugada nesta sexta-feira, junto com a turma toda, já aproveitando pra pedir licença pra entrar na sua casa. Pedimos licença pra entrar no seu trabalho e junto com toda a família RTM, a gente segue até as 4 da manhã. Sim! Bom dia pra você que pela primeira vez vem conosco, pra você que já faz um bocado de tempo que sintoniza um amigo na madrugada. Fique à vontade para deixar o seu recado. Deixa eu ver se a sua mensagem tá aqui no nosso WhatsApp. Lembrando que o nosso WhatsApp, o DDD é o 11, o telefone é o 974-181-456. 974-181-456. O Vanderlei tá com a gente, é?
1: Oi, olá, bom dia, meu amigo Cláudio Rom.
0: Como?
1: Deus nos abençoa.
0: Amém.
1: Fala comigo, chefe.
0: Rapaz, você tá sumido, hein? Tá bom demais receber sua mensagem no comecinho desta sexta-feira. Seja sempre bem-vindo, moço. Legal. Você sabe, Vanderlei, que o João Carlos é de Pato Branco, né? É, Paraná. Tá conosco aqui, mandou um graça e paz a todos. Ô sumido, bom dia pra você. Vamos juntos, graça e paz. Vamos juntos, sim. Até a gente fica até as 4 da manhã. Não sei se João Carlos vai aguentar. Porque ele já tá mais pra lá do que pra cá. Já espreguiçou aí umas 15 vezes. Bocejou 28 vezes. A gente vai contando. É. Tá difícil? Tá difícil. Mas não pode desanimar. De jeito nenhum. Por favor. Aproveitar pra mandar aquele abração também. Ah, pro casal, hein? O Natson e a Ângela. Mandaram um bom dia, Cláudio. Manda um abraço ao casal que nos acompanha em Poeira, Ceará, diretamente pela Rádio Ceará. Chegaram de mansinho, devagarinho. Deus abençoe sua vida, Deus abençoe o programa. Vamos juntos? Vamos! Uma excelente sexta-feira. Aproveitar também para mandar aquele abração pro Júlio César, né? Júlio César nos acompanha nas madrugadas do Maranhão, ó. Aqui, Júlio César de plantão, aqui no QTH, ok? Sem QRU no QTH. Confere. Ô, Júlio, peraí, moço. Não, Júlio! Ai, gente. Essa foi boa, hein? De plantão aqui no QTH, ok? Sem QRU no QTH, confere? Confere? Ai, essa foi boa, viu? Um grande abraço para o Júlio César. Abração para todos os vigilantes que estão aí de plantão. Bom demais receber seu recadinho. Vamos juntos, hein? Um aproveita para fazer a companhia pro outro.

Muito bem. Quem mais está conosco aqui? Diretamente da Bahia, Ibicaraí. Olha, estou na escuta da melhor rádio do mundo. É o recadinho aqui do Lupicínio. Chegou pra fazer a companhia pra gente? Chegou. Mansinho, devagarinho, tá conosco nesta sexta-feira. Última sexta-feira de maio, hein? Hoje é dia 30. Hoje é aniversário do meu irmão. Não, hoje é 29, né? É amanhã. Eu sou péssimo com data, viu? Eu sou péssimo com data. Meu pai amado, amanhã é aniversário dele. Meu irmão mais velho. Muito bem, um grande abraço pro Lupicínio, é? Lupicínio. Mas acho que pra turma deve chamar ele de Lupe. Acho que sim. Depois ele confirma pra gente que é. Muito bem, olha o Flávio Neri. Flávio Neri, depois de muito tempo sem participar, mandou mensagem pra gente, você acredita? Tá conosco aqui, ouve a gente pela Nordeste Evangélica, nos acompanha em Veracruz, Rio Grande do Norte. Sumidíssimo, sumidíssimo. Bora até as quatro, sim. Um aproveita pra fazer a companhia pro outro, não é isso? Olha lá, não falei? O Lupe tá dizendo que é Lupe, meu. O pessoal chama ele de Lupe, é mais facinho, viu, moço? Tá.

Muito bem, olha, o Ivanaldo, gente. Ô Lupe, você sabe da história do Ivanaldo? É, faz tempo que eu contei a história dele aqui. É, muito tempo, mais ou menos, não faz tanto tempo assim. Ivanaldo, Lupe, contar pra você bem rapidinho. Deixa eu só ler o recado dele aqui. É, bom dia, Cláudio Ronque, Ivanaldo de Natal, Rio Grande do Norte. Hoje eu fiz a minha atividade. Atividade física, 35 flexões. É 35 flexões de braços. 30 flexões de braços com dois halteres de 40 quilos. O sistema tá ficando bruto lá com o Ivanaldo, hein? Continuo comendo muito, mas a batata doce. A Isabela só libera 2 quilos. É difícil, Cláudio Ronque. É difícil, meu amigo. Ô, Lupe, eu não sei se você sabe, mas o Ivanaldo, outro dia, foi fazer feira, né? Se eu não me engano, ou foi ano passado ou foi ano retrasado. Acho que foi ano retrasado. É porque... vou contar pra você. Ele foi pra feira, sabe? Dona Isabela, esposa dele, falou, ela chama ele de Naldo. Tem que trazer, falou tudo que tem que trazer, né? Traz fruta, traz lá um pouquinho também de verduras. É, não esquece de comprar. Não esquece de comprar algumas coisas lá. Pode ser uns 2 quilinhos de peixe. É, tava em promoção. E traz pastel. É, traz pastel. Porque eu não tô muito afim de fazer almoço hoje. O Ivanaldo, muito simpático, foi na feira, meu amigo. O Lupe, o Ivanaldo foi na feira? Foi, ele foi na feira. Ele costuma ir a pé porque a feira é perto da casa dele. Mas ele foi de carro. Dona Isabela já estranhou. Falou, ué, ele vai de carro? Mas a feira é aqui do lado. Vou contar pro seu Lupe. Sai Ivanaldo de casa e vai em direção à feira. Para numa rua próxima ali, que ele não tava muito afim de pagar flanelinha. Uma rua próxima. Vai na feira, meu amigo. Ele vai na barraca da batata doce. Ele vê aquele monte de batata doce. Brilha os olhos de Ivanaldo, meu amigo. Tem que comprar manga, tem que comprar banana, melancia. Mas a batata doce tá maravilhosa. Comprou batata doce. Vai vendo. Ele foi até de carrinho, sabe, carrinho de feira? Parou lá na peixaria da feira. Viu que tava a promoção da tilápia. Meu amigo. Quando o moço, o pessoal da peixaria viu o Ivanaldo chegando, sabe aquele sorriso maravilhoso? Fala, esse vai levar bastante peixe. Resumindo. Ô Lupe, o Ivanaldo voltou pra casa, meu amigo, com 15 quilos de batata doce. Ô Lupe, você já pegou um saco de arroz de 5 quilos, meu amigo? É pesado e é bem grande, não é? Imagina 15 quilos de batata doce. Mais 5 quilos de tilápia. E a feira de Ivanaldo neste dia foi só isso. E aí ele voltou pra casa, todo serelepe, meu amigo. Ah, assoviando. Eis que ele abre a porta. Ana Isabela olha pra aquela situação. Vê aquele. Não, não, ela fala, não.
Imagina, rapaz. 15 quilos de batata. 15 quilos de batata doce, rapaz. Mais 5 quilos de tilápia. É, esse foi, essa foi só a introdução da história. E aconteceu de verdade. Sério. Isso aconteceu mesmo. Aí depois eu conto o resto. Por isso que ele tá aqui falando que tá comendo. Dona Isabela só liberou 2 quilos pra ele comer. É, mais ou menos por aí. Pra você que não sabia da história, mais ou menos isso, viu?

0: sim. Vanaldo, não desanima não, moço. Liberado 2 quilinhos só de batata doce, tá bom, tá bom. Ana Luza tá com a gente? Ana Luza tá conosco? Cadê?
1: Pai, senhor Claudinho, mas... me atrasei um pouquinho, o celular tava carregando, mas tô aqui,
0: isso,
1: viu? Pra te desejar um ótimo dia, um dia abençoado, cheio de muita paz, de muita alegria pra você e pra todos os ouvintes.
0: Amém.
1: Eu quero também deixar aqui um alô pra Leda Bispo. Para o Amintas, para a irmã Graça Cabral, também para a irmã Luiz, lá em Imperatriz, boa. Maranhão, e também para minha prima, lá em Boa Vista, Roraima. Como tá te chama? Ouvindo de lá, viu, Claudinho? Como manda um chama? Abraço aí para elas, tá?
0: Como ela
1: um
0: chama?
1: Cheiro no seu coração aqui, Andaluza Lima.
0: Como ela
1: e
0: chama?
1: E toca Monique Grazielli para mim, o nosso amor, tá? Eu quero oferecer para todos os ouvintes, para elas também, tá? Um cheiro no seu coração aqui, Andaluza.
0: O nome da prima, Andaluza. Ô, moça. O nome, eu não sei, prima. O celular tava carregando, prima. Ah, não fica assim, não. Daqui a pouco ela manda aqui. Daqui a pouco ela manda. Você viu? Fico feliz de saber que você vem com a gente. Mas daqui a pouco ela fala o seu nome. Você vai ver só. Ela fala. Andaluza também anda esquecida. Deixa eu aproveitar para mandar um abraço aqui pro Paulo Silveira. Paulo nos acompanha em Florianópolis, Santa Catarina. Juntos, moço. Um aproveita para fazer a companhia pro outro. Ele fala aqui, entendendo a Bíblia, é isso? Ô, Paulo, vamos encaminhar pro pastor e professor Itamir Neves. Pode ser? Legal? Combinadíssimo? Tá bom. Deixa eu só lembrar para você que acabou de sintonizar a programação que você pode participar também, viu? Pode deixar o seu recado através do nosso WhatsApp. O DDD é o 11, o telefone é o 974-181-456. A Esther tá conosco? Tá com a gente. A Esther mandou um recadinho? Cadê?
2: Áudio ontem, tô aqui, Esther. O áudio ontem vai sem perceber, bate o dedo, vai o áudio mudo. Tá boa programação. Abraço para todos os ouvintes da RTM.
0: Amém.
2: Esther aqui de Mato Grosso do Sul.
0: A Esther que nos acompanha ontem. Chega pra lá. Chegou de mansinho devagarinho? Chegou! Seja bem-vinda! Bom demais receber sua mensagem nesta sexta-feira. Olha a Janaína aqui, ó. Ah, a Janaína tá com a gente? Tá com a gente aqui, ó. Paz, bom dia pra esse povo amado de Deus, Cláudio. Ela fala da risada do buchichuto. Que risada estranha, né? Tô chegando a essa conclusão. É meio estranho, né? A Janaína nos acompanha em Parnamirim, Rio Grande do Norte. Será que ela nos acompanha pela Nordeste Evangélica? Será? Ela conta pra gente. Eu troco o horário do meu trabalho pra noite só pra escutar você.

0: chegou recadinho também? Valdinar mandou mensagem, cadê?
1: Alô, Cláudio Roque, muito boa noite, a paz do Senhor Jesus.
0: Paz.
1: Estamos ligadinho aqui pela Rádio Paz FM na grande capital do Batom, na grande Goiânia, você tá doido, Cláudio Roque? Tá sem QRU aí, é? Que pH do sossego, você tá doido. Ô, Cláudio Roque.
0: Diga, moço.
1: Toca uma canção pra nós aí. Cantor Nil, o maior amor do mundo.
0: Rapaz.
1: E oferece aqui pro motorista de aplicativo, o presbítero Valdinar Santos, ligado na RTM, com um amigo na madrugada.
0: Opa! Vamos lá. Valdinar Nil, faz um tempão que ele não canta aqui nas madrugadas, né? Boa. Boa! Seja sempre bem-vindo, rapaz! Bom dia, moço! Tudo bem? Espero que sim! Então, passando pra dizer que esse programa é mil! Abraços da Naná! A vida é Navegantes, né? É Navegantes. Ô, moça! Bom demais receber seu recadinho. Vou mandar um abração também, pode? Ah, eu vou, lógico que eu vou. Abração, bem, bom demais receber sua mensagem, vamos juntos? Vamos. Você sabe, moça, que a Mintas tá com a gente, né? Ah, deixa eu ver aqui, Avenida dos Portugueses. Vai ter que fazer uma curva à direita a 225 metros. Está a 8 minutos da onde ele tem que chegar, provavelmente ele já tá bem próximo, né? Tô saindo do Anjo da Guarda pra Lislene. Não, ele tá saindo do Anjo da Guarda pra buscar Lislene. Deixa eu ver aqui. Ele mandou um alô pro grupo. Pra esse grupo o nome é maravilhoso. Grupo Vitaminados. Bom demais, né? Pra você que faz parte dos vitaminados. Grande abraço, viu? Uma excelente madrugada de sexta-feira. Inclusive, Ed Wilson, Amintas. Faz um bocado de tempo que não aparece aqui, né, meu amigo? Faz um bocado de tempo e não custa ele chegar de mansinho, devagarinho. Bora, Amintas!

Aguenta e se prepara aí, moço. Vai baixando o vidro aí, por favor. Pessoal do grupo Vitaminado. Você que tá na estrada agora, baixa o vidro também. Essa aqui é a nossa música aqui pra quem tá trabalhando de madrugada na rua, na estrada.

0: Grande abraço pro Amintas, bom trabalho, Deus abençoe o seu turno. Bom demais saber que você vem com a gente, moço. Bora, vamos até as 4 da manhã. Ô, missionário Eduardo, vem cá um pouquinho, por favor. Você gosta da música do Ed Wilson? Minha estrada, chama a música. É. É bonita, não é? É. Você gosta do seu Amintas cantando? É, você viu que ele canta bacana, né? É, afinado. O missionário, a senhora conhece a Leida? A Leida tá com a gente aqui, ó. Vamos ouvir o recadinho dela, cadê?
1: Boa madrugada, Cláudio Ronk. Pra você e pra todos os ouvintes da Rádio Transmundial na escuta. Aproveito e mando um abraço pros meus amigos. Pra Andaluza Lima, acabei de ouvir o recado dela. Pra minha amiga Estela, pro irmão Amintas, pra irmã Graça Cabral. E pra o Massami, né? Que ontem eu ouvi. Ele mencionando meu nome.
0: É.
1: Sobre os recadinhos do Japão. E que eu. Como que você fala, Claudio Ronk, que eu sou quietinha, mas eu gosto da bagunça. Eita, Claudinho. Pois é, agradeço. Mando um abraço para todos os meus amigos. Claudinho, eu tô aqui na escuta, meu filhinho já está dormindo e tá muito calor, Claudinho,
0: tá
1: demais. Mas eu tô aqui na escuta dessa programação abençoada com você.
0: Legal.
1: Que este apresentador incrível, a Leida e família em São Luís, Maranhão.
0: Amém. Ô, moça, obrigado pelo carinho, vamos juntos. É você, ô Lupe, você tá, aprendeu a ouviu agora há pouco a história do Ivanaldo? Tem a história do seu Amintas, que você precisa conhecer também, e da Leida, sabe aquela moça que fica ali no cantinho, fala, olha só, quietinha, né? Meu amigo, gosta de uma bagunça que eu vou te contar, viu? Quando junta a turma dos vitaminados, rapaz, ai, essa turma da madrugada é diferente, viu? Essa turma da madrugada. Ai. Bom dia, sou motorista DW. Não, peraí, é o W, Cláudio Ronquê, que ele errou, ao invés de colocar o E, saiu, porque o E fica do lado do W, Cláudio. Vamos lá, peraí. Bom dia, sou motorista de caminhão aqui em Zarate, na Argentina. Agora, não sei se eu falei certinho, Zarate. Provavelmente não se fala assim, Cláudio Ronk. Não se fala. Não se fala Zarate. Não se fala Zarate. Então, ele tem que falar com um sotaque, aquela, né, direitinho. Mas vamos aportuguesar aqui o recado aqui, tá bom? Vamos lá. Zarate, Argentina, caminhão já carregado. Daqui a pouco vou em direção à fronteira. Sou de Uruguaiana, Rio Grande do Sul. Ótimo hino. Deus abençoe a todos. Me chamo Richard Camargo. Mas olha só, rapaz, o moço tem um nome bem diferente, hein? Mas legal, hein? Agora eu não sei se é Richard também, ou Richard, eu vou chamar Richard. Vai que é Ricard. Eu não sei. É Ricamar. Mais fácil. É o Camargo de Uruguaiana. Vem com a gente. Deixa eu ver aqui a placa, ele mandou aqui o caminhão que ele pilota. É um Mercedão poderosíssimo. Acho que a placa é da Argentina mesmo, não é? Não, a placa é do Brasil, Cláudio Ronk, não dá pra ver. Não, acho que a placa é do Brasil. Enfim. Camargo, seja bem-vindo, hein? Deus abençoe o seu trajeto. A gente aproveita pra te fazer companhia. Gostou do Ed Wilson cantando aqui nas madrugadas? Bom demais, né? Bom demais. A gente aproveita pra pegar uma carona contigo aí. Sim. Legal. Missionária Dorothy. A senhora conhece Zarate na Argentina? Não sei nem se é assim que fala. É. Sabe que outro dia eu vi um gringo falando Minas Gerais? E ele falou Minas Gerais. Eu voltei umas 15 vezes. Minas Gerais. Falei, aonde esse lugar? Deixa eu ver aqui, aí coloquei na velocidade mais lenta, né? Minas Gerais. Falei, gente, onde tem? Meu, o quê? Minas. Aí eu entendi, Valeria. Eu acho que ele tá falando Minas Gerais. Acho que é. Aí depois de uns 5 minutos de vídeo, mostra lá que era realmente Minas Gerais. Eu acho, missionário, que eu tô falando igual ele, mais ou menos, pra Zarate. É, não se fala desse jeito. Mas a gente, né? Faz uma força aqui pra tentar falar direitinho. Enfim. Tudo bem, missionária? A senhora já tá preparada? É. Antes do recado da senhora, deixa eu mandar um abraço aqui pro Everton.
2: Paz, Cláudio Ronk.
0: Ô, moço.
2: Aqui é o Everton de Francisco Beltrão, Paraná.
0: Paraná, olha lá.
2: Tô no serviço agora. Tomando um cafezinho aqui esperto.
0: Ah, meu amigo.
2: Eu trabalho de vigia noturna e escutando a programação.
0: Um cafezinho aí.
2: Deus abençoe a todos aí. E um forte quebra-costela, que nem os gaúchos. Um forte quebra-costela. Um grande abraço. Fiquem todos com Deus.
0: O Everton não falou a sopinha de letras, né? É, que TH, que TR, TKS pela mensagem, viu, Everton? Isso. Vamos juntos. Um aproveita pra fazer companhia pro outro. Olha, quem também gosta da sopinha de letras nas mensagens é o Roberto Fernandes. É o moço que nos acompanha no Goiás. Tá de férias, que maravilha, hein? Tá em casa ouvindo a gente, aproveitou pra mandar recadinho aqui. Férias é bom demais, né, rapaz? É bom demais! Aproveita bastante, hein? E valeu pela companhia nesta sexta-feira. É você junto conosco aqui. Vamos juntos. Uma excelente madrugada de sexta. Missionária, tá pronta? Prontíssima. Missionário, espera só um pouquinho, missionário. Espera só um pouquinho, missionário. Porque chegou o recadinho ao Japão, missionário. Chegou o recadinho ao Japão. Masami junto com a gente. Masami mandou recadinho, sim. Missionário, olha só.
3: Cláudio Ronk, meu amigo. Sextou. Boa sexta-feira aí pra você. Todos os ouvintes da RTM, meu amigo. Tô voltando aqui pra Rama Mata. Começar a ponte ali é Rama Mata. Logo mais à noite eu vou lá pra Cossai. É isso aí, meu amigo. Masami família aqui de Rama Mata, Japão. Um abraço.
0: Missionário. Masami, parando nisso, Masami, bem que podia cantar pra gente. Minha estrada é de Wilson, e

0: fica muito legal, muito, muito, muito. Enfim, Masami, você que acompanha a gente direto ao Japão. Konnichiwa.
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2: Olá, aqui é a Dorothy. Estou aqui pensando como deve estar seu dia. Do lado de fora, aí onde você está. Bem, às vezes parece difícil, num belo dia, perceber que você chegará ao dia em que os homens se esconderão nas cavernas e nas rochas das montanhas. Lemos em Apocalipse, capítulo 6, versículo 16. E diziam aos montes e rochedos: caí sobre nós e escondei-nos da face do que está sentado no trono e da ira do Cordeiro. Esse é Jesus. Porque chegou o grande dia da ira deles. Quem poderá substituir? Sim, quando a tribulação chegar, como será terrível aquele tempo em que os homens agirão como se acreditassem que o fim do mundo está às portas, mas não está. Pois em 1 Tessalonicenses 5:9 nós lemos que a ira de Deus não está destinada aos crentes que nasceram de novo. Nossa condenação caiu sobre Jesus Cristo na cruz e através de seu sangue precioso, nós passamos da morte para a vida. Naqueles dias sobre os quais estamos lendo, Deus usará 140 mil judeus crentes para pregar por todo o mundo durante a tribulação. Isso é tremendo. Veja, o Senhor colocará um selo especial sobre eles para que, embora o anticristo tente matá-los e se livrar deles, Deus irá usá-los como seus instrumentos. Os incontáveis grupos de pessoas que não tiveram a chance de ouvir o evangelho irão ouvir. E tristemente naqueles dias, aqueles daquela grande multidão que virão a conhecer o Senhor serão martirizados por causa de sua fé, porque o anticristo não permitirá que nenhum daqueles que confessaram o nome de Jesus permaneça vivo. Sobre o que serão remidos na tribulação, no entanto, há um pensamento adorável. Está escrito em Apocalipse 7, 3 e 4. Não danifiqueis a terra, nem o mar, nem as árvores, até que selemos a testa dos servos, aqueles 144 mil do nosso Deus. Eles estão protegidos. E em certo sentido, você pode dizer: e eu também, se conheço a Jesus, o inimigo pode vir e jogar qualquer coisa terrível sobre os homens, mas estou sob a proteção do precioso sangue de Jesus. Eu estou selada sob sua proteção. Eu me lembro de um homem de Deus grandemente usado pelo Senhor que há muitos anos esteve no Haiti. Quando estava evangelizando de um lugar para o outro, ele se deslocava a cavalo. Ele disse que as pessoas que estavam envolvidas com o culto satânico fugiam dele. Ele perguntou para um homem por que ele correu. E o homem respondeu: porque bem na sua testa nós vemos uma cruz e sabemos que você está selado com a proteção do Senhor. Eu não sei o que as pessoas estão vendo na testa dos outros, mas eu sei pela palavra de Deus que estamos protegidas pelo sangue precioso. Nada pode nos alcançar, pois estamos protegidas pela mão perfurada de Jesus. Conheça Jesus dessa forma íntima. Sim, esses 144 mil, nós lemos no versículo 4, são das 12 tribos. Eles representam todas as tribos dos filhos de Israel. Mas uma das tribos não estará envolvida. Outra tribo aproveitará essa oportunidade. Dan foi acusado de idolatria. Ele foi muitas vezes mencionado em Levítico 24, Juízes 18 e 1 Reis 12. Em outras palavras, Dan não será um desses privilegiados por causa da idolatria. Deus odeia a idolatria. Deus odeia que você e eu nos envolvamos em qualquer forma de idolatria. Nós lemos em Apocalipse 7: depois dessas coisas vi uma grande multidão que ninguém podia contar, de todas as nações, tribos, povos e línguas, em pé, diante do trono e na presença do Cordeiro, todos vestidos com túnicas brancas e segurando palmas nas mãos. Essa grande multidão será formada por grupos raciais e geográficos que serão remidos durante aquele período de tribulação. Naqueles dias tão difíceis, eles terão encontrado Cristo e clamavam em voz alta: salvação ao nosso Deus que está sentado no trono e ao Cordeiro. todos os anjos que estavam em pé ao redor do trono dos anciãos e dos quatro seres viventes prostraram-se diante do trono com o rosto em terra e adoraram a Deus, dizendo: Amém. Louvor, glória, sabedoria, ações de graça, honra, poder e força sejam ao nosso Deus pelos séculos dos séculos. Amém. Então um dos anciãos me perguntou: quem são e de onde vieram estes que estão vestidos com túnicas brancas? E eu lhe respondi: meu senhor, tu sabes. E ele me disse: estes são os que vêm da grande tribulação e lavaram as suas túnicas e as branquearam no sangue do Cordeiro. Por isso estão diante do trono de Deus e o servem de dia e de noite no seu santuário. E aquele que está sentado no trono estenderá o seu tabernáculo sobre eles. Nunca mais terão fome, nem sede, nem cairá sobre eles o sol, nem calor algum. Porque o Cordeiro que está no meio, diante do trono, os apacentará e os conduzirá às fontes das águas da vida, e Deus lhe enxugará dos olhos toda lágrima. Venha Jesus hoje. Você pode nos escrever e pedir ajuda espiritual até o fim desse programa. Amém.

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Voltamos aqui com um amigo na madrugada. Antes da gente seguir com o Entendendo a Bíblia, o pastor e professor Itamir Neves já está pronto aqui para trazer a mensagem para você responder as dúvidas, né? Nesta madrugada de sexta-feira. Mas antes, quero aproveitar aqui e mandar um abraço. A professora Magnólia tá com a gente, né? Mandou recadinho através do nosso WhatsApp. Seja bem-vinda. A Miriam Martins, de Aparecida de Goiânia, chegou para fazer companhia pra gente também. Chaguinha de Paporanga, no Ceará. Ouve a gente pela Rádio Ceará em Nova Russas. José Valtrudes tá sumido também, tá conosco neste comecinho de sexta-feira. O Francisco Chagas também mandou mensagem. Os recadinhos em áudio daqui a pouquinho a gente coloca, tá bom? Combinadíssimo. O Marcos Galvão, melhor, Gavião. Marcos Gavião tá conosco. Ouve a gente pela cidade Esperança. Vem com a gente, pede uma com Matos Nascimento. O Matos tá chegando, viu, moço? Tá chegando de mansinho, devagarinho, vai cantar daqui a pouco. O Marcos aproveitou para oferecer pro filho, o Fernando. Tá lá, ó. Rapaziada, ouvindo a gente, fazendo companhia nesta sexta-feira. Ô, Fernando, daqui a pouquinho, rapaz, seu pai vai soltar, boy. Aí você vai ver. O Matos tá chegando aqui, tá chegando de mansinho, devagarinho. Sim, ó.

0: gente escuta o recadinho da Leila, o Marcos Roberto. Esse é o Marcos de Goiânia, Goiás. É o Marcão do estilo. Nós temos também o Marcos, hoje é o dia dos Marcos, hein? Temos o Marcos Vinícius. Vem com a gente, também nos acompanha no Goiás, mandou recado, daqui a pouquinho a gente escuta o recado dele. Mas antes, vamos aproveitar e ouvir com atenção a mensagem do pastor, ou melhor, as respostas com o pastor Itamir Neves e o programa Entendendo a Bíblia, que você acompanha agora. Entendendo a Bíblia, as respostas para as suas perguntas a respeito da palavra de Deus.
1: Olá, seja muito bem-vindo e bem-vinda ao Entendendo a Bíblia, é o programa que é feito para você e com você, que nos ajuda a produzir o conteúdo a partir da sua pergunta. Eu sou Renata Borjato e ao meu lado,
2: André Castilho, é uma alegria poder conversar com você e junto com você entender a Bíblia também com ele.
3: Itamir Neves, nós queremos entender a Bíblia a partir da sua pergunta. Vamos procurar responder a partir da palavra de Deus.
1: Vamos com a pergunta do Newton. Eu gostaria de saber o que a astrologia tem a ver com a Bíblia. Alguns falam que a astrologia foi usada pelos magos que foram ao encontro da criancinha no nascimento de Jesus.
3: Bom, essa é uma outra pergunta bem interessante. E quando nós lemos lá Mateus capítulo 1 e 2 e depois também Lucas capítulo 2, que fala sobre a manifestação de Deus, e aí uma coisa bem interessante que André mencionou num outro programa, ele falou que Deus veio e se manifestou para quem? Para as pessoas pobres, né? Ele se manifesta com um coral de anjos para os pastores, que era um grupo assim meio rechaçado pela sociedade. Por quê? Porque eram cuidando de animais e assim por diante. Então, Deus se manifesta através dos pastores, mostrando que, olha, há uma boa nova para vocês, porque nasceu em Belém aquele que vai libertar. Mas libertar do quê? Não Israel do jugo romano, vai libertar-nos do nosso pecado, das nossas transgressões. E a partir daí, então, o Senhor Jesus é colocado, anunciado. Agora, essa questão dos magos, André, isso é muito interessante. Eu entendo que esses magos que a Bíblia fala, e nós precisamos entender isso aqui, qual é o conceito que nós temos de pessoas que são magas, né? Magos. É o conceito de alguém que faz milagres acontecer, que faz
2: magia.
3: Magia, exatamente. E não é isso. Eles eram astrônomos, conheciam a palavra de Deus desde o tempo do cativeiro, tá certo? E aí, a partir daí, porque ficaram 70 anos com a religião judaica lá dentro da Babilônia, eles vieram seguindo uma estrela, porque já no Antigo Testamento tem essa profecia de que uma estrela vai nascer, e a partir daí eles vão seguindo essa estrela e dizem exatamente isso aqui lá pro Herodes. O Herodes fica muito nervoso. Peraí, eu sou rei, que negócio de novo rei é isso daí? E na verdade eles estão falando, não, nós viemos seguindo a estrela. Essa estrela era o símbolo do que o Senhor Jesus Cristo veio fazer aqui para nós.
2: Outro detalhe importante sobre magos, aqui, os magos eram a expressão, né, era o título magi da religião zoroastra, era um título dado pelos persas, pela religião da antiga Pérsia. O zoroastrismo, ainda existem zoroastras, mas é uma parcela muito pequena, principalmente da população iraniana. Eles são monoteístas, acreditam em um único Deus, e os sacerdotes, tanto do zoroastrismo quanto de outras religiões anteriores ao zoroastrismo, eles eram chamados de magi. E aí essa expressão foi uma expressão comum para aqueles que tinham alguma conhecimentos especiais. E naquela época, uma coisa muito importante é que não existia a separação de ciência e fé que nós temos hoje.
3: Sim.
2: Tudo era misturado. Então, quem estudava os astros do céu estava estudando, na verdade, a divindade, porque eles acreditavam que a divindade estava

0: no céu. Sim. Então havia sempre uma relação muito grande com o movimento dos astros, com o movimento das chuvas, com o movimento da terra, com tudo que acontecia, com os movimentos das próprias divindades que controlavam essas coisas. No meio daquilo era produzido ciência, mas uma ciência que era misturada, e ciência significa conhecimento, mas a ciência misturada com as crenças religiosas. Exatamente. De cada um.
1: A religião.
0: Então, quando aqueles magos, aqueles sacerdotes da religião persa e vindos do Oriente, indica mais uma vez que provavelmente veio da região da Pérsia, estavam vendo isso, eles tinham aquilo que a gente chamaria, né, professor Tamir, de uma revelação geral a respeito de Deus, uma revelação que vinha pela observação. Sim, sim. De tudo aquilo e pelas coisas que eles tinham acesso. Mas como os judeus estiveram sob o domínio persa, houve esse contato da própria religião persa antiga com o judaísmo. Uhum. Houve esse intercâmbio que a gente verifica no próprio Antigo Testamento, né? De algumas expressões que são utilizadas, que a gente encontra correspondência também na religião persa, e muito provavelmente isso também foi verdade neles. Houve uma influência daquilo que os judeus pensavam na própria religião persa. Uhum. Como a gente vê no Antigo Testamento, né? Os reis persas ficaram impressionados com a manifestação de Deus ali, tanto com Esdras, Neemias, Esther, Daniel. Então, isso tudo fez com que houvesse uma noção a respeito da religião judaica, e aí havia essa mistura. Quer dizer, eles olham para os astros, eles estudam os astros, eles entendem a profecia e eles veem uma manifestação especial ali no céu, entendem, poxa, aquilo lá, aquele Messias que várias religiões, exatamente, que o nosso conhecimento isso trazia, ele tá para chegar. E aí Deus usa aquele conhecimento que eles têm limitado, que mistura aí ciência e fé, que mistura a perspectiva deles com a realidade. Deus usa aquilo para poder encaminhar aqueles magos, e aqueles magos, quando chegam lá, eles acabam crendo em Jesus à sua maneira. Uhum, então, uhum. É muito interessante a gente ver isso. Não dá pra gente dizer que astrologia é bíblica, porque se astrologia significa você achar que a sua vida é guiada pelos astros, aí está errado, porque quando você olha para Gênesis 1, Deus vai dizer, e a própria Bíblia vai chamar o sol e a lua de lâmpadas.
1: Exatamente.
0: Eles são objetos criados por Deus. Eles não têm vontade própria. Uhum. Eles não têm nenhum domínio. Eles não têm influência sobre a nossa vida. Quem tem influência sobre a nossa vida é o próprio Deus. Os antigos acreditavam que havia essa influência dos astros na vida das pessoas. Mas a própria Bíblia faz questão de dizer, são lâmpadas. E são lâmpadas criadas pelo Deus eterno. Quem tem o controle da história nas suas mãos é o Deus eterno.
2: E é interessante pensar que a astronomia não é nem bíblica e nem não bíblica. Por causa que quando a gente pega, por exemplo, Galileu, quando ele olha e tira aqui, né, a visão não é mais geocêntrica, né, não é a terra que comanda tudo, ele ainda fala, porque a Bíblia é um livro de salvação, não está pretendendo ser um livro de ciência. Então ele consegue, exatamente, olhar com aquela predisposição de ficar olhando para a natureza e entender as suas causas, né, mas que há um Deus que a comanda. Então depende da disposição do coração, né, Itamir? Sim. E parece que eles que estavam ali observando com a disposição correta e tentando buscar, Deus revela e pode, exatamente, usar o que ele quiser, né?
1: Exatamente. E aí é que a gente pode entender aquilo que Paulo falou lá em Romanos capítulo 1, versículo 20. Porque toda a criação revela quem é Deus. Então, não só os astros, né? Toda a criação. E é muito claro, capítulo 1 de Romanos, versículos 20 e 21. Você quer ler aí, Renata? Sim. Porque é um texto muito rico, porque nos mostra exatamente isso. Quem é o nosso Deus? Ele é o Criador. E toda a vida dele pode ser reconhecida, pode ser percebida através do quê? Através da criação que ele fez. Então ele criou os astros e também todas os outros detalhes da criação. Lê pra gente, 20 e 21.
2: Se analisarem com cuidado que Deus criou, serão capazes de ver o que os olhos deles não enxergam, uhum, o poder eterno. Por exemplo, e o mistério do ser divino. Portanto, ninguém tem desculpa. Vejam o que aconteceu.
1: Exatamente.
2: A humanidade conhecia Deus perfeitamente, mas deixou de tratá-lo como Deus, uhum, recusando-se a adorá-lo. E foi reduzido a um terrível estado,
1: exatamente,
2: de sensatez,
1: exatamente,
2: e confusão.
0: Agora, é interessante que a astrologia aparece também no Antigo Testamento,
1: uhum,
0: até literalmente, professor Itamir.
1: Sim.
0: Isaías 47, dos
1: isso,
0: versículos 13 a 15, vai dizer que todos os conselhos que você recebeu, falando a respeito da Babilônia,
1: uhum,
0: que é declarado juízo contra ela, todos os conselhos que você recebeu só deixaram extenuada. Deixe seus astrólogos se apresentarem, aqueles fitadores de estrelas que fazem predições de mês a mês, que eles a salvem daquilo que está vindo sobre você. Sem dúvida, eles são como restolho. O fogo os consumirá. Eles não podem nem mesmo salvar-se do poder das chamas. Aqui não existem brasas para aquecer ninguém. Não há fogueira para a gente assentar-se ao lado. Isso é tudo que eles podem fazer por você. Esses com quem você se afadigou e com quem teve negócios escusos desde a infância, cada um deles prossegue em seu erro. Não há ninguém que possa salvá-la.
1: Exatamente.
0: E só para terminar, Daniel 2:10, o rei pede algo difícil, que ele teve um sonho e quer que o pessoal fale qual é o sonho e dê a interpretação.
1: E
0: aí os astrólogos vão dizer, os astrólogos responderam ao rei: não há homem na terra que possa fazer o que o rei está pedindo. Nenhum rei, por maior e mais poderoso que tenha sido, chegou a pedir uma coisa dessas a nenhum mago. Olha aqui o Mag, uhum, né? Que uhum, é os sacerdotes da religião lá, encantador ou astrólogo. E aí, quem é que revela o sonho e dá a interpretação? Daniel, servo do Deus Eterno, Deus Altíssimo. Então aí, nesses textos bíblicos, o próprio Deus e a própria palavra de Deus está revelando pra gente que é inútil ficar fitando as estrelas buscando orientação, uhum, para a vida. A gente estuda as estrelas para outros propósitos,
1: sim,
0: né? Para,
1: sim,
0: outras coisas, mas quem realmente tem a palavra final sobre a nossa vida e a vontade é soberana é o próprio Deus.
1: É o próprio Deus. Por isso lá, 1 Coríntios 10:31 diz: quer comais, quer bebais, façam qualquer outra coisa, mas façam tudo para a glória de Deus. Então, o nosso objetivo realmente é glorificar o nosso Deus.
2: E o que tem me encantado é isso, é saber que não importa o contexto, né? Aquele que buscar a Deus de todo o coração, ele vai revelar e vai,
1: sim,
2: usar o que tiver ali à disposição para se mostrar, se a pessoa tiver, né, com os olhos abertos também do coração, né, para compreendê-la.
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7: Bem, voltamos aqui com um amigo na madrugada e o pastor Paulo Biasi também chegou para fazer companhia pra gente e traz o Correndo para Vencer.
8: Corramos com perseverança a corrida marcada para nós, com os olhos fixos em Jesus, o líder e aperfeiçoador de nossa fé. Quando Deus responde às nossas orações de maneiras que não esperávamos, Ele está nos lembrando que é dele que realmente precisamos. Nesta mensagem, vamos garantir que o nosso relacionamento com Deus esteja forte e crescendo, porque conhecer a Ele é muito mais essencial do que simplesmente receber o que queremos dele. Produzido pela Igreja Moody em Chicago, você ouve Correndo para Vencer, com o Dr. Erwin Lutzer e sua clareza no ensino bíblico que nos ajuda a cruzar a linha de chegada. Na nossa série do pastor Lutzer sobre a vitória da oração não atendida, estamos aprendendo com o pastor Paulo Biasi o que fazer quando a resposta vem disfarçada. Em primeiro lugar, nós escolhemos concordar com Deus e, em segundo, escolhemos adorá-lo.
9: Terceiro, decida se conscientizar. Com isso,
0: Quero dizer que alguns de vocês simplesmente não se sentem dispostos a deixar que Deus lhes ame. Porque sabem muito bem que são tão difíceis de amar que ele nem deveria fazer isso. Mas quanto melhor conhecemos a nós mesmos, fica mais provável nós dizermos: Deus, realmente o Senhor nem deveria me amar. E todos concordamos que, pela lógica, considerando a nossa natureza pecadora humana, ele não deveria mesmo. A boa notícia é que ele ama. Ele ama você. Você é o alvo da afeição dele e uma prioridade na lista dele entre todas as coisas que ele cuida neste universo imenso e confuso. Agora, você consegue imaginar o cuidado específico que Deus tem ao ponto de nenhum pardal cair do chão sem que o Pai Celestial perceba? Existe um momento na oração em que você se conscientiza de que, como crente em Jesus Cristo, você está seguro nas mãos de Deus. Este é o momento em que nós adoramos a Deus e damos glória a Ele por causa do fato de que, como diz o Antigo Testamento, Ele se alegra em vocês com gritos de alegria. Então, você passa tempo refletindo sobre o que Deus disse nas promessas que ele fez em relação a você, de que você realmente tem valor para ele. Deus se importa com você. Ele se importa com quem você deve se casar e também com quem você não deve se casar, e se importa igualmente. Não é melhor buscar

0: na direção dele? Eu creio que sim. Agora, vamos em frente. Você escolhe se conscientizar e escolhe pedir a Deus. É aqui que entram os pedidos. A Bíblia diz isso com muita clareza nos versículos 6 e 7 do capítulo 4 de Filipenses. Não vivam preocupados com coisa alguma. Em vez disso, orem a Deus pedindo aquilo de que precisam e agradecendo-lhe por tudo que ele já fez. Então vocês experimentarão a paz de Deus, que excede todo entendimento e que guardará seu coração e sua mente em Cristo Jesus. Repare que aqui o apóstolo Paulo não fez a mesma promessa que Jesus. As promessas de Jesus têm certas condições, claro. E Paulo também apresenta condições. Mas ouça isso novamente. Não vivam preocupados com coisa alguma. Em vez disso, orem a Deus pedindo aquilo de que precisam e agradecendo-lhe por tudo que ele já fez. Então, vocês experimentarão a paz de Deus, que excede todo entendimento e que guardará seu coração e sua mente em Cristo Jesus. Isso tem a ver com compromisso. Isso tem a ver com nós rendermos as nossas preocupações e ansiedades, entregando-as para Deus. Mas isso significa entregar a nossa vida e tudo o que estamos vivendo nas mãos de Deus. E sabe o que acontece? Quando fazemos isso, não caímos naquele terrível ciclo pessimista de ficar imaginando, vez após vez, o pior resultado. Porque nos conscientizamos de que tudo está completamente debaixo do controle soberano e amoroso de Deus. Sim, nós fazemos os nossos pedidos, mas nós trazemos esses pedidos e os deixamos ali, submetidos à vontade e ao plano de Deus. Lembre-se de Jesus no jardim do Getsêmani. Lucas capítulo 22, versículo 42 diz: Pai, se queres, afasta de mim este cálice, contudo que seja feita a tua vontade e não a minha. Você faz o pedido e o submete a Deus. E por fim, escolha nutrir e ampliar seu relacionamento com ele. Para aumentar essa sua conexão, você pode escolher um versículo das Escrituras para levar com você e se lembrar dele ao longo do dia. Então, o que você faz enquanto estiver lendo é procurar uma promessa ou uma afirmação, uma verdade que você vai realmente conseguir guardar na mente pelo resto do dia. E assim você saboreia esse versículo durante o dia todo. É esse versículo ou essa promessa que você vai voltar a visitar nos seus momentos livres ao longo do dia. E assim, quando esse seu tempo diário com Deus termina, eu diria que você sai com o coração mais próximo e sintonizado com Deus. Você sai dizendo: Pai, o Senhor sabe que agora eu vou precisar trabalhar, precisar pegar o metrô, precisar ir ao banco, ao escritório, ao hospital e seja lá onde for. Mas eu não estou desligando a minha comunhão com o Senhor. Vamos continuar sintonizados em contato o dia todo. É assim que você começa a buscar a Deus. Agora você me pergunta: quanto tempo isso vai me levar? Mas olha, eu não vou lhe dizer quanto tempo isso deve tomar, porque se eu lhe desse um tempo, isso viraria só mais uma coisa legalista para você querer cumprir, meia hora, 20 minutos, seja lá o que for. Deixe que Deus e você decidam isso juntos. Simplesmente pergunte para Deus quanto tempo isso deveria levar. Porque é impressionante como o Pai Celestial comunica a vontade dele para os seus filhos que estão dispostos a ouvir e responder. Lembre-se do que a Bíblia diz em Hebreus capítulo 11, versículo 6. Quem deseja se aproximar de Deus deve crer que ele existe e que recompensa aqueles que o buscam. E como vimos, no grego original, fica claro que o sentido é o buscam com seriedade. Isso exige tempo, exige entrega e pode ser doloroso. Mas nenhum desses custos se compara com a recompensa. Então, o ponto principal aqui é que conhecer vem antes de pedir. O versículo 3 do capítulo 17 do Evangelho de João diz: e a vida eterna é isto, conhecer a ti, o único Deus verdadeiro, e a Jesus Cristo, a quem enviaste ao mundo. Conhecer vem antes de pedir, e a vontade de Deus vem antes da nossa. E isso é essencial. A vontade de Deus vem antes da nossa. E isso muda completamente o propósito da oração de muita gente. Talvez você esteja pensando: pastor, não faço nem ideia de como eu começaria a fazer isso. Na verdade, nem sei se eu conheço Deus o suficiente para simplesmente aparecer e dizer: Deus, estou aqui. E agora já tenho que me submeter? Como é que a gente se conecta com esse Deus tão superior e tão santo? Qual é o primeiro passo? Como é que faço para começar? Bom, eu fico muito feliz que você perguntou. Mais uma vez, você está pensando com profundidade. Veja esse versículo. No livro de Hebreus está escrito que podemos entrar com toda confiança no lugar santíssimo. Esse era um lugar que no Antigo Testamento era conhecido como Santo dos Santos. Hebreus capítulo 10, versículo 19. Portanto, irmãos, por causa do sangue de Jesus, podemos entrar com toda confiança no lugar santíssimo. É assim que você chega até Deus. Você reconhece a sua condição de pecador. Você percebe que precisa de redenção e de perdão. Foi por isso que Jesus Cristo derramou o sangue dele na cruz. Foi exatamente com esse propósito de remover o pecado dos pecadores. E nesse ponto, eu sei que, como crente em Jesus Cristo, você, seja quem for, está plenamente qualificado. Porque quando se trata do pecado, todos estamos no mesmo barco. Nós nascemos com ele e nós o cometemos. Mas é assim que você vem. Você diz: eu venho pelo sangue de Cristo. Eu venho para ser perdoado. Eu venho para ser purificado. Eu venho para concordar com Deus. E então você começa a sua jornada de conhecê-lo. Daqui a um ano, você olha para trás. E eu acho que posso dizer isso com sinceridade. É verdade para mim. Pode ser um pouco ousado dizer, mas eu realmente acredito que eu conheço Deus melhor hoje do que eu conhecia no ano passado. E com certeza, daqui a um ano, quero conhecê-lo ainda melhor do que conheço hoje. Pense nesses versículos em Jeremias, capítulo 9, versículos 23 e 24. Assim diz o Senhor: que o sábio não se orgulhe de sua sabedoria, nem o poderoso de seu poder, nem o rico de suas riquezas. Aquele que deseja se orgulhar, que se orgulhe somente disto: de me conhecer e entender que eu sou o Senhor, que demonstra amor leal e traz justiça e retidão à terra. E isso é o que me agrada. Vamos ser pessoas que encontram a sua alegria em Deus? Vamos orar. Pai, nesta congregação da Igreja Mude, com todos os seus dons, talentos e diversidade, que possamos caminhar juntos como um só povo que vive buscando lhe conhecer melhor. Pedimos, ó Senhor Deus, que o Senhor use esta mensagem como um ponto de partida para nos ensinar a lhe buscar. E a sua palavra nos garante que quem lhe busca, encontra. E a sua palavra também nos dá a certeza de que o Senhor recompensa aqueles que o buscam com seriedade. Ó Senhor, faz que esse buscar seja a nossa paixão. Essa é a nossa oração e a fazemos em nome de Jesus. Amém. das coisas que aprendemos ao longo da caminhada com Deus por muitos anos é que estamos sempre reaprendendo lições vez após vez. Será que isso também não acontece na sua experiência de vida? Duas das lições que precisamos aprender são esperar em Deus e buscar a Deus de verdade. Por natureza, nós somos muito impacientes, então esperar em Deus e buscar não são atitudes naturais para nós. Não fazemos isso com facilidade. E Deus tenta nos ensinar, por meio da sua palavra, o que significa realmente buscá-lo, esperar por ele, nos render a ele e aprender dele. É por isso que apresentamos esta série de mensagens. Esperamos que você experimente a vitória da oração não atendida na sua vida.
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E ouvinte da Rádio Transmundial RTM Brasil, que legal estar com vocês novamente para mais um diário de viagem com Wesley e Marlene. Nós estamos felizes, alegres, porque Deus tem nos proporcionado momentos muito gostosos com igrejas aqui de Goiás, basicamente a Igreja Cristã Evangélica. Esse final de semana a gente esteve em uma dessas igrejas e vai ser muito bom, porque a gente ainda tem mais para frente algumas outras igrejas, mas também a gente quer dizer que a nossa agenda continua aberta para o segundo semestre. Se você deseja nos levar à sua igreja, vai ser uma alegria, vai ser um momento ímpar, muito bacana eu e Marlene estarmos aí com vocês. A gente pode dar o nosso testemunho, cantar alguns louvores para a honra e glória do nosso Senhor Jesus Cristo, que é o que vale, não é verdade? Tá bom. A gente quer continuar com aquela história da viola goiana, né? E a gente quer mostrar mais duas músicas para vocês, que faz parte do disco Moda e Viola. E o Moda e Viola, ele surgiu porque um dia nós estávamos fazendo um trabalho numa igreja e a gente cantou uma música que a gente gravou no CD Recomeçar, chamado Toque de Fé, que é uma moda de viola do Stênios Márcios e do Vavá. E após cantar aquela música, o pessoal gostou tanto, falou: gente, por que que vocês não fazem um disco só de moda, de viola? Vai ser muito lindo na voz de vocês e tal. E isso foi um incentivo para nós. Até então a gente começou a pensar em construir um repertório para fazer esse disco. E teve uma pessoa que foi muito assim influente na nossa trajetória, que é um músico chamado Dennis Hilk, que é formado pela Universidade de Música de Goiânia, Universidade Federal, e ele é formado em viola. E a gente falou: gente, por que a gente não chamar o Dennis Hilk para fazer uma produção junto com a gente, e ele fazer a parte da viola? E olha, pensa numa coisa que deu muito certo mesmo. O Dennis, ele acoplou a viola nesse projeto de uma forma tão maravilhosa que foi lindo, muito lindo. E eu queria aproveitar, e tem uma música que ele fez, que é só instrumental, mas ele utiliza a viola com maestria, e ele tenta mostrar nessa canção aquilo que Deus fez de mais lindo, que foi a criação. Então a gente vai ouvir agora, do Modo e Viola, tocado por Dennis Hilk, Criação de Deus.

Você ouviu aí com Dennis Hulk a canção Criação de Deus. Prosseguindo então nessa história da viola, a gente fica muito feliz porque era um sonho do nosso coração. Era um sonho do nosso coração de ter uma identidade com a nossa terra, porque Goiás é o berço da moda e viola, né? A moda, a música de raiz. Goiás, Minas, interior de São Paulo, tudo tem essa levada da música de raiz. Não esse sertanejo que a gente ouve pelas duplas, que são músicas mais elaboradas, que não tem nada a ver com a música raiz, né? E a gente então ficou muito feliz dessa proposta que veio ao nosso coração de construir o Moda de Viola. Foi um sonho realizado que a Rádio Transmundial nos proporcionou, né? Fazendo disco, lançando disco, e foi muito lindo, né? Muito bonito. E a gente queria aproveitar então agora e mostrar uma outra música que o Estênio Márcios compôs e nos deu há muitos anos atrás, eu acho que uns 40 anos atrás, ele nos deu essa canção e a gente veio gravar praticamente por agora, né? No Moda e Viola. E eu queria oferecer para vocês então essa música que ele fez, chamado Dia Feliz.

0: você ouviu aí com Wesley Marlene a canção Dia Feliz. Meus queridos, como é bom poder proporcionar a você aquilo que Deus tem nos presenteado, que são músicas vindas do coração, músicas que falam da essência da palavra, que fala do Deus maravilhoso, que fala do Deus que se comunica com você, comigo e nos abençoa no dia a dia. Isso pra gente tem uma relevância muito grande, poder servir esse Senhor. E a gente quer pedir a você, nós que mexemos com a arte, com a música, nós somos muito atacados pelas setas de Satanás. Mas as orações, os cristãos e os irmãos que têm nos apoiado e têm orado por nós, têm feito uma relevância muito grande na nossa vida e a gente tem sentido uma alegria muito profunda de servir esse nosso Deus. Então, desde já, a gente agradece a oração de vocês. Infelizmente, o nosso programa já vai terminando, né? Muito obrigado pela tua presença, ouvindo então o Diário de Viagem. Um abraço a todos e até o próximo programa.
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1: Olá, meu amigo e minha amiga. Tudo bem com você? Estamos com mais um programa apresentando princípios poderosos da palavra de Deus para transformar sua vida financeira. E hoje você e eu temos uma oportunidade simplesmente incrível de aprender com o Senhor Jesus uma lição muito preciosa. Jesus estava na casa de Lázaro e Maria, sua irmã, pegou um frasco de nardo puro, que era um perfume caro, derramou sobre os pés de Jesus e os enxugou com seus cabelos. E a casa encheu-se com a fragrância do perfume, está lá em João 12:3. Aí, Judas Iscariotes, aquele que traiu Jesus, né? Fez uma objeção dizendo assim: por que este perfume não foi vendido e o dinheiro dado aos pobres? Seriam 300 denários, está lá em João 12:5. Diante dessa afirmação, Jesus disse o seguinte: deixa em paz, que eu guarde para o dia do meu sepultamento, pois os pobres vocês sempre terão consigo, mas a mim vocês nem sempre terão. Está lá em João 12:7-8. Agora deixe-me perguntar para você: você se interessa pelos pobres? Você tem interesse em exercer uma influência sobre aqueles que estão financeiramente necessitados? Às vezes podemos ficar meio tristes diante dessa afirmação tão contundente de Jesus. Ele disse assim: os pobres, eles sempre estarão com vocês. Nossa tendência é ver essa realidade com tristeza, pensando: puxa, como seria bom se a pobreza pudesse ser completamente eliminada da terra. Mas por outro lado, você pode enxergar a oportunidade que está por trás dessa frase de Jesus? Sempre teremos a oportunidade de fazermos diferença na vida financeira dessas pessoas. Mas aí a questão vem novamente à tona: você se interessa pela vida financeira das pessoas pobres? O que você faz quando vê um pobre pedindo dinheiro?
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1: Muito bem, então eu gostaria de dar aqui algumas sugestões para a gente enfrentar essa realidade, a realidade da pobreza que está diante dos nossos olhos. Dar o peixe e ensinar a pescar. Esta é a melhor opção que está diante de mim e de você. A melhor coisa que podemos fazer por uma pessoa pobre é fazer com que ele volte a se sustentar financeiramente e não depender da ajuda de outras pessoas, ou do governo, ou mesmo da igreja. Se você tiver essa ideia em mente, eu tenho certeza que você fará a diferença na vida dessas pessoas pobres. Mas você precisa ter um interesse genuíno, sim. Você precisa se interessar por elas. Um dos grandes problemas é que muitas dessas pessoas estão acostumadas a pedir. Estão acostumadas a sempre depender de esmolas e da ajuda financeira de outras pessoas. Então comece orando por elas. Outra coisa ruim é que pensamos na pobreza como um gigante adormecido, impossível de ser despertado. E aí ficamos parados, sem fazer nada. Veja, você não pode resolver o problema da pobreza do mundo, mas pode ajudar algumas pessoas que Deus vai colocar em seu caminho.
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1: Então vamos lá, que lições você poderia tirar a partir deste evento na vida de Jesus? Entenda agora mesmo que Jesus quer que você faça a diferença na vida de uma pessoa pobre. Dê o alimento ou dinheiro que necessita, mas pense em como tirar essa pessoa da pobreza de forma definitiva. E olha, obrigado por estar comigo mais uma vez no programa Finanças em Ação. Princípios poderosos da palavra de Deus para transformar sua vida financeira. Um grande abraço do seu amigo Paulo de Tarso. E nos falamos no próximo programa.
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1: Olha, tem um lembrete para você. Você pode conhecer os melhores mapas da vida e ainda se perder. Pode enxergar fartura, cidades fortes, portas abertas e mesmo assim caminhar para o vazio. Nem toda terra verde produz descanso. Nem todo deserto significa abandono. Ló olhou para a campina fértil. Abraão ficou com um terreno difícil. Um escolheu pelo que os olhos desejavam. O outro permaneceu sustentado pela promessa divina. É uma provocação necessária. Você decide pela aparência ou pela direção de Deus Pai? Existe uma geografia da alma. Há pessoas cercadas de conforto e consumidas por medo. Há outras atravessando desertos, mas sustentadas pela esperança. Você precisa discernir onde está vivendo, na geografia da confiança ou na geografia da ansiedade. Abraão não era ingênuo, conhecia os riscos, mas sua segurança não estava na fertilidade do solo. Sua confiança estava em Deus. Ló escolheu pensando na vantagem imediata. Abraão permaneceu pensando na fidelidade eterna. Essa diferença muda destinos. Ao olhar para sua própria história, pensando que escolheu errado, está sobrando medo, desgaste e insegurança. Então, examine como é que você decide. Quem governa suas escolhas? A pressa? A aparência? A conveniência ou a comunhão verdadeira com Cristo Jesus? Muita gente chama de destino aquilo que nasceu de decisões sem temor de Deus. Muita gente deseja bênção, mas não deseja depender do Senhor. Muita gente quer campinas férteis sem perceber a corrupção da vizinhança espiritual. Abraão perdeu a melhor aparência da terra, mas não perdeu a presença de Deus. E aqui está a verdade central dessa história. Quem anda guiado por Deus nunca vive apenas pela geografia visível. A verdadeira segurança não está no terreno escolhido, mas em quem lhe conduz pelo caminho. Você quer uma cópia escrita dessa mensagem? Então, acesse o site ruajanos.com.br. Eu vou soletrar: ruajanus.com.br. Até já.
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sou Samuel Matos e hoje no História das Missões, Ludwig Ingvar Nomensen. Ele foi um missionário luterano dinamarquês nas terras de Bataki, na Sumatra do Norte, que também traduziu o Novo Testamento para a língua nativa Bataki e o primeiro bispo da Igreja Protestante Cristã de Bataki. Nomensen nasceu na península de North Strand em 1834, quando a área fazia parte da Dinamarca. Aos 12 anos de idade, sofreu um grave acidente quando uma carroça puxada por cavalos passou por cima de suas pernas. O prognóstico inicial era de que seria improvável que ele voltasse a andar. Seus pais, familiares e o próprio Nomensen depositaram sua confiança no Senhor e passaram a orar incessantemente por sua recuperação. 3 anos depois, milagrosamente, ele conseguiu andar novamente.

0: O interesse pelo trabalho missionário cristão levou-o a matricular-se no seminário da Sociedade Missionária Renana aos 23 anos de idade.
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0: Samuel Munson e Henry Lehman, missionários batistas americanos, viajaram para trabalhar entre os Bataki nas ilhas de Sumatra, mas foram vítimas de assassinato e canibalismo em 1834. Missionários holandeses e alemães, que também atuaram entre os Bataki no final do século XIX, observaram alguns casos de canibalismo e escreveram descrições que foram divulgadas em muitas agências missionárias. O jovem Ludwig Nomensen se ofereceu então para levar as boas novas do Evangelho àquele povo tão misterioso. Partiu para Sumatra em 1862, concentrando a sua atenção no povo Bataki.
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0: Em sua primeira estação missionária, o jovem Nomensen experimentou dificuldades iniciais, mas em pouco tempo de trabalho já haviam vários chefes locais que aceitaram o cristianismo. O trabalho parecia promissor. Nomensen relatou que em 3 anos de trabalho já haviam perto de 2.000 conversões. Em 1878, ele completou a primeira tradução do Novo Testamento. A maioria dos novos convertidos teve que deixar suas aldeias e vir morar com Nomensen em sua Ruta Dami, aldeia de paz, evitando assim a perseguição. Ele e seus companheiros missionários e o próprio povo cristão Bataki foram ameaçados pelo rei sacerdote Sinsinga Mangaraja, 12º, que estava envolvido em uma guerra contra os ocupantes holandeses, conhecida como a Primeira Guerra Toba. Nomensen desempenhou um papel proeminente no serviço ao exército colonial como intérprete e consultor cultural. Ele expôs seu envolvimento na guerra em um relatório publicado em 1878, no qual explicou que seu envolvimento visava salvar vidas e evitar ações punitivas brutais contra as aldeias. Após a guerra, Nomensen foi visto pelo povo Bataki como aquele que poderia protegê-los dos colonizadores. Em 1890, mudou-se para o norte, para uma área que tinha maiores influências islâmicas. Mas Nomensen permaneceu bem sucedido na construção de uma igreja indígena Bataki. Ele já havia instituído uma ordem hierárquica da igreja, supervisionada por um líder nativo Bataki. Nos seus últimos dias, a igreja contava com 180 mil membros, com 34 pastores Bataki e 788 professores pregadores. Hoje, a maioria dos cristãos Toba Bataki pertence à Igreja Protestante Cristã Bataki, uma das maiores denominações da Igreja Luterana no Sudeste Asiático. Ludwig Nomensen foi premiado com um doutorado honorário em teologia pela Universidade de Bonn. Em 1911, foi nomeado oficial da Ordem de Orange-Nassau. A Universidade Cristã Bataki em Medan e Pamatang foi nomeada Universidade Nomensen em 1954. O historiador Stefanil, em sua História das Missões Cristãs, descreveu Nomensen como um dos missionários mais eficaz e influente de quem temos registros em qualquer lugar. Outra fonte também escreveu: Nomensen pode ter sido um dos missionários mais bem-sucedidos em pregar o Evangelho.
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0: Ingvar Nomensen faleceu em 23 de maio de 1918 em Singumpar, Sumatra, Indonésia, aos 84 anos de idade, após 57 anos dedicados à missão entre o povo Bataki. Ele foi sepultado em Singumpar, junto do povo ao qual dedicou sua vida. Igreja Cristã Protestante Bataque é hoje uma das maiores denominações cristãs da região da Indonésia, com números que beiram os 40% dos descendentes do povo Bataque se dizendo cristão. Os Bataque nunca pressionaram os missionários a partir e só assumiram o controle das atividades da igreja como resultado da expulsão forçada de milhares de missionários estrangeiros após a invasão de Sumatra pelos japoneses durante a Segunda Grande Guerra Mundial. No História das Missões de hoje, conhecemos o trabalho do missionário Ludwig Engver Nomensen. A produção e apresentação foram de Samuel Matos, direção André Castilho. Envie seu e-mail para rtm@rtmbrasil.org.br. Um abraço e até o próximo.
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com Cláudio Ronchi. Bom dia para você, uma excelente madrugada de sexta-feira. O pastor e professor Itamir Neves já está por aqui e vai trazer para a gente de forma detalhada a palavra de Deus com o programa Através da Bíblia que você acompanha agora.

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1: Querido amigo, hoje temos como alvo estudarmos os dois últimos versos do livro de Judas. Vamos estudar Judas 24 e 25, dois versos que nos fazem render toda a glória a Deus. Glorificar a Deus, ser uma bênção para os outros e mostrar o evangelho de Jesus Cristo é o que Deus espera de nós que somos seus filhos. Como nós vimos no programa passado, a conversão, a transformação do ser humano em um ser ativo e não passivo, do paciente em um agente, do parasita social num ser solidário, do consumidor religioso ser transformado num canal de bênção e de cura para outros, é o desafio colocado à nossa frente. A solução para as mazelas sociais que vivemos em nosso país não será conquistada por uma igreja que exige o melhor só para si, que reivindica o direito de ser cabeça e não cauda, que busca sua prosperidade em detrimento da miséria dos outros. Será que glorificamos a Deus sem nos importar com a cura para os dramas e injustiças que afligem o povo brasileiro? Querido amigo, a solução para essas situações está na igreja que se dispõe a sair e ser uma bênção para o país. A solução para essas situações está numa igreja que se curva diante de Deus e aceita humilde a tarefa de lavar os pés uns dos outros. Uma igreja que trabalha para o bem da sociedade, que lute pelos direitos do próximo, cujos membros procurem ser os melhores pais, os melhores filhos, os melhores maridos, os melhores patrões, os melhores empregados, certamente uma igreja assim glorificará em termos práticos a Deus e mostrará ao mundo a realidade do seu reino. Quando o Senhor escolheu Abraão e o enviou para ser uma bênção, ele sabia que ao ser bênção para os outros, encontraria a bênção que ele mesmo buscava, isto é, a felicidade. Lembrando que a felicidade do ser humano é glorificar a Deus. Abraão foi um homem muito abençoado, foi próspero porque viveu para os outros e não para si mesmo. A felicidade que busco está na minha capacidade de fazer com que as pessoas que convivem comigo experimentem a felicidade. O chamado cristão é sempre em três direções: glorificar a Deus, edificar os irmãos e proclamar na prática o evangelho integral para um mundo perdido. Quando contemplamos os altos edifícios que se erguem, ficamos até impressionados. Garante-se que esses edifícios são a prova de fogo e foram construídos para glorificar os seus proprietários e construtores. Aqueles que são donos dessas construções não perguntaram a si mesmos: como podemos glorificar melhor a Deus? O Senhor não fazia parte das suas cogitações. Essas pessoas constroem grandiosos edifícios, mas são loucos. À vista do Criador do Universo, são loucos. Seus planos e projetos são passageiros. Eles não se empenham de coração e mente em glorificar a Deus. Perderam de vista isso que deve constituir o primeiro dever do ser humano, isso é, glorificar a Deus. Foi Ana, a mãe de Samuel, que em sua oração disse: não multipliqueis palavras de orgulho, nem saiam coisas arrogantes da vossa boca, porque o Senhor é o Deus da sabedoria e pesa todos os feitos na balança. 1 Samuel 2:3. Infelizmente, essas pessoas não atentaram para essas palavras, pois enquanto se erguiam essas grandes construções, os proprietários se regozijavam com ambicioso orgulho de que tivessem dinheiro para empregar na satisfação do próprio ego. Provocando inveja, eles queriam aparecer mais do que outros. os que têm nas mãos as rédeas do governo, não têm condições de resolver o problema da corrupção moral, da pobreza, da miséria, do crime crescente. Estão lutando em vão para colocar as operações comerciais sobre uma base mais segura. Se os homens dessem mais atenção aos ensinamentos da palavra de Deus, achariam uma solução para os problemas que os desconcertam. Por isso, a pergunta é: o que estou fazendo agora com meu tempo, com os meus talentos, com meu dinheiro? Isso glorifica a Deus? O meu procedimento expressa louvores a Deus? A minha vida promove a glória de Deus? O nosso procedimento precisa promover a glória de Deus. Foi Paulo quem disse: portanto, quer comais, quer bebais ou façais qualquer outra coisa, fazei tudo para a glória de Deus. 1 Coríntios 10:31. Querido amigo, nossa maneira de viver precisa ser uma constante adoração a Deus. Precisa glorificar a Deus continuamente. Quando Deus criou a você e a mim, ele tinha um propósito em mente: que fôssemos o louvor da sua glória. Veja isso lá em Efésios capítulo 1, do versículo 3 até o versículo 13. Não encontraremos felicidade em hipótese alguma, a não ser que tenhamos esse alvo. A minha vida precisa promover a glória de Deus. Só seremos felizes se passarmos a viver nessa dimensão de vida: adorar a Deus, glorificar a Deus. Só assim seremos plenamente felizes, seremos plenamente realizados. E exatamente por isso, podemos refletir sobre esses dois versos, dando-lhes o seguinte título: glória a Deus. Exatamente, essa pequena expressão, glória a Deus, com base então em Judas 24 e 25. Precisamos, querido amigo, diariamente olhar para o nosso procedimento e nos certificar de que a nossa maneira de viver tem a aprovação divina. Nosso modo de vida recebe a aprovação de Deus através da sua palavra? Ou será que estamos desagradando o Senhor? Tudo quanto fizerdes, fazei-o de todo o coração, como para o Senhor e não para os homens, conforme disse Paulo em Colossenses 3:23. Precisamos proceder com a consciência de que estamos fazendo tudo não para os homens, mas para Deus. E aí novamente perguntamos: Deus aprova o que está vendo em minha vida? Será que estamos prontos para romper agora mesmo com o que não tem agradado ao propósito divino? Sugiro que você, logo depois do programa, dedique um tempo para analisar a sua vida. Se for necessário, se for preciso ser maltratado por optar pelas coisas de Deus, eu lhe encorajo: prefira sofrer, mas não fique com nada que interfira na recompensa que Deus preparou para você. Além de estragar o plano maravilhoso de Deus que ele tem para a sua vida, ficar com algo que ele não aprova é colocar em risco compromisso com o tesouro que ele tem preparado para nós na eternidade. Por isso, todo cristão deve em todas as coisas glorificar a Deus. Esse é o princípio que encontramos nesses dois versos. É o desafio que esses dois versos nos fazem. Judas 24 e 25. Todo cristão deve em todas as coisas glorificar a Deus. E nesse texto encontramos três razões para glorificarmos a Deus. A primeira razão para glorificarmos a Deus tem por base quem ele é. Deus é poderoso, isto é, ele é incomparável, o que quer dizer que não há ninguém como ele em obras ou ser. Deus é inigualável e perfeito. Deus é onipotente, o que significa que ele é todo poderoso. Só Deus pode fazer qualquer coisa que lhe agrada sem consultar ninguém. Mas as suas ações serão sempre de acordo com seu caráter, que é irretocável. Ainda nessa razão para glorificarmos a Deus por quem ele é, além dele ser poderoso, ele é o único Deus. Embora a Trindade seja uma realidade que não podemos entender e explicar, o nosso Deus é um, o que significa não apenas que não haja outro, mas também que ele é o único ser capaz de conhecer as mais profundas necessidades e anseios do nosso coração. Ele também é Salvador. Deus é gracioso, e isso inclui sua bondade, benevolência, misericórdia e amor, que são palavras que apenas de longe descreve a salvação que ele nos dá. Se não fosse pela graça de Deus, teríamos a impressão de que todos os seus outros atributos nos excluiriam diante dele. Felizmente, não é esse o caso, pois Deus deseja conhecer a cada um de nós pessoalmente. A pergunta que eu faço para você, com todo carinho, é se você tem Jesus como seu Salvador pessoal. Essa é a primeira razão para glorificarmos a Deus. Por quê? Porque Ele é o único Deus. A segunda razão para glorificarmos a Deus tem por base o que Ele faz. Veja bem, não é o que Ele é mais, mas agora é o que Ele faz. Ele nos guarda de tropeços. Ele nos apresenta com exultação. E, enfim, Ele nos apresenta imaculados. Vamos trabalhar em cada uma dessas expressões. Ele nos guarda de tropeços, por quê? Porque Ele tem o poder de nos garantir a segurança que todos nós precisamos. Muitos pensam: Deus é grande demais para se preocupar comigo. Ah, Ele é muito ocupado para perder tempo com um pobre pecador como eu. Ou então pensam assim: ah, Deus já se cansou de mim. Ele tem até razão, porque eu sou tão pecador. Ele se cansou. Querido amigo, exatamente isso que Satanás quer que você pense. Sentir-se só e desprezado é o caminho mais curto para se magoar com Deus, abrir a guarda e tropeçar nas tentações. Mas Judas fala que Ele nos guarda de tropeços. Tenha certeza, então, de que Deus o ama e que está super atento a cada detalhe da sua vida. Quando você duvidar disso, leia o Salmo 139 e tantas outras passagens que nos inspiram confiança, porque Deus está pronto a nos preservar, a nos fazer andar com segurança. Como nós dissemos também, Ele nos apresenta com exultação. Isso é o que Ele faz. Querido amigo, quando estudamos a Bíblia, nossos corações não serão atraídos à adoração se alguém que está ministrando simplesmente dissecar e analisar a honra e a glória de Deus. Mas se ele não exultar, se ele não vibrar diante delas, nós ficaremos apenas com uma pequena lição. Nossos corações anseiam por vibrar com Deus. Alguns de nós nem mesmo sabemos que é isso que sentimos falta. Deus existe para ser adorado, para ser admirado, para ser estimado, para ser desejado, para ser louvado. Por isso a palavra de Deus foi escrita principalmente para produzir adoração. E isso significa que, se você usa a palavra de Deus manuseando-a como uma receita de prato quente ou um manual de reparos, ela está sendo maltratada. Ela perde o seu significado para você. A verdade de Deus implora por ser manuseado com exultação, com alegria, com vibração. E os nossos corações anseiam por isso e precisam disso. Alguma coisa em nós começa a morrer quando as realidades preciosas e infinitamente valiosas são tratadas sem sentimento e sem palavras de assombro e exultação. Querido amigo, temos um Deus que merece ser exaltado e diante dele não podemos ficar indiferentes. Nós exultamos pela possibilidade de o conhecer, de chamá-lo de papai e tê-lo morando em nós. Por isso, então, podemos agradecer a Deus, adorá-lo por aquilo que ele faz. Ele nos apresenta com exultação diante dele. E, em terceiro lugar, ele nos apresenta também imaculados diante da sua glória. Sabe o que quer dizer isso? Que Deus é santo. Isso significa que ele está separando você de toda a poluição moral que é hostil a você no seu relacionamento com Deus. Deus vê todo o mal e o mal o deixa irado. O fogo é usualmente mencionado nas escrituras junto com a santidade. Refere-se a Deus como um fogo que consome. Os homens santificam a Deus quando o honram, quando o reverenciam como o único Deus. Quando alguém desobedece os seus mandamentos, desonra a Deus e profana o seu nome. Paulo, então, escrevendo aos Tessalonicenses, fez essa oração: que o mesmo Deus da paz vos santifique em tudo, e o vosso espírito, alma e corpo sejam conservados íntegros e irrepreensíveis na vinda do nosso Senhor Jesus Cristo. Fiel é o que vos chama, o qual também o fará. 1 Tessalonicenses 5, 23 e 24. Querido amigo, o próprio Deus que nos fez agradáveis a si é quem santifica o crente completamente. Você é crente? Então saiba que Deus está trabalhando em você para apresentá-lo puro, santo diante dele. A santificação do crente é uma obra exclusiva de Deus, a parte de qualquer participação humana. A nossa participação é simplesmente permitir que ele trabalhe em nossas vidas. Eu tenho que dar liberdade para que ele possa agir na minha vida. E como é que eu faço isso? Quanto mais eu diminuo do meu eu, mais o Espírito Santo tem possibilidades de me encher e trabalhar na minha vida, fazendo-me mais semelhante ao Senhor Jesus Cristo. É Deus quem exclusivamente santifica o crente. Isso porque Deus é que fez o chamado à nossa salvação. É Deus quem fez e faz o chamado por meio do Evangelho, e é ele quem nos santifica. Deus é quem nos faz imaculados, sem máculas, limpos, para que assim possamos nos apresentar diante dele corretamente. Você tem percebido essa ação santificadora, purificadora de Deus no seu dia a dia, na sua vida? Coloque-se diante de Deus, permita que ele vasculhe o seu interior, para que você então possa se apresentar diante dele imaculado e possa assim ter comunhão com ele, que é um Deus santo. A terceira razão para glorificarmos a Deus tem por base o que ele merece. Interessante o que Judas menciona: tudo que devemos a Deus deve ser dado e deve ser feito através de Jesus Cristo. Ele, Deus, merece majestade. Ele, Deus, merece o império. Ele, Deus, merece a soberania. Ele merece majestade porque o nosso Deus é majestade e merece todas as honras e glórias. Ele criou todas as coisas e tudo lhe pertence. Em 1 Crônicas 16:27, lemos uma linda exaltação a Deus: glória e majestade estão diante dele. Outra declaração da majestade divina está em 1 Crônicas 29:11 e também em Jó 37:22. Nós ouvimos essa declaração: Deus está cercado de tremenda majestade. E ainda em Jó 40:10 temos um hino de louvor afirmando que Deus veste-se de majestade e de glória. Nos dias de hoje, muitos homens e muitas mulheres se colocam como majestades, mas de si próprios só exalam poderio, arrogância, orgulho, vaidade, egoísmo. Não tem nada de bom para exibir diante da humanidade. São apenas majestades criadas por eles mesmos. Majestades que não têm nada de majestoso, nada de puro, nada de bom. São majestades temporárias de reinado com tempo certo e curto, tempo limitado. O seu poder é a arrogância e a petulância. Daqui a pouco morrem e desaparecem, mas nosso Deus não. Nosso Deus foi majestade, é majestade e para sempre será majestoso. Por isso ele merece também império. Império significa poder, domínio, e sem dúvida, Deus quer que nos deixemos controlar, dominar por ele. Ele quer que na prática demonstremos que confiamos nele e em sua direção para as nossas vidas. De fato, Deus tem sido o Senhor da sua vida? E por isso, querido amigo, em terceiro lugar, Deus merece soberania. Não há poder sem Deus ser soberano. Ele está no controle. Ele é a personagem principal no céu. Ele é o soberano absoluto que criou e domina o universo. Ele merece adoração e obediência absoluta de todas as suas criaturas. E isso envolve a você e a mim. Ele é o Deus Santo e Todo-Poderoso. Da presença dele saem trovões, vozes, relâmpagos e uma luz resplandecente que reflete a sua glória. Que privilégio Deus tem nos dado de chamá-lo de Pai. Ele é o Deus soberano. Que privilégio sermos seus filhos. Querido amigo, algumas conclusões práticas para terminarmos esse estudo e concluirmos o livro de Judas. De que maneira você tem levado a sua vida? O seu alvo é glorificar a Deus? Espero que sim. Glorifique a Deus no seu pensar, no seu agir, no seu reagir. Que o Senhor te abençoe e que você seja alguém que sirva continuamente para a glória de Deus. Um abraço e até o próximo programa com a introdução a Malaquias. Deus te abençoe.

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1: Hoje é 29 de maio e o título da nossa oração é Bênção. Bendiga ao Senhor, ó minha alma, e todo meu ser bendiga o seu santo nome. Salmo 103, versículo 1. Quando louvamos ao Senhor, nossa alma é abençoada e nossos olhos se abrem para ver a sua bondade diária. Podemos confiar no Senhor e agradecê-lo por tudo, até mesmo pelas dificuldades, pois ele sempre quer o nosso melhor. Eu sou o Marcos Olivares e para mim é uma alegria muito grande ter você orando com a gente.
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1: Querido ouvinte, meu nome é Klaus Rempel, sou pastor da Igreja Evangélica Livre em São Paulo. Para mim é um privilégio ter você na audiência deste programa, através das ondas do rádio e da rede mundial de computadores. O texto que vamos ler encontra-se em Atos dos Apóstolos e nós queremos nesse momento ler o capítulo primeiro, os versículos 6 a 8. Então os que estavam reunidos lhe perguntaram: Senhor, será este o tempo em que restaures o reino de Israel? Respondeu-lhes: não vos compete conhecer tempos ou épocas que o Pai reservou para sua exclusiva autoridade, mas recebereis poder ao descer sobre vós o Espírito Santo e sereis minhas testemunhas, tanto em Jerusalém como em toda a Judeia e Samaria, até aos confins da terra. Essa passagem em Atos dos Apóstolos, nós encontramos últimos ensinamentos de Jesus, Jesus que já estava ressurreto, mas ainda estava ministrando entre os seus discípulos. E ele aqui deixa uma mensagem bem clara quanto à abrangência, quanto ao tamanho e ao alcance da obra que ele vai deixar para os seus discípulos realizarem. E eles então perguntam aqui: será que é esse o momento em que Israel vai ser restaurado? E é interessante, Jesus responde de uma forma tão diferente. Ele diz: não vos compete conhecer tempos ou épocas que o Pai reservou para sua exclusiva autoridade. Portanto, o que é importante não estarmos olhando aqui para a nossa circunstância local, mas ele aponta para fora. Mas recebereis poder ao descer sobre vós o Espírito Santo e sereis minhas testemunhas, tanto em Jerusalém como em toda a Judeia e Samaria, até os confins da terra. O principal evento depois da ascensão do nosso Senhor Jesus Cristo ainda estava por vir, que era justamente a sua última obra, o derramamento do Espírito Santo. E assim como o Espírito Santo veio sobre Jesus no início do seu ministério público, assim também o Espírito Santo vem sobre o povo de Deus, equipando para a obra. O Espírito Santo não apenas atua para a salvação, convencendo o mundo do pecado, da justiça e do juízo, mas o Espírito Santo impulsiona os crentes para a proclamação de boas novas em todo o mundo. E aqui encontramos um princípio bíblico muito importante: a salvação é dada para ser compartilhada. O reino de Deus e o Espírito de Deus eram dois temas de Jesus quando ele ressuscitou e quando ele atuava no meio dos seus discípulos ainda neste mundo. A alegria resultante do derramamento do Espírito Santo seria um dos sinais da bênção do reino de Deus. A pergunta dos discípulos é importante: Senhor, será este o tempo em que restaures o reino de Israel? Os apóstolos ainda sonhavam uma restauração poderosa da monarquia de Israel. Eles ainda sonhavam com o tempo de Salomão, onde que o reino se estendia do rio Nilo até a Mesopotâmia. E eles sonhavam também com a libertação de Israel do jugo de colônia romana. E Jesus responde a eles abordando de outra forma, mostrando outra forma de poder. Não é o poder político, mas é o poder do alto para testemunhar em Jerusalém, Judeia, Samaria, até os confins da terra, levando assim à expansão do reino de Deus. Portanto, o reino de Deus não é político. O reino de Deus não é material, mas o reino de Deus é espiritual. E o reino de Deus se expande pelo testemunho dos seguidores de Jesus. O reino de Deus é espiritual, pois transforma mentes e corações. Jesus amplia os horizontes dos seus discípulos, prometendo que o Espírito Santo daria a eles poder para serem suas testemunhas. E eles começariam testemunhando em Jerusalém, local da condenação e crucificação do Mestre. Então iriam à desprezada Samaria e depois ultrapassariam as fronteiras da Palestina, entrando nas nações gentílicas até os confins da terra. Quando missões mundiais começam na igreja primitiva, os discípulos começam a perceber também que o reino de Deus não é mais pertencente a uma etnia, nem a um lugar, nem a um templo, mas o reino de Deus compõe-se de toda tribo, raça e nação em todos os lugares do mundo. Os membros do novo povo de Deus são membros multinacionais, são membros internacionais. O reino de Deus nos abre a mente para outros povos, para outros lugares, para onde somos convocados, indistintamente. Todos aqueles que creem no Senhor Jesus e são salvos por Ele, somos convocados a ir. Não é competência dos discípulos conhecer tempos ou épocas que o Pai reservou para sua exclusiva autoridade, pois muitos mistérios cabem a Deus e não compete a nós tentar descobri-los. As coisas reveladas na palavra, estas sim, estas nos competem e a elas devemos nos dedicar e a elas devemos seguir. Portanto, a nossa função é pregar o evangelho do reino para todo mundo. Mateus 24:14 diz claramente: e será pregado esse evangelho do reino por todo mundo para testemunho a todas as nações. E então virá o fim. Portanto, o reino de Deus transforma vidas, muda valores dos seus cidadãos. O reino de Deus é internacional porque é formado de judeus e gentios, de todas as raças, tribos e nações, e vai se expandindo gradualmente até a sua pregação chegar a todo mundo. Mas antes que o Espírito Santo pudesse vir, Jesus teria que ir, ou seja, Jesus teria que voltar ao Pai para então o Espírito Santo poder vir ao mundo. Ditas essas palavras, foi Jesus elevado às alturas à vista deles, e uma nuvem o encobriu dos seus olhos. E estando eles com os olhos fitos no céu, enquanto Jesus subia, eis que dois varões

0: estivessem partindo de vez. Haviam terminado os 40 dias de Jesus ressurreto entre os discípulos. Sua partida era definitiva. Não haveria outra aparição de Jesus até a sua volta em glória nos fins dos tempos. Agora eles deveriam esperar pela vinda do Espírito Santo, que depois de 10 dias veio de fato no dia de Pentecostes. Para entender o valor permanente da ascensão de Jesus, precisamos prestar atenção aos dois varões vestidos de branco, que se puseram ao lado deles e falaram. Eram anjos usados por Deus para ministrarem aos discípulos em um momento crítico da história. Aliás, Lucas relata de vários anjos ministrando em diversos momentos cruciais da história. Eles anunciaram o nascimento de Jesus, apareceram no jardim do Getsêmani e foram fortalecer o Senhor antes do seu julgamento e condenação, e anunciaram a ressurreição a Maria Madalena e as outras mulheres no túmulo vazio. E agora eles estão presentes na ascensão de Jesus, junto aos discípulos, fazendo a eles uma pergunta: varões galileus, por que estáis olhando para as alturas? Em primeiro lugar, Jesus foi e ele voltará. E esse Jesus que dentro de vós foi assunto aos céus, virá do modo como o viste subir. E ele mesmo voltará um dia, no tempo certo, que somente o Pai sabe. Mas a sua volta será diferente. Não será apenas com umas poucas pessoas que o verão voltar, como foi a sua ida. Em Apocalipse 1, versículo 7, lemos: eis que vem com as nuvens e todo olho verá, até quantos o transpassaram, e todas as tribos da terra se lamentarão sobre ele. Certamente, amém. E em vez de voltar sozinho ao céu, na sua segunda ascensão, ele será acompanhado por uma multidão dos salvos, vindo na sua glória e na do Pai e dos santos anjos, que formarão uma maravilhosa comitiva de ascensão aos céus. E em vez de ser uma volta entre Betânia e Jerusalém, será como relâmpago, fuzilando, brilhando de uma extremidade do céu, e assim será o seu dia, o Filho do Homem. A minha pergunta hoje a você: você vai participar dessa comitiva que vai ascender aos céus com o Senhor Jesus em glória? Até a volta de Jesus, os nossos olhares devem ser voltados não para o céu, mas para o mundo, porque recebemos uma tarefa, uma comissão de irmos até os confins da terra. No momento, a terra deve ser a nossa principal preocupação e não o céu. O céu nos reservará surpresas e alegrias indescritíveis no futuro, mas no momento queremos que o maior número de pessoas possam fazer parte da comitiva que irá para lá seguindo ao Senhor Jesus Cristo. Os apóstolos viram Jesus partir e os seguidores de Jesus o verão voltar. Entre a ida e a volta dele, o Espírito Santo veio e nos capacitou a cada um dos filhos seus para irmos ao mundo por Cristo, pregando o Evangelho. Querido ouvinte, se você ainda não entregou a sua vida ao Senhor Jesus, se você ainda não tomou esse passo de nascer de novo espiritualmente para fazer parte do povo de Deus, convido a fazê-lo isso hoje, neste momento. Vamos fazer uma oração. Senhor Jesus, o Senhor conhece o coração de cada ouvinte neste dia. E se existe alguém que nesse momento quer entregar a sua vida ao Senhor para fazer parte da multidão dos salvos que irão para a glória, estar na glória do Pai, ó Pai, nós pedimos nesse momento que o Senhor o receba, perdoa os seus pecados e faça ao Senhor uma nova criatura em Cristo Jesus. Em nome dele que oramos, amém.
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0: 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Muito bem, chegamos nesta última meia hora. Pastor Israel Mazzacurati já está esperando a vez dele, porque ele vai trazer pra gente o programa Deus na Vida.
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2: Olá, eu sou o Israel. Sente-se, pegue o seu café e vamos conversar sobre Deus e sobre a vida, sobre a fé e sobre as nossas dúvidas. Seja muito bem-vindo, seja muito bem-vinda a mais este episódio do Deus na Vida. No nosso episódio anterior, falamos sobre o caminho que está posto por Deus diante de nós, aqueles que foram libertos da lei, do pecado e da morte, e que agora vivem sob a lei do Espírito de Vida. A vida de liberdade consiste em viver segundo o Espírito, desenvolvendo a mentalidade do Espírito. Eis o poder de decisão e de escolha que o Deus libertador nos concedeu. Nós fomos libertos da lei do pecado e da morte e agora podemos escolher viver segundo a vontade de Deus como filhos amados que anseiam ser como o seu Pai Celestial é. É nesse sentido que devemos ler um dos textos que contém a frase talvez mais famosa de Romanos 8. Todas as coisas cooperam para o bem. Quantas vezes já ouvimos e repetimos essa frase? Agora, vamos ler ela dentro do seu contexto. Sabemos que todas as coisas cooperam para o bem daqueles que amam a Deus, daqueles que são chamados segundo o seu propósito. Pois aqueles que Deus de antemão conheceu, ele também predestinou para serem conformes à imagem de seu Filho, a fim de que ele seja o primogênito entre muitos irmãos. E aos que predestinou, a estes também chamou, e aos que chamou, a esses também justificou, e aos que justificou, a esses também glorificou. Talvez a primeira pergunta que nós queiramos fazer para esse texto bíblico é a seguinte: quando Paulo fala de todas as coisas, ele está falando de todas as coisas mesmo? Você e eu somos hoje o resultado de vivências tanto boas e alegres, quanto ruins e tristes. Mas pense comigo, muitas experiências vividas por nós nos deram alegria, mas foram experiências de pecado. Consegue lembrar de alguma? Outras experiências tristes foram causadas por circunstâncias sobre as quais não tivemos controle, mas no final se revelaram positivas, porque por meio delas a nossa intimidade com Deus cresceu e nós amadurecemos na fé. Consegue também lembrar de alguma? Deixe-me te contar uma experiência muito pessoal. Quando eu estava na faculdade de teologia, há 23 anos, eu tomei uma decisão. Quando eu terminar a graduação, eu farei o mestrado e logo depois o doutorado. Depois de 18 anos de estudos, eu concluí o doutorado em 2021. Quando eu observo a minha vida em retrospecto, eu posso te dizer com toda a certeza, quando eu tomei a decisão de seguir uma vida acadêmica até o doutorado, essa decisão foi baseada no meu orgulho. Eu fiz isso porque eu queria ser reconhecido como um doutor em teologia. Agora, todas as coisas cooperam para o bem. Essa minha decisão espiritualmente imatura, baseada no orgulho do meu coração e não na vontade de Deus, conduziu 18 anos da minha vida. Só que Deus estava lá, usando algo que inicialmente era fruto de orgulho para moldar a minha vida e me trazer até quem eu sou hoje. Nem mesmo os nossos erros e más decisões estão fora de todas as coisas. Isso revela muito mais sobre a graça de Deus atuando em nossas vidas por seu Espírito do que alimenta os nossos desejos de que tudo dê certo para nós segundo os nossos próprios desejos e padrões de bem. E o que é esse bem de que Paulo fala e qual é o seu propósito em nós? Vamos continuar a pensar nisso logo após a vinheta. Fique comigo.
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2: Todas as coisas cooperam para o bem daqueles que amam a Deus, daqueles que são chamados segundo o seu propósito. Você realmente ama a Deus? É importante que estejamos conscientes da profundidade dessa pergunta. Pois amar a Deus significa recusar todos os ídolos. Significa a submissão da nossa vontade à vontade dele. Então eu acredito que estamos no caminho diário de aprender a amar a Deus. E é o amor a Deus que está lançando os ídolos para fora da nossa vida. É o amor a Deus que está fazendo com que tenhamos clareza quanto aos maus desejos do nosso coração e a redimir a nossa vontade. E o bem aqui é o que Deus está produzindo na vida de quem o ama, de quem foi chamado segundo o seu propósito. E que propósito é esse que justifica o trabalho de Deus nas nossas vidas, fazendo que todas as coisas cooperem para o nosso bem? Paulo diz assim: pois aqueles que Deus de antemão conheceu, ele também predestinou para serem conformes à imagem do seu filho, a fim de que ele seja o primogênito entre muitos irmãos. E aos que predestinou, a esses também chamou. E aos que chamou, a esses também justificou, e aos que justificou, a esses também glorificou. Esse é o grande objetivo da vida dos discípulos de Jesus Cristo. Agora nós temos como perceber que esse objetivo precisa ser visto e vivido por nós como um objetivo que temos em comum com Deus. Ele quer formar Cristo Jesus, o seu Filho, em nós. É aqui, meu irmão e minha irmã, que precisam se concentrar os nossos planos de vida e as nossas forças de ação. Esse objetivo é também nosso porque Deus nos tornou conscientes dele ao nos conceder o seu Espírito, para que as nossas vidas sejam dirigidas pelo Espírito e não mais pela nossa carne, escravizada pelo pecado e pela morte. Diante de tudo isso, podemos concluir que Deus está trabalhando nas nossas vidas, de dia e de noite, 7 dias por semana, 365 dias por ano, com um único objetivo, que é formar o seu Filho em nós. Cientes dessa verdade do Evangelho, como vamos viver daqui em diante? Como vamos responder ao fato de que Deus está empenhado nesse projeto e que todas as outras coisas que farão parte da nossa vida são dependentes desse que é o grande objetivo das nossas vidas? E este foi mais um episódio do Deus na Vida, e foi uma alegria ter aqui sua companhia por mais esta vez. Lembrem-se de que Deus está trabalhando aí na sua vida para que Cristo Jesus, seu Filho unigênito, seja formado em você. E eu oro a Deus por isso, para que ele te conduza em seus pensamentos e em seus sentimentos sobre isso, e que você responda a ele com o desejo de cumprir a sua parte nesse objetivo comum. Até o nosso próximo encontro.
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É um prazer contar com a sua audiência, meu caro ouvinte. Hoje eu dou abertura ao programa com a música Ouvi Contar a História. E em seguida, eu conversarei a segunda parte daquele tema Vença a Incredulidade, lendo Números, capítulo 14, versículos de 1 a 4. Escute a música com atenção e logo em seguida faremos a leitura do texto bíblico.

Mateus 14, versículo 1 nos diz o seguinte: então a comunidade levantou a voz e gritou, e o povo chorou naquela noite. E todos os israelitas murmuraram contra Moisés e Arão. E toda a comunidade lhes disse: seria melhor se tivéssemos morrido na terra do Egito. Seria melhor se tivéssemos morrido nesse deserto. Por que o Senhor nos trouxe a esta terra para cairmos à espada? Nossas mulheres e nossas crianças serão capturadas. Não seria melhor voltar para o Egito? E diziam uns aos outros: escolhamos um chefe e voltemos para o Egito. Olha que texto difícil de compreender o comportamento humano, não é mesmo? É possível rastrear a atitude da incredulidade em nossa caminhada com o Senhor. E nesse texto de Números, capítulo 14, nós percebemos como que os israelitas estão indecisos entre a terra prometida e o deserto. E pela experiência dos israelitas, nós identificamos alguns princípios que nós também enfrentamos. No programa anterior, começamos discutindo esse assunto a partir do capítulo 13 do livro de Números. E nós vimos que Deus submete os seus filhos a testes de fé em intervalos regulares. De tempo em tempo, os filhos de Deus enfrentam testes diante de Deus. A fé, então, é a arma de combate que nós possuímos para realmente revelar de quem nós somos e quem é o nosso coração, o que governa a nossa vida. O segundo princípio que nós vimos é que as circunstâncias da vida, elas aumentam a nossa fé ou então revelam a diminuição dela, porque momentos críticos de nossa vida ou fazem a nossa fé crescer e florescer, ou então afloram a incredulidade e o desânimo, ou você melhora ou você azeda. Vimos também de que a incredulidade enxerga somente os obstáculos. Não, vai faltar isso, vai ter aquele problema, etc e tal. Ao passo que a fé enxerga oportunidades. A ideia do copo meio vazio ou então meio cheio. Bom, o fato é que a incredulidade tem disfarces. A incredulidade sempre opera em segredo. Ah, não, eu estou fazendo isso porque eu quero melhor, eu quero isso, aquilo, outro. Mas na verdade é falta de fé, é incredulidade. Por outro lado, as oportunidades, com frequência, elas são sinônimo de trabalho. Sim, é verdade que está faltando isso, aquilo, outro. Os espias viram os gigantes, mas você pode lembrar que Josué e Caleb enxergaram o Deus forte que está acima dos gigantes. É assim que a fé opera. Eu quero destacar mais dois princípios nesta proposta de que nós devemos agir contra a incredulidade e vencê-la. E o princípio quarto é que quando você se cerca de pessoas incrédulas, nada mais fácil do que de fato duvidar e acostumar-se com a incredulidade. Veja que no texto que nós lemos, os israelitas, eles foram convencidos pelo relatório daqueles 10 espias. Eles agora estão apavorados, eles estão chorando, eles querem voltar novamente para o Egito. Que noite de vitória poderia ter sido aquela, depois que os espias voltaram da missão? É por isso que eu coloquei esta música, Vitória Tem em Cristo. Cada vez que eu canto esta música, eu fico emocionado, meu caro ouvinte. Ouvi contar a história de Jesus, meu mestre. Vitória tenho em Cristo Jesus, meu Salvador. Eles poderiam ter cantado esta música, sim. O povo deveria ter comemorado aos brados. Deveriam ter focado na confiança em Deus por tudo que já tinham visto em Deus fazer. A saída da terra do Egito, por exemplo, a travessia do Mar Vermelho. Quantas bênçãos Deus já tinha feito, mas não ficaram tão empolgados assim. Por que não? Porque quando cercado por alguém que duvida, nada mais fácil do que duvidar.
Isso nos ajuda a entender que quanto mais tempo você convive com pessoas incrédulas, e aqui parênteses, não é para deixarmos de viver com os descrentes, porque afinal de contas é o nosso campo de trabalho, é com descrentes que nós devemos evangelizar, mas quando nós ouvimos o sistema de mundo que eles têm e vivem, a cosmovisão, o jeito como descrentes ou pessoas que duvidam vivem, quando nós colocamos esse princípio na nossa vivência também, mais fácil assimilar aquela atitude da incredulidade. Duvidar é muito fácil quando todos os meus amigos, colegas de trabalho, vizinhos, são pessoas que não amam o Senhor, ou quando vivo cercado de pessoas que sempre duvidam do poder de Deus, do agir de Deus, eu também logo estou agindo desta forma. Por que é tão fácil a incredulidade? Primeiro porque a incredulidade é contagiosa. A incredulidade também é uma atitude passiva. Por quê? Porque a fé requer ação. A incredulidade não, basta não fazer nada que você vai sendo levado pela massa. E é mais fácil encontrar pessoas incrédulas do que amigos de fé. Eu te desafio a pensar em quantos homens e mulheres de fé que você conhece e que você deveria seguir suas ações. São bem poucos, não são muitos. Não são 20, 30, 50. Não. É no máximo 5 de uma mão, 5 de outra mão. E olha que eu estou sendo otimista e generoso. Ah, o princípio quinto é que a jornada entre a incredulidade e o desespero é muito curta. Sim, a jornada entre a incredulidade e o desespero é pequena, é curta. No caso dos israelitas, repare o que começou a sair de seus lábios a partir do versículo de número 2. Eles estão dizendo: estaríamos melhor como escravos no Egito. Era como cuspir no prato que comeu, não é verdade? É uma revelação de uma ingratidão sem tamanho. Em pouco tempo eles tinham se esquecido da provisão divina, tinham se esquecido da coluna de nuvem de dia e da coluna de fogo à noite. Eles tinham se esquecido do mar vermelho se abrindo, do maná diário e assim por diante. Ah, escreva na margem da sua Bíblia, bem ao lado desse versículo, a palavra desespero. Eu fiz isso na minha Bíblia. Planos desesperados brotam do coração sem esperança. Sim, como um tumor que cresce sem controle, a incredulidade também incha como balão até se transformar em desespero. Como você e eu então lidamos com as nossas próprias questões de dúvida e de desânimo, com fé ou com incredulidade? Sou uma pessoa que sempre duvida em questões espirituais? Será que a incredulidade domina as minhas decisões? Ou sou do tipo de pessoa que diz: estou disposto a me arrepender e pedir a Deus para que ele me dê um coração capaz de enxergar o que não enxergo no momento, mas continuo crendo a despeito de tudo o que estou passando? Porque, caro ouvinte, repito, quem faz da incredulidade um estilo de vida passa o restante de seus dias no deserto. Eu vou orar nesse momento e depois ouviremos uma música com um coral muito bonito: Sê Minha Vida, ó Deus de Poder. Obrigado, Senhor, nos ajude a entendermos que em tudo, na vida ou na morte, como o apóstolo Paulo nos ensina ali na carta aos Romanos, nós pertencemos a ti. E que esta declaração de lábios seja materializada em ações diárias, inclusive hoje, de homens e mulheres que dependem de ti. Pedimos isso no nome de Jesus.

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Muito bom dia para você. Uma ótima sexta-feira.

Muito bom dia para você, uma excelente sexta-feira, sextou 29 de maio de 2026. E eu, Fábio Zamana, por aqui te fazendo companhia. Vamos juntos até às 9 horas da manhã, no horário de Brasília. Ótimo dia, ótima sexta-feira para você. Que bom que você está aqui conosco mais uma vez, fazendo parte da família RTM. Que maravilha, que maravilha. Vamos juntos então, já quero oferecer para você uma música bem animada, viu? Vavá Rodrigues e a sanfoneira Fole e Fé, pra gente começar muito bem aí essa madrugada de sexta-feira. Vamos juntos, eu sigo até às 9 da manhã por aqui te fazendo companhia. Ótimo dia, ótima sexta-feira.

0: 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Agora 4:14, horário de Brasília.
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0: Muito bom dia para você chegando com a gente. Amadeu tá lá em Belém do Pará participando. Muito bom dia para você, Amadeu. Obrigado pela companhia, meu amigo. Tamo juntos. Felinto em Guamaré, lá no Rio Grande do Norte, sempre com as fotos bonitas aí, né, pra gente conhecer mais aí Guamaré. Um abraço, meu amigo. Um abraço para você. Obrigado pela companhia. Ele falou: "Quando vier aí para Rio Grande do Norte, vem aqui em Guamaré. Seu camarão tá guardado." Ô, meu amigo, obrigado aí pelo carinho, viu? Obrigado pelo prazer, né? Com certeza, se tivermos essa oportunidade, vai ser um prazer estarmos juntos aí, tá bom, meu amigão? Um abraço pra você. Maria Gaudêncio, quanto tempo, Maria Gaudêncio? Como é que você tá? Como é que tá a Dai? Como é que tá a família?
1: Bom dia, Fábio Zamana. Como está você? Tudo bem?
0: Tudo
1: estava
0: bem,
1: meio
0: você?
1: Ausente, estava sem rádio. Meu rádio tinha quebrado o cabozinho, mas estamos na ativa novamente.
0: Ah, que bom.
1: Deus abençoe
0: fez
1: você
0: falta,
1: sua família.
0: Falta.
1: E um abraço a toda a família RTM. Um abraço para minha filha Dai, para a minha vizinha Liette. Que todos estejam bem em nome de Jesus.
0: E amiga, um ótimo dia para você, para Dai aí, para a família. Fizeram falta. Que bom que resolveu essa questão com o rádio. Agora tá de volta aí, viu? Um abração para você e para toda a família. Marilene tá com a gente também, Anápolis. Falou que o José Marques está saindo para trabalhar, né? Mas tá sempre ligado no programa. Sextou. Valeu, Marilene. Ibamã, Paraíso do Tocantins. Bom dia, Ibamã.
2: Bom dia, Fábio Zamana. É uma alegria, rapaz, estar ouvindo o seu programa. Quero mandar um abração para todos os ouvintes da RTM, gente fora do Brasil. Que Deus abençoe cada um de nós, abençoe você, Fábio Zamana, você e sua família e todos os ouvintes. Paz do Senhor.
0: Valeu, aquele abraço de leão pra você também, meu amigão. Tamo juntos. Ótimo dia pra você. Obrigado pela companhia. Vanderlei em Gurupi, Tocantins.
3: Bom dia, meu amigo Fábio Zamana. Mais um plantão finalizado. Mas estamos aqui ligados nos ínimos que tocam. Um abraço, bom dia a todos e uma boa sexta-feira.
0: Valeu, um abraço de leão pra você. Hoje, sexta-feira, hoje a gente não tem o Hinos que Tocam, viu? Hoje é um tempo mais livre aí pra gente bater papo mesmo por aqui, tá bom, meu amigo? Um abraço de leão pra você aí, pra toda a família. Que bom que o plantão já tá acabando. Bom retorno pra casa e bom descanso também quando você chegar em casa, tá bom? Pastor Marcos, pastora Débora, bom dia.
4: Bom dia, Fábio.
5: Bom dia, mais uma querida RTM.
4: Sextou com Jesus, mais uma semana terminando.
5: E a gente tava por aqui, viu, Fábio?
4: A gente quer deixar aquele abraço assim bem caloroso no coração dos nossos irmãos, viu? Todos aqueles que estão aqui por aqui todas as manhãs. Deus abençoe a cada um de vocês, que vocês tenham um ótimo final de semana.
5: Amém, que Deus abençoe, um abençoado final de semana a todos, fiquem na paz de Cristo.
4: E amanhã, Fábio, vai estar por aqui?
5: Pastel Day, Fábio, amanhã?
0: Amanhã estarei, sem Pastel Day. Abraço, meus amigos, a gente segue firme. Firme e forte na dieta é muito pesado, né? Mas seguindo a dieta aí, viu? Um abraço pra vocês, então seguimos sem dieta. E o pior é que tá todo mundo pagando preço também, porque aí o pessoal aqui da rádio também não tá comendo pastel, né? Então é sobre isso. Seguimos aí mais umas 3 semanas aí nessa dieta, se Deus quiser. Depois eu vou voltar a comer pastel. Sábado é o dia oficial do pastel, né? E a gente vai manter a tradição, sim, viu? Um abraço para vocês, meus amigos. Obrigado pela companhia. Anísio Duarte tá com a gente também. Bom dia, Anísio. Como é que você tá?
6: Bom dia, pastor Fábio Zamana. Aqui é Anísio e Dilma, da cidade de Paraíso do Tocantins. Que Deus abençoe a você e a todos os seus ouvintes. Em nome de Jesus Cristo. Amém.
0: Anísio, um prazer te receber também, amigão. Tamo juntos, ótimo dia pra você. Obrigado pela companhia, obrigado pela participação. E seguimos com música, dá tempo de música? Vamos ouvir um pedaço aí de Monique Grazielli cantando Aprendi a Vencer. Daqui a pouquinho tem Música da Terra com Cláudio Ronchi e Zé Dequias. Ótima sexta pra você.

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3: Agora, 4:31, horário de Brasília. Ótimo dia para você, uma ótima madrugada. Muito bom dia, vamos lá pro nosso WhatsApp, antes aí, daqui a pouquinho tem Música da Terra com Cláudio Ronque e Zé Dequias.

0: Felipe, quem já passou por aqui também, recebe aquele abraço de leão. Edna de Imperatriz, como é que você tá, Edninha? Tudo bem por aí?
1: Bom dia, bom dia, bom dia, bom dia, bom dia, Alfa Zamana. Hoje ele gostou, hoje é de forró, agora um sambinha.
0: Você viu? Pra começar o dia bom, animado.
1: Aqui, ó. Um abraço, Leão, pra você e pra todos que já estão ligados. Estou feliz pela irmã do pastor. Fiquei muito feliz quando deu a resposta ontem, né? Então, assim, Deus faz milagre. Deus é Deus. É sobrenatural.
0: É verdade, é verdade.
1: Ontem, lá, olhando o céu, uma imagem lindíssima que o céu estava ontem, 6 da manhã.
0: Ah, eu acho que você postou aquela foto, linda mesmo.
1: É só Deus, amigo. Um abraço, Leão, para você e para todos que já estão ligados. E aqueles que estão ouvindo, que não acreditam no milagre, acredito que Deus faz milagre.
0: Exatamente. É só olhar para o céu, né, Dininha? É só olhar para o céu, é só olhar para a natureza aí que você já vai acreditar em milagre, viu? Gessé, tá com a gente lá em Portugal. Como é que você tá, amigão? Muito bom dia.
2: Meu amigo Fábio Zamana, muito bom dia. Bom dia aí a todos, vindo da Rádio Transmundial. Sextou novamente, o dia é maravilhoso, um dia muito bonito. Estou já aqui quase chegando em Burgos, depois de passar por Badajoz, a província lá de Córdoba. Passei por Madrid, atravessei e estou chegando aqui em Burgos para carregar daqui a pouco e voltar para Portugal. Meu amigo, quero desejar a você, meu irmão, e a todos os ouvintes da Rádio Maravilhosa uma ótima sexta-feira, um bom fim de semana.
0: Obrigado pra você também.
2: Que Deus proteja, que Deus guarde. Tamo junto.
0: Tamo junto, tamo junto. Amanhã, sabadão, estarei por aqui, viu, Gessé? Conto com vocês aí, viu? Não vai me abandonar vocês aí, hein? Por favor. Um abraço pro Nonailson, São Luís, lá no Maioba. Bom dia.
3: Uma sexta-feira aí, linda e maravilhosa, que o céu tá estrelado. É, agora que toda tarde tá chovendo, né? Mas amanhã é um dia bonito aí, que Deus nos abençoe, nos guarde, e deu uma sexta-feira abençoada aí.
0: Tem um galo cantando, né?
3: Um abraço aí pra minha esposa também, que tá na escuta aqui da programação aqui, a Safira.
0: Valeu, Nonailson, um abraço pra você, pra esposa, pra toda a família. Vânia, em Goiânia, bom dia.
4: Bom dia, Fabinho.
0: Tudo bem, Vânia?
4: Na escuta.
0: Como é que tá o Zezinho?
4: O Zezinho, também pro Davi.
0: Pro Davi, lógico, um abraço pra vocês três, minha amiga, obrigado pela companhia de sempre. Pastor Israel, direto da Inglaterra, como é que você tá, Pastor Israel? A Monique já cantou pra gente, né? Agora, Pastor Israel tá chegando também. Como é que você tá, meu amigo? Muito bom dia, boa sexta feira para você.
5: Bom dia, meu amigo pastor Fábio Zamana, aquele abração para você e aquele abração especial de A a Z, para não esquecer de ninguém, 0 a 1000 para cada canto do Brasil, e a palavra é de gratidão. Minha mana já está no quarto de reabilitação, graças a Deus.
0: Que maravilha.
5: Fiquem com Deus, meu povo, sextou.
0: Sextou, meu amigo, sextou. E que sextou com essa notícia, né? Ai, ai, ai. Agora, orando para que a alta venha e o áudio venha também. É isso aí, viu, pastor Israel? Um abraço para você, meu amigo, aquele abraço de leão. Milton, lá no Japão, ouvindo a RTM. Bom dia, Milton.
6: A paz do Senhor, pastor Fábio Zamana, que é o pastor Milton do Japão, ligadinho na rádio NTM. Estamos aqui ouvindo vocês aqui do lado do Japão.
0: Que maravilha!
6: Venha abençoar a sua vida e a vida de todos. Hoje aqui já é a tarde. Que Deus abençoe.
0: Boa tarde vocês, boa tarde.
6: Um abraço com os dois braços do pastor do Japão. Maravilha, ô glória!
0: Valeu, pastor Milton. E que animação, meu amigo. Amei demais aí receber seu áudio. É, e que essa animação possa contagiar todos os ouvintes aí ouvindo a RTM nessa madrugada, viu? E boa tarde pra vocês aí no Japão, né? Um abraço pra vocês aí. Obrigado, obrigado pela companhia. Vamos com Música da Terra. Tá chegando Cláudio Ronchi e Zedequias.

0: queremos ouvir música. Então vamos, ué. Zé daqui. Zé daqui. Acorda, rapaz.
1: Ora. Acordar pra quê?
0: Ué, nós queremos ouvir música. Então vamos, ué.
2: Vamos de música, então vamos com Música da Terra, com Diego Venâncio cantando Jesus.

Jesus. É o dia governante cantando no música da terra, senhor. Ei, não se liga não, você tá escutando música da terra. E a gente segue trazendo o Márcio Tunala cantando violino.

0: Zedequias, e essa caixinha aí que você tá encostado na orelha aí, rapaz? Que você tá fazendo?
1: Ô, Zé Obrar, aqui, ó, é o radinho de pira do Zedequias, ó.
0: Nossa, Zedequias, poxa. Deixa eu ver, quanto tempo que eu não vejo um radinho de pilha, rapaz. Deixa eu ver. Olha. Ó, esse aqui é bom, hein? Ele funciona direitinho?
1: Ah, seu Claro, claro, é. E eu tô ouvindo, é, RTM neles, ó. Ó, eu vou aumentar aqui, escuta um cadinho aqui, ó, ó.
0: Que legal, hein, Zedequias? Então quer dizer que, além de ouvir a RTM no celular ou no site, dá pra ouvir também no rádio?
1: Ô, seu Cláudio, e eu vou contar uma coisa pro senhor. Eu sim, preste atenção, ouve aqui, olha meus olhos. Ó, em algumas cidades do Brasil, e dependendo do horário também, você ouve sim, só. O que você tem que fazer? Você vai lá no site da Transmundial. Conhece a da Transmundial, seu Cláudio? Então, você vai lá, você procura a cidade que tem as rádios que retransmite a RTM e pronto, é facinho assim. Lembrou do site, seu Cláudio? Esquecido, rapaz.
0: É verdade, Zé Dequis. Você lembrou bem. 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
1: Aí, seu Bruno, né? Vaso.
0: Vamos cantar um pouquinho? O que você acha, Zé Dequias?
1: Seu Bruno, boa ideia, só.
0: Então vamos lá, tem Eliseu Gomes, sotaque do Cristiano.

0: você que tá nos ouvindo, preste bastante atenção, abre seu ouvido que vai começar o Boletim Rural. Acompanhe as informações do campo. Daqui a pouco nós volta, Ceará Grande.
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2: Comece em seu rádio Boletim Rural. Hoje na apresentação de Cláudio Ronchi. E nesta edição, você fica sabendo. Excesso de chuvas afeta a safra gaúcha de cenoura e preços sobem. Esta e outras notícias agora no Boletim Rural.
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2: O preço da cenoura continua em alta no Rio Grande do Sul. Em Caxias do Sul, a produção da raiz caiu por causa do frio e das chuvas frequentes, segundo o levantamento do CEPE. Os produtores relatam problemas de qualidade, como manchas e podridões, o que tem provocado descarte ainda nas lavouras e reduzido a oferta no mercado. Com isso, o preço disparou. A caixa de 29 quilos da cenoura foi vendida em média por quase R$ 98,00 neste mês. Valor quase 400% maior do que no mesmo período do ano passado. A previsão de mais chuva nos próximos dias preocupa os produtores e pode manter os preços elevados. A Secretaria de Agricultura do Estado de São Paulo publicou novas regras para combater o greening, considerada a principal doença da citricultura. Entre as medidas, os municípios paulistas passam a ser classificados conforme o nível de incidência da doença. A resolução também cria o monitoramento quinzenal do psilídeo, inseto transmissor da doença, e flexibiliza a erradicação de plantas doentes em áreas mais afetadas. Outra mudança determina que frutas cítricas transportadas para outros estados passem por processamento e escovação para evitar a disseminação do greening. As novas regras já estão em vigor e vale para diversas espécies de citros produzidas no estado. Os preços da soja subiram na maior parte das regiões produtoras do país no meio desta semana. No Porto de Paranaguá, no Paraná, a saca chegou a R$ 130,00, com alta de R$ 1,00 em relação ao dia anterior. Em Santos, São Paulo, a valorização foi de 50 centavos, enquanto no Porto de Rio Grande, no Rio Grande do Sul, os preços ficaram estáveis. Segundo analistas, a alta do dólar, que fechou acima de R$ 5,00, ajudou a impulsionar as cotações no mercado brasileiro. Mesmo com a colheita praticamente encerrada, o cenário de oferta ainda limita aumentos maiores nos preços da soja no mercado interno. Com fonte de Globo Rural, produção de Karina Joubert, coordenação de Marcelo Fávero, direção de André Castilho, com realização da sua RTM Brasil, na apresentação de Cláudio Ronchi, esta foi mais uma edição do seu Boletim Rural.
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3: Ô, seu Cláudio, anuncia a próxima, seu Cláudio, por favor.
4: Sim, Zé Marco e Adriano chega aqui no Música da Terra cantando Caminho.

0: hoje é só Zarquiz.
1: Aí não tá bom. Logo, logo a gente volta e com muito mais música. Eva, peraí. Esta foi mais uma produção da Transmundial.

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0: Em Palma são 5 horas em ponto, horário de Brasília.
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0: com a gente, amiga. Vamos nós, Edgar Messias, com você a partir de agora, começando Amanhecer com Cristo nesta sexta-feira, hein, gente, amiga? Sexta-feira, 29. Opa, 29 de maio 2026. Olha aí, rapaz, é a última sexta-feira do mês, último final de semana. Esse mês é de 31 dias e nós vamos firme por aqui, hein? Firme, firme mesmo. Edgar Messias com você, com o melhor da música sertaneja, começando o Amanhecer com Cristo nesta sexta-feira agradável, né, gente? Será com certeza mais um dia ensolarado, mais um dia maravilhoso. A você que já nos ouve, já tá fazendo esse café aí, já se organizando para suas jornadas. A você que já está aí no batente, mandando bem, sintonizado aqui na 89,9 Rádio Paz Palmas. É, também nos ouvindo aí na Grande Araguaína, minha gente. Bom dia pra você, gente boa. Você que nos acompanha nesta manhã agradável aí na sintonia da Rádio Paz FM 89,9 Palmas e pela 91,3 em Araguaína. Bom dia, minha gente. Vamos nós. Aqui o nosso WhatsApp 639-8420-6868. Você que nos ouve em todo o estado do Tocantins, tanto pelo seu rádio, né, gente, na rede aberta de rádio, ou você que nos ouve pela internet em qualquer outra região, seja bem-vindo. Anote aí o nosso contato para você zap zapear, mandar o seu olá, o seu bom dia, tô na escuta, o seu joinha, só sinalizando que está sintonizado aqui na Paz FM. Ó, você pode fazer isso e deve fazer isso, pode sugerir uma moda de viola só sertanejão, viu, gente? Moda de viola, o melhor da música sertaneja, você vai conferir aqui comigo. Ah, nós temos uma sequência musical no capricho, temos o quadro Você Decide, quando eu chamo aqui duas músicas para você analisar, já vou apresentar para você e você vai escolher uma das duas, a mais votada será anunciada a campeã de hoje. Combinado assim? 639-8420-6868 para você mandar também o seu pedido de oração, sim, porque a partir das 6 da manhã tem Palavra de Deus e oração comigo mesmo, juntamente com todos os nossos amigos e amigas, nossos ouvintes. A você que está trabalhando, a atender em mais uma escala, mais um plantão, bom dia para você, meus amigos, minhas amigas, madrugadores, é os nossos amigos madrugadores. Deus abençoe, viu? A nossa sexta-feira. Vamos até às 7 da manhã com muita coisa bacana, muita coisa legal, bate-papo, momento de alô. Já tem uma turminha marcando presença aqui comigo, já quero mandar o meu bom dia pra minha irmã Sara, que sempre chega na frente, chega primeiro. É, irmã Sara, bom dia pra senhora, pro seu Natalino, daqui a pouco eu vou abrir aqui a sua mensagem. Ah, muito bem, meu amigo, irmão João Carlos, aí ligado na gente, rapaz, bom dia, homem de Deus. Meu irmão Ney, tá em Taquari, sintonizado aqui na Paz FM. Alô, Taquari! Alô, povo bonito! Deus abençoe, hein? O meu amigo Amadeu Farias também mandando aqui sua participação. Meu irmão Ibamã, dona Juvecina, toda a família sintonizada aí na Paz FM. Muito bem, tá pro lado do Paraíso Tocantins, né, meu irmão Ibamã? Alô, Vila Regina, alô, você aí ligado na Paz, bom, hein? O meu amigo José das Virgens, aí em Itaquaruçu, mandou também aqui o seu áudio, a sua participação. Daqui a pouquinho eu vou ouvir aqui, tá, meu amigo? E vou repassar o seu recado, meu irmão Tiago Ribeiro, olha como é, rapaz, que povo animado, hein? Que povo animado.
1: Aqui tem coragem.
0: Povo corajoso, é, diga, Messias, bom demais, hein? Meu irmão Tiago, um abraço pra você, querido. Em instante, vou abrir sua mensagem, a diaconisa Cleonita também, o Janilson, aqui com a gente, o Angelino, dona Célia, aí na fazenda, ligado na Paz, muito bem, a diaconisa Odinalva, pronto, aí olha, tem uma turma legal, olha, vai chegando, não dá pra mencionar todos, daqui a pouquinho eu volto com o momento de alô, certíssimo? Apoiando aqui a nossa programação, nós temos Ferpam, Rede Minibox, Intengon, Instituto ICOG e Café Negão, gente amiga, essa turma boa. essa turma boa nos apoiando. Daqui a pouco também eu vou dar mais detalhes dos nossos parceiros e assim nós vamos lá. Deixa eu chamar aqui então as músicas do quadro Você Decide. Atenção, muita atenção, para você mandar sua opinião para mim. Olha, na primeira opção eu vou chamar aqui para cantar pra gente essa aqui, ó. O Ronaldo André é uma canção conhecida, página virada, canta um pouquinho.

legal, hein? Bonita essa música. Essa é a primeira, tá, gente? Primeira opção, analise aí, mande a sua opinião. Se você gostar, vota na de número 1, essa aí, ó. E a segunda agora é com Raoni Porto. Raoni Porto, só Deus na causa, meu irmão. Ela é conhecida também, viu? É animada, viu, gente? Boa! Olha essa pegada aí na... Pegando a gaita? Essa é gaita de gato.

Bom dia pra você que nos ouve, que nos acompanha, a você que está nos dando carona, meus amigos caminhoneiros. Aô, gente amiga aí na 153 e outras BRs aqui do nosso estadão, sintonizado aqui na 89,9 ou nos ouvindo pela 91,3. Aí, olha, meu bom dia pra você, viu? Legal. 639-8420-6868 pra você zap-zapear. A sua primeira participação precisa que você se apresente, viu? Mande o seu nomezinho pra gente saber quem é você e de onde você está nos ouvindo. Minha amiga Grácia Ramos, olha ela aí, gente amiga. Ei, Grácia. Bom dia, minha irmã. Que coisa boa recebê-la. Esteve uns dias ausente, mas olha, essa é a Grácia Ramos, pra quem não sabe, hein? Daqui a pouquinho eu vou abrir sua mensagem. Meu amigo Raimundo, aqui de Palmas, sintonizado também. Olha, tá faltando o seu nome. Percebeu que eu não mencionei o seu nome? É, porque não apareceu aqui pra mim, ué. Mas vai chegando, vai chegando.

0: São 5 horas e 14 minutos aqui na sua Rádio País, a nossa melhor companhia. Agora tem os Galileus. Não reclame, hein? É o nome dessa canção.
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0: Bom dia! Bom dia pra você.

os Galileus. Não reclame, foi o nome dessa canção que você ouviu aqui na Paz, a sua melhor, com certeza. Muito bem. E não para por aí não, hein?

E bonita essa aí, Coe Sem Feiros, pé na estrada, você conferiu aí comigo. 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E agora tem uma bonita canção aqui para os caminhoneiros. Alô você, meus amigos. Caminhoneiros, gente boa. É o Nando e...

5h27 na Paz FM. Olha, tem alô chegando, mas antes eu quero chamar aqui as músicas do quadro Você Decide, pra você conferir mais uma vez e mandar sua opinião. Escolha aí uma das duas. A primeira é com Ronaldo André, Página Virada, Canto

chamar a segunda aqui na sequência. Olha aí, essa segunda é com Raoni Porto, Só Deus na Causa. Esse quadro, minha gente, o quadro Você Decide, tem essa finalidade de trazer algumas canções que faz dias que nós não tocamos. E aí você interage, fica sabendo o nome do cantor, fica sabendo o nome da música, conhecendo aí melhor. Ah, e aí você decide comigo.

0: E alô, porque tem uma turma bonita aí comigo, marcando presença. Uma turma animada, obrigado, hein? Você que mandou aqui sua mensagem, está na correria, mas aí conseguiu, né? Conseguiu mandar aqui a sua participação no 639-8420-6868. Olha, quem vai orar comigo, gente? Mande o seu pedido de oração, hein? A partir das 6 da manhã, palavra de Deus e oração, e nós vamos juntos, confiantemente, que será mais um dia muito especial de bênçãos do céu sobre as nossas vidas, mas temos que orar, né, gente? Que a oração funciona, a oração resolve, a oração dá certo. Então vem comigo na oração, hein? Ah, muito bem, daqui a pouco eu quero mencionar aqui a minha irmã Sara.
1: Alô, alô.
0: Irmã Sara tá no Monte do Carmo, seu natalino, ela manda aqui o seu bom dia, pede canção com Lázaro Eduardo, legal, oferece aí pro Edgar, pro Danilo, obrigado, hein, irmã Sara, pro seu natalino, pro irmão Odilson, Odilson Batista, para os irmãos caminhoneiros e todos os pastores, padeiros, salgadeiros, os madrugadores, né, irmã Sara, essa turma que chega cedo aqui para conectar na Rádio Paz FM, a nossa melhor companhia. Muito bem, obrigado, irmã Sara, seja sempre bem-vinda aqui na nossa programação. O João Carlos está no Aureni, mandou aqui o seu recadinho também, tá sugerindo canção aqui pra gente tocar. Muito bem, meu irmão, João Carlos, meu muito obrigado, Deus abençoe a sua vida, irmão, vamos juntos. Ah, meu irmão Ney tá no Taquari, também sugere canção aqui de Mara Lima, tá mandando abraço para todos os nossos ouvintes. Muito bem, o meu irmão Amadeu Farias mandou foi um texto bíblico aqui, ó. O Amadeu Faria sempre manda textos bíblicos. Ele mandou hoje Marcos capítulo 1, verso 6. E João andava vestido de pelos de camelo e com cinto de couro em redor dos seus lombos e comia gafanhotos e mel silvestre. Olha aí, irmão. E aí? Essa era um pouco do que era João Batista, né, meu irmão Amadeu Farias? Hã? O seu comportamento, sua maneira de lidar, de vestir. Muito bem, obrigado, meu irmão Amadeu. São 5h31 na Rádio Paz FM. Vamos nós. Quem mais aqui comigo sinalizou? Meu irmão Ibamã mandou aqui, ó. Bom dia, tô por cá. Ei, Ibamã. Certinho aí, irmão? A família vai bem? Nossa irmã Juvencina? Ah, todo mundo aí no Vila Regina, em Paraíso? Deus abençoe, hein? Toda essa gente aí. O meu irmão José das Virgens, ligado na Paz FM, mandou aí o seu recado também. É Taquarussu, meu irmão. Na sintonia. Obrigado, meu irmão José das Virgens. É nóis. A minha querida diaconisa Cleonita tá sugerindo canção aqui também. E ela tá mandando o seu alusão, seus 7.000 joias de ouro para toda a nossa audiência. Mandou o seu voto nas músicas do quadro Você Decide. Muito bem. Ela deseja um bom final de semana para todos os nossos ouvintes. Obrigado, minha irmã. É, rapaz, nossa querida diaconista Cleonita. Ah, o Janilson mandou aqui o seu bom dia na paz do Senhor. Ele manda aqui também para meditar no Salmo 37, verso 5. É o texto de meditação. Obrigado, Janilson. Nosso irmão Angelino. Ah, bom dia, meu irmão. Já estou de pé fazendo farinha. Ah, menino.
2: Aqui tem coragem.
0: Aí tem coragem. Obrigado, meu querido irmão Angelino. A dona Célia é fazenda Buritirana, irmão. Na sintonia, no Amanhecer com Cristo. Já tá, a farinha já tá no ponto, né? Praticamente aí, pelo tempo que ele mandou aqui a mensagem. É, olha aí, rapaz. Ok, Deus abençoe, hein? Forte abraço, meu irmão Angelino. Coisa boa, hein? Coisa boa. A diaconisa Odinalva mandou o seu bom dia. Tudo quanto pedirdes em oração, crendo, recebereis. Ela mandou assim, ó, é o que está em Mateus 21, 22. Obrigado, irmã diaconisa Odinalva Gomes. Ah, meu irmão Manuel, nosso diácono, aí ligado na Paz FM no Santa Bárbara. Vamos firme, vamos que vamos. 5h34, dá tempo, vamos mais. Graça Ramos, paz do Senhor. chegou. Olha, estou de volta, graças a Deus. Vamos orar juntos nesta manhã. Vamos sim, minha irmã. Ótima sexta-feira para a senhora também. Graça Ramos, forte abraço. Meu irmão Raimundo é de Palmas, né? Ô, irmão Raimundo, como vão as coisas, querido? Seja bem-vindo sempre aqui na nossa programação. Mandou o seu bom dia. Quer ouvir uma canção bonita aqui do Marcos e Mateus? Ah, muito bem, com Gerson Rufino. Forte abraço, meu querido irmão. É nós. Vamos juntos, vamos juntos. Olha, uma sequência musical bonita ali para você conferir, para você ouvir. Demora um pouquinho essas que vão chegando, seus pedidos, mas vai dar certo, vai dar tempo, vai dar festa, meu irmão. Então, olha, vou pausar aqui os alunos, mas o meu bom dia pra irmã Maria Dinalva, daqui a pouco eu vou abrir seus recados. Meu irmão Joel, aí no assentamento Prata, o Fernandinho, o Johnny, aí no Santa Fé, ó, a diaconisa Vitelina, Maria Raimundo, o Sebastião, meu presbítero Raimundo Araújo, nosso caminhoneirão. Obrigado, gente, amiga, muito bom ter você por aqui. Bom dia, Edgar Messias, quem é? É o Thiago Ribeiro, já estamos aqui na capital, muito bem. E rapaz, é nós, hein? Firmeza aí, irmão. Firme, lente no batente, né? É o Thiago Ribeiro, minha gente, Biscoito Frito e Cia, na Avenida NS10, ao lado do Atacadão Cesamar. Dá uma chegada por lá, hein, né, Thiago? Forte abraço pra você. Olha, tem uma turma legal aqui, a minha amiga Luísa, o Antônio Donizete, o Edson aí da Barbearia Destaque, mandando bem aqui a sua participação. O meu irmão Manuel tá em Luz e Mangues, daqui a pouco eu vou voltar com você, eu vou abrir seus recados e nós vamos saber o que você está mandando aqui pra gente. Combinado? Combinado. O que é combinado, né, gente? Combinou o que tá combinado. Pronto.
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0: 5h36. O Estevão Santos, Deus Não Esquece, é o nome dela. Na sequência, avançaram, tem Lázaro Eduardo pra cantar pra gente. Morar no céu. É nóis.

0: Muito bem, muito bem. Prossigamos, gente. 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Então, gente, amiga, vamos juntos. Deixa eu chamar aqui mais um pouco de participação. A você que chegou por aí agora, tava assim, ó. É, meu Deus do céu. Que é isso, irmão? Que é isso? Quem é que tá roncando aí ainda uma hora dessa, 5h45 aqui na Paz FM? Olha, tá chegando o momento da oração, hein? Quem vai orar comigo? 639-8420-6868. Diz pra mim de onde você está nos ouvindo. Tá nos ouvindo aqui em Palmas, está nos ouvindo ali pro lado do Araguaína. Alô, Araguaína, você que nos ouve pela 91,3. Bom dia pra você também, gente amiga. A você no campo, no sítio, na chácara, a você nos peais, nos assentamentos, a você em todo o estado do Tocantins, a você que nos ouve pela internet em qualquer outra região, outra cidade, outro estado, outro país, o nosso bom dia pra você também. Vamos lá, aqui comigo no nosso WhatsApp, 639-8420-6868. Meu irmão Joel mandou aqui dizendo que estará firme comigo no momento da oração, irmão Joel. É assentamento Prata, aqui na região, é Porto Nacional, né, gente? Alô, Porto Nacional, é na chácara 45, meu irmão Joel. Obrigado, Deus abençoe o senhor, meu irmão, e toda a sua família aí, tá bom? O meu amigo Fernandinho tá no cantinho do café em Taquari. Alô, cidade Taquari, né, gente? É uma cidade aquilo lá, hein? Ô, povo animado. Ô, meu irmão Fernandinho, obrigado, irmão. Você, Dona Joyce, sempre bem-vindo aqui na programação da Paz. O Johnny também mandou aqui, estou firme e forte. É, o Johnny Silva, ouvindo a melhor. Um abraço a um abraço e que Deus abençoe, né? Sempre. Obrigado, meu querido irmão, seja bem-vindo aqui, hein? Bem-vindo, bem-vindo sempre. Muito bem, a diaconisa Videlina mandou dizendo bom dia na parte do senhor Edgar Messias, mandando aqui abraço pra dona Jarlene, a Eliana e o Marcos, os caminhoneiros, salgadeiros, todos que estão na escuta da nossa programação. Obrigado, irmã. Ela deseja ainda uma ótima sexta-feira. Muito bem, e olha, a próxima canção ela oferece pra todos que estão na escuta, e ela vai firme aqui no momento da oração, dizendo aqui, ó, vamos orar juntos. Vamos orar sim, querida. Obrigado, diaconisa Videlina, a irmã Maria Raimunda, é Escola Brasil, é Porto Nacional. Eita, Porto Nacional, uma turma boa por lá sintonizada aqui na Paz FM. Ela manda bom dia, pastor Edgar Messias, estou aqui ligadinha, esperando o momento da oração, pedindo oração aí pela vida do seu papai, né? O seu Tertuliano, ele mora lá em Fátima, do Tocantins. Ô, irmão Tertuliano, vamos orar, querido, aí na Grande Fátima, sintonizada aqui na Rádio Paz FM. Forte abraço, irmã Maria Raimunda, nos ouvindo aí em Porto Nacional. Deus abençoe. O Sebastião tá no Taquari, gente. Tô falando, Taquari é Taquari, irmão. Ele diz aqui, bom dia na paz do Senhor Edgar Messias. Tô na escuta, vamos junto na oração. É o irmão Sebastião do Jardim Taquari, mandando aí também o seu alô para todos os ouvintes da Rádio Paz de Palmas e de todo o estado do Tocantins. Pronto, tá valendo, tá valendo. Obrigado, meu querido irmão. Bom final de semana aí. O meu amigo presbítero Raimundo Araújo. O homem tá acelerando o ponçante com os dois pés. Oh, é o nosso caminhoneiro ligado na Paz FM. Mandou aqui, Pato Senhor. Pastor Edgar Messias, tenha um bom dia. Ah, pra você, pra todos os ouvintes da rádio. Tô indo ali na lagoa buscar arroz. É coisa boa.
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0: Obrigado, meu amigo, irmão presbítero Raimundo, acelerando o possante, indo ali na direção da lagoa buscar arroz. É o nosso caminhoneirão. A você também que está fazendo o mesmo, está transitando aqui a nossa capital, a nossa região, está ouvindo a Rádio Paz FM 89,9 em Palmas e algumas regiões, e também em Araguaína, aí na 153. Você que nos ouve pela 91,3, o meu bom dia e muito obrigado aí por sintonizar aqui a nossa programação. O Tiago Ribeiro confirma sua participação, já está rente no batente aí trabalhando, hein, Tiago? Abraço, varão, Deus abençoe. A Luísa, Luísa, bom dia, paz do Senhor, ah, paz do Senhor, irmã Luzia, Laila tá ligada na paz, pedindo oração por toda a sua família e para ela que estará viajando daqui a pouco, né, amiga? Vai pegar a estrada às 7 da manhã, nós vamos orar daqui a pouquinho com certeza, minha irmã, boa viagem em nome de Jesus. Meu Deus do céu, gente, meu amigo Antônio Donizete mandou aqui Atos capítulo 15, verso 19. Obrigado, meu amigo. Olha, não tem como a gente liberar todos os recados de uma só vez, mas o meu amigo Edson, aí da barbearia Destaque, mandou aqui, ó, bom dia, pastor, agora virou hábito, todos os dias às 5 da manhã eu já acordo, já vou ligando o rádio, aí garoto, aí é bom mesmo, hein?
2: É bom demais, Júnior.
0: Não é bom, meu irmão? Obrigado aí, querido, pelo carinho de sempre, irmão Edson, da barbearia Destaque, sua família, obrigado pelo carinho de sempre, toda a sua equipe aí na barbearia, hein? Meu amigo Edmar, todo mundo aí, forte abraço. Mais um aqui, meu irmão Manuel, tá em Luzimangues, firme, irmão Manuel, animado, ele sugere uma canção do Raiz Ravel, ele cantou até um pouquinho lá, não tô conseguindo lembrar a canção do Raiz Ravel com essa frase aí, tá, irmão Manuel? Tenta ver o nome da canção, o nome da música, facilita aqui pra gente, mas eu vou tentar descobrir, tá bom, meu amigo? Um abraço pro senhor, um bom final de semana, ligado aí na Paz FM. Olha aí, olha, João Carlos pediu o pistoleiro que gostava de

foi dado um recado aí pra você, hein? A Olhe Palmas são 5h53, atendendo mais uma pedida aqui na Paz FM, tem Mara Lima, menor dos menores, meu amigo Ney. Ô gente, daqui a pouquinho tem palavra de Deus e oração, vamos juntos aqui na

agora tem Marcos e Matheus com Gerson Rufino, atendendo mais uma pedida nesta manhã de pai para filho. Em Palmas, 5:57, na sequência vem aí Palavra de Deus e Oração, e vou mencionar o seu nome na oração.

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1: Em Palmas são 6:01.
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7: Estamos de volta com o programa Amanhecer com Cristo, Edgar Messias com você, bom dia.
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7: São 6:05 aqui na sua Rádio Paz FM. Pastor Edgar Messias com você e vamos para o momento da palavra. Se possível, abra sua Bíblia e em instantes já estaremos orando. Vou mencionar o seu nome, não terei como abrir as suas mensagens agora, mas vou mencionar o seu nome e orarmos daqui a pouquinho. Mas antes, no livro do profeta Joel, capítulo 2, versículo 25. A primeira parte do texto, a primeira parte do versículo, vai dizer o seguinte: Joel capítulo 2, e o versículo é o 25, diz assim, ó: e restituir-vos-ei os anos que foram consumidos pelo gafanhoto. E restituir-vos-ei os anos que foram consumidos pelo gafanhoto. É um texto que muitos já se ouviu a respeito. O que está acontecendo aqui? Deus está usando o profeta Joel em uma palavra de promessa, né? São promessas que Deus começa a transmitir para o povo, promessa de abundância, promessa de prosperidade. Deus vai começar a fazer na minha vida, na sua vida, a cumprir as suas promessas. Aquilo que foi destruído, que foi desfeito, é um texto. Esse texto revela o poder restaurador de Deus. O povo havia sofrido perdas, destruição, tempos difíceis, mas Deus, ele é fiel para cumprir, sempre foi fiel, né? Deus sempre foi fiel. A Bíblia diz, Tiago escreveu dizendo que ele não retarda as suas promessas. Aleluia! Deus, ele promete trazer restituição. Era o contexto que Joel estava vivendo, a nação de Israel vivendo, cativeiro, escassez, vida de miséria. Meu Deus, que cenário, que cenário! E trazendo para a nossa realidade, quantas pessoas que também vivem momentos assim, de perda, de frustração, decepção, as coisas, meu Deus, uma vida, você que está me ouvindo agora, né? Sabe bem isso, mas você está aí, firme, de pé, confiando, aguardando, né? E é um texto que transmite essa mensagem, essa visão, esse entendimento, esse olhar. Fica claro aqui que Deus pode restaurar até mesmo aquilo que parece perdido, não tem mais o que fazer. Ei, aleluia, para esse Deus, meu irmão, não subestime o poder restaurador desse Deus. O Deus que nós pregamos, o Deus da Bíblia, Nenhum tempo vivido em dor ou dificuldade está fora do alcance dele. Vou repetir. Nenhum tempo vivido em dor ou dificuldade está fora do alcance desse Deus. E tem mais, o Senhor, ele transforma períodos de escassez em tempos de renovação e esperança. Ele transforma, ele é especialista no que eu estou te dizendo. Você que está me ouvindo agora, olha, o Senhor manda te dizer que ele é poderoso o suficiente para transformar períodos de escassez, de miséria, de ruína, de frustração, de derrotas, de perdas, de tantos desacertos, em tempos de renovação e esperança. Recebe essa palavra. Joel capítulo 2, verso 25, nos ensina que o novo tempo começa quando há arrependimento. A sua parte precisa acontecer, a minha parte. Quando nós nos arrependemos, quando nós confessamos, né? Aqui, na realidade, Deus está exigindo do povo que eles se arrependam, né? O tempo de arrependimento, de confiança, de dependência de Deus, o que foi consumido pelo passado não vai definir o futuro que Deus pode construir. Eu falo para você mais uma vez, aquilo que foi frustração, que foi derrota, que foi perdas no passado, não vai definir o teu futuro, não, não, não. Não vai definir o futuro que Deus tem para mim e para você. Receba esta palavra embasada em Joel, capítulo 2, versículo 25. Vamos orar.
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7: Vamos falar com Deus. Eu quero interceder com todos esses irmãos e irmãs que estão aqui. Não vai dar para abrir a sua mensagem, seus pedidos de oração. São vários pedidos, todos os que eu já mencionei nos momentos de alô anteriormente, você já está aqui na minha lista. Os que chegaram depois, o Júnior Damasceno, a Rose no Taquari, o irmão Benedito em Primavera do Leste, ligado aí na Paz FM, no Mato Grosso. Vamos orar, irmão Benedito, seja bem-vindo aqui, viu? Também a irmã Vanusa Jovem, a irmã Sara, a missionária Denise Maria, o Elson Batista, a irmã Maria de Jesus. Vai chegando muita gente aqui no nosso WhatsApp, 639-8420-6868, a Elaine e o Romilde, toda a família Vilarinho, a irmã Sulanir e o irmão Josué, família aí ligados na Paz FM, a irmã Elisete em Brejinho, a nossa irmã Nivaldina Souza, o Fernando Pereira, a Eliana Ribeiro, Grácia Ramos, olha, muita gente aqui e nós vamos falar com Deus agora, vamos interceder. A todos os que não aparecem aqui o seu nome, mas você está aí agora já se organizando e acompanhando o momento da oração, eu vou orar agora. Vamos unir a nossa fé. Deus, em nome de Jesus, a ti toda honra e glória, nós aqui estamos para falar contigo mais uma vez, interceder, meu Deus, em favor de todos os teus filhos, os que agora estão a caminho dos seus compromissos e acompanhando esse momento de oração, ou aqueles que estão em casa, estão agora, meu Deus, quem sabe prostrados, estão agora, quem sabe meditando, acompanhando, confirmando esse momento de oração. Eu quero colocar toda esta família, toda esta pessoa, esse povo que oram agora comigo, meu Deus, eu quero apresentá-los diante de ti. E eu não sei o que eles estão vivendo, o que eles estão sentindo, qual é a sua demanda, a sua necessidade, mas olha, meu Deus, o Senhor é quem sabe, o Senhor é quem conhece, e com base na palavra nesta manhã, meu Deus, quem sabe pessoas vivendo um cenário de perda, de decepção, de frustração, de prejuízos, de derrotas, meu Deus, quantas situações difícil. Esse mundo em que nós vivemos é mesmo um ambiente desafiador, meu Deus, mas se a mão do Senhor está estendida, como disse o teu servo Isaías, e é para curar, é para restaurar, a mão do Senhor não está encolhida, diz a palavra, para que não possa agir, operar, os seus olhos não estão fechados, agravados, que não possa ver, ouvidos fechados, que não possa ouvir, ouve agora, meu Deus, e que a boa mão do Senhor seja sobre cada um dos que oram comigo agora, e eu profetizo a mudança de realidade, meu Deus, esse passado sombrio, esse passado triste, esse passado de frustração, não define, oh meu Deus, não definirá o nosso futuro, não, porque eu bem sei que tudo podes, diz a tua palavra, e o Senhor é poderoso para restituir os danos que foram consumidos, como diz a palavra. O Senhor é poderoso para restituir os danos que foram consumidos sobre esta pessoa, sobre esta casa, esta família, é na saúde, é no relacionamento, é nos negócios, nas finanças, restitui, meu Pai, e há de vir um novo dia, há de vir uma nova expectativa. Eu estendo as minhas mãos sobre esses nomes agora, e eu profetizo as bênçãos do Senhor sobre esta casa, sobre este comércio, sobre esta empresa, a tua serva que vai viajar, os que estão na estrada, os que estão a caminho dos seus compromissos, ó Deus, eu apresento a ti este dia, em nome de Jesus, um dia de paz e prosperidade, um dia de respostas do Senhor, um dia de conquistas e de bênçãos sem medidas sobre a minha casa, sobre a minha vida, sobre a família desta pessoa, em nome de Jesus, que assim seja, que se cumpra a palavra do Senhor sobre a vida dessa pessoa agora, em nome de Jesus. Se você crer, receba essa palavra, essa oração, em nome de Jesus. 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
2: 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Edgar

0: São 6:24 aqui na sua Rádio Paz FM, Edgar Messias com você. Atenção, hein? Já vou mandar alô pra você, mas antes eu quero falar da Ferfan. 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Ei, maravilha, coisa boa. Pra você que chegou por aí agora e já tem café no jeito aí?
1: É bom demais, Júnior.
0: Tem café ou não tem?
1: O quê? Não acredito.
0: Não acredito que não tenha, né? Não, Edgar, aqui nós não tomamos café. Ah, é?
1: Ai, coitado.
0: Por que aí, coitado? Por que, ué? Qual o problema? Tomar um chazinho, um chimarrãozinho, um tererezinho, hã? Que mais, gente? Um toddzinho, hã? E assim vai, muitas opções. Obrigado, gente, bom é ter você por aí. Nosso WhatsApp é o 6398420-6868 pra você interagir com a gente, mandar o seu bom dia, mandar o seu alô. Ah, falar e mandar alô, você pode mandar também, sabe o quê? A sua opinião nas músicas do quadro Você Decide. Daqui a pouco eu vou tocar mais uma vez duas modas de viola pra você escolher uma delas, tá bom?

bom, gente amiga? Você decide, você escolhe. Eu vou anunciar mais uma vez daqui a pouco, mas agora eu quero ler aqui o recado do meu amigo Júnior Demaceno. Ah, Júnior, bom dia pra você, irmão. Ele mandou assim, ó, bom dia na paz do Senhor. Foi assim, objetivamente, o menino ligeiro, tá ligado na paz. Obrigado, Júnior Damasceno. A você e toda a sua família, seja bem-vindo sempre aqui na Paz FM. A Rose Silva, alô Rose. Aí no Taquari, terra boa. Vai bem aí, irmã, vai bem. Ela mandou aqui, diga, Messias, estamos juntos na oração. Que bom, irmã Rose, oramos juntos, glória a Deus. O meu amigo Benedito, ô irmão Benedito, seja bem-vindo aqui, hein, varão? É, lá em Primavera do Leste, no Mato Grosso, nos acompanhando, bem-vindo, varão de Deus. É bom recebê-lo sempre. Irmã Vanusa Jovem mandou aqui o seu texto, também participando no momento da oração, crendo no milagre. Ela vai crendo, vamos orando sempre, minha irmã. A oração não pode ser interrompida, viu? Nós oramos aí mais de um ano pelo pai da nossa irmã Vanusa Jovem, o seu Francisco. E olha, deu tudo certo, ele passou pela cirurgia e ela já deu testemunho aqui, que bênção. E ela segue aqui com a gente. Continuamos, continuamos, tá bom, minha irmã? Vamos continuar na oração. A irmã Sara, ela esteve com a gente na oração, obrigado. A missionária Denise Maria, bom dia, na paz do Senhor, aguardando o momento da oração, ela mandou aqui antes da oração, né? Tá certo, por isso ela estava aguardando, já oramos, né, irmã? Pela senhora e por toda a sua família, a todos os irmãos aí da igreja, Assembleia de Deus, Ministério Caminhando para o Reino de Deus, o pastor José Antônio, obrigado, missionária Denise Maria, ao meu amigo Elson Batista, nosso vaqueirão, ao meu meus amigos do Coral, aê! Obrigado, querido. A você, meu irmão Elson, meu amigo Thales também aí tá no coral ligado na gente, meu pastor Arlindo Lira, meu presbítero João Ribeiro, quem mais tá no coral? Eita, coisa linda, hein? Ô, meu amigo Elson tá dizendo bom dia na paz do Senhor, estamos juntos na oração, que Deus abençoe, que coisa boa, meu amigo Elson, estivemos orando, minha irmã Maria de Jesus, meu amigo Ronaldo, na fazenda Campo Grande, bom dia, Edgar, paz do Senhor, estamos aqui ligadinhos esperando o momento da oração, amém, amém, vamos continuar confiando, viu, minha irmã? A oração resolve, povo bonito, a oração dá certo, a oração funciona, vamos orando, obrigado, irmã Maria, a toda a sua família, mais uma aqui, a Elaine e o Romilde, estamos aqui na escuta da melhor rádio do Brasil, esperando o momento da oração, pois oramos, né, irmã? Deus abençoe você aí, ô Elaine e o Romilde, toda a família Vilarinho, sempre na sintonia aqui da Rádio Paz FM. Como é que tá a vovó aí, hã? A vovó aí de 90, 90 é uma coisa, né? Em outro tempo eu recebi aqui a informação dos anos da nossa irmã Flora. Aí, mais um dia pra gente, né? Mais um dia na presença do Senhor, Deus abençoe toda a família aí, tá bom? Obrigado, Elaine. Ah, minha irmã Sulanir. Ô, irmã Sulanir, quantos dias, hein, varoa? Bem-vindo aqui na Paz FM. Muito bem, meu amigo Josué, é o casal raiz, irmãos, lá do irmã Dulce, na sintonia aqui da Rádio Paz FM, estamos ligados na programação. Muito bem, a minha irmã Elisete está em Brejinho de Nazaré, mandou também aqui a sua participação. Obrigado, irmã Elisete. Alô, Brejinho de Nazaré. Alô, meus amigos e as amigas, olha, eu vou pausar aqui, a turminha tá boa, tá animada aqui, calma que eu já volto com você, tá bom? Fica por aí, meu amigo Ayrton Oliveira, o Tonhão, Dona Maria, setor Água Fria, também tá aqui comigo, o evangelista Jadson, o meu povo aí na lanchonete Sabor Tocantins, mandou alguma coisa ali.
Pastor Domingos, meu amigo, daqui a pouco eu vou ler seu recado aqui, tá bom? O Alcindo Teixeira, aí ligado na Paz FM. Ô Alcindo, seja bem-vindo também, varão. Presbítero José de Arimateia, uma turma legal, daqui a pouco eu prossigo. O Antônio Souza, meu Deus do céu, uma turma boa, o meu irmão divino, daqui a pouquinho eu volto com você, vamos prosseguir, tem música pra gente conferir aqui, ó, a minha irmã diaconisa Cleonita pediu a Teimosia de Jonas, produção. Que é isso, hein? Canta Isa Marque Adriano pra nossa querida irmã e pra você que confere, que curte aí as canções.

Jornal do André, página virada, viu gente? E a segunda é essa aqui, ó, com Raoni Porto. Só Deus na causa, irmão, só Jesus, hein? É a segunda opção, 63984206868, decida aí. Aí você fica sabendo o nome da música e também pode escolher uma das duas.

sábado dá pra você decidir, hein? Decida aí, 639-8420-6868, quando você decide, tem aquela ideia de trazer para você opções de músicas que nem sempre são lembradas, são tocadas, algumas novas opções, outras nem tão novas assim, mas de maneiras que fica aí muitos dias sem tocar, e aí eu trago aqui pra gente brincar, interagir, e você participar, é claro, no 639-8420-6868. Sua primeira participação, gente, mande o seu nome, viu? Para eu saber quem é você e de onde você está nos ouvindo, a sua região também. Vem aí, tá bom? É, vem pra cá, diz pra mim, 639-8420-6868. 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Ó, meu amigo Manuel aí, Luzimangue. Raiz e Ravel. Ele cantou lá um pouquinho, eu acho que é essa aí, ó. Eu também quero ir. É o nome dela, vai.

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8: São 6h45, vamos lá rapidamente aqui pro nosso WhatsApp. Olha, temos muitas canções aqui pra gente ouvir. Vamos lá, Edgar Messias, menino, simbora, vamos que vamos. Onde parei, meu Deus do céu? Onde eu parei? Aqui, ó, pronto. Minha amiga irmã Nivaldina Souza esteve orando com a gente também. Obrigado, minha querida. Deus abençoe, seja bem-vinda sempre aqui na nossa programação. Meu amigo Fernando Pereira, mandando aqui também o seu recado. Ô, meu irmão Fernando, Deus abençoe, tá, querido? É de Paraíso aí, hein? Paraíso Tocantins, nossa boa audiência por lá. Ele diz, bom dia, na paz do Senhor, manda um alô para nós aqui na comunidade terapêutica Jovens de Valor, em Paraíso. Ô, meu povo aí, na grande Paraíso Tocantins. Comunidade Terapêutica Jovens de Valor. Abraço para toda essa turma aí. E vamos ficar firme, meninos. Vamos lá. Deus abençoe. A minha amiga Eliana Ribeiro esteve orando com a gente também, né? Deus abençoe, Eliana. Que o Senhor te surpreenda nesse dia. Receba aí de Deus as bênçãos para esse dia, né, gente? É o necessário para hoje. Muito bem. Graça Ramos esteve recebeu também a palavra, né? Esteve orando com a gente, mandou um amém, um glória a Deus, graças a Deus, abençoe, irmã Grácia. A irmã Isaulina também esteve orando, acompanhando aí a oração, a momento da palavra. Irmã Isaulina, obrigado. Meu amigo Ayrton Oliveira é Buritirana. Alô, Buritirana, Deus abençoe. Mandou aqui, ó, toca o louvor aí para nós com o Nazareno. Ó, oh, bonita essa aí, hein? E vamos ver se vai dar certo, se vai dar tempo a gente ouvir, tá bom, amigo? Vamos acelerar aqui. Ele mandou o que mais? Muito bem, Buritirana. E os ouvintes ligados, ele tá mandando pra toda essa turma aí, hein? Obrigado, meu amigo Ayrton Oliveira. Bem-vindo aqui na nossa programação. Meu irmão Tonhão, como é que vão as coisas aí, querido? Já tem café no ponto aí, mano? Diz aí. É o Tonhão, Dona Maria, sintonizada aqui no setor Água Fria também. Obrigado. Evangelista Jadson mandou aqui a paz do Senhor Edgar Messias. Olha só, mandou o seu voto nas músicas e ele tá mandando alusão para Dona Socorrinha, sua esposa. Também para Sara e Joel, seus filhos, sintonizada aqui na Paz FM. Obrigado, Evangelista Jadson. Deus abençoe. O povão da Sabor Tocantins, café quentinho, coisa boa, irmão.
9: É bom demais, Júnior.
8: É, povão aí na lanchonete Sabor Tocantins, café no ponto aí, hein? Bom dia, Deus abençoe toda essa turma aí, viu? Deus abençoe todo esse pessoal, a Ariana que sempre interage, sempre participa aqui com a gente, mas tem uma turminha por lá, né? Toda essa turma aí, lanchonete Sabor Tocantins. Ah, meu pastor Domingos mandou aqui o seu bom dia, paz do Senhor Jesus Cristo. Deus abençoe, pastor Domingos, seja bem-vindo. Alcindo Teixeira mandou aqui também a sua participação, Deus abençoe, mandou a paz do Senhor, tá acompanhando a gente. Deixa eu ver de onde que é, em Nova Rosalândia. Alô, você aí na fazenda Vale Verde, em Nova Rosalândia, né, meu amigo e irmão Alcindo? Deus abençoe. Muito bem. Ah, rapaz, é uma turma legal, hein? Presbítero José de Arimateia mandou aqui também a sua participação. Ele está no Taquari. Alô, Taquarizão! Ele diz, bom dia, na paz do Senhor, pastor Edgar, passando aqui para pedir as orações. Ó, muito bem, vamos continuar orando, amigo. E os louvores também para todos que estão ligados na rádio Paz FM. Muito bem, presbítero José de Arimateia, forte abraço para o senhor. A minha irmã Sara mandou aqui, ou seja, irmã Sulani. Ah, ela recebeu lá, assim, claro, irmã, Deus abençoe. Nós ficamos felizes aí pela companhia dos irmãos, tá? Tá bom? Ai, meu Deus do céu, vou pausar e de cabeça, são 6h49. Obrigado, irmã Sara. Ah, mandou aqui o seu voto nas músicas. O irmão Divino também mandou o seu voto. Obrigado. Antônio Souza mandou aqui a sua participação. Paz do Senhor. Edgar, oramos juntos. E ele sugere canção aqui. Vamos correr. Daniel e Samuel, boa pedida. Vamos ver se eu consigo ainda atender, tá bom, amigo? Ah, muito bem, muito bem, muito bem. A minha amiga Elizabeth, lá no Rio de Janeiro. Toda a família, muito bem. Ela tá pedindo, como é que é? Irmãos Viana, vou ver se ainda dá tempo, tá, minha irmã Elizabeth? Deus abençoe a senhora, ela manda aqui o seu bom dia, Edgar Messias, paz do Senhor, amém. Deus abençoe, irmã Elizabeth, em Itatiaia, no Rio de Janeiro. Vou pausar aqui, daqui a pouco eu volto com as últimas participações, tudo bem? Fica por aí, firme. Essa aqui vai pra você que chegou por aí agora. Os Levitas, Deus acima de todos, meu irmão.
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0: de todos, meu irmão. E aí? Maravilha, hein? Coisa linda, coisa boa. Edgar Messias quase na reta final, hein?
1: O quê? Não acredito.
0: Já quase na reta final. Bom demais. Gente, olha, sexta-feira maravilhosa. Bom demais ter você por aí interagindo aqui na Paz FM. Sexta-feira, dia 29 de maio, né, gente? Bom, muito bem. Vamos lá, concluindo aqui a programação, quero mencionar aqui os meus amigos, minhas amigas, meu amigo Ari Batista, aí na Grande Paraíso, Tocantins. Obrigado pela sintonia de sempre, hein? Meu presbítero Salvador, a Aparecida do Rio Negro, meu amigo a minha amiga Angelina, o pastor Zico. Abraço para todo esse povo, meu amigo Etevaldo Lima, aí da Lava Jato, no Lava Jato Kadosh. Obrigado, querido. Meu pastor Daniel Venâncio, é Paraíso, Tocantins. Quero mandar um abraço aí pro meu amigo pastor Juranei Salles, em Planalto, no Maranhão, sempre acompanhando. Obrigado, meu pastor Juranei Salles. Aí a minha amiga Elaine Romilde, toda a família aí, olha, mando, como é que é o negócio aqui? Cafezinho da manhã. Que é isso, irmã Elaine? Olha aí, um café bonito ali, o tom do café tá bonito. Eu não sei se tá saboroso. Se for café negão, com certeza é o top, viu, gente? Mas enfim, olha, e mandou, como é que é? Ovo cozido, rapaz. Que é isso, irmã? Bom demais, hein?
2: É bom demais, Júnior.
0: É, aí é saudável, é saudável. Bom, a dica de café da manhã é saudável aqui, ó. Nas quintas-feiras, né? Sempre nas quintas-feiras eu trago alguma dica de café saudável. Café da manhã, sua primeira refeição do dia. Legal, obrigado, irmã Elaine. Meu amigo Romilde, toda a turma aí, a irmã Vilarinho, a família Vilarinho, né? Todo mundo aí, obrigado. Bom, minha amiga missionária Esmeraldina também mandou aqui a paz do Senhor Edgar Messias juntos. Ah, ela pede ainda a canção, não dá tempo mais, querida. Mas obrigado, ela oferece aí para toda a sua família, todos que estão sintonizados aqui na programação da Paz FM. Agora, 6:57, o meu tempo me limita. Meu amigo Zé Luiz, obrigado, varão. Bem-vindo sempre aqui na nossa programação. Minha gente, o Amanhecer com Cristo conclui agora. Agradeço muito todos os nossos amigos e amigas. Você que não falou nada, ficou aí ouvindo a gente. Caladinho, né? Caladinho.
1: Ai, coitado.
0: Mas tá de bom tamanho. Obrigado você que está me dando carona. Forte abraço. Eu volto na segunda-feira, se Deus quiser, a partir das 5 da manhã. Amanhã é sabadão, hein? E eu convido você para continuar com a gente durante todo esse dia. Amanhã, sabadão, às 9 da manhã, é nós por aqui com os clássicos da paz. Tem o quadro Canto Todo Dia, bons comentários, pastor Edgar Messias e o meu amigo pastor Juraci, com você, com os clássicos da paz. Encontro marcado amanhã, aqui na sua Rádio Paz FM 89,9 em Palmas e 91,3 em Araguaína. Deus abençoe, povo bonito, povo abençoado. Vou deixar Campeã tocando aqui pra você, que deu a primeira opção pra hoje.

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0: Sexta-feira, 29 de maio de 2026. Bom dia para você. Começando mais uma edição do Jornal da Manhã e já vamos para a previsão do tempo, que para esta sexta-feira deve ser de sol com algumas nuvens durante o dia. À noite o céu fica com muitas nuvens, mas não deve chover. A temperatura pode variar entre mínima de 22 e máxima de 32 graus em Palmas, capital do Tocantins.
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0: Vamos às notícias dessa edição do Jornal da Manhã. Ótima sexta-feira para você. Nós começamos falando sobre os Estados Unidos, que vão classificar PCC e Comando Vermelho como terroristas. A reportagem é de Alan Barbosa.
2: O senador e candidato à presidência da República, Flávio Bolsonaro, conseguiu o que o governo Lula articulou para não acontecer. Os Estados Unidos anunciaram nesta quinta-feira que vão classificar o Comando Vermelho e o PCC como organizações terroristas. A decisão abre caminho para uma invasão estadunidense no Brasil, ferindo frontalmente a soberania nacional. O anúncio acontece um dia após Flávio Bolsonaro se encontrar com o secretário de Estado Marco Rubio nos Estados Unidos. Para o advogado e analista político Melilo Diniz, a medida abre caminho para pressões externas na política brasileira.
3: E quando se amplia demais o conceito de terrorismo, exige sempre o risco de banalização jurídica e até de utilização política futura desse enquadramento, que pode voltar, inclusive, contra a população brasileira. Democracias maduras precisam combater o crime organizado com firmeza, mas também com precisão conceitual, porque no mundo do direito, especialmente em temas de segurança, palavras têm consequências muito concretas. E jogar isso no colo dos Estados Unidos, um país que caminha francamente para reduzir cada vez mais a sua democracia, especialmente sob Donald Trump, não é somente um erro, é muito mais, é a tentativa de vender água barrenta como água profunda.
2: A defesa da soberania nacional tem sido defendida pelo presidente Lula desde as tentativas frustradas de Eduardo Bolsonaro de fazer o que o irmão presidenciável conseguiu agora. Em encontro na Casa Branca, Lula e Trump conversaram sobre o tema. O presidente brasileiro apontou que armas pesadas usadas pelo crime organizado no Brasil são de origem estadunidense. Diniz explica que a legislação brasileira trata os crimes de terrorismo e de organizações criminosas de formas distintas.
3: O terrorismo no direito internacional e na legislação comparada normalmente envolve motivação política, ideológica, religiosa ou de intimidação institucional do Estado e da sociedade. Já as organizações criminosas tem outra finalidade, essencialmente econômico. O que é que é? Lucro, mercado ilegal e controle territorial para exploração financeira. Uma facção pode ser extremamente violenta, mas isso não a transforma automaticamente em grupo terrorista. Misturar os conceitos gera distorções jurídicas importantes e é um pouco a infância do debate político, quando o desafio é exatamente a violência e a segurança pública.
2: A medida começa a valer a partir do dia 5 de junho. Em uma rede social, Rubio informou que o governo Trump continuará usando todas as ferramentas disponíveis para proteger os interesses de segurança nacional deles. Em comunicado, os Estados Unidos afirmaram que as facções brasileiras serão nomeadas como terroristas globais especialmente designados e organizações terroristas estrangeiras. Agência Rádio Web de Brasília, Alan Barbosa.
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0: 7:18 no horário de Brasília. E olha, a Câmara amplia a isenção tributária para igrejas. Vamos saber os detalhes na reportagem.
2: Com pouco mais de uma dezena de deputados presentes, quase a totalidade de evangélicos, a Câmara dos Deputados aprovou nesta quinta-feira, em dois turnos consecutivos, uma proposta de emenda à Constituição que amplia a isenção tributária de entidades religiosas. O quórum foi conseguido porque a maioria dos deputados da Câmara votou remotamente de suas bases eleitorais. A Constituição já prevê a proibição de cobrança de impostos sobre a renda, o patrimônio e os serviços de entidades religiosas e templos de qualquer culto, inclusive sobre suas organizações assistenciais e beneficentes. O texto aprovado inclui um rol taxativo e inclui brechas, como relata o deputado Pedro Quizai, do PT de Santa Catarina, que votou contra a proposta.
4: Estamos aqui discutindo imunidade tributária para bens e serviços. Uma igreja lá de São Paulo, do Rio de Janeiro, de Belo Horizonte, vai comprar um helicóptero. vai comprar um avião, vai ter imunidade. Atividades socioambientais e demais atividades sem fins lucrativos, que está botando a Constituição sem a gente saber o que é. Vai ser uma bandalheira, vai ser escândalos futuros.
2: Os deputados favoráveis à PEC argumentam que as brechas serão suprimidas em lei complementar. Autor da proposta em 2023, o deputado e pastor licenciado da Igreja Universal do Reino de Deus, Marcelo Crivella, do Republicanos do Rio de Janeiro, negou que a proposta beneficia compras de bens indevidos.
5: Nós não vamos comprar helicóptero, avião, transatlântico, submarino. Por quê? Porque nós estamos falando de isentar produtos e serviços para o culto. Não existe compra de nada de luxo. E outra coisa, só para terminar, quem vai devolver o dinheiro é a Receita. Eu já falei, Pedro Kussai sabe disso. Nós temos que obedecer 10 mandamentos, coronel. Não matarás, não roubarás, não adulterarás, etc. O pessoal da Receita são 12. Não restituirás e não isentarás.
2: A proposta de emenda à Constituição segue para a avaliação do Senado. Grupo Rádio Web, 25 anos. Áudio que amplifica conexões. De Brasília, Alan Barbosa.
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0: 7:20 no horário de Brasília. Vamos saber como fica a previsão do tempo para o fim de semana em todo o Brasil. Promete muito calor e chuvas localizadas. Reportagem de Breno Zonta.
6: O final de semana no Brasil promete chuva, principalmente em áreas do extremo norte do país. A explicação da Maria Clara Sasaki, especialista em meteorologia da empresa Tempo OK, destaca as áreas onde pode chover mais.
7: Nós devemos ter chuvas concentradas apenas no extremo norte, com potencial até para volumes mais elevados no norte do Amazonas, Roraima, norte do Pará, norte do Amapá.
6: Segundo ela, entre Rondônia, Acre, Tocantins, sul do Amazonas e sul do Pará, a previsão deve ser diferente, com sol e as temperaturas passando de até 35 graus. Essa também é a previsão para algumas áreas no Nordeste, que tem chance de chuva um pouco maior apenas no litoral da região.
7: Sul do Maranhão, sul do Piauí, oeste da Bahia são áreas que têm predomínio de tempo firme e também com muito calor no sábado e no domingo. Nas áreas litorâneas do Nordeste, a circulação de ventos úmidos do mar ainda traz potencial para alguma chuva fraca ao longo do dia, nada com grandes volumes acumulados e nada que atrapalhe também o fim de semana.
6: Já no Sudeste, temperaturas mais baixas pela manhã, que devem subir ao longo da tarde, principalmente no interior de São Paulo e de Minas Gerais. Em algumas áreas pode até chover em

0: baixas, especialmente no Rio Grande do Sul e em Santa Catarina, e até com potencial para geada de relva nos pontos mais altos das serras gaúcha e catarinense. Baixa possibilidade de chuva na região sul do Brasil como um todo, apenas nas áreas litorâneas, é que podemos ter mais nebulosidade, até alguma chuva fraca por causa da circulação de ventos úmidos do mar.
1: Já no centro-oeste, nada de expectativa de chuva. Calor deve ser a regra no final de semana, principalmente em Goiás, no Distrito Federal e no norte do Mato Grosso. Agência Rádio Web, produção e reportagem, Breno Zonta.
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3: 7:23 no horário de Brasília. Tem intervalo chegando agora. Eu volto já com notícias do Tocantins. Fica por aí.

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4: 7:26 no horário de Brasília, de volta agora com notícias do Tocantins. E olha, o Tocantins intensifica a prevenção e realiza manejo integrado do fogo em unidades de conservação. Vamos saber os detalhes na reportagem.
5: Olá, estamos de volta com a informação. Obrigada pela sintonia. O governo do Tocantins intensificou as ações de prevenção aos incêndios florestais com manejo integrado do fogo em áreas de conservação ambiental. Nesta semana, brigadistas e produtores rurais realizaram queima prescrita em trecho da TO 455 na região.

0: Leão da APA, Lago de Palmas, em Luzimangues. A ação faz parte do Plano Integrado de Prevenção e Combate aos Incêndios Florestais 2026, que prevê investimentos de mais de 26 milhões de reais. O objetivo é reduzir o material combustível seco e evitar grandes incêndios durante o período de estiagem. As ações ocorrem em diversas unidades de conservação do Tocantins. Da Secretaria de Estado da Comunicação, Vilma Araújo.
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2: 7:28 no horário de Brasília. E olha, foi divulgado o resultado preliminar da redistribuição de vagas do concurso da educação. Vamos à reportagem.
0: Estamos de volta com a informação e sempre com boas notícias. O resultado preliminar do processo de redistribuição de candidatos aprovados e não nomeados no concurso da educação do Tocantins já está disponível no site da FGV e será publicado no Diário Oficial do Estado desta quinta-feira, dia 28. O processo prevê o preenchimento de 468 vagas em municípios tocantinenses. Ao todo, 974 candidatos participaram da seleção de reaproveitamento. A classificação considera a nota obtida no concurso da SEDUC em 2023 e a escolha das localidades feitas pelos candidatos. O resultado definitivo está previsto para o dia 18 do mês de julho. De Palmas, Vilma Araújo.
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2: 7:29 e olha, o governo do Tocantins fortalece relações institucionais com a Embaixada da República Tcheca no Brasil. Vamos saber os detalhes na reportagem.
3: Olá, de volta com a informação. O secretário de Estado do Meio Ambiente e Recursos Hídricos, Marcelo Leles, representando o governador Wanderlei Barbosa, apresentou potencialidades do Tocantins à embaixadora da República Tcheca no Brasil, Pavla Havrilikova, na manhã dessa quarta-feira, em reunião realizada no gabinete oficial do Palácio Araguaia, governador José Wilson Siqueira Campos, em Palmas. Durante o encontro, a embaixadora apresentou propostas para fortalecimento das relações institucionais e comerciais entre a República Tcheca e o Tocantins. Na pauta, foram discutidos temas ligados ao potencial econômico do Estado, agronegócio, logística, indústria, investimentos em ciência e tecnologia, além das vocações econômicas do Tocantins para a agricultura e a mineração. Da Secretaria de Estado da Comunicação, Elô Bassi.
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2: 7:30 no horário de Brasília. Olha, uma última notícia. A Prefeitura de Araguaína publicou os editais de um novo concurso público com mais de 1.500 vagas para diversos níveis de escolaridade. As oportunidades abrangem áreas como educação, saúde, infraestrutura, segurança viária e jurídica, com salários que podem chegar até pouco mais de 16 mil reais. As inscrições devem ser feitas até o dia 6 de julho pelo site do Instituto de Desenvolvimento Institucional Brasileiro. A isenção da taxa deve ser solicitada até hoje, sexta-feira, dia 29. Os editais prevêem oportunidades para níveis médios e superior. Entre as seleções há vagas para a Agência Municipal de Segurança, Transporte e Trânsito, o Instituto de Previdência dos Servidores e a Procuradoria Geral do Município. Há também oportunidades para especialistas em arquitetura, engenharia, medicina, psicologia, assistência social, tecnologia da informação e fiscalização ambiental. O maior salário previsto é para o cargo de procurador municipal. A aplicação das provas objetivas está prevista para o dia 23 de agosto. Os candidatos devem ler atentamente o documento referente à área escolhida. Cada edital possui regras específicas relacionadas às carreiras e às fases do concurso.
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2: 7:31, chegamos ao final de mais uma edição do Jornal da Manhã. Obrigada pelo carinho da audiência, uma abençoadíssima sexta-feira para você, um final de semana incrível, de muitas bênçãos e paz. A gente se encontra na segunda-feira, se Deus permitir. Ótimo dia, grande abraço e até lá.
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1: Em Palmas, 7:37.
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1: Olá, moçada, muito bom dia, na paz do Senhor.
2: Bom dia!
1: Estamos no ar a partir de agora, iniciando mais uma edição do meu, do seu, do nosso programaço Paz e Amor.

0: Moçada, sexta-feira, sua linda chegou! Chegou bonito, né? Manhã super da hora, manhã super agradável, sol brilhando forte, clima sensacional, aquele clima friozinho, né? Pela manhã, tá dando aquele friozinho legal. Imagina lá em Taquara do Sul, né? Taquara do Sul deve estar 16 graus essa hora.
1: Ai, mas tá bom, tá refrescando.
0: Uma linda e agradável sexta-feira. Pra quem está em casa, pra quem está no trabalho, pra quem está no trânsito aí, nos levando de carona no som do veículo. Super bom dia pra todos vocês. A galera da zona rural, meu compadre, minha comadre. Ótima sexta-feira pras donas de casa. Meninas, vocês que têm me acompanhado todas as manhãs. Quero abraçar com muito carinho também os servidores públicos, os meninos da construção civil, os pastores, padres, todo mundo se encontra por aqui, né? Bom demais é tê-los em nossa companhia.
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0: Que esta sexta-feira seja de bênçãos e paz, guardada, protegida, guiada por Deus, e tudo de bom aconteça em sua vida, em sua casa, em seus negócios. Estamos por aqui, Chicão, seu amigão, amigo do povo, com alegria, satisfação, gratidão a Jesus no coração. Estamos por aqui, olha, prontos para mais uma manhã de programação alegre e divertida, com louvores, brincadeiras, interatividade. Já estamos preparando aqui o momento da palavra.
3: Glória a Deus.
0: Momento Kids também. E agora? Agora eu só quero falar das empresas parceiras aqui da programação 10. Eu vou trazer canções aí, tá? 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
4: Bom

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2: Olá, amados ouvintes da Rádio Paz, a rádio da família. Nós estamos aqui no Momento da Palavra, um momento de comunhão com a Bíblia Sagrada, de crescimento, de entendimento de Deus, de revelação. Sabemos que Deus tem separado esse momento para falar com vidas, para instruir vidas através das Sagradas Escrituras. Nós estamos estudando aqui Lucas capítulo 15, é um texto onde Jesus vai falar por parábolas, e três parábolas muito interessantes, de muita relevância no Novo Testamento: a parábola da ovelha perdida, da dracma perdida e do filho pródigo. Nós temos um contexto de muitas aplicações e nós vamos crescer muito aprendendo aqui, mas nós precisamos entender o contexto, por que que Jesus contou essas parábolas. E é interessante nós fazermos um apontamento de Jesus. A maioria das suas parábolas, elas nascem em cima de situações, de problemas que foram a certos dilemas ali, que Jesus conta a parábola para explicar ou para resolver esses dilemas e esses problemas. E aqui há um dilema muito grande que é levantado pelos fariseus e pelos escribas, porque eles vão ver Jesus se relacionando com os pecadores. Verso 1 diz assim: e chegavam-se a ele todos os publicanos e pecadores para o ouvir. Aqui nesse momento, quando Jesus está ali no seu ministério, dando continuidade à pregação do evangelho, à manifestação do reino de Deus, as pessoas vão se sentindo acolhidas por Jesus e elas vão se aproximando, se achegando e se acalentando com os cuidados de Cristo. E a Bíblia diz que elas se chegavam a eles, e as pessoas que estavam se aproximando de Jesus eram os publicanos e os pecadores. Os publicanos eram os coletores de impostos da época, e havia uma grande discriminação contra os publicanos honestos, porque esses publicanos, eles pesavam a mão e recebiam impostos além daquilo que era determinado por Roma. Então havia toda uma desonestidade da parte dessa classe aqui. Então, quando o judeu se apresentava nessa função, ele era totalmente discriminado pelos outros judeus e era considerado uma baixa escala moral na sociedade judaica. E a Bíblia diz que essas pessoas que eram discriminadas, elas se achegavam a Jesus. E os pecadores, ou seja, aqueles que eram considerados como pessoas imorais, pessoas que cometiam pecados contra a sociedade, contra a família, contra a moral da época, eles eram designados aqui pecadores, e essas pessoas eram afastadas da sociedade. Havia toda uma discriminação. Então nós estamos em um contexto de discriminação aqui muito forte, e essas pessoas, elas eram acolhidas por Jesus. Jesus, a Bíblia diz que elas chegavam-se a ele todos os publicanos e pecadores. Então, o primeiro ponto que nós temos aqui é que há lugar para pecadores perto de Jesus. Aqui nós temos uma aplicação singular e que vai trazer um grande confronto na mente da religião da época. Porque a ideia que é construída aqui é que aqueles que devem estar na igreja, ou que aqueles que devem estar ao lado de Jesus, devem ser pessoas boas, pessoas que cumprem os seus protocolos religiosos, pessoas que são diferentes das demais, pessoas que são éticas, que são morais. Mas o contexto nos apresenta um Jesus que recebe e acolhe pecadores. Eu quero dizer para você que eu não sei o que você fez, eu não sei o que você praticou, eu não sei como é que a sociedade te aponta ou te nomina, mas eu quero dizer uma coisa para você que me ouve na oportunidade da pregação do evangelho: há lugar para você ao lado de Cristo, há lugar para os perdidos, há lugar para os desorientados, há lugar para os desapontados, há lugar para os amargurados, há lugar para os discriminados, há lugar para os pecadores ao lado de Cristo Jesus. Jesus veio para os perdidos, Jesus veio para os que estavam sem nenhuma perspectiva de vida, há lugar para os pecadores, e essas parábolas vão reforçar ainda mais essa verdade. Deus abençoe sua vida, toda a sua família. Eu sou o irmão Diogo Vieira e esse é o Momento da Palavra.
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1: Em Palmas, 8:01.
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1: De volta aqui na sua Paz FM, 89,9.
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13: Bom dia, tio Chicão. Hoje já são 29 de maio e chegando mais um final de semana. Afinal de contas, mais uma sexta-feira. É a primeira vez que vejo o He-Man ao vivo. Papai da Fifi.
1: Eita, meu Deus. Tá amarrado, dona Guga. Que negócio de He-Man, papai da Fifi. A senhora esqueceu que o pai da Fifi é o Éder Parente?
14: Onde é que é esse daí, meu?
1: Ali na 82. Aquele prédio bacana, né?
14: É bom demais, viu?
1: Sensacional. Essa dona Guga hoje começou, foi com tudo aqui, né?
15: O quê? Não acredito.
1: Quem começou com tudo foi nossos ouvintes. Gente, olha, já abriu o mural de recados aqui. 39 recadinhos já. Hoje vai ser aquele dia, minha amiga Elizabeth.
15: É bom demais, Júnior.
1: Forte abraço. Olha quem apareceu, rapaz. Estava meio sumido aqui, né? Bom dia na paz do Senhor Jesus Cristo, passando aqui, né? Pra saber se está tudo certo com vocês. Fiquei aí, né? De comunicar pela internet. Ah, eu sou o irmão Luiz Carlos Muniz e família aqui no Rio de Janeiro. Forte abraço pra ele, pro meu amigo Luiz Carlos Muniz, né? Ele tá querendo ouvir Raíssa e Ravé, oferecendo para todos os ouvintes. Forte abraço, queridão, que Deus abençoe seu dia, uma excelente sexta-feira. Ótima sexta-feira pro senhor e para toda a galera do Rio de Janeiro, né? Pessoal que está nos ouvindo aí no Rio de Janeiro, essa turma são gente boa demais, né? Gente boa demais. Olha, super gostando, né, dona Galícia? 8:11, daqui a pouco eu vou abrir mais recadinhos por aqui, porque agora nós, né, preparamos aí algumas canções lindíssimas, louvores abençoados, lembrando vocês que o WhatsApp tá liberado, tá? Fiquem à vontade para interagir comigo aqui no 639-8420-6868. Você que está curtindo aí as nossas programações a 91.3 Araguaína e região, fiquem atentos, pode mandar o seu recadinho para cá também, que vai ser bom demais. Me diga onde é que você tá, que cidade você tá ouvindo a gente. Me diz de onde você é e a cidade que você está falando. Você lembra daquele toquinho de ligação a cobrar? Liga seu nome e a cidade de onde está falando. Pode interagir comigo aqui e dizer onde é que você está aí. Mande um bom dia, um alôzinho pra nós. Vai ser bom demais. Por enquanto, eu vou, né? Enquanto você se prepara. É verdade. Né, enquanto você se prepara pra interagir, Israel Salazar chega.
16: Canta aquele hino.
1: Toco, princesa, toco agora. Canta, Israel Salazar. O homem tá chegando, quebrando tudo aí. Daqui a pouco eu volto. Tá na paz? Tá bom demais.
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0: Muito bem, vamos lá. Muita gente boa chegando por aqui. A moçada super gente fina interagindo com a Paz FM desta linda manhã de sexta-feira. Deixa eu abrir nosso mural de recadinhos por aqui, porque a Olinda já chegou aqui. Olinda, super bom dia pra você, tá, querida? Que Deus abençoe sua vida, sua família, um excelente final de semana. Quem passou por aqui também foi o meu amigo Tonhão, tá lá no Água Fria, curtindo a gente. Valeu, Tonhão. A Maria de Lourdes também está chegando aqui com seu recadinho, né? Um forte abraço, tá lá no Santa Bárbara, né? Forte abraço, querida, que Deus te abençoe. Ótima sexta-feira pra você, o Eliezer Araújo, né? Eliezer Araújo, tá ali no Água Fria, próximo ao Sonho Meu, né? Ligadaço com a gente também. O João Carlos tá no Aurini 3. Valeu, Jota, JC, né? JC chegando por aqui.
1: É, sim.
0: Quebrando tudo. Quem passou por aqui foi a Ivete Gonçalves. Minha amiga Ivete também tá curtindo a gente lá no setor União Sul, né? Um forte abraço, querida, que Deus te abençoe. É, ótimo dia, né? É, minha amiga, bom demais tê-la por aqui. Mais gente chegando por aqui é o Lucas da Holanda. Bom dia, Chicão, na paz do Senhor. Ótima sorte, ótimo final de semana para você e para os nossos ouvintes. Quero ouvir no momento da criança uma vaca avoadora e oferecer para todos que estão aí na sintonia.

0: forte abraço. E no momento sertanejo, Daniel e Samuel. Pede logo é duas, né? Daniel e Samuel. O menino é diferenciado. Valeu, Luquinhas. Super bom dia pra você, meu queridão. A minha amiga, a Maiana, né? Maiana também tá por aqui. Forte abraço. Tá lá em Miranorte, né? Curtindo a Paz FM. Glória a Deus. Pessoal, mandei uma foto minha lá, o pessoal achou, a irmã comentou aqui, eu pensei que você fosse um morenão, Chica, mas você é loiro, né? É, sou loiro. Um loiro muito bonito, diga-se de passagem. Mamãe disse. É mamãe que fala, eu acredito em mamãe, tá? Luiz Carlos, aquele abraço, tá no Rio de Janeiro, deixa eu ver quem mais, a Cristiele também tá por aqui, tá lá em Paraíso, né, Cristi? Aquele abraço, bom dia na paz do Senhor, seu Cristiele de Paraíso, manda um alô pra minha tia Raimunda, que mora aí em Oliveira de Fátima, é, ela não perde seu programa, forte abraço, Raimunda. Super bom dia pra você, minha amiga. Que bom que você gosta aí da programação 10 aqui no Paz e Amor. A Cristiele também tá curtindo a gente, né, Cris? A Lucilene lá de Cristalândia também tá na área com a gente. Deixa eu ver quem mais. A Edileuza. Ô, Edileuza, como é que você tá, minha amiga? Tudo bem? A Edileuza também tá curtindo a gente, né? Forte abraço pra essa turma legal. Presbítero José de Arimateia. Aquele abraço pra você também. Tá me ouvindo lá no Taquarizão de Açúcar, né? Forte abraço, meu queridão. Que Deus te abençoe. Bom demais é tê-los em nossa companhia. Vamos chamar então Eli
1: Posso
0: Soares.
1: Posso pedir música? Toca Eli Soares.
0: Uai, então vamos lá de Eli Soares. É, os anjos se louvam, é essa, né? É essa mesmo. Eu tava olhando aqui de longe, quase que não vi, mas... Na sequência tem 5 pães e 2 peixinhos, versão nova. Tá na paz, tá bom demais. E você que está na 91.3, bom dia pra você também. Curte o som com a gente.

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0: Sextou,
1: mais junho.
0: Foi.
1: É muito demais, junho.
2: Alguém quer comprar machinho?
0: Até o gordinho tá com preguiça, falando tudo pela metade agora. Só porque é sexta-feira, gordinho? O que é isso, mano? Gordinho, olha, deixa eu falar. Quem nunca comeu farinha com açúcar não sabe o que era ser pobre e ser feliz. Era bom demais, hein, gordinho? Farinha com açúcar era sensacional na minha infância, né? Olha só, nem usa desodorante e fica postando aí que ama o calor. Eu amo, rapaz.
2: Ai, coitado.
0: Prestou atenção nisso? Já prestou atenção que as pessoas que têm aquele hálito forte, né? São as que mais gostam de contar segredo pra
2: ele. O quê? Não acredito.
0: Fala, peste. Ai, ai. O ruim de ser pobre, o Hilton Andrade, tava pensando aqui, o ruim de ser pobre é que a gente não pode nem, quando ficar com raiva, quebrar as coisas, né? Pode não. Não, senão fica no prejuízo, né?
3: Fale um pouco mais de longe.
0: Aqui não, pica-pau. Aqui não, né? Dona Gu, quando alguém dissesse, olha, não vou com a sua cara, faça igual eu faço com as pessoas, né? Fala assim, olha, minha cara te convidou pra ir pra onde mesmo? Agora uma coisa que eu aprendo, que eu aprendi com a vida, dona Guga e o Hilton, né? Existe duas palavras na vida que são muito fortes, né? Que abrem qualquer porta. Não somente abre, como abre e fecham as portas.
2: O quê? Não acredito.
0: Ao longo da vida a gente vai estudando, vai aprendendo, né? Vai ficando experiente e você vai descobrindo as coisas. São palavras que realmente fazem a diferença na vida do ser humano. Para você que é resiliente, né? Que sempre está em busca de conhecimento, duas palavras fundamentais que abrem e fecham qualquer porta. Vou compartilhar com vocês. É claro que eu sou amigo de vocês, fica o seu amigão, sou amigo do povo. Com tudo que eu aprendo, de bom que pode ser utilizado na sua vida, eu passo para vocês, tá? Essas duas palavras são, anote aí, pegue caneta e papel, são importantes. Anote aí, você nunca mais vai se esquecer disso, tá? As duas palavras que abrem e fecham as portas são puxe e empurre.
4: Meu Deus.
0: Mas é verdade. Pode até ser. Ai, ai. E no dia que alguém... Wilton, no dia que alguém falar que você é feio, você fala assim, se eu sou feio, você também é, porque aos olhos de Deus, né? Aos olhos de Deus, nós somos todos iguais.
5: Eu gostei, isso aqui agora eu fiquei até emocionado. É.
0: E você, meu amigo, você, meu pastor, como é que você tá? Tá tudo bem? Uma confusãozinha pra vocês agora, né? Tá perto da sua esposa aí?
2: O quê? Não acredito.
0: Eu quero falar isso só pra quem tá perto da esposa. Quem tá perto da esposa aí, levanta a mão, como se eu estivesse vendo, né? É o seguinte, vou perguntar pra você que é casado, está perto da sua esposa, né?
6: Rapaz, tu sai de problema, rapaz, vai te falar, irmão.
0: Você vai olhar nos olhos dela e vai falar isso, né? E vai dizer, falar, e isso tem que ser verdade, tá? Diga pra ela, sim, eu renovaria, né? Diga aí. Se a certidão de casamento vencesse hoje, né? E fosse igual o CNH, tivesse que renovar, você renovaria? Olha hoje. Ei, não adianta mentir não, que ela sonha depois, tá? Deus revela pra ela.
6: Vou nada.
0: Deixa eu chamar a canção.
6: Rapaz, vai te falei, irmão.
0: Tá bom, deixa eu chamar as canções aqui. Deixa eu chamar o Kleber Nascimento. É aquela sequência de piseiro. Agora, do jeito que vocês gostam, selecionadas, eu mesmo que escolhi. Kleber Nascimento, eu superei a primeira, depois tem muito mais aqui na Paz. Tá na Paz? Tá bom.

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5: Muita gente boa chegando por aqui, mas eu quero deixar um recadinho para você da Pantanal Pesca, a loja do amigo pescador. 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
5: Minha querida amiga Geni Faria, aquele abraço pra você, que Deus te abençoe, uma excelente sexta-feira, bom final de semana. O meu amigo Fernando Pereira também tá lá em Paraíso, né? Curtindo a Paz FM, bom dia na paz do Senhor. Manda um alô pra nós aqui, gente, da comunidade terapêutica Jovens de Valor, Paraíso, Tocantins. Forte abraço pra comunidade terapêutica, um forte abraço para os nossos amigos que estão lá, né? Ei, nós, é bom saber que vocês estão aí na companhia, tá?
7: É bom demais, Júnior.
5: Pastor José Henrique, aquele abraço pro senhor, tá com o som do carrão ligado. É, eu gostei, viu? Mandou a foto do somzão ligado na caminhonetona, né? Deixa eu ver se é caminhonete mesmo. Mas dá pra ver não, mas pela altura do bicho, é um SUV, um caminhonete, tá curtindo a Paz FM. Isso é bom demais. A missionária Jo também tá na área, deixando aquele alô especial pra toda a sua família, pedindo a Rosilene Martins, oferecendo pra todos os casais, né? Pra Dejane, Josafá, Mônica, Elisângela, Leila, pra Leia, né? Pra Érica, pra Maria do Socorro, Cristina, Flávia, Francisca, Vitória, Marilene, Jaqueline, pra toda a mocidade, crianças, caminhoneiros, pra todos que estão na sintonia da Paz FM, essa missionária já é diferenciada, né?
8: Pode crer.
5: Meu amigo Bambam, como é que você tá aí, meu parceiro? Tudo bem? Bambam tá lá em Miranorte, né? Curtindo a Paz FM também. É bom demais saber que você tá por aqui, viu, meu parceiro? Tava sumidão aqui, tava sentindo sua falta, viu, Bambam?
7: O quê? Não acredito.
5: Mas isso não, aparece. A Lucilene lá de Cristalândia também passando por aqui. Meu amigo Moacelino Alencar também chegando com tudo aqui na Paz FM. Só gente boa. E agora vamos pra aquela sequência de moda do jeito que vocês gostam. Só as melhores. Eu vou abrir com Zé Marque e Adriano. Esses meninos cantam muito, né? Essa turma do Goiás é diferenciada. Esse amor é o título dessa moda boa. E aí na sequência tem mais moda pra você. Canta, Zé Marque e Adriano.
9: Brasil!

0: Obrigado,
1: só que
0: São
1: precisa
0: Paulo.
1: Do pai aí.
0: Faz barulho.
1: Valeu, São Paulo.
0: Obrigado.
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2: 89,9, 91,3. É a sua emissora preferida, sua melhor companhia. Linda e agradável manhã de sexta-feira.
3: É uma
2: sexta bonita, né? Abençoada essa sexta-feira. E agora é hora da criançada linda do titio, né? A hora dos príncipes e das princesas. A criançada linda do titio sempre faz a festa por aqui. É, meu amigo Cássio Antunes, ele é motorista por aplicativo, né? Tá ligado, tá trabalhando e curtindo a Paz FM. Ah, Chicão, você levou o bebê reborn, né? E o seu pet? Não, aqui não tem isso não, aqui é aroeira, rapaz. Aqui não tem capão. Aqui não tem bebê reborn, meu pet aqui. Ele tá aqui, viu? Ele tá te ouvindo ali, você tá falando isso pra mim, mas ele tá pegando, né? O Eder Parente tá aqui hoje, viu, ô Cássio? Lucilene, forte abraço, Luke, Deus abençoe seu dia, minha querida amiga. Maria José também tá na sintonia aqui em Palmas. Presbítero Raimundo Donato, é o nome da emoção, tá lá no Taquarizão de Açúcar, né? Bom dia na paz do Senhor Cristo, que Deus abençoe muito hoje. Hoje é meu aniversário, olha só, rapaz, vamos estar completando aniversário hoje, né? Então vamos cantar os parabéns para o nosso queridíssimo amigo presbítero Raimundo. Presbítero, grande homem de Deus, profeta das nações, homem cheio do Espírito Santo, olha, feliz aniversário, que papai do céu multiplique seus anos de vida com muita saúde, muita paz, muitas bênçãos de Deus, muita prosperidade, saúde para os filhos também, que Deus realize todos os seus sonhos, meu amigo. Ele é um bom amigo, é um companheiro de guerra mesmo, é um homem que ora pelas madrugadas, intercede a Deus pelas nossas vidas, e a gente é muito grato a Deus pela vida do presbítero Raimundo.
4: Glória,
2: né? Feliz aniversário, meu amigo.
1: Parabéns, parabéns, parabéns pra você.
2: Vamos então, a criançada linda já tá por aí. Cadê os pequenos? Cadê os príncipes e as princesas? Estão aí? Criançada linda, abençoada do meu Brasil, do meu Tocantins, desse mundão de meu Deus. A partir de agora, Momento Kids está no ar.

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1: Muito bem, de volta por aqui, seu amigo Chicão na área com você. Estamos chegando ao final de mais uma edição do Paz e Amor.
2: O quê? Não acredito.
1: Já são 9:52, 9:52. Sextou, né, gente? Final de semana chegando. 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

0: excelente final de semana pra minha amiga, irmã Elisete, lá de Brejinho de Nazaré. Que Deus abençoe a sua vida, a sua família. Tem mais gente chegando por aqui. Olha, bom dia, paz do Senhor. Peço oração, né? É, e o louvor com Rose Nascimento. Volte a sonhar. É, só não deixou o nome aqui. A Eliene, lá do setor Aurini 3. É, um forte abraço, querida. Que Deus te abençoe. Eliene, não, Evilene, desculpa. Evilene, lá do setor Aurini 3. Vou deixar aqui, vou salvar o seu contato, tá, amiga? Super bom dia pra você. Ó, um ótimo final de semana. Vamos embora, então, gordinho. Um excelente final de semana para vocês. Ótima sexta-feira. Que Deus abençoe o dia, a família, né, o trabalho. Que tudo vá bem para você. Que Papai do Céu prospere aí os seus caminhos e lhe dê muita graça, sabedoria. Segunda-feira a gente se encontra aqui novamente, logo após o Jornal da Manhã, tá ok? Aquele abraço e até segunda, Brasil!
1: Brasil!

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0: Olá, muito bom dia na paz do nosso Senhor e Salvador Jesus Cristo. Hoje é sexta-feira, dia 29 de maio de 2026. Que maravilha, mais um dia. Que privilégio estar com você nessa manhã de sexta-feira, 29 de maio de 2026. É eu mesmo, seu amigo, seu irmão Uziel Júnior por aqui. Já tava com saudade. Desejar a você uma excelente manhã de sexta-feira. Já quero agradecer a sua sintonia aqui na Rádio Paz FM, a Rádio da Família 89,9. E os nossos amigos também conectados na 91.3, né, em Araguaína. Que coisa boa estar com vocês mais uma vez por aqui nos microfones da Rádio Paz FM. Programa Manhã na Paz a partir de agora, né? A partir de agora no ar, levando canções maravilhosas para tocar o seu coração, para alegrar o seu dia, falar com você. Você que precisa, quem sabe, de oração, você que precisa de uma palavra amiga, tenho certeza que nesta manhã o Senhor vai falar com você, certo? Vamos juntos até o meio dia, se Deus assim nos permitir, lembrando que nós temos a oração do meio-dia por aqui. Basta você mandar telefone para mim, ou melhor, mensagem no 639-8420-6868, falar para mim de onde você está falando. É de Palmas, né? É do interiorzão de Palmas, ou quem sabe é de Araguaína? Fala comigo aqui nessa manhã, nós vamos estar juntos até o meio-dia, enquanto você chega para cá, enquanto você sintoniza, pega o seu banquinho aí para ouvir a programação nessa manhã aqui na Rádio Paz FM. Eu já vou tocar a primeira do dia, Jonas Vilar. Toque nas águas do mar. 10h13, muito bom dia para você. Manhã na Paz já está no ar por aqui.
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0: São 10 horas e 39 minutos aqui na sua Rádio Paz FM, a Rádio da Família. Muito bom dia para você. Hoje, sexta-feira, 29 de maio de 2026. Thaís e Otávio cantando Te Adorarei. Que canção maravilhosa, que Deus possa te abençoar nesse dia de sexta-feira. É, boa sexta-feira para você que está em casa, para você que está no trabalho, está me dando carona no seu carrão. Seja muito bem-vindo ao programa Manhã na Paz, essa linda sexta-feira por aqui, da sua 89,9 Rádio Paz FM, a Rádio da Família. 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Está aqui nessa linda sexta-feira, né? E veio nos trazer novidade, falar um pouco desse projeto maravilhoso que se encontra ali em Luz e Mangues. Bom dia, pastor Robson, seja muito bem-vindo aqui ao programa Manhã na Paz.
1: Bom dia, pastor, bom dia, ouvintes. Estamos aqui mais uma vez para falarmos sobre o que vai acontecer no Lar Batista.
0: Coisa boa, novidade chegando por aí. E é claro, a gente já tá já anunciando na nossa programação, mas ele veio te fazer esse convite especial para você, principalmente os nossos irmãos de Luz e Mangue, né, pastor Robson?
1: Sim, o Lar Batista é um projeto de acolhimento de crianças e nós temos hoje 20 crianças entre 1 ano e 12. E nós, todos os anos, nós comemoramos o aniversário do Lar Batista com uma grande festa.
0: Que maravilha.
1: E essa festa vai acontecer amanhã, 84 anos.
0: Coisa boa, projeto maravilhoso, hein?
1: Um projeto abençoado e abençoador, né? Então nós temos, além das crianças acolhidas, o Lar Batista também tem outros projetos lá dentro para a comunidade, como balé, jiu-jitsu, futebol. Então, nós abençoamos também a nossa comunidade. Nós temos, com as crianças acolhidas e as crianças do projeto, pastor, nós temos aí cerca de 60 crianças.
0: Rapaz, muito bom. Um projeto maravilhoso, pastor. Que bacana. E o senhor está à frente desse projeto, tem uma equipe, inclusive, né, para estar acompanhando, é isso?
1: Isso, nós temos os nossos missionários, né? Eu sou o coordenador do projeto, minha esposa, coordenadora, e nós já estamos há 22 anos no Lar Batista.
0: Olha só que beleza, fazendo missão.
1: Fazendo a missão, exatamente.
0: Fazendo missão, literalmente, né? É um projeto bacana e a gente vê, pastor, também, principalmente nos dias que nós estamos vivendo, como é dias desafiador, e a gente ter alguém que tem esse olhar é maravilhoso, né?
1: Sim.
0: É maravilhoso.
1: Até porque nós estávamos conversando agora há pouco, né? Uhum. A palavra diz para remirmos o tempo.
0: É.
1: E esse tempo está passando cada vez mais rápido e nós precisamos, como diz lá em Gálatas, façamos o bem a todos.
0: É verdade, é verdade. Então, essa programação, ela vai acontecer amanhã, durante o dia? Como é que vai ser para as pessoas irem, o endereço, o local?
1: Isso. O Lar Batista, a festa começa às 17 horas.
0: 17.
1: Então nós temos estacionamento à vontade, as pessoas podem ir tranquilas, porque os carros ficarão guardados. Nós temos lá os nossos voluntários do estacionamento.
0: Certo.
1: E teremos cerca de 30 barracas de alimentação, né? Uma
0: Sim.
1: praça gastronômica a céu aberto.
0: Fantástico, muito bom.
1: Né? Então nós teremos lá todo tipo de alimentação para todos os gostos e todas as dietas.
0: Olha, exatamente. É? Hoje, né, hoje o paladar tá meio requintado, né? Então, pode ir tranquilo que vai ter lá a sua comida favorita,
1: vai,
0: né, pastor?
1: Vai.
0: Que benção. E só lembrando aos nossos ouvintes da Rádio Paz que esse projeto, né, geralmente todos os projetos, ele depende da ajuda da comunidade, depende da ajuda dos irmãos, né? Então, essa feira gastronômica tem essa intenção, tá, meus irmãos? Para vocês que estão acompanhando a programação da Rádio Paz, né? O Lar Batista, ele é feito de ajuda, é feito de pessoas que, né, sempre ajudam, sempre investem no reino. Então, essa feira gastronômica tem esse propósito. Então, você, né, que tem o desejo de ajudar, que tem o desejo de colaborar, né, em vez de sair de noite para algum outro lugar, vai pro Lar Batista que vai ter a comida que você gosta, com certeza, né, pastor?
1: Exatamente, porque esse valor que é arrecadado na festa,
0: tudo é investido no...
1: Ele é investido na estrutura do lar, ou seja, manutenção, conserto, né? Sim. Então, tudo aquilo que nós precisamos dentro da infraestrutura é usado com esse valor da festa durante, sim, até o mês de dezembro, mais ou menos, nós vamos gastando esse valor, né?
0: Sim, sim.
1: Porque queremos o melhor para as nossas crianças. Não. Quem conhece o projeto, o Lar Batista, sabe que é um espaço muito grande, a demanda de gasto também é muito grande, mas, porém, Deus tem nos abençoado de tal forma que nós temos, posso dizer, como a palavra nos diz, né? Até aqui nos ajudou o Senhor.
0: É, isso é benção. É interessante que a gente sempre olha projetos como esse do Senhor e Deus nunca deixa faltar, né, pastor?
1: Não, jamais.
0: Sempre chega na hora certa, chega no momento certo, e é lindo a gente ver o tanto que Deus, ele é maravilhoso em suprir as necessidades daqueles que precisam, né?
1: É, exatamente. Eu poderia, né, ficar aqui hoje o dia todo, amanhã o dia todo, depois de amanhã o dia todo, só contando experiências daquilo que Deus tem feito, aquilo que Deus supre, tem suprido, tem socorrido o Lar Batista nas horas necessárias, vamos dizer assim. Né? São coisas assim impressionantes, que Deus vem de onde nós não estamos nem esperando. Sim, acontece.
0: É isso, é. Viver na dependência de Deus é isso, né?
1: É.
0: A gente tem também um projeto que é semelhante a esse do senhor aqui na nossa igreja, e realmente é isso que o senhor fala, muitos milagres. Deus surpreende a gente, tem vezes que você está desesperado, sem saber o que vai fazer, chega ali, né, na hora certa, no tempo certo, às vezes a quantia certa, e você fala: Deus, obrigado por suprir as nossas necessidades.
1: Exatamente.
0: Né? E é isso que eu acredito, pastor Robson, que alegra o nosso coração. Porque quando a gente vê um projeto de uma proporção dessa, são 84 anos, é muito tempo.
1: É
0: muito tempo, né?
1: 1942.
0: Então, aí você olha assim e fala: gente do céu, é um projeto antigo, né, consistente, e que a mão de Deus com certeza está ali.
1: É.
0: Pra estar tanto tempo, né, com pessoas à frente, com pessoas disponibilizando para fazer, ajudando vidas, igual o senhor falou, né, as pessoas que são alcançadas, então é maravilhoso demais.
1: Quanto a isso, eu tenho uma particularidade que eu vou compartilhar aqui. Quando eu fui convidado para ser o diretor do Lar Batista, isso em 2003, eu orei, e conversando com Deus, eu disse a ele o seguinte: Senhor, eu vou, que eu entendo que o senhor está me chamando, porém eu não quero ser diretor. Eu vou para ser vice-diretor, porque o diretor sempre será o senhor. E assim tem acontecido.
0: Que bênção.
1: Porque quando a coisa aperta, eu vou no diretor.
0: É o geral, é o que ele resolve.
1: Eu não tomo as decisões sozinho. Eu vou lá no diretor e converso, e as coisas acontecem.
0: Que bacana, que maravilha. Pastor, então ali, o Lar Batista, ele acompanha esse adolescente, é isso, né? A partir de que idade que o senhor falou?
1: Nós temos lá hoje crianças a partir de um ano.
0: De um ano?
1: Nós tínhamos menores, né? Vamos dizer assim, de idade. Tínhamos,
0: sim,
1: bebês, mas não, os bebês já foram adotados.
0: Sim.
1: Então nós temos hoje crianças a partir de um ano, aí a escada vai subindo, 2, 3, 5, 10, até os 12 anos.
0: Começa bem de novo, né?
1: E quando a criança, acontece da criança ficar até os 18, nós temos também o projeto de desacolhimento. Nós acompanhamos aquela criança até o momento que ela vai completar 18 anos e ela tem que deixar o projeto, mas aí ela já vai estar com a vida encaminhada, vamos dizer assim.
0: E dá todo o suporte, a pessoa não sai dali, não, simplesmente.
1: Não podemos,
0: que
1: de jeito nenhum.
0: Bacana, pastor, que legal, um acompanhamento mesmo ali.
1: Porque essas crianças que estão lá hoje, elas vivem 24 horas. Então ali elas são alimentadas, elas são ensinadas na palavra, elas vão a igreja, nós recebemos igrejas lá para fazer trabalho com elas, projetos, né, empresas. Então, o que acontece é quando chegar aos 18 anos, nós não podemos simplesmente abrir o portão e falar, sai,
2: não.
1: De maneira nenhuma. Nós ficamos, inclusive, há um tempo atrás, com uma moça até os 21 anos, porque ela ainda não tinha condições de seguir sozinha.
2: Sim.
1: Hoje não, hoje ela está bem, né, tem a sua profissão, trabalha. Tem sua família.
2: Sim.
1: Então, assim, o trabalho também do Lar Batista é esse, acompanhar os acolhidos mesmo depois que saem.
2: Muito importante, porque a pessoa, ela passa boa parte do seu tempo, a sua vida praticamente ali dentro, né? E dentro de um ambiente, às vezes sai lá fora e tudo é novo, mesmo que tenha um contato, mas a partir dali vai andar com suas pernas e ter um acompanhamento faz toda a diferença, meu Deus, né? Hoje, em média, o senhor assiste quantas pessoas hoje no projeto, pastor? Mais ou menos são assistidas em quantas pessoas?
1: Acolhidas.
2: No geral, acolhidas.
1: Acolhidas são 20.
2: 20,
1: é o máximo que nós
2: podemos acolher. O máximo que o senhor
1: acolher.
2: Consegue.
1: Acolhidas. E tem as dos projetos, né? Uhum. Que dá uma faixa aí no total, os acolhidos e do projeto, 60 pessoas mais ou menos.
2: 60 pessoas o senhor acompanha.
1: É.
2: Maravilha, muito bom. E lá o endereço fica onde?
1: No Luzimangues, é o chamado Luzimangues Velho.
2: Velho, sim.
1: Quando você segue pela TO, saindo da ponte, uhum. Entra logo ali do lado daquele posto.
2: Sim,
1: primeiro
2: lado
1: posto
2: ali.
1: Do lado direito.
2: Sim.
1: Sobe ali, daquele posto ao Lar Batista são 3 quilômetros.
2: Tá, entendi.
1: O localizador te deixa lá de boa.
2: Lá, tranquilo.
1: Tranquilo.
2: Maravilha, tá aí o convite do pastor Robson, falando sobre o projeto, né, do Lar Batista, 84 anos em Luzimangues, que hoje, inclusive, né, vai ter esse ambiente gastronômico e você é o convidado do pastor Robson, né, pastor Robson? Pastor Robson, uma informação, tem Instagram?
1: Tem
2: Instagram. Pessoal seguir, acompanhar?
1: Tem, Lar Batista F.F. Sorém.
2: Olha aí.
1: Que é a razão social do projeto, Lar Batista F.F. Sorém.
2: Olha aí que maravilha.
1: E lá você vai poder acompanhar o dia a dia do Lar Batista, estamos sempre atualizando, praticamente todos os dias. Então tem muita coisa lá que as pessoas podem ver no nosso Instagram, que é um Instagram abençoado. E as pessoas, independente da festa, elas também podem nos visitar aos sábados a partir das 14h30. Podem levar a família, levar quem quiser para conhecer o Lar Batista.
2: Que bacana. Pastor, mais alguma coisa o senhor tem para falar sobre o projeto lá do evento em si? Ou basicamente isso, que vai ter a feira, né?
1: É,
2: gastronômica.
1: Eu quero deixar o convite para todos.
2: Convidar,
1: né?
2: A turma, com certeza.
1: E não paga para entrar, a entrada é gratuita.
2: Maravilha, sim.
1: Não é? E aguardo todos os ouvintes, todas as pessoas, igrejas, pode levar quantas pessoas quiser, porque a nossa meta é que passem amanhã no Lar Batista cerca de entre 3 e 4 mil pessoas.
2: Olha aí, que maravilha.
1: Uma outra coisa, pastor, que é importantíssima,
2: sim.
1: Porque além do estacionamento que nós vamos ter, temos o estacionamento amplo, nós temos segurança. Vamos ter segurança, vamos ter equipes médicas para prestar primeiros socorros caso haja necessidade, não é?
2: Uhum.
1: Então, vamos ter lá a banda da Polícia Militar, vamos ter o palco com cantores, com coreografia, os nossos projetos vão fazer apresentações no palco também.
2: Uhum.
1: Então vai ser algo bem bacana para as famílias. E temos também o espaço Kids.
2: Perfeito.
1: As pessoas podem levar as crianças.
2: Vai ter espaço para a criançada brincar lá. Enquanto os pais se alimentam, as crianças.
1: As crianças estão lá.
2: Estão lá, né? Participando.
1: Um detalhe é que a criança, o pai, compra o que nós chamamos de dolar, né? Que é o tiquezinho.
2: Tiquezinho.
1: Pra
2: brincar.
1: Pra brincar, e ele brinca o tempo que ele quiser nos brinquedos.
2: Olha,
1: pode ficar lá,
2: ixi,
1: tranquilo.
2: Se for o meu pequeno mesmo, eu tenho um pequenininho em casa, 7 anos, quando ele vê esses pula-pula aí, eu só vejo ele na hora que a gente chega e na hora que a gente sai, porque ele fica o tempo todo brincando. Que bênção.
1: E temos pessoas pra tomar conta, claro, né?
2: Sim, pessoas pra olhar.
1: A questão da segurança, e tem pintura no rosto para as crianças. É uma festa muito bacana. Quem já foi pode corroborar o que eu tô falando aqui, porque
2: que
1: é
2: bom.
1: Bacana mesmo. E quem não foi vai ficar na curiosidade e vai pra, só para ver.
2: Vai para conhecer.
1: Eu vou ver se é isso mesmo.
2: Vai para conhecer. Então, o curioso também tem lugar,
1: tem,
2: viu?
1: Tem lugar. Dá para todos.
2: Pastor Robson, Deus abençoe o senhor, né? Gratidão pela sua vida. Meu desejo é que o senhor continue cumprindo o chamado, né, de Deus para sua vida. Apesar de eu conhecer o senhor agora, mas o senhor já me transmitiu muita alegria, muita convicção. Aquilo que a gente conversou aqui no bastidor foi muito forte o que o senhor me falou ainda agora há pouco. Eu começar a repensar nessas coisas, né?
1: É verdade.
2: Mas que bom. Deus abençoe o senhor, o projeto, né, Lar Batista, e a gente está sempre de portas abertas aqui para o senhor.
1: Eu agradeço mais uma vez. E o meu desejo sincero é que Deus continue abençoando as nossas vidas, juntamente com a vida dos nossos ouvintes.
2: Em nome de Jesus.
1: Amém.
2: Em nome de Jesus. Tá, então, mais informações sobre esse projeto maravilhoso, Lar Batista, 84 anos, e você é convidado do pastor Robson, que inclusive vai passar o telefone para mais informações, não é isso?
1: Isso. Quem quiser mais informações, o telefone, que é zap, é o 639-9911-3755.
2: Positivo, tá aí o número de telefone, né? Qualquer dúvida também você pode mandar através aqui do nosso WhatsApp, que é o 639-8420-6868, que a gente passa informações para você sem problema nenhum, tá bom? Deus abençoe sua vida, pastor Robson, é sempre bom receber o senhor por aqui no Manhã da Paz.
1: Amém.
2: Muito bem, agora são 10 horas e 55 minutos, eu preciso fazer um rápido intervalo e volto já já com muito mais Manhã da Paz. Não saia daí.

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3: Estamos de volta com o nosso programa Manhã na Paz aqui nessa Rádio Paz FM, 10:59. Muito bom dia.
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3: Voltei por aqui, já deu 11 horas, gente, olha só, negócio aqui passa ligeiro, né? 11 horas, boa sexta-feira, boa manhã, é 29 de maio de 2026, os últimos dias do mês de maio, meus irmãos, isso mesmo. Os últimos dias, tá chegando o mês mais abençoado, que é o mês de junho, viu? Dizem que os bons nascem o mês de junho, não sei se é verdade. Tô falando assim porque esse mês é o mês que eu vim ao mundo, então é por isso que eu digo que é um mês perfeito, é um mês de junho, tá bom? Deixa eu mandar um alô especial para muita gente que tá participando aqui da nossa programação nessa manhã, né? Meu amigo evangelista Jadson passou por aqui dizendo a paz do Senhor, ofereço o próximo louvor para minha sogra Maria das Graças e minha cunhada Maria Chaves, né? Evangelista Jadson sempre participando das programações da Rádio Paz. Deus abençoe, meu amigo. Forte abraço pro senhor. A nossa amiga irmã Isaulina também mandou sua participação aqui na programação. Deus abençoe a senhora. Excelente manhã de sexta-feira. Minha amiga irmã Maria Amélia do Bela Vista, sintonizada nessa linda sexta-feira, acompanhando nós também do radinho, né? É, sempre ligadinho aqui nas programações da Rádio Paz. Deus abençoe a senhora, minha irmã. Boa sexta-feira. É o JC da ORN3, deixa eu ver o que ele falou aqui. Diz o nome, diz a paz do Senhor, né? JC da ORN3, tá aqui, ó. É porque o robozinho vai mandando aqui opções e a pessoa vai conversando. Mas tá aqui, tá dizendo a paz do Senhor. É, aqui é o JC da ORN3, tá ligadinho também, acompanhando a programação da Rádio Paz. Deus abençoe sua vida, meu amigo JC, excelente sexta-feira. O João Carlos Tulos e Mangues passou por aqui desejando uma excelente manhã de sexta-feira, né? Com a frase aqui, ó, não importa o que vem pela frente, sejam lá quais forem os seus desafios, Deus nos fará vencer cada prova de cabeça erguida e com muita fé. É verdade, meu amigo? É verdade, viu? Deus abençoe o senhor, obrigado por essa mensagem aqui, né? E estende-se a todos os ouvintes da Rádio Paz FM. Eu quero mandar um alô especial pro meu amigo evangelista, pastor Márcio também, está na escuta, tá no carrão, cortando aí a cidadezona aí de Palmas, né? Eu não sei se ele já viajou, mas eu acho que ele tá em Palmas ainda, mas mandou uma foto do carrão, tá sintonizado, tá acompanhando a programação aqui do Manhã da Paz. Deus abençoe, meu amigo, meu irmão, pastor Márcio. Muito obrigado pela sintonia, viu, meu amigo? Vamos junto até o meio-dia, se Deus assim nos permitir. 11:02, vamos de canção? Chegando por aqui, Casa do Oleiro, Meu Futuro.
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1: São 11:07. Muito bom dia para você. Chegando por aqui, Ronaldo Albuquerque. Creia.
2: Aleluia.
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0: Rede Paz FM, a rádio da família, 89,9, 91,3 também, todos conectados, né? O Estadão do Tocantins conectado por aqui na Rádio Paz FM, a rádio da família. Muito bom dia para você. É, aqui é o seu amigo, seu irmão, Uziel Júnior, até o meio-dia te fazendo companhia. Ainda dá tempo você participar através do nosso telefone 639-8420-6868. Lembrando que ao meio-dia nós temos a nossa oração, né? Das 12 horas do meio-dia. E eu te espero durante toda essa programação para nós orarmos juntos, tá certo? 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Então não perca tempo, Minibox 31 na Arno 31. 11 horas e 14 minutos, eu vou para um rápido intervalo e volto já, não saia daí.
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2: Estamos de volta com a informação e sempre com boas notícias. O resultado preliminar do processo de redistribuição de candidatos aprovados e não nomeados no concurso da Educação do Tocantins já está disponível no site da FGV e será publicado no Diário Oficial do Estado desta quinta-feira, dia 28. O processo prevê o preenchimento de 468 vagas em municípios tocantinenses. Ao todo, 974 candidatos participaram da seleção de reaproveitamento. A classificação considera a nota obtida no concurso da SEDUC em 2023 e a escolha das localidades feitas pelos candidatos. O resultado definitivo está previsto para o dia 18 do mês de julho. De Palmas, Vilma Araújo.
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Pastor Ataú. 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É. 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

0: De volta por aqui, 11 horas e 32 minutos. 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Não sai daí.
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0: Já voltei por aqui, agora são 11 horas e 37 minutos. Muito bom dia pra você. Rádio Paz FM, a rádio da família. Excelente manhã de sexta-feira. Eu quero mandar um alô especial para os nossos irmãos, nossos amigos que já estão pegando a estrada sentido Araguaína, gente. Esse finalzão de semana vai acontecer, né? O 28º Ebadetins e o 31º Enoadetins ali em Araguaína. Então já tem muita gente que já está na estrada, já está pegando a estrada e está, claro, levando aí a Rádio Paz, né, na boleia do seu carro, no seu radião do seu carro aí, acompanhando toda a programação da Rádio Paz. Que Deus abençoe, que Deus guarde a cada um até esse evento. Eu tenho certeza que será um tempo novo, né, um tempo bom. Nós teremos ali dois preletores, né, onde o senhor vai usar, o Senhor nosso Deus, que é o preletor pastor Sandro Fontoura e o pastor Presley Camargo, que estará trazendo a poderosa palavra do Senhor Jesus em Araguaína, escola bíblica, né? Para todos os obreiros, né? Você que já está pegando a estrada aí, que Deus abençoe, que Deus te guarde, que Deus te proteja, possa te levar e te trazer em paz, tá certo? 11:38, eu quero mandar um alô especial pro Jades Alberto, passou por aqui, diz que está ligado, tá acompanhando a programação. Muito obrigado, meu amigo, Deus te abençoe. O Paulo Mendes de Souza, bom dia, meu irmão, tô ligado aqui no Morada do Sol 2, né? Me chamo Paulo Mendes, tô trabalhando e ligado o dia todo, sintonizado, né? Deus abençoe, irmão Paulo, obrigado sempre, tá, pela sua audiência. Presbítero José Wilton, da D32, mandou a fotona do carro aqui, tá acompanhando também, 89.9, ligadinho aqui, desejando uma excelente sexta-feira. Deus abençoe, meu amigo, obrigado pela sua audiência. O Abdon passou por aqui também, lá da fazenda Riachinho, Ponte Alta do Tocantins. A paz do Senhor, meu irmão, coloca aí os meus pais e meu esposo Abdon e meus filhos, né, e netos no momento da oração, amém, meu irmão. Estaremos juntos, né, estaremos orando em breve, daqui um pouquinho, às 12 horas eu conto com sua participação e a sua oração aqui através da Rede Paz FM. A Graça Ramos passou por aqui, a paz do Senhor, irmão Zilzé, eu tô aqui na escuta sempre, tenha um ótimo final de semana, amém, Deus abençoe, obrigado, irmã Grácia Ramos. José Wilson passou por aqui, deixou um áudio participando também da programação, forte abraço, obrigado. Pastora Elismar de Porto Nacional também mandou um bocado de figurinha por aqui, produção, olha só que maravilha. Deus abençoe sua vida, minha irmã, e a todos os nossos ouvintes de Porto Nacional. A Lucilene de Cristalândia deixou uma porção de joinha também, Deus abençoe você, minha irmã, excelente sexta-feira. A irmã Elisete de Brejinho de Nazaré, tá falando que bom dia, irmão Zé Júnior, na paz do Senhor Jesus, ótimo final de semana, peço oração por mim, pela minha família, Deus abençoe, ótima sexta-feira. Hoje é aniversário da nossa pastora Érica, aqui, irmão Zé Júnior, manda aí os parabéns pra ela, olha só, rapaz, coisa boa. Então, se tem parabéns lá, tem parabéns cá também, beleza?
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0: Deus abençoe, muitos anos de vida, felicidades, que o Papai do Céu possa continuar, né? Possa continuar frutificando a vida e dando um novo tempo pra minha amiga e irmã Érica. É a pastora Érica, é isso? É a pastora Érica, rapaz, olha que coisa boa, isso mesmo, produção. Pastora Érica fazendo aniversário, Deus abençoe a vida dela, minha irmã. Forte abraço. Meus irmãos, eu tenho que correr, que é 11 horas e 40 minutos, e eu tenho que tocar mais uma canção. Essa aqui é linda, Moisés Ferreira, Verbos da Cruz.

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1: Amém, amém. Rádio Boa é Rádio Paz. 11:45 por aqui. Super bom dia pra você. Boa sexta-feira pra você que está me dando carona no seu carrão. Muito obrigado pela sua audiência. 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

De volta com o nosso programa Manhã na Paz, aqui na Rádio Paz FM, a Rádio da Família. Muito bom dia, 11 horas e 50 minutos. Muito bom dia. Lembrando a você já que nós temos o nosso momento de oração, de intercessão, a nossa oração do meio-dia, né? Antes de eu tocar a próxima canção, quero mandar um alô especial também pelo meu, pro meu amigo Ricardo Manuel. Deixa eu ver se é isso mesmo. Isso, tá falando aqui, chama o Cristiano, né? Fala aqui da Feira Coberta de Porto Nacional, tá dizendo que está ligado, tá acompanhando a programação da Rádio Paz. Forte abraço ao nosso amigo Cristiano, né? Deus abençoe, obrigado pela sua sintonia. O nosso amigo e obreiro, irmão Frederico, auxiliar Frederico Martins, da DEARCE 14, tá passando por aqui dizendo que está ligadinho na programação da Paz FM. Muito obrigado, companheiro, Deus te abençoe, excelente manhã e tarde, né? De sexta-feira. Lourdes Anastácio, lá da 605 Norte, passou por aqui, já garantiu a sua participação. Deus abençoe, minha irmã, forte abraço, boa sexta-feira. O José das Virgens, de Itaquaruçu, também passou por aqui, comentou a nossa postagem. Muito obrigado, companheiro, Deus abençoe. O senhor também tá ligadinho, acompanhando a nossa programação, né? A irmã Lucilene de Cristalândia tá dizendo assim, ó, pastor Uziel, coloca o meu nome e da minha família na oração. Excelente final de semana a todos. Muito bem, irmã Lucilene, com certeza já está aqui anotado para nós orarmos juntos, tá bom? Pastora Sandra do Lago Norte passou por aqui, tá dizendo aqui, deixa eu olhar, tá mandando um cartaz, na verdade, da vigília, né? Aconteceu uma vigília lá na Igreja Batista Ágape, na 503 Norte, Arno 61. Vai estar ministrando a missionária Auriene, Gratidão, e o louvor quadrangular Lago Norte. Então, você que mora aí nas proximidades da 503 Norte, vai ter esse evento, vigília. Vigiai, pois, porque não sabeis a que hora há de vir o vosso Senhor, né? 29 de maio, hoje às 20 horas, você é convidado todo especial para estar nesse evento, tá bom? Diaconisa, irmã Cleonita, tá escrevendo a mensagem, já vou dizer o nome dela aqui, porque o tempo tá corrido. Deus abençoe, meu irmão, obrigado sempre pela participação. 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

0: 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Quem viver, vai ver. Já já, nossa oração do meio-dia.
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São 12 horas e 2 minutos, 12 horas e 2 minutos, nós estamos mais uma vez no momento da oração, momento de intercessão. O Senhor sempre tem nos dado a oportunidade de falar das coisas da Bíblia, falar sobre a Bíblia, falar sobre aquilo que Ele nos deixou, porque a palavra do Senhor, ela nos traz esperança, ela renova a nossa fé, ela nos traz a alegria quando estamos tristes, abatidos, sem saber o que fazer. É o manual do cristão. Então, aquilo que você precisar, na poderosa palavra do Senhor, tem. Aquilo que você anseia, almeja, na poderosa palavra do Senhor, tem. Então, a nossa vida, ela deve ser guiada, ela deve ser regida pela palavra do Senhor. É ela que nos norteia, é ela que nos dá o direcionamento necessário para poder conseguir avançar em dias difíceis, em dias desafiadores. E eu gostaria de trazer um personagem bíblico que é, não desmerecendo qualquer um outro personagem, mas que é um dos personagens a qual se assemelha muito com as nossas vidas, que foi o rei Davi. Essa semana a gente falava aqui no Conexão de Líderes, na quarta doutrinária, e a gente trabalhando a temática de olhar para a vida de Davi, a escolha de Davi, a forma que ele foi escolhido, o tempo que ele levou para assumir de fato o reinado. Mas em meio a esse período, enquanto ele assume o reinado, ele ainda continua vivendo no seu anonimato, continua vivendo as mesmas coisas, né? Nada mudou. A partir do momento que Samuel vai até a casa, que unge a cabeça dele, ele continua com a sua vida normal, ele continua trilhando a sua caminhada, cuidando das ovelhas do seu pai. E há um tempo até ele chegar de fato nesse trono. Ele é perseguido, né? Saul tenta matá-lo de todo tempo, persegue ele de todo tempo. Davi se esconde, né? Davi por certas horas se lamenta, porque é ser humano e vê tudo isso acontecendo. Então há um grande desafio que se assemelha muito à nossa caminhada cristã quando nós olhamos para a vida de Davi. Davi, embora ele recebeu a promessa de Deus sobre a vida dele, mas ele teve uma caminhada até chegar sobre essa coroação do seu propósito. E quando nós olhamos para Davi, nós também não podemos deixar de falar dos seus erros. Foi uma caminhada de sucessões de erros, uma caminhada que por vezes custou o seu reinado, quase custou o seu propósito, quase custou aquilo que o Senhor o estabeleceu para a vida dele. Mas de uma coisa você já sabe, eu quero lhe fazer lembrar, que a Bíblia o considera o homem segundo o coração de Deus. Irmão Zé, como pode? Se você conhece um pouquinho a história do rei Davi, você vai ver que ele passou por muita coisa. Passou por muitas coisas. Davi, ele comete pecado quando ele olha para Bate-seba, né? Quando ele manda matar Urias, ele comete esse pecado. E a gente às vezes fica olhando que para ser um homem segundo o coração de Deus, a gente tem que ser perfeito. E quando nós estamos olhando para essa perfeição que o mundo tanto cobra, existem pessoas próximas de nós, existem irmãos próximos de nós, a qual o Senhor ama muito mais e que nós não imaginamos que o Senhor o tem como um homem segundo o coração de Deus. O homem segundo o coração de Deus não quer dizer que deve ser perfeito. É cheio de falhas, é como eu e você.
Um dia parece que nós estamos bem, que nós vamos conquistar tudo. No outro dia nós estamos abatidos, tristes, desolados, dentro de uma caverna, sem saber para onde vamos, ainda com mais 400 ainda, vivendo a mesma forma, a mesma perseguição, sem qualquer estrutura física para continuar avançando. Esse é um homem segundo o coração de Deus, que reconhece que apesar das suas falhas, que reconhece que apesar dos seus pecados, ele se arrepende daquilo que ele está vivendo. E aí nós temos o Salmo de número 51, que é o Salmo onde Davi vai reconhecer o seu pecado, vai reconhecer o seu erro e vai dizer ao Senhor que ele, de forma amarga, o seu espírito, a sua alma está abatida profundamente. Então a primeira característica que eu aprendo é que um homem segundo o coração de Deus, ele se arrepende daquilo que ele faz. Ele se arrepende das atitudes erradas que ele toma. A segunda coisa é a dependência de Deus. Em todo o tempo você vai ver Davi enfrentando batalhas. 1 Samuel, capítulo de número 30, versículo de número 8. Ele consultava o Senhor antes de enfrentar essas batalhas, antes dele tomar as decisões. Ele apresentava ao Senhor as suas guerras. E o que o Senhor nos fala nessa tarde de sexta-feira é que nós possamos também ter o hábito de apresentar os nossos sonhos e projetos, a nossa caminhada ao Senhor Jesus. Erramos, falhamos porque nós não oferecemos ao Senhor Jesus a nossa vida, a nossa caminhada. Nós não queremos depender de Jesus. Seria a primeira pessoa a consultar, mas geralmente nós deixamos sempre por último. Esgotamos as nossas forças, nos frustramos, nos cansamos. E aí sim nós vamos ao encontro do Senhor Jesus. Mas eu quero, nesta manhã, debaixo de muito amor, debaixo de muita graça do Senhor, lhe aconselhar. Apresente ao Senhor todos os seus planos, todos os seus projetos. Ofereça ao Senhor a sua vida. Seja o que você for enfrentar, seja o que você for passar, coloque diante do Senhor. Fala: Senhor, está aqui essa causa. Eu dependo do Senhor para vencer. Eu dependo do Senhor para resolver. Quem sabe você está num leito de enfermidade, você já recorreu a médico, a pessoas, a parente, a tudo, mas ainda não recorreu ao Senhor. Hoje é dia de você fazer isso. É você colocar diante dele e falar para ele: Senhor, está aqui. Eu já não consigo mais, eu não posso fazer nada. É somente o Senhor que é capaz de realizar isso por nós. Então, segunda coisa que eu aprendo, ser dependente de Deus com o rei Davi. A terceira coisa é uma adoração. Davi, ele era quebrantado na presença de Deus. Ele entendia da importância de se render a Deus. A adoração, ela deve ser constante em nossas vidas, independente da circunstância. Tá bom, adore a Deus. Tá ruim, adore a Deus também. Se nós entendermos que esses três passos corroboram num homem segundo o coração de Deus, você pode ter a certeza, você pode ter a certeza que você vai viver com entendimento, assim como o rei Davi foi, um homem entendido, um homem conhecedor do seu propósito. Que nessa tarde você possa se arrepender daquilo que te afasta do Senhor, que nessa tarde você coloque a dependência da sua vida, coloque os seus planos, os seus medos diante do Senhor, seja dependente de Deus. E por último, que você continue adorando ao Senhor, independente das circunstâncias. Se você puder, feche os seus olhos, eu quero orar por você. Pai, é no nome do Senhor Jesus Cristo que mais uma vez nós nos apresentamos diante da tua presença, gratos ao Senhor pela tua palavra, entendendo o Senhor que, embora eu olhe esse personagem da Bíblia e eu saiba de tudo que ele passou e enfrentou, eu sei, Espírito Santo, que nós talvez não podemos nos comparar, mas através da sua palavra nós podemos entender que nós estivermos com a mesma disponibilidade a qual o teu filho, o teu servo Davi foi, e é lembrado até hoje, nós também seremos vencedor. Nós também seremos um homem segundo o coração de Deus. Nós também, Senhor, iremos viver coisas extraordinárias. Nós iremos enfrentar batalhas e iremos sair como vencedor. Espírito Santo, que nessa tarde o Senhor possa ir de encontro a cada ouvinte,
cada irmão, a cada irmã que está acompanhando a programação da Rádio Paz. Que o Senhor esteja com eles, abençoando. Que o Senhor esteja com eles, Senhor, nas decisões mais simples, desafiadoras e mais difíceis. Que o Teu nome possa ser exaltado nesses últimos dias, ao cantarmos, Senhor, ao ministrarmos a Tua palavra, ao falarmos do Senhor, ao andarmos na rua, por onde a gente for, que nós possamos testemunhar da Sua grandeza e que o mundo, Senhor, olhe para nós e fale: ali vai um homem segundo o coração de Deus, aquele que teme ao Senhor, aquele que reconhece que é pequeno, mas no Senhor é grande. Senhor, será essa palavra no nosso coração. Eu oro por aqueles, Senhor, que estão enfermos, prostrados, precisam, Senhor, de um milagre, de uma cura, de uma intervenção divina. Que essa palavra possa ir ao encontro de cada coração abatido, aflito, preocupado e ansioso. Que o Espírito Santo do Senhor possa ser o bálsamo, Senhor, que sara, que refrigera a alma daqueles que precisam e necessitam. Eu coloco diante da Tua presença também, nesse momento, todos os nossos irmãos que estão indo para Araguaína, estão pegando a estrada, estão no volante dos seus carros, estão indo de ônibus. Senhor, que o Senhor os guarde, os protege, os livre de todo mal. Que nós possamos ter um tempo de bênção, de paz, um tempo de muita graça, de muita misericórdia, de revelação e instrução do Senhor sobre aquele lugar, sobre aquela cidade. Protege-nos, Senhor, e que possamos ser agraciados pelo Teu poder naquele lugar. Eu oro, Senhor, por cada ouvinte da Rádio Paz. Os abençoo. Em nome do Pai, do Filho e do Espírito Santo. Amém. São 12 horas e 14 minutos. Eu vou ficando por aqui com mais edição do Manhã na Paz. Que Deus te abençoe, que Deus te guarde, que Deus te proteja. Segunda-feira, se Deus permitir, Pastor Paulo já estará de volta. E é claro, quero desejar a você uma excelente sexta-feira, né? Que Deus te abençoe, que Deus te guarde. Bom final de semana. Estamos sempre por aqui, sempre que precisar. E eu quero agradecer o seu carinho, né? Quero agradecer a sua sintonia. Que Deus te abençoe. Forte abraço. Fiquem todos na paz.

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1: Na minha versão diz diferente um pouquinho. Era Asaf o chefe. Talvez na versão de vocês. Então, ele era o chefe, ele era a pessoa que Davi havia escolhido para fazer todo aquele cortejo, para levar e comandar o louvor de Israel naquele seu reinado. Asaf era um homem ocupadíssimo. Todos os dias era o primeiro a chegar. Ele tinha de fazer a organização do culto a Deus. Ele tinha as bases firmes, mas por causa do seu grande trabalho, porque Israel, se você pegar o primeiro livro das crônicas, o segundo livro, o primeiro livro dos reis, o segundo livro, principalmente o segundo livro de Samuel, você vai ver que em muitas batalhas em Israel, eles sabiam que não era a força deles física e nem o número de soldados que eles iam à batalha que fazia eles ganhar a guerra, mas eles sabiam que era Deus quem guerreava por eles. Então o que que Asaf fazia? Colocava os levitas, colocava todo o povo em ordem e começava a tocar e a cantar, e Deus ia dando vitória para eles. Asaf era um homem ocupadíssimo. A Bíblia mostra para nós que ele estava realmente, era o chefe. E há muita gente hoje que deixa o seu chefe morrer. Asaf foi um exemplo disso. Aqui, as bases espirituais e físicas de Asaf começaram a desmoronar-se. Há muita gente que às vezes está na igreja ou no trabalho, que ele está rindo e querendo ver o circo pegar fogo. Ele vê o chefe lá trabalhando, levantando de manhã, correndo durante o dia, chegando à noite cansado, final de semana, ele está ali só torcendo e dizendo: eu quero ver até quando ele vai aguentar. Torcendo para acabar. Às vezes ele é membro do conselho diaconal e ao invés de ajudar lá na sua igreja, ele fica de longe olhando. Deixa ele. Eu quero ver até quando ele vai conseguir isto. Eu quero ver até quando ele vai dar conta de fazer tudo sozinho. E vai deixando. Ao invés de ajudar, ele está aí torcendo para a miséria, para a desgraça, para ver desmoronar aquele rapaz que é o chefe, porque ele está louco, aflito, para poder fazer com que aquele chefe caia, para que ele possa assumir o posto do chefe. É verdade, irmão? É verdade. Asaf, ele era muito envolvido exclusivamente no mundo espiritual, corria para lá e para cá, vez por outra, depois daquele cansaço começar a chegar, ele se vê sozinho em muitas situações. Ele começou agora a observar os vizinhos dele, como é que viviam. Talvez essa é a sua situação hoje, que você está agora vendo os seus companheiros, os diáconos, os evangelistas, os presbíteros, a sociedade de senhoras, olhando a sociedade de senhores. Ele estava lá, Asaf, cansado, as bases começaram a desmoronar, o esgotamento físico começou a chegar, e quando essas coisas começaram a acontecer na vida dele, acontece da mesma forma na nossa vida. E o Salmo 73 começa a mostrar isso para nós. Asaf começou a ver os seus amigos, seus vizinhos, que viviam em banquetes, viviam em festas, viviam com os amigos, em farras, em coisas semelhantes. Ele agora começou a deixar que estas coisas começassem a entrar e influenciar no seu mundo interior. Aquele Asaf que era em horas, olhando a sociedade de senhores, ele estava lá, Asaf, cansado. As bases começaram a desmoronar, o esgotamento físico começou a chegar, e quando essas coisas começaram a acontecer na vida dele, acontece da mesma forma na nossa vida. E o Salmo 73 começa a mostrar isso para nós. Asaf começou a ver os seus amigos, seus vizinhos, que viviam em banquetes, viviam em festas, viviam com os amigos, em farras, em coisas semelhantes. Ele agora começou a deixar que estas coisas começassem a entrar e influenciar no seu mundo interior. Aquele Asaf que era uma fera para trabalhar, agora estava tão cansado que ele, de que ele estava sendo vencido pelo cansaço. E ele começou agora a deixar-se influenciar pelo mundo exterior que ele estava vendo. Olhava para os amigos e os amigos estavam vivendo em festas, em farras, em banquetes ou coisas semelhantes. O esgotamento físico faz com que a inveja agora e outros sentimentos muito parecidos com esse começasse a encher o coração daquele servo de Deus. A inveja e outros sentimentos parecidos, por causa do esgotamento físico daquele homem chamado Asaf, começou a entrar no seu coração. E ele agora começou a mudar os seus pensamentos. Ao invés de estar com tanta vontade de ir para o louvor, preparar a igreja, fazer tudo aquilo, adorar a Deus, rejubilar, cantar, dançar, alegrar-se na presença de Deus, agora o sentimento dele já era querer viver como seus amigos viviam. Eu não sei se isso já passou perto da sua cabeça alguma vez, mas nós vamos seguir para frente. E ele, agora completamente esgotado fisicamente, ele agora começava a ver a prosperidade dos amigos. Ele olhava a prosperidade dos amigos. Ele tinha inveja dos soberbos. Ele dizia: não há aperto para essa gente. Eles não se apertam nem mesmo na morte. Ele olhava para as pessoas e lá no Salmo 73 diz, ele mesmo afirma e diz assim: o seu corpo é forte e sadio. Ele queria dizer: eu estou doente, cansado, afadigado, não tenho forças. Eu estou desta forma aqui, mas eles são fortes e sadios. Eles são livres da tribulação desta vida. Quantas vezes a gente vê isso? Ele era capaz de dizer: esses aí fora, eles aumentam cada dia a sua riqueza, todo dia eles prosperam a sua vida financeira, e eu estou aqui a cada dia, parece que dando murro e ponta de faca. Será, meu querido irmão, meu querido amigo, que nos vê e nos assiste hoje, não é essa a sua situação? Você não chegou num momento de cansaço, de esgotamento físico tão grande que você parou agora de contemplar a formosura do Senhor, de entender que Deus te chamou para uma obra tão grandiosa, e agora você começa a olhar para as pessoas e sentir inveja delas? Como disse aqui, via a prosperidade deles, tinha inveja dos soberbos, dizia que eles não têm aperto na vida e você tem um amontoado de aperto. Olha para eles e diz: esse rapaz, essa moça, essa senhora, esse homem é um homem sadio, mas eu estou enfrentando a doença na minha casa, enfrentando os problemas na minha vida, Eles estão livres das tribulações, mas eu estou a cada dia aumentando as tribulações da minha vida. O que é que eu tenho aumentado na minha vida? Prosperidade, finança, economia. Mas ele dizia: eu a cada dia consigo angariar para a minha vida apenas aflição, aflição e aflição. A única coisa que eu estou possuindo é aflição, e eu estou me afligindo a cada dia para me manter puro e reto diante de Deus, enquanto eles não fazem força nenhuma. E o dinheiro aumenta, a saúde extravasa, as festas não é apenas a cada final de semana ou a cada mês, mas é todos os dias, vivendo de festa em festa. E a sua crise, meu amado irmão, a crise de Asaf, ela foi aumentando de uma forma, aumentando, aumentando, que ele chegou ao ponto de dizer o seguinte: na verdade, eu em vão eu purifiquei o meu coração, em vão eu lavei as minhas mãos na inocência. Todo dia, cada dia sou afligido cada vez mais. Todos os dias eu sou castigado a cada manhã. Você vê que a pessoa que está esgotada, ele só consegue ver as coisas para o lado errado. A crise de fé, por causa de um esgotamento físico, irmão, ela é tão séria que a pessoa está vivendo como se fosse com uma tapa nos olhos. Ele não consegue ver para a direita, nem ver para a esquerda, nem para cima, mas ele está vendo só aquela situação que ele está vivendo, aquela sua vida de autopiedade. A sua crise foi aumentando, aumentando, e cada dia ele estava chegando nesse ponto. Chegou ao ponto, meus amados irmãos, que a amargura da alma dele, ele agora começa a rever. Ele agora começa a rever a sua dedicação a Deus. De que valeu a pena? Que valeu a pena aquele homem escolhido pelo rei, da tribo de Levi, responsável pela condução da arca, chefe do louvor em Israel? O que que ele estava tendo por causa da sua dedicação a Deus, a sua caminhada de fé? E ele pergunta: que vantagem eu tenho nisso? Qual é a vantagem que eu tenho nisso? O esgotamento faz com que o irmão, a pessoa, chegue a esse ponto. E ele começou a ponderar tudo o que ele fizera. Conduzir uma nação inteira a adorar a Deus foi um trabalho dele. Ele conduziu uma nação toda a adorar a Deus. Ele escrevera salmos. Qual é a recompensa que ele tinha agora? Uma vida cheia de problemas. Os seus amigos estavam querendo o seu fracasso. A inveja tinha tomado conta dos seus colegas, de modo que tinham lhe deixado só. O que que é? Que recompensa que ele teria? A sua memória, tudo que ele fazia, era só uma autopiedade. Ele só olhava para dentro dele e ele começava a falar das ações de Deus. E ele chegou ao ponto de dizer assim para Deus: tu olhas para os que se riem da tua face. Tu está vigilante, olhando, ajudando aqueles que estão rindo do Senhor. O Senhor está fazendo prosperar as pessoas que te odeiam, as pessoas que não gostam do Senhor, as pessoas que não te respeitam e não têm temor ao Senhor. Essas pessoas que o Senhor está fazendo prosperar. Mas quanto a mim, que eu sou filho da aliança, todo dia o Senhor me dá uma pisa. Será que esses pensamentos nunca chegaram ao nosso coração? Será que isto eu estou falando agora de Asaf lá? será que o Espírito Santo está querendo dizer para os irmãos aqui? É contar a nós uma história apenas de Asaf? Ou Deus está falando alguma coisa com alguém nesta noite e que você anda reclamando, reclamando, reclamando e dizendo que Deus está a ponto só de abençoar as outras pessoas, mas você, que é filho da aliança, você está apenas levando pisa, levando aflição, falta de saúde, falta de dinheiro. Os seus adversários têm tudo e você não tem nada. Desalentado, exausto, ele não tinha mais com quem contar agora na sua vida. Ele não tinha. A pessoa que está esgotado, que está em crise de fé, eu disse a princípio, ele não aceita consolo de ninguém. É como Elias. Obadias falou: Elias, você não está sozinho não. Eu ainda mantive 100 profetas escondido na caverna lá, e eu dava comer para eles de alternar de 50 em 50. E Deus falava: Elias, por que você está na caverna? Ele disse: eu estou só. Teus filhos deixaram o teu concerto, mataram os teus profetas, derribaram os teus altares, e eu fiquei só. Esta é a vida de alguém que se deixa ser vencido pelo esgotamento físico. Eu estou dizendo isso para vocês, sabendo que muitos não precisam estar ouvindo isto, mas para você que não precisa, tome isso como uma vitamina, tome isso como uma vacina. E para você que precisa, receba esta palavra, porque ela vem direta de Deus para a sua vida. Desalentado, exausto, não tinha mais com quem contar, mas a Bíblia disse que no versículo 70, no Salmo 73, quando ele estava vivendo naquela situação mais delicada da sua vida, o Salmo 73, o versículo número 17, ele estava angustiado, não tinha mais condição nenhuma de sobreviver, ele já tinha entregado os pontos, vamos assim falar. Mas a Bíblia disse que no Salmo 73, quando ele pensava em compreender isto, ele ficou sobremodo perturbado. Está isso no verso 16 do Salmo 73. Mas no Salmo 73, o verso 17, o próprio Asaf disse: eu estava sobremodo perturbado até o dia em que eu entrei no santuário de Deus. Aí eu entendi o fim deles. É necessário eu e você, mesmo vivendo esse esgotamento físico que nós estamos vivendo nos dias atuais, nós precisamos entrar agora na casa de Deus, no santuário de Deus. Eu não estou dizendo apenas a uma igreja evangélica que tem a Bíblia como regra de fé. Eu estou convidando a você a entrar na casa de Deus. Quando Jesus morreu, a Bíblia disse que o véu do templo se rasgou de alto a baixo, e agora Deus agora estava ali mostrando para eles o novo e vivo caminho que estava aberto aos homens, para eles poderem ter um contato e uma comunhão direta com Deus Todo-Poderoso, que fez os céus e a terra. E quando você e eu entramos na presença de Deus, no santuário de Deus, nós agora começamos a compreender. Nós começamos a compreender que Deus, quando nos salvou, ele não estava preocupado em primeiro lugar salvar o meu corpo. Em nenhum momento na sua vida você vai ver Jesus preocupado primeiramente em curar uma doença sua, conforme algumas pessoas estão vendendo aí um evangelho barato, dizendo que a salvação do corpo é mais importante do que a salvação da alma, negociando poder financeiro. Se você lembrar comigo agora, quando aquele moço estava lá diante do Senhor Jesus, estava diante do Senhor Jesus porque quatro pessoas haviam descido aquele paralítico, aberto o telhado, aquele homem estava lá. Jesus olhou para ele, quando eles pegaram aquele paralítico, colocaram na frente dele, Jesus não mandou ele pegar a cama dele e ir embora, não. Se você pegar a Bíblia, você vai ver o que Jesus falou para ele. Jesus disse claramente para ele naquela hora, ele disse: filho, perdoados estão os teus pecados. A maior diferença que existe entre nós e eles é que eles podem prosperar, ter dinheiro, ter saúde, ter condição financeira, carro na garagem, fazenda cheia de gado, avião e muitas outras coisas, mas eles não tiveram os seus pecados perdoados. E a igreja do Senhor Jesus, que aqui está, tiveram seus pecados lavados, redimidos, perdoados, lançados no mar do esquecimento. E a palavra de Jesus é essa: e jamais me lembrarei dos seus pecados e de suas iniquidades. Aleluia! E nós só compreendemos isso quando nós entramos no santuário de Deus, entramos na presença de Deus. Aleluia! Eu não sei se você está desta forma, preocupado com esse mundo aqui, em ter, em possuir, em adquirir, tudo isso é coisa boa, é legítima, mas eu quero dizer a você uma coisa esta noite: você vai possuir os bens ou os bens vão lhe possuir? Você tem aquilo para você ou você é apenas um mordomo, um administrador daquilo que Deus lhe entregou? Porque na minha Bíblia está escrito assim: do Senhor é a terra, a sua plenitude, o mundo e aqueles que nele habitam. Tudo é de Deus. Você, eu, nós aqui somos apenas administradores das coisas que ele nos deu a administrar nesta vida. Aleluia! Comece a ver a diferença. A diferença é que essas pessoas aí, eles têm do bom e do melhor, mas não dormem de noite. Eles são ricos, poderosos, mas a Bíblia diz que a sua riqueza, a sua fartura não os deixa dormir. Mas a diferença daqueles que servem a Deus e que entram no santuário de Deus é clara, porque somos aqui pessoas, homens e mulheres, trabalhadores. A Bíblia diz que doce é o sono do trabalhador. Quer coma pouco, quer muito, quer durma pouco, quer muito, mas a fartura do rico não deixa dormir. Comece a avaliar a diferença. Ele não dorme. E você, quando pega a Bíblia, você vê aquele salmista que diz assim: em paz me deitei e logo peguei no sono, porque só tu, ó Senhor, és a minha segurança. As pessoas vivendo aí desta forma, mas você, quando entra na casa de Deus, você começa a ver a diferença. Alguém não está agradecendo aí porque come no melhor restaurante, come o bife de filé ou outras coisas, mas você com seu arroz e feijão, o bife do olhão, coloca ele diante de você, fecha os olhos, dobra a cabeça e agradece a Deus por aquilo que você tem. Essa é a diferença. A diferença é muito grande, porque nós estamos agora buscando um novo céu, uma nova terra, aonde habita a justiça. A diferença é muito grande daqueles que entram no santuário de Deus, é porque eles entram aqui e recebem um novo nome. eles recebem uma pedra branca e só ele sabe daquilo, só ele sabe decifrar. A diferença é muito grande, porque antigamente ele cantava as músicas lá de fora depravado, mas quando ele entra aqui, o Espírito Santo coloca nos seus lábios um novo cântico, um hino que adora a majestade de Deus. Você não precisa invejar os homens, as pessoas lá fora. Você não precisa entristecer porque você não tem. Você não precisa se voltar aí e reclamar da sorte ao chiar. Pelo contrário, você tem o que ninguém tem. Você tem o Espírito Santo, aquele que não é dado por medida, mas o Espírito Santo da verdade, que vos guiará em toda a verdade. O Espírito Santo que o mundo não pode receber, mas você recebeu. Aleluia! Não deixe o esgotamento físico separar você de Deus. Não corra para lá e para cá para se cansar, querendo possuir, querendo se juntar tesouro aqui. Porque a Bíblia diz que onde estiver o teu tesouro, aí estará também o teu coração. Não fique se matando disso, mas comece a fazer um novo propósito diante de Deus, com a sua palavra, com a leitura, com a oração, com o jejum, com a santificação, preparando para aquele texto que nós lemos aqui. O mundo vai estar em perplexidade pelo bramido do mar e das ondas, mas vai nascer para você, para mim, para nós que tememos ao Senhor, nascerá o sol da justiça. E você vai ver mais uma vez a diferença daquele que serve a Deus e daquele que não serve. Que Deus nos abençoe no nome de Jesus.
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1: Os dois brasileiros que fecharam a fase de grupos da Libertadores da América golearam seus adversários e confirmaram a vaga nas oitavas de final, mas ambos em segundo lugar. O Palmeiras fez 4-1 no Júnior Barranquilla da Colômbia no Allianz Parque e não chegou na liderança da chave por conta da vitória do Cerro Porteño. O técnico Abel Ferreira falou sobre a classificação, que não foi como ele esperava.
2: Nas últimas conseguimos ser uma das melhores campanhas, ou a melhor campanha na geral. Infelizmente, por aquilo que aconteceu nesta competição e pelo último resultado que tivemos em casa contra o Cerro Porteño, não conseguimos. E o futebol da vida é mesmo assim. Lutamos sempre para ganhar, lutamos sempre para coisas boas, mas às vezes temos que continuar em frente, mesmo quando os objetivos não são o que nós queríamos, que era ser o primeiro classificado. Mas quando não dá para ser primeiro, a gente quer é ser apurado, como foi, e vivos em todas as competições. Uma já está, já ganhamos, e agora temos três para competir. Temos a Libertadores, temos o campeonato e temos a Copa.
1: Já o Cruzeiro fez 4-0 no Barcelona de Guayaquil, do Equador, dentro do Mineirão, e perdeu a primeira posição da chave para a Universidade Católica do Chile. Nesta sexta-feira serão realizados os sorteios que vão definir os duelos das oitavas e também o emparelhamento dos confrontos até a grande final. Vale lembrar que os vencedores dos seus grupos pegam um segundo colocado e decidem o mata-mata em casa. Todos os brasileiros que disputaram a fase de grupos se classificaram. Agência Rádio Web com informações da Libertadores, Daniela Esperon.
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1: Olá, ótima tarde para você, que Deus abençoe a sua sexta-feira. Está entrando no ar mais uma edição do nosso programa Som do Céu. Aqui na sua rádio Paz, a rádio da família, nessa sexta-feira. Sextou, galera. Hoje, dia 29 de maio de 2026, com muita alegria aqui com você no nosso programa Som do Céu. Vamos juntos até às 4 horas, levando para você o nosso programa, trazendo sempre a palavra de Deus dessa forma musical, trazendo também um momento de oração, trazendo dicas para você para o seu dia a dia, vagas de emprego, muitas coisas legais teremos aqui no nosso programa Som do Céu dessa tarde agradável de sexta-feira, viu? Então fique ligado conosco, participem no 63984206868. 63984206868. É o WhatsApp para você mandar a sua mensagem, interagir aqui conosco, mandando o seu alô. Sempre uma honra, um prazer enorme estar com você, seja através aí do seu smartphone, né? Através do nosso aplicativo Rádio Paz Palmas, também através aí da frequência, né? 89,9 aqui para Palmas e região. Estamos chegando também em Araguaína, né? Coisa boa, coisa maravilhosa. Muitas novidades chegando por aí, aqui na sua Rádio Paz. Também ao vivo através do nosso site radiopazpalmas.com.br. Você já segue as nossas redes sociais? Te convido a seguir, viu? Pesquisa aí Rádio Paz Palmas lá no Instagram e acompanhe sempre a nossa programação ali também através do Instagram. O programa Som do Céu só está começando, daqui a pouquinho nós estamos de volta aqui já trazendo para você a nossa mensagem, para você estar refletindo nesse início de tarde. Mas agora vamos ouvir uma linda canção com Andrei Felipe, Vou para o Alvo, para alegrar ainda mais a sua sexta-feira.

considerada por alguns conselheiros como a principal causa da maior crise moral da igreja na atualidade. Isso revela a intensa luta por uma fé santa, por uma vida de consagração e pelo afastamento da tentação e da imoralidade sexual, que é agravada pela felicidade e pela facilidade de acesso. Paulo nos lembra que a vida cristã, ela exige perseverança, especialmente na oração. Orar é insistir em manter a conexão com Deus, mesmo quando as distrações digitais tentam roubar ali o nosso tempo e a nossa atenção. Quando a tentação de sites, fotos e perfis de vídeos imorais surgem para nos afastar de Deus, nós somos chamados a buscar o santo. Família que persevera na oração, ela constrói um muro espiritual contra essas pressões que vêm e elas prendem e aprendem a viver na esperança e propósito. Sabe aquela a olhadinha? Ela precisa ser substituída por joelhos dobrados e na perseverança do Senhor. Essa luta, ela é travada com armas espirituais. E é só por ser, e só pode ser vencida por meio de estratégia e consagração. Perseverar na oração, nesse campo de batalha, significa dobrar-se diante do Senhor, para não se entregar à devassidão. Hoje, ore por sua família e por outros também. Interceder um pelos outros é um ato de amor e unidade. Então escolha você e sua família juntos para e escolham alguns lares para você colocar diante de Deus, pedindo que sejam fortalecidos contra essas ciladas do inimigo. E experimentem a paz e a comunhão de verdade. Decida com a sua família, vamos perseverar na oração, mesmo quando o mundo nos empurra para a pressa, para a destruição e também para a tentação. Quando a casa se torna um lugar de oração constante, ela se transforma em um refúgio de paz, força e vitória. E essas tentações estão cada vez mais de fácil acesso, né? Quando, como nós comentamos aqui no texto, quando aquela vontade de dar aquela olhadinha, aquela espiadinha, o segredo é dobrar-se diante de Deus e entregar esse desejo nas mãos de Deus. Eu tenho certeza que Ele dará força para você para perseverar. Intercedam um pelos outros, porque cada vez mais isso tem batido a porta, cada vez mais está escancarado por aí, e não somente, não é mais necessário estar indo à procura dessas perversidades. Elas têm chegado e adentrado nossos lares com facilidade em redes sociais, em filmes, em séries. E infelizmente está cada vez mais difícil fugir disso. E só tem uma forma de fugir: se entregando e vigiando, e estando aos pés de Cristo. Essa é a nossa dica para você começar a meditar nesse início de tarde na palavra de Deus, começando a sua tarde pensando nas coisas do alto. E você está ligado aqui no nosso programa Som do Céu. Uma ótima tarde para você e vamos juntos até às 4h.

0: Juliane Souza cantou lindo momento, linda canção que você acompanhou aqui no seu programa Som do Céu. Agora são 1h43, breve intervalo, já já estamos de volta aqui com você na sua Rádio Paz.
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8: Estamos de volta com o seu programa Som do Céu aqui na Paz FM, a Rádio da Família. Ótima sexta-feira. E você já participou conosco? Manda aí o seu abraço, o seu joinha, fala de onde você está acompanhando o nosso programa no 63-984-2068-68. Mas agora nós vamos falar sobre o nosso direito, é o direito do consumidor. O Código de Defesa do Consumidor garante o direito à informação clara sobre a forma de pagamento, conforme o artigo 6º. O fornecedor deve informar previamente quais são os meios de pagamento que são aceitos no estabelecimento. Essas informações precisam estar visíveis e de fácil acesso para o consumidor. Por exemplo, uma loja, ela não pode avisar somente no caixa que não aceita determinado cartão. Também é abusivo omitir limitações de parcelamento ou cobranças adicionais sem aviso prévio. O consumidor tem o direito de decidir se a sua compra com todas as informações necessárias. A falta de transparência pode causar constrangimento e prejuízos. Além disso, as condições de pagamento devem ser apresentadas de forma clara e objetiva. O objetivo da lei é garantir o equilíbrio e boa fé na relação de consumo. Informações ocultas ou confusas prejudicam a liberdade de escolha do consumidor. A transparência fortalece a confiança entre o cliente e o fornecedor. Então, forma de pagamento clara é respeitoso. Isso é direito do consumidor. Isso é direito de escolha. Seguimos com o nosso programa Som do Céu aqui na sua Rádio Paz. Participe conosco no 63-984-2068-68. Agora você ouve essa linda canção com Renato Surprise, Pelo Sangue.

0: horas, 8 minutos aqui na sua rádio Paz, a rádio da família. Linda canção que você sintonizou e você ouviu aqui na sua rádio Paz. Felipe Rodrigues cantando Gratidão. É, talvez você acha, você acredita não ter nada para dar de volta, para agradecer todo o favor imerecido. Mas você tem o seu aleluia. Então, declare aleluia. Glorifique o nome de Deus o tempo todo. Louve, adore a Ele, porque é somente dele, para ele. Tudo é para ele, todas as coisas. Quer comais, quer bebais, quer faça qualquer outra coisa, fazer tudo para a glória de Deus. Então é tudo. Tudo que você faz é para a glória de Deus. Independente da sua profissão, independente de você ser casado ou ser solteiro, sabe o que é que vem antes? Vem o ser discípulo de Jesus. Então aprenda isso e você vai descobrir que você vai descobrir que não existe vida secular. É tudo para o reino. É tudo para a glória de Deus. Então você é um discípulo que é um pedreiro. Você é um discípulo que é um esposo. Você é uma discípula que é uma esposa. Então não existe vida secular para aquele que é discípulo de Jesus. Em todo tempo você é discípulo de Jesus. Então, sabe que em todo tempo é tudo para a glória de Deus. Então você que tá aí, ó, tá sintonizado conosco, tá construindo para a glória de Deus. Inclusive a palavra dele nos fala, né? Tudo quanto for fazer, faça como se fosse para Deus. Olha que maravilha. Seguimos com o nosso programa Som do Céu, agora são 2:10. 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
0: Estamos já de volta aqui com você no nosso programa Som do Céu. Agora são 2 horas e 14 minutos. Ótima tarde.
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0: Excelente sexta-feira para você. Eu quero aqui já mandar um abraço para os nossos amigos que são sintonizados aqui na nossa programação, interagindo aqui no nosso WhatsApp no 63 984 20 6868. A minha irmã Maria de Lourdes, lá do Santa Bárbara, tá sintonizada, ligada no nosso programa, dizendo a paz do Senhor Jesus. Irmão Alex, olha, hoje é meu aniversário, hein? Eu quero música. Valeu, minha irmã. Deus abençoe a sua vida e um feliz aniversário. Com muitos, mas muitos anos de vida, cheio de paz, prosperidade e, claro, sempre com a presença do Espírito Santo sobre você e sobre a sua família. Com muita saúde é o nosso desejo, em nome do Senhor Jesus.

bênção, que maravilha, viu? Tudo de bom pra você. A minha amiga pastora Elismar, lá em Porto Nacional, tá sintonizada aqui no nosso programa também. Tá dizendo boa tarde, boa Alex, excelente final de semana pra você e sua família. E a todos os ouvintes da Rádio Paz, cheguei agora de casa, fui deixar as meninas no colégio. Eu já tô mandando meu alô pra você. E uma programação abençoada pra todos. Alô, alô. Ó, o sol aqui tá brilhante, tá radiante, tá daquele jeito bom, viu? Valeu, minha irmã. Deus abençoe a sua vida. Obrigado pela sintonia. Minha pastora Elismar, nossos amigos ali em Porto Nacional, um abraço. Já deixa aí meu abraço pras minhas amiguinhas quando elas voltarem aí do colégio, tá bom? E já tô alegre, é porque sextou. Meu irmão JC, lá do Aurini 3, tá sintonizado conosco também, oferecendo a próxima canção para todos que estão ligados, fazendo seu pedido de oração também. Valeu, meu amigo JC. Alô, alô. E ele também acompanhando, Luiz Cleiton e a nossa irmã Alessandra, dizendo a paz do Senhor Jesus e o Alex. Ó, estou construindo aqui em casa, aqui na casa da minha irmã, aqui em Goiânia, mas ligado na melhor, aqui ó, na Paz FM. Sou um discípulo de Deus. Deus é bom o tempo todo. O tempo todo Deus é bom. E o Alex, é verdade, meu amigo. Fazendo. É um discípulo de Deus trabalhando e construindo. Olha que maravilha. Um abraço pra você. É assim mesmo, amigo. Mas já vi aqui, ó. Tô olhando aqui pra cima. Parece que tem um forno a lenha. Rapaz, já chama. Quando for em Goiânia, já sei aonde vou comer aquele caipira, hein? Alô, alô. Abraço pra vocês, que Deus abençoe. Alô, alô. A Maria Amélia, alô, lá no Bela Vista, também tá sintonizada com a gente. Rapaz, alô, alô. Um franguinho caipira, no forno a lenha, no fogão a lenha, é diferente, né? Você pode tentar reproduzi-lo aí no fogo a gás, mas não é a mesma coisa. Ainda mais com aquele piquezinho. Lá no Goiás também tem aquela gueroba. Jesus amado. Aqui pro Tocantins é difícil encontrar. Quando acha, é muito caro, né? A gueroba. Aí Goiás é mais barato. É fácil de achar. Tem muito amigo que planta, né? Ó, sexta-feira abençoada pra você. Participe aqui conosco no 639-8420-6868. E agora vamos ouvir uma linda canção agora com Vitor Santana cantando João 20.

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0: 5 minutos, linda canção que você acompanhou aqui no seu programa Som do Céu, Disco Crazy, cantaram Se Eu Me Humilhar. 2h35 e vamos juntos com você até as 4 horas aqui na sua Rádio Paz, a Rádio da Família. Uma ótima tarde pra você. Ó, final de semana chegou, ontem já falei que meu amigo pastor Seba vai fazer aquela fraldinha no bafo pra gente. Eu passei a receita ontem pra ele. Anotou, Seba? Já anotou a receita? Anotou? Vai fazer, né? Não, eu já falei que eu vou levar o arroz. Eu vou levar o arroz. Então, o arroz deixa comigo que eu levo. E o sal, se precisar, eu levo também. A fraldinha fica por conta do senhor. Eu vou falar de novo, porque eu acho que teve a galera que não ouviu ontem, como que é feita essa fraldinha. Muito simples. Aí ali, ó, pegar a fraldinha, tem que ser a peça inteira. Seba, ele é pescador, ele sabe como fazer aquela, é taiar o peixe que fala, né? Taiar o peixe, é cortar ele ali, ó. Depois que normalmente, ele vai fazer essa mesma coisa ali com a fraldinha, não vai fazer aqueles cortes profundos ali naquela peça inteira. Aí fez aqueles cortes profundos ali, vai com aquelas fatias de bacon, né? Colocar nesses lugares, pode colocar junto ali, ó, um queijinho Minas. É, isso, vai botar o queijo, ou faz intercalado, uma de bacon, uma de queijo, uma de bacon, aí colocou papel filme depois de ter temperado, aquele tempero que você vai comprar lá no lar do churrasqueiro, aí você vai temperar essa carne, deixar no bafo e colocar ali, ó, por uma horinha, tá legal? Aí depois você tira e coloca, volta ali pra terminar de assar. Ou deixa mais um tempinho, vai sair desmanchando. Meu Deus do céu. Aí é só me chamar quando estiver pronto, você vai, que eu chego lá com o arroz. 2h37, então vamos falar sobre o Lar do Churrasqueiro, especialista em tudo para você fazer essa fraldinha aí, viu? Pode ser a sem também, viu? 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Eu tô achando que eu vou fazer uma parceria com o Lar do Churrasqueiro, nós criar aqui um momento culinário. Trazer algumas dicas aí para fazer aquele delicioso churrasco. É, eu gosto de churrasco. Pode me chamar que a gente vai. Seba Ribeiro aqui vai dar carona pra gente, ele vai parar aí, fazer a oração da hora nona aí, na sua casa. No final de semana, hein? Coisa boa. O Chicão, ele tinha almoçando com o Chicão, vamos ter a hora nona com o ouvinte. 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Ó, o Alcino, meu amigo Alcino Teixeira, lá, ó, na fazenda Vale Verde, ali, próxima Nova Rosalândia. Um abraço pra você, meu amigo Alcino. Deus abençoe toda a sua família, todos os nossos amigos aí do município de Nova Rosalândia. Meu muito obrigado pela companhia, um forte abraço. Alô, alô. Participando aqui também a nossa irmã Maria Dinalva, lá de Brejinho, sempre sintonizada com a gente. Um abraço para os nossos amigos aí em Brejinho, que são sintonizados na Paz FM. É sempre uma honra enorme fazer companhia para vocês, estar juntos com vocês nas tardes aqui da sua Rádio Paz. Um abraço. Agora são 2h39, nós vamos para um rápido intervalo. Você pode participar conosco, fazer o seu pedido de oração no 63984206868. 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
6: Estamos de volta com o programa Som do Céu aqui na sua Rádio Paz, a Rádio da Família.
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6: 2:45, agora você ouve Eli Soares cantando Não Vou Calar Meus Lábios. E logo após essa linda canção, Pastor Seba Ribeiro em momento de oração.

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1: Muito boa tarde, a paz do Senhor Jesus, 14:59, eu sou Sebá Ribeiro e essa é a sua Hora Nona, você que está ligando aí pela primeira vez, sintonizando 89,9 Rádio Paz, a Rádio da Família, você que já é ouvinte assíduo, como João Carlos, a irmã Cleonita, a irmã Maria de Nalva, que nós vamos estar orando por vocês daqui a pouquinho, pessoas que mandaram para cá o seu WhatsApp, a mensagem pelo 984-2066-868, você que acabou de conhecer a Rádio Paz, já anota aí, já adiciona o nosso WhatsApp para você interagir com toda a programação da sua melhor companhia em Palmas, Tocantins, Rádio Paz, a Rádio da Família. Vamos ler um texto da Palavra de Deus, Salmo de número 84, vamos ler alguns versículos. Diz assim: o texto é, o subtítulo é Felicidade daquele que habita no santuário de Deus. Quão amáveis são os teus tabernáculos, Senhor dos Exércitos. A minha alma está anelante e desfalece pelos átrios do Senhor. O meu coração e a minha carne clamam pelo Deus vivo. Até o pardal encontrou casa e a andorinha, ninho para si e para sua prole, junto aos teus altares, Senhor dos Exércitos. Rei meu e Deus meu, bem-aventurado aqueles que habitam em tua casa, louvar-te-ão continuamente. Bem-aventurado o homem cuja força está em ti e cujo coração estão os seus caminhos aplainados. Salmo maravilhoso, gosto muito desse salmo, pois fala da presença gloriosa do nosso Deus. E aqui ele vai falar de um desejo profundo pela presença, anelar pela presença de Deus, desejar aquilo que é possível, que é acessível àqueles que têm este amor e esse desejo, por sentir a pressão, a presença, a unção de Deus em suas vidas, aqueles que gostam de gastar tempo falando com Deus. Às vezes sozinho, na maior parte das vezes sozinho, né? Aí no seu quarto, no seu canto. Há uns que nem eu, que andam louco falando pela rua, conversando com ele aonde você estiver, buscando sempre a presença daquele que é todo poderoso e que se manifesta essa presença através de todo o universo, em tudo que se olha, podemos ver que a presença de Deus está em tudo, a glória dele, a Bíblia diz que enche a terra e enche os céus, e a presença dele é manifesta na terra através do Espírito Santo em nossos corações. E o salmista aqui, ou os salmistas que escreveram, os filhos de Corá, ele desejava pela presença de Deus, um desejo que transcendia, né? O desejo simples, era um desejo que vinha de dentro do coração, da carne. Diz que a carne dele e o coração, a alma arde, deseja ardentemente a presença de Deus. E quando isso acontece, Deus se manifesta infalivelmente, porque a grande alegria de Deus com o ser humano é quando esse ser humano se dispõe a receber dele, do próprio Pai, essa presença. É entrar na glória, é entrar no, na áurea de glória de Deus e poder sentir a sua presença. Não podemos tocar Deus, mas ele pode tocar a gente. Que coisa maravilhosa, né? E é muito melhor ser tocado por Deus do que se nós pudéssemos tocar nele, porque se tocássemos nele falho como somos, com certeza seríamos fulminados. Mas ele, com o seu toque suave, cheio de amor, cheio de misericórdia, de graça, de bondade, ele sabe a intensidade que pode tocar em cada um, encher da sua presença e ser também glorificado com isso. Mas a grande alegria é de quem sente a presença de Deus. Talvez eu estou falando com pessoas que já sentiram a presença de Deus e hoje não sente mais. Talvez eu esteja falando com alguém que já andou na presença e saiu dessa presença. porque quando se entra para a presença de Deus, a porta não se fecha. Deus não tem prisioneiros, Deus não tem escravos forçados, não, Deus tem servos de orelha furada, aqueles que servem por prazer, por alegria. É bom servir a Deus, é bom estar debaixo do seu comando, ouvindo a sua voz, sentindo o toque da sua mão, sentindo a presença no coração, na alma. É maravilhoso. E você que já sentiu, está marcado para sempre. E se você saiu, a porta continua aberta. Deus não saiu da posição que ele estava. A glória de Deus, a glória dele ainda está sobre a terra. Ainda enche a terra e os céus. Toda a terra está cheia da sua glória. Dele é o mundo e tudo que nele existe. O desejo ainda está no seu coração? A vontade de sentir a presença ainda está aí? Ainda sente, ainda consegue ver as marcas das coisas maravilhosas que você viveu com Deus? Essa sexta-feira abençoada aqui, nós queremos exatamente lançar no ar um convite para você que saiu do caminho, que saiu da rota da glória de Deus, saiu da rota da presença, mas que não se esqueceu e que tem um desejo de voltar. Eu quero falar também com você que ainda serve a Deus, mas que a correria dessa vida e os problemas, as lutas, foram te tirando da oração. Porque para buscar a presença temos que orar. Não tem como sentir a presença de Deus, viver na presença dele sem relacionamento. O que faz com que a gente tenha acesso à presença de Deus é exatamente a oração. É o relacionamento que nós temos com ele. É o derramar de espírito, é a dependência. É entender o quanto somos pequenos e falhos e o quanto ele é grande e poderoso. E viver elogiando, adorando ele, prostrado aos pés, mesmo que você não esteja de joelho. De joelho nos postamos fisicamente, mas de intelecto, de mente, nós podemos andar todos os dias, em qualquer posição que estivermos, rendidos e prostrados diante da grandeza daquele que tudo fez e que se alegra e que tem prazer em nos encher da sua presença. O desejo faz a pessoa feliz. Aqueles que desejam sentir essa presença, aqueles que entram nessa presença, ele diz que é bem-aventurados que habitam na presença de Deus, na casa de Deus, nos átrios do Senhor. Bem-aventurado é feliz. A única coisa que consegue nos fazer felizes, mesmo no meio de multidões de problemas e tribulações, é exatamente a presença de Deus. Essa presença consegue sufocar qualquer problema. Essa presença consegue vencer qualquer ansiedade. Esta presença é maior do que qualquer coisa que seja comparável no nível humano. E por isso, aqueles que ousam viver na presença, viver nos atos. O salmista diz assim, olha, até o pardal encontrou casa. A andorinha, para elas, para a sua prole, encontrar o lugar. Então eu desejo, se tem lugar para os pardais, se tem lugar para andorinhas, tem lugar para os servos, para os filhos, para os adoradores, para os rendidos, para os aflitos, para os feridos. A presença de Deus é o melhor lugar em qualquer situação que estivermos vivendo. Às vezes tentamos adiar isso. Olha, eu estou passando um problema, uma luta muito grande, e eu vou vivendo aqui mesmo do jeito que está, orando só 5 minutos, ou falando só com Deus, me guarda, me protege, e já sai para a rua e já volta e fala para Jesus assim, a oração de hoje é a mesma de ontem. E nós acostumamos a viver assim, longe da presença. E quando isso acontece, nos tornamos filhos crentes mais naturais. Deixamos de crer no impossível, deixamos de crer nas coisas maravilhosas que ele faz. Na presença dele, há abundância de alegria. Na presença de Deus, até a própria tristeza salta de alegria. o convite nesse último dia da semana. É para que você tenha um final de semana de adoração. É para que você busque a face do Senhor incessantemente. E se você se ajoelhar e começar a orar e não fluir a oração, não levanta não. Aleluia. Então somente adore, diga a Ele que Ele é grande. Se faltar palavras, não levanta não. O Espírito intercede por nós com gemidos inexprimíveis. Você pode, por fé, tocar os céus. Você pode, por fé, receber a presença de Deus, ser cheio de novo, falar novas línguas, receber dons, sentir alegria para sufocar essa tristeza que está tomando o teu coração. Ela vai ser sufocada pela alegria do Espírito. Os seus olhos vão ser abertos novamente e você vai enxergar além das nuvens. Você vai crer de novo no impossível e vai conseguir andar em direção aos objetivos, andando na presença dele. A presença dele é o melhor lugar. E ele nunca saiu de lá. Está no mesmo lugar que você sempre falou com ele. Às vezes você deixou de ir ao encontro. Você que tinha aquele cantinho. Lembra? Lembra daquele lugar? Deus ainda te espera lá. Volta, volta correndo para lá. Você que desistiu de servir, mas que tem saudade da presença, reconcilia. Começa de novo. Você pode pensar, mas eu caí, me machuquei muito, estou todo ferido. Os feridos têm um lugar especial no coração de Deus. Deus é Pai. Pai não tem prazer em ver seus filhos feridos. Ele quer te curar. Ele quer sarar o seu coração. Ele quer mudar os seus sentimentos e a forma de ver as coisas. Quando saímos de perto da luz e tudo se torna mais difícil para nós. A nossa visão não alcança mais o que alcançava. Quando voltamos, o Pai das luzes está ali. E uma luz brilha no nosso caminho e nós voltamos a ter uma visão espiritual. Deus te chama para entrar na presença. Deus te chama para viver intensamente dias maravilhosos na presença dele outra vez. Ou quem sabe, dias maravilhosos pela primeira vez. Você que ainda não conhece essa presença, eu não tenho nenhuma dúvida de te falar que é o melhor sentimento que um ser humano pode desfrutar na Terra. É sentir a presença, a unção, a glória de Deus. Se você é curioso e quer conhecer, aceite Ele como teu Salvador pessoal. Confesse a Ele que Ele é o Senhor da sua vida. Entregue os seus caminhos a Ele, porque Ele chama para entregar o seu caminho, confiar, e Ele tudo fará. Ele disse: vinde a mim os cansados, oprimidos, e eu vos aliviarei. Como é que Ele nos alivia? Enchendo-nos da sua presença. A presença de Deus sara as feridas da alma. A presença de Deus nos dá esperança. A presença de Deus manda a tristeza embora. A presença de Deus nos dá uma esperança viva e temos acesso às coisas eternas através da sua presença. Saia do natural, venha viver o sobrenatural de Deus, desfrutando dessa presença que o salmista tanto desejava. E ainda há lugar, a porta ainda está aberta, porque vai chegar dias em que não será mais possível na Terra sentir a presença de Deus. A presença será tirada junto com a noiva, junto com a igreja. O Espírito Santo nos conduzirá a Deus. E depois disso, essa presença ficará inacessível. Ainda é tempo hoje de você voltar, de você reconciliar, ou de você começar a andar com Deus e sentir a sua presença. Senhor nosso Deus, Pai querido, Pai Santo, Deus de poder e glória, Deus de maravilha, Deus de santidade, só Tu é Deus verdadeiro. Tu és o Senhor que tudo criou, que tem o controle do universo na palma das Tuas mãos. É o Senhor que, com o braço estendido, O teu braço não está encolhido, mas está estendido. Os teus olhos estão voltados para a terra. O Senhor se curva para ver além dos céus a terra. O Senhor é um Deus que ama de uma forma que não dá para comparar. O Senhor foi capaz de enviar o seu filho a morrer por nós quando éramos ainda pecadores. O Senhor nos amou primeiro. O Senhor nos amou quando não te amávamos. Quando não te conhecíamos, o Senhor já nos amou. E assim eu sei que o Senhor ama essa pessoa que está aí do outro lado. Desesperada, triste, sem esperança, achando que não tem mais solução. Visita o seu coração e mostra para ele o tanto que o Senhor ama. Fala aos ouvidos dele com a tua voz suave, a voz suave do teu espírito. Fala com a voz de muitas águas. Fala, Senhor, com ele. Chama da posição que está para perto de ti. Faz com que ele se sinta abraçado, acolhido, porque a tua presença nos acolhe. Arranca a dor, as mágoas dos corações. Tira o ódio. Tira, Senhor Jesus, tudo do coração. Arranca também nessa tarde o sentimento de rancor. Pai, em nome de Jesus Cristo, desça uma unção sobre as vidas daquelas pessoas que estão com os ouvidos agora voltados para o céu e que querem viver um pouco da tua presença, que querem ser alcançado pela tua glória. Eu sei que é possível manter todas as coisas, por isso eu creio e eu ministro aqui nas ondas do rádio que as pessoas recebam e sintam a tua presença aí onde elas estão. Manifesta-te, ó Deus. Manifesta, Senhor. Envia os teus anjos aos lugares de guerra. Onde necessita, Senhor Jesus, que haja intervenção de anjos, os teus anjos poderosos sejam dirigidos a esses lugares agora e façam obras de maravilhas. Façam resgates. Pai, com o teu espírito, visita aqueles feridos, machucados, sara os corações. Refaz o elo que liga a família, os amigos. Quebra, Senhor Jesus, os laços. Quebra as correntes, despedaça os ferrolhos e os portões de ferro que impede as pessoas andarem para a tua presença. Eu falei da tua presença, eu creio, eu sinto a tua presença aqui neste estúdio agora. Que essa mesma glória que aqui está seja, Senhor Jesus, compartilhada com as pessoas que estão ouvindo. Eu oro a ti pela nossa cidade, pelo nosso estado, pelo nosso país, pelas nossas autoridades. Eu te peço de maneira especial pelas nossas crianças, nossos pequenininhos, inocentes, ó Deus. Os dias são tão maus e tão difíceis, mas o Senhor é Deus bom, misericordioso. Abençoa teus filhos com toda sorte de bênção do céu. Cura as enfermidades da alma, cura as enfermidades do corpo. Visita os que estão em leito de hospitais. Visita aqueles que estão sentindo dores, ó Deus, que o remédio já não consegue mais curar, já não consegue mais tirar a dor. Mas a tua presença pode sim tirar essa dor. Visita, faz sentir um calor da glória do Senhor e a cura seja liberada em nome de Jesus. Muito obrigado pelo carinho da sua audiência. Hoje, sexta-feira, acabou a semana. Tem um final de semana aí para você ir para a casa de Deus adorar. Não perca a Escola Bíblica Dominical. Hoje a gente encerra a semana, mas na segunda-feira estaremos aqui, se Deus quiser, de novo com a hora nona no mesmo horário. Fiquem todos com Deus. Mande para cá o seu WhatsApp 98420-6868. Faça o seu pedido de oração por você, pelos seus, porque Deus ainda opera milagres e maravilhas. Deus abençoe a todos, fiquem com ele e até segunda-feira. Paz do Senhor.

0: 3:23 aqui na sua Rádio Paz, a Rádio da Família. Uma ótima tarde para você. Você acompanhou essa linda sequência musical e também um momento de oração com o pastor Seba Ribeiro. A oração da hora nona, momento de interceder em prol do seu milagre. Nós vamos para um breve intervalo aqui na sua Rádio Paz, mas antes quero falar com você que está aí acompanhando o nosso programa sobre a Macpão, pioneira há mais de 20 anos em Palmas, trazendo 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Bora mandar aquele abraço para os nossos amigos que estão acompanhando, participando aqui conosco. Lembrando que daqui a pouquinho nós vamos ter o nosso arquivo musical, hein? A irmã Elisete, lá de Brejinho, sempre na escuta. Valeu, irmã. Deus abençoe. Falando assim, ó, paz, seu irmão Alex, bom final de semana, tô na sintonia, em nome do Senhor Jesus, bom churrasco. Eu tô cantando a pedra, meu irmão. Vai que acontece. Eu tô dando a dica pra ele, mas eu acho que não vai sair, não. Um abraço, irmã Elisete. Participando aqui conosco também, falando a paz do Senhor Jesus, irmão Alex, a paz do Senhor Jesus, minha amiga. Um abraço pra você. Falando. Pedindo oração, nós colocamos o nome da nossa amiga em oração da hora nona. Obrigado pela companhia, minha amiga. Um forte abraço para você. Em nome do Senhor Jesus, vai dar tudo certo, viu? A nossa irmã Valdira Vasconcelos também está aí sintonizada conosco, fez seu pedido de oração, ela que está lá em Vila Rica, no Mato Grosso, pedindo oração para seu esposo Valdenir. Nós vamos estar colocando o nome dele na oração da hora nona aí durante a semana que vem também, viu, minha irmã? A irmã Cícera, lá da chácara Deus e Amor, Itaquara do Sul Grande, tá acompanhando, tá ligada aí no nosso programa. Forte abraço pra você. Viu, minha irmã Maria Dinalva, ó, se ela fizer esse... Irmã Elisete, se ela fizer esse convite aí pra gente, quem sabe, nós não faz hora nona e também em Brejinho, hein? Um abraço pra você, minha amiga. Do pastor Seba, aqui só saiu a receita mesmo. O convite que é bom, saiu não. 3:25, nós vamos para um breve intervalo, já voltamos.
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2: Obrigada sempre pela sintonia, de volta com as principais notícias do estado. O governo do Tocantins intensificou os serviços de melhoria na TO-010 em Pedro Afonso, após a interdição preventiva da ponte sobre o rio Tocantins, na BR.

0: Secretaria de Estado da Comunicação, Vilma Araújo.
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Antes de trazermos aqui o nosso arquivo musical de hoje, bora falar sobre oportunidades de trabalho para você, ó. Atendente de farmácia, trabalhe através do 63999621676. Você tira suas dúvidas para trabalhar como atendente de farmácia. Basta você ser acima de 18 anos e o ensino médio completo. Vários benefícios para vaga de atendente de farmácia. Como eu falei, basta ter aí acima de 18 anos e o ensino médio completo. Se tiver a experiência na área, é recomendável, mas não é necessário, viu? E você que tem experiência como mecânico de motos, você pode mandar o seu currículo para o 63992909772. 63992909772. Vaga para mecânico com experiência e também auxiliar de mecânico, nesse mesmo número, viu? Se você que tem interesse e até em aprender a trabalhar nessa profissão, é uma excelente oportunidade, porque para auxiliar não é necessária a experiência, apenas para mecânico. Auxiliar de mecânico, 63992909772, é o número de WhatsApp para você tirar aí as suas dúvidas acerca aí da vaga. E você que também tem interesse de aprender sobre a área da marcenaria e trabalhar como auxiliar de marcenaria, olha que excelente oportunidade para você. Você pode estar mandando o seu currículo para o 63991144909. Não é necessário

ter experiência, mas se tiver, é um diferencial. Trabalhar aí na ajuda com a produção e montagem de móveis planejados e apoiando em todas as etapas ali do trabalho, em regime CLT, tá bom? 63-991-14-4909. E você que é estudante de educação física, vaga para estagiário de educador físico. Se você tem interesse em trabalhar na área, a carga horária é de das 17 às 20 horas e você pode mandar o seu currículo para o 63-999-64-03-75. 63-999-64-03-75, das 17 às 20 horas é vaga para estágio em educação física. Basta você estar cursando educação física. Se você tiver experiência na área, já vai ser um diferencial, mas basta ter experiência prévia com atendimento ao cliente, uma boa comunicação e habilidade interpessoal. Agora são 3:33. Bora abrir então o nosso arquivo musical de hoje e ouvir uma linda canção com Comunidade de Nilópolis cantando Não Há Deus Maior, essa viagem no tempo para 1989.

0: 6:46 e esse foi mais um arquivo musical que você acompanhou aqui no nosso programa Som do Céu. Você também acompanhou Nelson Ned cantando Eu Navegarei. E essa é a canção de Toque no Altar, Te Louvarei. Lembrando que amanhã, a partir das 9 da manhã, tem Clássicos da Paz com canções para você recordar e fazer a viagem no tempo, como essas que você ouviu aqui, se você ouve durante a semana aqui no nosso programa Som do Céu. Mas aí é das 9 até 12:30, olha só que legal, hein? Então, amanhã, a partir das 9, aqui na sua Rádio Paz, com o pastor Juraci, pastor Edgar, trazendo esse momento muito especial aqui na sua Rádio Paz. Nós vamos para um rápido intervalo, já já estamos de volta aqui com você no nosso programa Som do Céu. 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
2: Já estamos de volta com você aqui na sua Rádio Paz, a Rádio da Família. Uma excelente tarde, ótima sexta-feira pra você.
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2: De volta, mas já finalizando nosso programa Som do Céu dessa sexta-feira. Se Deus permitir, estaremos de volta com você na segunda. Um abraço aqui pro nosso amigo o José Newton, lá de Novo Acordo, tá deixando seu joinha, tá ligado no nosso programa. Valeu, meu irmão, Deus abençoe a sua vida. Evangelista Jadson também participou aqui conosco, a Maria Amélia e a todos que participaram, meu muito obrigado. Se Deus permitir, segunda-feira então com você a partir de 1 hora da tarde, tá legal? Forte abraço, fiquem todos com Deus. Daqui a pouquinho o Hélio Parente chega com o programa Motão da Paz, alegrando e abençoando ainda mais a sua tarde de sexta-feira. Fiquem todos com Deus e na paz do Senhor Jesus.
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2: Agora em Palmas, 4:10. Boa tarde para você.
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0: Cheguei, Brasil.
1: Brasil! Muito boa tarde na santa e gloriosa paz do nosso Senhor e Salvador Jesus Cristo. Está no ar, está começando mais uma edição do meu, do seu, do nosso
2: Mudando da Paz.
1: Por aqui sou eu mesmo, irmão Éder Parente, já te fazendo companhia a partir de agora, a partir desse instante, estaremos juntos por aqui, conectados, eu daqui, claro, você daí. E você sabe, né, gente? Nunca, nunca, nunca, jamais pode faltar essa doce e amável presença do Espírito Santo, na minha, na sua, nas nossas vidas, em nome do Senhor Jesus. Hoje é sexta-feira, Juju.
0: O quê? Não acredito.
3: Hoje é sexta-feira. Que adianta? Não tem dinheiro.
1: É porque você não falou com meu amigo Caio, que tá ali fora, ó. Já olhou pra cá de rabo de olho. Tá ali, só olhando, eu acho que ele até fabrica, Gaguinho.
4: Onde é que é esse daí,
1: meu? Meu amigo Caio aqui, ó. Muito boa tarde pra você sintonizado na Paz FM, a Rádio da Família, a mais ouvida de Palmas e região, gente. É daqui a pouco correndo aí pra ser a mais ouvida do Estadão do Tocantins também, viu? É... mandar aquele alusão de leste a oeste, de norte a sul dessa cidade linda, capital mais linda, mais jovem do Brasil, para você que está conectado aqui conosco através da rede aberta de rádio, operando em FM 89,9, para você que nos ouve também na cidade de Araguaína e regiões aí próximas, até também no Estadão do Pará, é pela frequência 91,3. Sejam muito bem-vindos! E esse programa, o programa Modão da Paz, que vai ao ar de segunda a sexta-feira, a partir das 16h, tem um oferecimento de Instituto ICOG, a mais nova clínica oftalmológica aqui da nossa capital, que oferece para você tratamentos, avaliações, consultas e diversas cirurgias. 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Repita, 4h15. Muita gente já chegando. Nosso WhatsApp, o WhatsApp da Paz, é o mais movimentado do Tocantins. Está liberado para sua participação aqui no 639-8420-6868. Chama no zap, zapeia, meu filho. Zapeia, zapeia, zapeia pra cá. É, manda aquele joinha, manda mensagem de texto. Irmão Hélio, só posso mandar áudio, rapaz. Então manda o áudio, não vou colocar no ar, tá bom? Não vou soltar aqui no ar. Mas a gente vai ouvir em off aqui, vai mandar aquele recado especial pra você também. Combinado assim? Então aqui, ó, já aquecendo os motores aqui, ó. Ah, tá ouvindo de onde? De onde você está nos ouvindo? Um abraço pra você sintonizado na Paz FM. Conta pra gente aqui no 639-8420-6868. Abração pros meus amigos caminhoneiros sintonizados aí na Paz FM, levando a gente de carona na boleia do caminhão, na 153 ou qualquer outra rodovia que corta o estadão do Tocantins. Sejam muito bem-vindos, você na chácara, na fazenda, você nos assentamentos próximos, distantes da capital, você aí que tá sintonizando aí, ó, agora no seu carro de passeio aqui nas avenidas largas da nossa capital, indo e voltando, nossos amigos que trazem, que levam encomendas do interior, do nosso estadão do Tocantins aqui pra capital, da capital pro interior, sintonizados na Paz, nossos amigos das vans aí, ó, que transportam pessoas também do interior pra Palmas, de Palmas pro interior, e assim sucessivamente, segundo muita gente ligados aí na Paz FM, nossos amigos taxistas, motoristas por aplicativo, sejam muito bem-vindos. Esse chegou mais, chegando mais uma sexta-feira. Sexta-feira hoje, dia 29 de maio, já são 29 de maio, o ano é 2026. Correndo pro mês de junho já. Daqui a pouco é junho, hein? E você conectado na Paz FM, sintonizado por aí, nos dando carona. E tarde linda e abençoada. Por volta das 5h50, 5h55 da tarde, temos a Bíblia capítulo por capítulo, hoje trazendo a leitura aí no livro de Jeremias, capítulo de número 33. 33 é o capítulo hoje do livro de Jeremias, na Bíblia, capítulo por capítulo. Por volta aí das 6h30 da tarde, pastor João Paulo Arantes, trazendo o momento da palavra. Tem palavra de Deus para você, momento de reflexão, tem momento de adoração, tem momento de oração. Tudo isso feito pela nossa equipe aqui com o intuito de abençoar a minha, as suas, nossas vidas, em nome do Senhor Jesus. Quero mandar um alusão aí pros meus amigos pastores, né? Aqui da nossa capital, se deslocando aqui de Palmas, quem sabe estão na estrada aí, ó, para Araguaína, para a Escola Bíblica de Obreiros, mais conectados aqui na 89,9. Quando a 89,9 não tiver mais alcance, já entra a frequência 91,3. De certo que você não perde a nossa programação. É uma frequência uma em cima da outra. Perde a 89,9 na distância, já ganha 91,3. Ei, coisa boa! Obrigado pela companhia, obrigado pela carona. E vamos abrindo o modão da paz, porque o seu Antônio Luiz acabou de falar assim: estamos por cá. Ei, seu Antônio Luiz, é meu pai, viu Gaguinho?
2: Onde é que é esse daí?
1: Não se mete não, meu filho, lá em Porto Nacional. Seu Antônio Luiz e a dona Valdina, minha mãe também tá lá ligadinha. Será que o Tomás tá lá também?
2: É zebra total, daquele tanto.
1: E o Luiz Henrique? Daqui a pouco tem cafezinho negão, daqui a pouco tem por lá também. Finalzinho de tarde, início de noite, 4h18. Então bora abrir o modão da paz agora, ó. Eita, Dinamite Barros, a lei da semeadura. Boa tarde, Palmas, Tocantins, Brasil.
4: Brasil!

a sua, nossa melhor companhia aqui na Paz FM, Rádio da Família. 4:22. Você que tá conectado, você que tá conectando agora, vamos juntos até lá, você sabe, até no ponto final. É até às 7 da noite. Meu amigo Angelino, rapaz, tá fazendo farinha, mandou até um vídeo aqui pra gente. Ô, Angelinão, o negócio tá bonito aí, viu, rapaz? Ó, farinha de pulpa, farinha mais amarelada ali, rapaz. Olha, ajeitando a farinha ali. Que é isso, irmão Angelino? O negócio aí tá bom, rapaz, mas tá bom pra quem tá olhando daqui, né, rapaz? E aí na beira do forno deve tá quente. Mas o negócio depois fica bom, né? Obrigado, irmão Angelino. Obrigado por compartilhar aí, meu amigo. Um abraço pro senhor, pra irmã Célia. Seja muito bem-vindo. Quando não, eu já falei, né, irmão Angelino? Já falei e repito, quando o senhor não participa por aqui, faz muita falta. Obrigado, meu amigo. Olha só, gente, muita gente chegando. O presbítero Hermógenes também chegou por aqui. Já disse o seguinte: boa tarde, na paz do Senhor Jesus Cristo. Estamos juntos, com certeza, meu amigo. Presbítero Hermógenes, um abraço para o senhor. Estamos juntos, sim, companheiro. Obrigado pela audiência, pela companhia, pelo carinho de sempre, viu? Quem mais? Quem mais, gente? A irmã Marisa Luz? É a irmã Marisa Luz que passou por aqui? Ah, irmã Marisa, ó, quero pedir orações aí pela minha família e ouvir uma canção aí, é com o Silvan Santos. Estamos aqui ouvindo aqui na Chácara Estrela de Ouro, em Buritirana. Alô, meus amigos aí da Chácara Estrela de Ouro, município de Buritirana, em Buritirana, aqui, ó, sintonizados na Paz FM, a Rádio da Família. Ô, rapaz, em Buritirana, irmã Marisa, Deus abençoe, seja muito bem-vinda, viu? Parece que é a primeira participação por aqui no Modão da Paz. É, se for, de muitas que virão por aí, viu? Abraço pra toda a família aí, tá bom, minha amiga? Seja bem-vinda. Um abraço pros meus amigos também aí de Buritirana, que estão sintonizados aqui na frequência 89,9. Meu amigão, meu amigo irmão Raimundo, aqui na nossa capital, passou por aqui, deixou 5 joias, 25 joias de volta pro irmão Raimundo também. E um abraço também, falando em irmão Raimundo, mandar um alô pro meu amigo Raimundo, mas é um mundico. Um mundico, né? Um mundico, lá de Porto Nacional, da Cozinha Nossa Casa, se eu não tiver enganado o nome. Eu sempre troco aqui, mas ele tá sempre ligadinho lá com toda a turma. Obrigado pela audiência. Meu amigo Irajamar, irmã Ruth aí também de Porto Nacional, pastor Aguinaldo Lopes, sempre. Meu amigo Rivanês, muita gente aí conectados aí na Paz FM, a Rádio da Família, isso é bom demais, viu, gente? A irmã Meire do Santa Bárbara, a irmã Maria de Lourdes também do Santa Bárbara, a irmã Maria José aqui da nossa capital, pastor José Henrique, e meu amigo irmão Divino lá do Santo Amaro, sempre ligado conosco também, missionária Ju aqui na 606 Sul, Tião do Xambari, a irmã Maria do Socorro, minha amiga irmã Leide, um abraço também pra irmã Ana Lúcia. Muita gente aí esse horário conectado aqui na Paz FM, aqui especificamente aqui no Modão da Paz. A minha amiga também, a irmã Marinalva, lá de Itaquaruçu, que acabou de chegar por aqui, né, irmã Marinalva? Ela passou por aqui. Boa tarde, irmão Éder, estou aqui ligada aqui em Itaquaruçu Grande. Que coisa boa, irmã Marinalva. Deus abençoe, minha amiga. Climazinho por aí, o climazinho tá bom. Itaquaruçu Grande, como é que tá o clima por aí, irmã Marinalva? Esse período, creio eu, que pelo menos ali, início de noite, início do dia também, bem mais fresco, né? Com certeza no Itaquaruçu ali mais cima da serra também, é aquele clima de montanha, né? Parece que nem tá na capital do Tocantins, né, gente? O costume é calorzão de 38 para 40 e tantos graus, aí no Itaquaruçu Grande, Itaquaruçu, essa região aí mais próxima da serra também, clima de montanha. Ela falou, ó, excelente aqui, viu? Um friozinho bom. Ei, irmã Marinalva, que coisa boa. Chega pra cá, ó, os meninos aí, ó. André e Felipe.

0: Cheguei, cheguei.
1: Cheguei. Cheguei, cheguei, Brasil.
2: Brasil.
0: 4:30, mais conhecida aí pra muitos como 4:30. Ei, mas é bom demais. Bom demais é ter a sua companhia, gente. Muita gente chegando, muita gente mandando recadinho pra cá. Olha só quem chegou por aqui, acho que é a pastora Marlene. Pastora Marlene, lá do Aurini 3. Ela sempre tá ouvindo juntamente com o pastor Dilson. Chegando por aqui, sintonizada. Paz do Senhor, irmão Hélio Parente. Estou aqui ouvindo o programa. Dedico o hino aí, ó. Deixa eu ver aqui. Deixa eu dar uma olhada por aqui. Dedico o hino. Deixa eu ver com. Não sei se é Tocantins e Paraense, alguma coisa assim. Eu acho que deve ser, Tocantins e Paraense. Ah, tá bom. Ela disse que, ó, parabéns pro meu esposo, o pastor Dilson. Ah, o pastor Dilson tá completando mais uma primavera, gente. Que coisa boa, que bom saber disso, né? Um abraço pra ele, viu, pastor? Pastor Dilson aí completando mais uma primavera. É o esposo da pastora Marlene, lá do Aurini 3. Eles estão sintonizados lá na Paz FM. Que bênção, que maravilha, viu? Ô, pastor Dilson, muitas felicidades, muitos anos de vida, que a presença, que nunca falte a presença de Deus aí sobre a vida do Senhor, tá bom? E com essa presença, com certeza nós vamos comemorar essa data por muitos e muitos anos. Muitas felicidades pro senhor, pastor Dilson. Meus parabéns, muitas felicidades, muitos anos de vida. É muito bom ter a sua companhia, viu, gente? Você aí que tá conectado, tá conectando, vamos juntos até às 7 da noite. Tem mais gente fazendo aniversário aí que eu sei. Ah, tem gente fazendo aniversário, tem mais gente fazendo aniversário. Meu amigão presbítero Raimundo, lá do Taquarizão de Açúcar, Juju.
3: O quê? Não acredito.
0: O homem tá completando mais uma primavera hoje. Alô, presbítero Raimundo. Parabéns, felicidade, que o Papai do Céu continue abençoando a vida do senhor, com a presença dele

0: a sua vida, com muita saúde, saúde também para toda a família, para os seus filhos, o Esdras, o João Neto, e que essa data se repita por muitos e muitos anos, tá bom, querido? E que nunca, eu digo sempre, a presença do Papai do Céu nunca falte sobre a sua vida. Continue com muita coragem aí, pregando a palavra do nosso Deus. Tá bom assim, meu amigo? Ó, felicidades.
1: Parabéns, parabéns, parabéns pra você.
0: Felicidades pro presbítero Raimundo Taquarizão de Açúcar também, completando mais uma primavera hoje. E você que tá aí conectado, tá conectada, tá completando mais uma primavera também? Então manda pra gente aqui, tá bom? Bora lá homenagear nossos aniversariantes de hoje? Então tá bom. Chegando por aqui eles, essa dupla aí de casa, né? É, Tocantins e Paraense, mensagem de aniversário. Felicidades aos aniversariantes do dia.

0: 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Olha quem tá nos ouvindo também, rapaz, meu amigo pastor Edmilson, sempre ligado por aí também, a sua esposa missionária Gracileide, ele passou por aqui o painel do veículo ali, ó, 89,9 Paz FM, isso aí, pastor Edmilson. Pai do Senhor Jesus Cristo, meu querido irmão Éder Parente, como sempre, ó, aqui é o pastor Edmilson Monte, ligado aqui no Modão da Paz. Grande abraço aí para todos os obreiros, os pastores, no Adetins, a Beadetins também, Araguaína, também um alô aí pra minha esposa, a missionária Gracileide, e também pra nossa irmã, a Lucinete Braga, o irmão Antônio Tavares, aí da 409 Norte, né? Tá no 44. Obrigado, pastor Edmilson, missionária Gracileide. Obrigado pela audiência, pela companhia, pelo carinho de estar enviando mensagem para nós. Que coisa boa. Um abraço também para nossa irmã, né? Ouvinte fiel de todos os dias também, juntamente com ela, o seu esposo, irmão Antônio Tavares, e a irmã Lucinete Braga, da 409 Norte, lá na Arno 44. Obrigado, pastor Edmilson Monte. Um abraço pro senhor, companheirão. Nos ouvindo também, meu amigo presbítero Léo Carvalho, da AD Palmas Centro, a paz do Senhor, irmão Éder Parente, tô por aqui. Abraço, meu amigo presbítero Léo. Bom demais ter a companhia do senhor também. Olha só, gente, olha só o Ricardo Manuel também passando por aqui, né, Ricardo? É, ó, estamos conectados aqui na Rádio Paz aqui, ó, o Cristiano, rapaz, Cristiano Duarte. Alô, Cristiano, como é que estão as coisas por aí, meu amigo? Aqui na Feira Coberta de Porto Nacional, olha só a galera sintonizada por aí também. Um abraço aí, viu, Cristiano? É o Cristiano Duarte na Feira Coberta de Porto Nacional, conectado aqui na 89,9. A Feira Coberta pertinho de você aí, ô meu amigo Cristiano. Tem meu amigo Abraão aí, viu, rapaz? É, o Abraão tá sempre ligadinho conosco também por aí. É, se você vê o Abraão por aí, fala assim: irmão Éder falou em você por ali, viu, no rádio. Irmão Abraão é gente fina demais, tá sempre por aí também, ligadinho aí na Feira Coberta aí de Porto Nacional. Abraço, meu amigo. Todos os amigos aí da Feira Coberta, né, de Porto Nacional. Daqui a, ó, meus amigos também da feira aqui da 304, né, sintonizados aqui na nossa capital. Muita gente conectada nesse horário aí, conectados aqui na 89,9, as barraquinhas ali na feira, pessoal vendendo, né, caldo de cana, pessoal vendendo um queijinho curado. Pastelzinho com caldo de cana, com suco de laranja, é só... Ei, Feira Coberta, hein? Quem passou por aqui, deixa eu dar uma olhada, gente. É, Gleidiane Resplande, é isso mesmo? Olá, Paz do Senhor, irmão Éder, parente, ó. Sou a Gleidiane Resplande, estamos indo na Rádio Paz. Eu e meu esposo Cleiton Aquino de Luzimangues. Estão ligados na Rádio Paz. Ela e o esposo Cleiton Aquino de Luzimangues, na quitanda do Glória, o melhor milho da região do Tel. Ah, o melhor milho da região aí, ó, na TO 080. Ah, rapaz, olha que coisa boa. Mandou até a foto da camisa aqui pra gente, ó, quitanda do Glória aí, ó. Deus é contigo, que coisa boa. Ela tá falando de caldo de cana, lá tem caldo de cana, milho assado, água mineral, água de coco. Olha que coisa boa, olha que coisa boa. Obrigado, minha amiga. Olha só, rapaz. Tá passando aí a TO 080, próximo a Luzimangues, né, gente? Olha, vai se deparar aí com a quitanda do Glória. É, pode buzinar. Dá uma buzinada por aí que eles vão lá levar no carro pra você rapidinho, né? É mesmo, minha amiga, a minha amiga Gleidiane Resplande, juntamente com o esposo Cleiton Aquino, aí de Luzimangues, na quitanda do Glória, sintonizados aí na Paz FM. Parece que é a primeira participação por aqui, minha amiga. É, mas é a primeira de muitas que virão. Faça sempre isso, minha irmã. Tá nos ouvindo, irmã Gleidiane, meu amigo Cleiton? Manda mensagem que a gente fica feliz da vida aqui, tá? Ei, um caldinho de cana com calor desse, hein, irmã Gleidiane? Com gelo e limão, vou te contar uma coisa, hein, Gaguinho?
1: Onde é que é esse daí, menino?
0: Lá em Luzimangues, rapaz. É bem aí, pertinho, tá pertinho aí, ó. Alô, pessoal aqui trafegando na 080 aí, ó, indo pra Luzimangues, ou voltando de Luzimangues aqui pra capital. Ah, tá com aquela sede, né? Bateu aquela sede. Ah, dá uma passadinha aí na quitanda do Glória. Vai ser bênção pra você, viu? Obrigado, minha irmã. Coisa boa também, meu amigo presbítero Raimundo Araújo, motorista da Cerealista Santa Fé, aí ao conectado aqui na Paz FM. É, Pai do Senhor, irmão Éder Parente, o meu alô aí vai pra vocês e pra todos os ouvintes dessa Rádio Paz FM. Sextou! É, irmão Éder, ó, se der, ó.
2: Moço, toca aquele hino.
0: É, já. Quem participou por aqui também foi minha amiga Isaulina, lá de Lagoa do Tocantins. Alô, irmã Isaulina, tudo bem? Tudo jóia? Tudo tranquilo? Tudo na paz? Diz que tá lá ouvindo os hinos maravilhosos, tá ouvindo a nossa programação. Ela quer ouvir aquela música de pecuária, Gaguinho. Será que onde é que eu vou encontrar música de pecuária por aqui, meu filho? Eu não encontrei a de pecuária não, mas vou mandar uma pra ela aqui do Xote Santo. Escuta. Conversão do Vaqueiro. Alô, Janils.
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2: Estamos de volta, muito boa tarde para você. Estamos de volta por aqui, são 4:51, o tempo não para, gente, 4:51. E você, tá em casa, tá no trabalho? Conta pra gente aqui no 63984206868. Conta, gente, conta, muita gente aí, ó, caladinho, só ouvindo, né? Outro saindo do trabalho hoje, quem sabe saindo mais cedo. Peguei umas horas, irmão Ed. Tinha umas horas ali pra tirar. Aproveitei hoje que é sexta-feira, tô saindo mais cedo, daqui a pouco tô indo pra chácara, mas tá conectado aqui na 89,9. Sejam muito bem-vindos, tá? Você que nos ouve no trabalho, aí pelo radinho, quem sabe pelo celular, através da internet ou pelo computador também, pelo site www.radiopaispalmas.com.br, você conectado também através do nosso aplicativo, você de perto, você de longe, você de outros estados da federação, até de outros países também. Tava olhando o videozinho aqui com mais detalhe, o vídeo da minha amiga a Gleidiane Resplande e do meu amigo Cleiton Aquino, lá de Luzimangues, lá da Quitanda do Glória. Olha, que bacana. Obrigado pelo vídeo aí, irmã Gleidiane. Ali, ó, fica do lado da TO-080, né? Ali mais ou menos em frente ao Sicoob. Ponto de referência aí pra você tomar aquele caldinho de cana aí com limão, com gelo, pastelzinho, milho assado, né? E coisa boa. Obrigado, viu, gente? Abraço pra vocês aí, aquela aguinha de coco, milho assado, água mineral, caldo de cana, é tudo de bom. Abraço aí pra essa turma abençoada aí do Luz e Mangues, a irmã Gleidiane e o irmão Cleito. Quem mais, gente? Mandar um alô pra minha amiga, a irmã Alana, lá de Monte do Carmo, ela passou por aqui, já conectada com a gente, toda a família, né, irmã Alana? Ela falou assim: oi, irmão Ed, manda um alô aí pra toda a turma, pra todos os ouvintes, pra minha mãe, pro meu pai, Daniel Testa de Peba, eu entendi, foi isso? Que é isso? Que é isso, menino?
3: Onde é que é esse daí, menino?
2: Ela que tá falando, é a Alana. É a irmã Alana que tá falando isso aí, eu nem sabia disso, nem conheço. Ô, Daniel, a Alana que mandou falar isso aqui, ó, nem conheço. Obrigado, Malanda, minha amiga de Monte do Carmo. Ei, povo lindo e abençoado. Alô, Monte do Carmo. Quem passou por aqui? Ah, minha amiga Lucinete Braga, da 409 Norte. A paz do Senhor, irmão Éder. Não deu pra me ouvir direitinho o recadinho aí do pastor Edmilson Monte. Tava ali indo pro quintal. Ofereço um modão de Silvan Santos aí pra eles. Tá bom, minha amiga. Esse casal abençoado, né? Pro Senhor, obrigado, minha amiga, e pra toda a equipe da Rádio Paz e todos os ouvintes. Obrigado, irmã Lucinete. Eles mandaram, meu amigo Edmilson Monte, pastor Edmilson Monte, passou por aqui, mandou aquele alusão pra senhora, pro irmão Antônio Tavares. Tá bom, minha amiga? Obrigado pela audiência. 409 Norte, tem muita gente por aí esse horário conectados aqui na Paz FM. Meu amigo irmão Raimundo, rapaz, aqui de Palmas, mandou aqui uma foto. Ele escreveu aqui, eu acho que é Buriti. Aí, irmão Raimundo. Buriti com uma farinha de puba ali, gente, ó. Esse negócio aí, se ele comer agora, só vai almoçar amanhã de manhã, amanhã à tarde. Não vai comer mais nada daqui, pro horário da janta. É Buriti mesmo, é, irmão Raimundo? Ele comer um negócio desse aí agora, gente, só vai almoçar amanhã, não vai jantar mais hoje, não vai lanchar mais tarde. Negócio aí é forte, gente. Ei, é bom, né, irmão Raimundo? Negócio bem geladinho desse aí, uma farinha. Vou te falar uma coisa, viu, rapaz? É, meu amigo irmão Domingos Dores, de Porto Nacional. Ó, seu Antônio Luiz. Irmão Domingos Dores tá passando por aqui. É, pra fechar com chave de ouro a semana, né, irmão Domingos? Abraço, companheirão. O JC do Auline 3. Alô, Jota! Também passou por aqui, a paz do Senhor, irmão Éder Parente, tô ligado aqui no Modão da Paz, o JC do Aurini 3, pede oração pela família, obrigado, companheiro. E ele, diretamente lá de Goiânia, meu amigo, irmão Luiz Cleiton, rapaz. Ô, irmão Luiz Cleiton, ó, passou por aqui, a paz do Senhor, irmão Éder Parente. Estamos aqui, ó, conectados na melhor rádio do Brasil, na Paz FM. Essa rádio é 10, viu? É, e falou aqui, ó. É, deixa eu ver aqui. Falou 1.500.000, ó, 500.000 joinhas tá mandando pra cá, 2.500.000 de volta aí pro senhor. Toca um modão aí pra nós, rapaz. Ele falou que a obra aqui, ó, tá na fase de acabamento. O clima hoje aqui em Goiânia tá nublado, olha aí. Olha uma foto ali, ó. Se comparando às outras fotos que o senhor mandou aí do início da obra, irmão Luiz Cleito, rapaz, o negócio tá bonito, viu, rapaz? A obra andou que andou, uma beleza. Que coisa boa, obrigado, companheiro. Obrigado, meu amigo, pelo carinho de sempre, tá? Tá sempre nos mantendo informado por aqui da obra que tá fazendo em Goiânia, lá na Casa da Mana. É o irmão Luiz Cleito, ouvinte fiel aqui, ó. Onde vai, o radinho dele vai junto, viu? Obrigado, querido. É bom demais ter a sua companhia. Meu amigo irmão Adão, Adão Antônio de Carvalho, de Porto Nacional. Oi, irmão Adão. A paz do Senhor, querido. Tudo bem por aí? Tudo em paz? Passou por aqui Adão Antônio de Carvalho, de Porto Nacional, Tocantins. Quanto joias, 7 joias, 35 joias de volta, irmão Adão. Gente, quem vai chegar pra cantar agora por aqui? Quem é? Quem é? Tem mais moda chegando por aqui? Tem mais moda chegando por aqui. Quem tá chegando agora é a Tângela Vieira. Chamado por Deus. É o nome dessa canção que você ouve aqui, ó.
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2: Muito boa tarde, Palmas, Tocantins, Brasil.

0: Agora em forma 5:02. Boa tarde para você.
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0: Estamos de volta por aqui, são 5:02 e você tá conectado de onde? Conta pra gente aqui no 639-8420-6868. 639-8420-6868. Olha só, deixa eu falar aqui pra você que tá conectado aí, ó, meu amigo Eliezer Araújo, tá ligado, né, Eliezer? Mandou um joião pra cá, 5 joião de volta, querido. Obrigado pela audiência. Quem tá ligado também, olha aí, tá vendo, irmão Alana? Ó, minha amiga Alana, tá ligada lá em Monte do Carmo, mandou um recadinho aqui pro Daniel. O Daniel falou o seguinte, ó, tá ligado lá, viu, com o radinho ligado, que você tá perdoada, viu, irmão Alana? Tá perdoada, viu? Mas não vai se acostumando, não.
2: Onde é que é esse daí,
0: menino? Meu amigo Daniel, rapaz. É, a irmã Alana achou que o Daniel não tava ouvindo, ele tava ouvindo. Obrigado, irmão Daniel. Obrigado pela audiência, queridos. Tamo junto sempre, viu? É, rapaz. Bora lá, ó. Eu vou fazer uma chamada por aqui, gente, ó. Deixa eu dar uma olhada por aqui. O homem tá no jeito. Olha aí, ó. Bora lá, é já que ele vai atender. Olha aí, eu tô falando pra você, eu não tô falando aqui, ó, diretamente lá passando próximo a Nova Olinda, mas conectado na Paz FM, o sinalzão da rádio tá longe. Fala, chefe!
3: Boa tarde, meu companheiro Éder Parente, para você, ouvinte da Rádio Paz. Olha só, nesse momento estamos aqui numa caravana, estamos passando em Nova Olinda, né? Isso, Borges? Nova Olinda, bacana. Estamos aqui na BR-153, cortando sentido Araguaína. Gente, daqui a pouquinho eu estou em Araguaína, o pastor Carlinhos, nosso diretor, já está por lá. Amanhã, hoje à noite, eu não sei, ele que vai determinar o lançamento oficial da emissora da Rádio Paz aqui em Araguaína, a frequência 91,3. Gente bonita, gente amada, estamos chegando com muita alegria para fazer a diferença em Araguaína e toda a região. É a Rádio Paz, melhor, Rede Paz FM. Araguaína já está sintonizado em toda a região em 91,3. Lembrando, amigo Éder Parente, que mês que vem, ó, o tenista já está em cima da torre lá em Gurupi, na região sul. Estamos crescendo e logo, logo vem mais emissora por aí e a festa é bacana. Então, daqui a pouquinho, estou chegando em Araguaína. Se der tempo, eu ligo para você, meu amigo Ed, e falo, ó, já cheguei em Araguaína para realmente sintonizar aquela rádio que vai fazer a diferença em toda a região norte do estado do Tocantins. É aqui, com certeza, Paz FM chegando em Araguaína e logo, logo, em Gurupi.
0: Que coisa boa.
3: Aí será norte, centro, sul, em todo o estadão do Tocantins, você vai sintonizar na Paz FM.
0: Valeu, valeu, meu amigo pastor Gabriel, a qualquer momento ele retorna aqui com flash ao vivo diretamente de Araguaína ou qualquer outra situação que tiver por aí, qualquer movimentação que tiver aí, o senhor manda, pode mandar ver que nós estamos aqui esperando, pastor Gabriel. Um abraço para toda essa caravana abençoada aí, nos escutando aí, passando em Nova Olinda, caminho de Araguaína, na Escola de Obreiros, daqui a pouco vai acontecer. Um abraço, meu amigo, até mais.
3: Até, meu companheiro, um abraço, tudo de bom. Eu estou aqui, ó, nosso amigo Borges está na direção, do meu lado aqui está nosso companheiro, é o Joel. Joel é nosso companheiro ali da matriz, nosso amigo Rafael Martins. Oi, Rafael, tudo bem? Tudo joia. Pastor Fernando, pastor Fernandinho, essa é a caravana e vamos aproveitando a viagem, né, Borges? Vamos seguindo para Araguaína, porque tem a escola bíblica, a festa aí da escola bíblica dominical, aí vai dar jeans, né? E não para só por aí. é a inauguração aqui oficial da Rádio Paz 91,3, a Rádio da Família.
0: Pastor Gabriel, a próxima vez que o senhor entrar ao vivo por aqui, o senhor vai entrevistar, já tá feito o compromisso, viu? Entrevistar essa galera aí dessa caravana. Vai entrevistar a galera da caravana.
3: Pronto, pode achar. Ótimo.
0: Abração, fica com Deus.
3: Eita, nós.
0: Até mais aí, falando diretamente de Nova Olinda, indo em direção aí à cidade de Araguaína, gente, que nos ouve lá pela frequência 91,3. O lançamento hoje ou amanhã ainda, ele vai ver com o nosso diretor, o Luiz Carlos, o Carlinhos, né? Através da nossa presidência, do Campo Nação Madureira, para ver se vai lançar aí a frequência 91,3 em oficial hoje ou amanhã, lá na cidade de Araguaína, aproveitando aí o evento da Escola Bíblica de Obreiros. Paz FM é a rádio da família, agora a Rede Paz FM, hein? Daqui a pouco nós estamos de volta, tá chegando uma moda por aqui, tem muitas, ó, muitos alô ainda, muitas participações. Tá chegando aqui os Levitas, 100% Vitória.

0: Giro, Minuto News.
1: O Brasil continua exportando muito mais produtos de baixa tecnologia do que produtos mais avançados. Um estudo divulgado pela Confederação Nacional da Indústria mostra que, apesar do crescimento nas vendas externas de produtos tecnológicos em 2025, o país ainda enfrenta um grande desequilíbrio no comércio internacional. Enquanto os produtos de alta tecnologia representaram 2,7% das exportações totais, somando 9,1 bilhões de dólares, os de menor intensidade tecnológica responderam por 37,5% das compras externas, somando 130,7 bilhões de dólares. Essa é uma situação que preocupa, segundo a gerente de comércio e integração internacional da CNI, Constanza Negri.
2: Na prática, significa que o país participa menos dos segmentos que são mais modernos e rentáveis do comércio internacional e que são justamente aqueles que geram mais produtividade, empregos e inovação qualificada no país.
1: Constanza Negri afirma que diversificar a pauta de exportações do país contribui para o crescimento econômico.
3: Uma pauta exportadora pouco diversificada aumenta a vulnerabilidade do país às oscilações da economia internacional. Por isso, ampliar mercados e aumentar a participação de produtos mais sofisticados e de maior valor agregado é estratégico não só para a indústria, mas para o Brasil.
1: O estudo da CNI mostra ainda que o aumento do consumo no país foi atendido principalmente por produtos importados em 2025. Evidenciando as dificuldades da indústria brasileira em acompanhar a demanda interna. Com isso, a indústria de transformação fechou o ano com o maior déficit da série histórica, iniciada em 1997.
3: Os gargalos que o Brasil enfrenta são conhecidos. No plano interno, a indústria brasileira ainda enfrenta o chamado custo Brasil, com uma carga de burocracia, com custos logísticos e financeiros muito altos e com uma infraestrutura insuficiente. Do lado externo, o Brasil ainda tem uma integração internacional com parceiros estratégicos que é limitada, com poucos acordos comerciais.
1: Os Estados Unidos seguem como o principal destino das exportações industriais brasileiras. Já a China é o principal fornecedor de produtos industrializados para o Brasil. Outro destaque foi a Argentina. As exportações brasileiras para o país vizinho cresceram mais de 31%, impulsionadas especialmente pelas vendas de veículos e autopeças. Agência Rádio Web, produção e reportagem, Valquíria Rios.
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4: Estamos de volta, 5h18 aqui na Paz FM, de volta no Modão.
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4: Se fazendo companhia até às 7 da noite. É na Paz FM que eu entendo, que nós entendemos. 89,9 é a frequência mais acessada do estadão do Tocantins, né? 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Deixa eu dar uma olhada por aqui no nosso muralzão de recados. É, olha só quem passou por aqui, meu amigo irmão Maurício Borges. Tá aí sintonizado, né, irmão Maurício? Conectado aqui, levando a gente de carona por aí. Glórias a Deus. É, só vive o propósito quem suporta o processo. É verdade, meu querido. Obrigado pela audiência, viu? Tá sempre nos dando carona, aquela carona abençoada aí nas tardes, ouvindo aqui a nossa programação, o programa Modão da Paz. Meu amigo irmão Ibamã, um abraço pro senhor, nos ouvindo aí na Vila Regina, em Paraíso do Tocantins, junto com a irmã Jovecina, a netinha Aisha Sofia, o pacotinho de amor. Obrigado, irmão Ibamã. Na Vila Regina também tem meu amigo Lucimar, a Creuza, o Breno, muita gente aí em Paraíso do Tocantins que se liga por aqui. Abraço para toda a galera sintonizada em Paraíso do Tocantins. Minha amiga, deixa eu dar uma olhada por aqui. Ah, rapaz. Olha. O irmão Raimundo de Palmas. Ah, meu amigo Raimundo falou o seguinte: é Buriti mesmo. É, tô falando pra você, rapaz. O negócio é conhecido. Minha amiga, irmã Maria Amélia, lá do Bela Vista. Alô, irmã Maria Amélia. Pai do Senhor, minha amiga. Tá tudo jóia por aí? Tudo tranquilo? Tudo em paz? Pediu moda por aqui também do Silvan Santos. Daqui a pouco vai chegar. Daqui a pouco tem. Abraço pra Maria Amélia do Bela Vista. Meu amigo pastor Manuel Batista, do Taquarizão de Açúcar. Alô, pastor Manuel Batista. A paz do Senhor, querido. Tudo bem? Tudo jóia? Um abraço. Ele tá pedindo aqui, ó, um alusão para todos os irmãos da Igreja Assembleia de Deus Pentecostal Nova Chance, lá do Taquarizão de Açúcar, que estão sintonizados na Paz FM. Manda sempre aí, irmão Alô. Um alô, irmão Alô. Estamos sempre por aqui ligados, aqui na Paz FM. Abraço, queridão. Obrigado, pastor Manuel Batista. Todos os amigos e irmãos aí da Igreja Pentecostal Nova Chance do Taquari. Meu amigo Cássio, rapaz, motorista por aplicativo, tá passando por aqui. Boa tarde. Rapaz, é verdade que o Chicão tá igual. Hã? É o Cássio Antunes. O Uber mais completo de Palmas. Não dá pra falar. Não dá pra falar, irmão Cássio.
5: É zebra, zebra total. Daquele tanto.
4: Eita, rapaz, o homem foi buscar lá no baú.
5: Onde é que é esse daí, viu?
4: O homem foi buscar lá no baú, rapaz. Foi buscar nos clássicos. Olha só, deixa eu mandar um abraço aqui pro meu amigo Neto Gouveia, de Paraíso do Tocantins. Agora há pouco ele mandou uma foto lá, ó, saindo de Miracema, né? Pai do Senhor, boa tarde, saindo de Miracema, retornando para Paraíso. Olha aí por mim, com certeza, meu amigo Neto, que o Papai do Céu continue te abençoando. Ah, meu amigo, faça uma viagem tranquila aí, em nome do Senhor Jesus. Obrigado pela audiência, querido. E meu amigo Tony César, meu amigo Tony César ali, ó, caminhoneiro abençoado de Luzimangues, a paz do Senhor Jesus Cristo, meu irmão, manda um alô pra mim, tá dado um alô pro Tony César e também pro ajudante dele, o irmão, o Plínio, né? Alô, Plínio, estamos aí sintonizados aqui na 89,9, que maravilha, viu? Obrigado, meu amigo Tony César, o Plínio. Olha só quem chegou também, meu amigo Djalma Milhome, de Paraíso do Tocantins. Tô falando, Paraíso, se liga por aqui também. Passou por aqui, boa tarde, na paz do Senhor. Tô ligado aqui também. Obrigado, meu amigo Djalma Milhome, aí de Paraíso do Tocantins. Ô, irmão Djalma, o senhor é bem-vindo, viu, querido? Deus continue abençoando sua vida. Boa tarde, graça e paz. Moro em Vanderlândia. Essa semana sintonizei aqui essa rádio. É, não tirei mais. Olha que coisa boa, viu? É, rapaz, quando estou em casa é ligado direto. Sou evangélica da Igreja Batista. Amém. Que bom que terá mesmo em Araguaína. Que Deus abençoe. Vai, já está no ar. Já está no ar, frequência 91,3 em Araguaína. Quem passou por aqui, deixa eu dar uma olhada no nome da irmã. É a irmã Cristiana da Silva. Oi, irmã Cristiana. Obrigado, minha querida, pela sintonia. Por ter tirado um tempinho aí para mandar mensagem aqui pra gente. Primeira vez participando com a gente diretamente de Vanderlândia. Ô, minha irmã, satisfação, um abraço aí pra senhora, para todos os irmãos aí da Igreja Batista. Seja muito bem-vinda. E minha amiga irmã Cristiana, sempre que estiver nos ouvindo, pode mandar um alô pra gente, que a gente fica feliz demais em retornar pra senhora, tá bom, minha querida? Bem-vinda, bem-vinda. Daqui a pouco tem mais alô, mais participações. Quero falar o seguinte, ó. 5:25. 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Quem tá chegando? Gerson Rufino, Eu Só Quero Adorar. Abração pra você conectado na Paz FM, pra minha amiga irmã Luísa Coelho Calisto, lá na Serra da Lupa, irmã Nires, irmã Nilva Pontes, pastor Arlindo Lira, não entendo por Francisco Calisto, amor, presbítero João Ribeiro, todos sintonizados por aí, ó. Eu

0: Essa é a Paz FM, Rádio da Família. Olha quem tá ligadinho com a gente ali, Juju.
1: O quê? Não acredito.
0: Você falou que ele tava viajando, eu perguntei esse dia. Manda um alô pro homem. Manda um alô pro homem aí. Você falou assim, tá viajando, tá viajando. Você tá viajando pra onde, Mariazinha?
2: Pra Tanguamandápio, Tanguamandápio.
0: É ele mesmo, meu amigão evangelista Rejânio, rapaz. Oi, irmão Rejânio. Tudo jóia? Tudo em paz? Pai do Senhor, querido. Mandou ali a foto, ó, do painelzão do veículo. Antenado lá na 89,9. Mandar um alusão pra ele especial. Obrigado, irmão Rejane. É o homem do forte, é o homem do forte. É. Alô pra ele, pra esposa, a irmã Josinete, pro filhão, o Rejane Júnior, pra filha Melina. Essa família linda e abençoada aí, meu amigo evangelista Rejane, congrega ali na Arne 51, né? Com o pastor José de Ribamar. Obrigado, meu Rejânio. Satisfação imensa, meu querido. Estender meu alusão também especial, diretamente saindo aqui de Palmas, indo lá para Goiânia, Goiás. Onde está meu amigo? Já tirou ali, ó, uma foto do para-brisa frontal. Um amigo que participou de Goiânia agora há pouco. Falou, viu, presbítero Rony? E aí tava nublado e tá mesmo, rapaz. Várias nuvens ali, ó. Parecem nuvens de chuva, mas creio eu. Esse climazinho de... É mais frio aí no Goiásão, né? Com certeza esse período, né? Presbítero Rony nos ouvindo, tá no trânsito. Falou assim, ó, só ouvindo a melhor com o melhor. Ei, rapaz. Obrigado, presbítero Rony, meu amigo. Que bom que o senhor tá participando por aqui novamente com a gente. É um prazer

0: tempo. E ainda, ó, mandou essa foto aí pra gente, compartilhando as belezas aí do Estadão de Goiás. Goiânia, obrigado, querido. Daqui a pouco tem mais alô, mais participações, e você pode participando por aqui no 639-8420-6868. Já a gente volta com muito mais, tem intervalo agora. 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
3: Já estamos de volta, 5:38. Muito boa tarde para você, ó.
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3: Até às 7 da noite, te fazendo companhia. Na 89,9, essa que é a rádio mais ouvida da capital e região também. Olha, daqui a pouco tem a Bíblia capítulo por capítulo. Hoje é o capítulo de número 33 de Jeremias, tá? Capítulo de número 33. Fique ligado, fique ligada. E aqui, ó, deixa eu fazer o seguinte. Deixa eu dar uma passada novamente aqui no nosso muralzão de recados.
1: Alô, alô.
3: Pra mandar aquele alô especial pra você que está conectado, pra você que está conectando agora mesmo, quem sabe voltando pra casa, vai ligadinho aqui com a gente. Obrigado pela carona, tá bom, querido, querida? Deixa eu mandar um alô aqui pra minha amiga Diaconisa Cleonita, que passou por aqui. A paz do Senhor, irmão Éder, ó, estou ouvindo o programa. Faça uma moda pra nós aí, rapaz. Eu quero oferecer essa moda pra todos os ouvintes que ouvem a rádio no Brasil, fora do Brasil. 7 mil joias, 35 mil joias de volta aí pra senhora, irmã Cleonita, tá bom? Poltrona dela, a tripulação do trem bala, já sabe que é a 7. É, fala pra Mariazinha aí, ó. É, ela fala, então, tá dando um recado aqui pra Mariazinha se alimentar aí, é, se alimentar da palavra de Deus, viu, Mariazinha? Se não se alimentar da palavra de Deus, não tem como chegar no céu, né, ó, minha amiga irmã Cleonita? Um abraço pra senhora, pra irmã Lindamar, pra toda essa turma boa aí, pra toda a família. Seja sempre bem-vinda por aqui. Um abraço, minha irmã. Essa é minha amiga Diaconisa Cleonita, nos ouvindo sempre. Sempre, ouvinte fiel desde sempre. Obrigado, minha amiga. Tamo junto sempre. Abraço aí. Bom finalzão de semana pra senhora também. Meu amigo, irmão Manuel, lá de Luzimães. Oi, irmão Manuel. Irmão Manuel, vou falar o seguinte. Pra você, pro senhor, eu tiro o chapéu. Irmão Manuel de Luzimães, a irmã Ana, passaram por aqui pedindo moda aqui, ó. Pedindo moda do Daniel e Samuel, mas a gente não conseguiu. Nossa produção não conseguiu identificar aí pelas características que o senhor passou, tá bom, irmão Manuel? Aí daqui a pouco os meninos vão chegar por aqui, o Daniel e Samuel, o senhor vai gostar. Obrigado pela audiência, um abraço pro senhor, pra irmã Ana, oferecendo moda aí pra todos os irmãos aí da Assembleia de Deus Ceará de Seta de Luzimangues, todos os irmãos da Madureira, pra nós aqui da rádio. Oh, que maravilha! Um abraço aí pro meu amigo. Quem mais? Quem mais? Quem mais? Quem mais chegou? Meu amigo irmão Adriano Francisco, diretamente lá de Jiparaná, Rondônia. Oh, irmão Adriano. Irmão Adriano também é ouvinte fiel, gente. Ouvi pela internet. Ele, a irmã Rosângela, sua esposa. Sempre nos ouvindo pela internet. Passou por aqui, ó. Obrigado, meu querido. Um abraço pro senhor. Nos ouvindo lá pela internet. É maravilhoso. Janilson Pires, de Macedo do Aureni 3. Alô, Janilson. Ei, Janilson. Pai do Senhor, irmão Hélio, passou por aqui já deixando seu recado, pedindo uma moda por aqui. É, rapaz. Obrigado, querido. Um abraço pro senhor, pra irmã Maria Fernandes. Deus abençoe sua vida, viu? Olha quem mais chegou por aqui, ó. Presbítero José de Arimateia, lá do Taquarizão de Açúcar. Cheguei, irmão Hélio, é parente. Tô aqui organizando aqui um culto aqui, ó, ao ar livre. E vai ser aqui em casa mesmo. Olha que coisa boa, ó. Daqui a pouco tem bênçãos por aí. Tem culto ao ar livre aí na casa do meu amigo presbítero José de Arimateia do Taquari, organizando por aí, mais sintonizado aqui no Modão da Paz. Olha que coisa boa, gente, ó. E olha só, aniversário hoje da minha amiga irmã Maria de Luz do Santa Bárbara, rapaz. Pai do Senhor, irmão Hélio, parente, amigo da gente. Hoje é meu aniversário e eu quero uma música aí, viu? Em oração, irmão Éder. Tá bom, minha amiga. E ela disse, muito obrigado aqui, ó, estou ficando, deixa eu dar uma olhada, estou ficando aqui mais experiente hoje. Ah, com toda certeza, com toda certeza. Irmã Maria de Lourdes, muito obrigado aí por ter compartilhado a notícia com a gente, tá bom, minha irmã? E ó, eu digo sempre para todos, porque o que vale mais é isso, é ter a presença de Deus na sua vida. Que ela nunca te falte, irmã Maria de Luz, tá? E ela não faltando, eu sei que não vai faltar nada. E com certeza nós vamos comemorar essa data por muitos e muitos anos. Não sei se já teve festa, se ainda vai ter, mas vamos começar uma festa boa por aqui, ó.
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3: Muitas felicidades, muitos anos de vida pra irmã Maria de Lourdes, lá no Santa Bárbara. Felicidades, irmã Maria de Lourdes. Estamos muito felizes aqui, contentes em saber aqui do seu aniversário e esse privilégio de fazer parte aí da sua vida também, de alguma forma. Obrigado, minha amiga. Olha quem tá chegando aqui, ó. Quem chegou por aqui também, minha amiga irmã Elisete, lá de Brejim de Nazaré. Boa tarde, irmão Éder Parente. Ótimo final de tarde. Eu ofereço o próximo louvor aí para todos que estão na sintonia. E para a nossa pastora Érica, né? É, Érica Sobrinho, hoje é aniversário dela. Ela está em Araguaína. Ótimo final de semana. Ó, mais uma aniversariante, pastora Érica. Muitas felicidades, muitos anos de vida para a pastora Érica também. Obrigado, mãe Elisete, por ter compartilhado aí o aniversário da pastora Érica. Coisa boa. Abraço aí, minha amiga. Maria de Nalva também, Brejim de Nazaré, tá nos ouvindo, né, irmã Maria de Nalva? Aquele abraço pra senhora, todos os amigos aí de Brejim de Nazaré, irmão Benu, irmã Maria das Graças. Alô, irmã Teolídia. Pessoal aí sintonizado na farmácia popular, Elisângela, Ana Maria. Obrigado, Provão de Brejim de Nazaré. Olha o irmão Carlos passando por aqui também. Irmão Carlos, hoje é sexta-feira, dia 29 de maio, noite de encerramento aqui da campanha de restituição. Venha participar conosco. Abraço, irmão Carlos. Quem tá ligada também, ó? Painelzão do veículo ali, ó. É, rapaz, ela mesmo. A minha amiga irmã Jerusa, da Chácara São João Batista. Boa tarde, irmão Éder. Já com cheirinho de boa noite daqui a pouco, né? É verdade, irmã Jerusa. Ó, falta poucos minutos aí. Já vamos dizer boa noite daqui a pouco, né? É, não tô ligada, mas só. Não tô ligando, mas tô sempre ligada. É. Papai do céu abençoe o anoitecer e excelente final de semana, meu querido. Ó, essa rádio é uma bênção em nossas vidas. Amém, irmã Jerusa. Olha ali, Juju, ó, que paisagem bacana, ó. Andando de carrão, sintonizada na Paz FM, tem coisa melhor levando a gente de carona. Olha, meu amigo pastor José Henrique e a irmã Ana Feitosa sempre ligados também. Alô, pastor José Henrique, a paz do Senhor, irmão Ed, tô ligado aqui, ó, rapaz, que Deus abençoe. Amém, pastor, amém. Olha o irmão Valdinei, boa tarde, irmão Valdinei, a paz do Senhor, querido. Quero mandar um alôzão aqui também pro Nildo, né, rapaz? O Nildo Pereira tá nos ouvindo aí, né, Nildo? Que bênção, que maravilha, coisa boa. Seja bem-vindo sempre, querido. É o Nildo, tá por aí, né, rapaz? Olha aí, ó, seja muito bem-vindo, viu? Eu acho que é a primeira de muitas participações ainda que virão do irmão Nildo aí, ó. Obrigado, querido. Olha o JC. Olha o JC, irmão Éder. É, rapaz. Ah, rapaz. Deixa eu dar uma olhada aqui, ó. Ah, rapaz, tá mesmo, né, o irmão João Carlos? Obrigado, querido. Olha a missionária Denise, também passando por aqui. Estou na escuta, o próximo hino para todos os irmãos da Igreja Assembleia de Deus Ministério, caminhando para o reino de Deus, o pastor presidente José Antônio. Obrigado, missionária Denise, todos os irmãos aí do Ministério caminhando para o reino de Deus, na pessoa do pastor presidente José Antônio, sintonizados aqui na 89,9. Ele, evangelista maestro Manassés Gomes, lá de Taquaralto, já chegou por aqui. Manda um alô aqui para Débora e Cecília. Alô, irmã Débora. Alô, Cecília. As duas filhas do meu amigo evangelista maestro Manassés. Alô, Débora. Alô, Cecília. Toda essa família abençoada do meu amigo evangelista maestro Manassés. Coisa boa. Obrigado, meu amigo. Sintonizada aí também, minha amiga Grácia Ramos. Oh, nossa parentinha aí. Cheguei, meu parentinho. Pai do Senhor, vamos juntos até o ponto final. Reserva uma poltrona aí, 23 pra ela, viu, produção? É, rapaz, para a tua irmã, ó. E o cheiro pra essas meninas aí? Cadê as meninas?
4: Boa tarde.
3: Uhum.
4: O quê? Não acredito.
3: Ah, elas estão muito bem-humoradas hoje, não, viu, uma Graça Ramos? É, milhões de joias aí pra você, a gente devolve milhões também. E um abençoado final de semana pra nós, minha amiga. Quem tá ligado também, meu amigo Odair José, já mandando 5 joias por aqui. Obrigado, irmão Odair José. Olha só, Daqui a pouco eu vou ouvir o áudio em off, mas já quero adiantar meu alô pra ele, presbítero Alexandro, sua esposa irmã Orcitânia, o Benjamin pra Emily, residencial Renascer no setor Água Boa, ouvintes, ouvindo a Paz FM, obrigado companheirão, tamo juntos por aqui sempre. Olha só, minha amiga missionária Maria Cândida de Itacoaralto também, nos ouvindo, deixou seu áudio por aqui, certeza que ela mandou muitos joinhas pra gente, a gente devolve muitos joias pra ela. Daqui a pouco vou ouvir em off também o áudio da minha amiga, já adiantando alô pra ela. É, e pro pastor dela, pastor Wesley, a pastora Diana, se eu não tiver enganado, né, missionária Maria Cândida. Abraço, minha amiga, estamos juntos sempre, seja sempre bem-vinda à nossa programação. O irmão Carlos tá dizendo o seguinte aqui, ó, deixa eu dar uma olhada por aqui. Hoje, dia muito especial, pois celebramos os seus 15 anos, a filha da querida de vocês crescendo. Tem aniversário de alguém por aqui, ó. Pois eu vou ler o texto direitinho e saber que ele mandou a foto pra gente, irmão Carlos. Irmão Carlos, que Deus abençoe, viu, querido? Desejo aí felicidades, tá bom? Pra quem? Deixa eu dar uma olhada aqui. Ele não deixou o nome de quem é, não. Mas eu vou, daqui a pouco, manda o nome aí. Eu vou dar uma lida direitinho aqui no texto pra ver se eu consigo visualizar o nome da pessoa pra mandar pra cantar os parabéns, tá bom, irmão Carlos? Meu amigo Jeremias também passando por aqui. Jeremias, a paz do Senhor, meu irmão. Manda um alô para o Jeremias, para Eliana, para Eloá e pro Matheus. Ô, irmão Jeremias, bem-vindo, querido. Abraço aí nessa turma abençoada. Pro senhor, para Eliana, para Eloá e pro Matheus também. E obrigado pela audiência e por tirar um tempinho para mandar mensagem pra gente. Obrigado, meu amigo. 5:49, 5:49. Vamos trazer o Silvan Santos para cantar por aqui? É, eu vencerei. Inclusive, essa canção aqui eu quero dedicar para todos aqueles que gostarem do Silvan Santos. E para minha amiga, a irmã Maria de Lourdes do Santa Bárbara, que gosta das canções do Silvan Santos. Presentão de aniversário para ela também, curtindo a nossa programação. Muito boa tarde, aqui ó,
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3: Seu Antônio Luiz em Porto Nacional também.
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3: Alô, meu amigo Eliezer Araújo, aumenta o volume aí, ó.
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3: Meu amigo Jovem Brito, da Vila Grotins, a irmã Maria, aumenta o volume, irmão Jovem.

0: De volta por aqui, são 5:54, 5:54. Quero só reforçar o recado aqui pro meu amigo presbítero Alexandre, né? Tá nos dando carona, já saindo daqui a pouquinho aí pra cidade de Araguaína, pra Escola Bíblica de Obreiros, mas ó, conectaram aqui com a gente. Papai do céu te leve, te traga em paz, viu, meu querido? Com a proteção divina, presbítero Alexandre e família, um abraço, companheiro, tamo juntos, viu? A missionária é Maria Cândida de Taquaral também, que quer a poltrona 12 aqui do Trem Bala, mandando vários joinhas pra gente, né? Obrigado, missionária Maria Cândida, pedindo moda aqui também, moda sertaneja cristã pra ouvir, pra adorar. Meu amigo Luan da Mata, rapaz, olha o painel, olha o para-brisa frontal dele ali, ó. Esse local aí é um ponto de referência muito bacana. Quando a gente passa por esse local, já sabe que tá indo pra Brejinho de Nazaré. Né, meu amigo irmão Luan da Mata? Vamos ali, ó, no Brejinho de Nazaré, mas com certeza conectado, levando a gente de carona. Maravilha, meu querido, maravilha, viu? Meu amigo Moacenildo Alencar, 2 joião ali pra cima, 10 joias de volta pra ele também. Obrigado, irmão Moacenildo, seja sempre bem-vindo, rapaz. Deixa eu ver aqui um negócio aqui. Ô, irmão Cássio, que é isso, rapaz? Tá assustado o Gaguinho.
1: É zebra total, daquele tanto.
0: Ei, irmão Cássio, Chicão tá ouvindo, viu? Que bom que ele não tá lendo aqui a mensagem. Mais uma moda chegando por aqui, ó. Lucas Roque Gabriel, crente a Palmeira. Essa aqui a missionária Maria Cândida vai gostar.

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1: Chegando mais uma moda por aqui com os Galileus, autoridade e poder. Na sequência, daqui a pouquinho, tem a Bíblia capítulo por capítulo. Não saia daí.
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0: Agora em Palmas, 6:03. Boa noite para você.
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0: De volta por aqui, 6:04. Chegando a Bíblia capítulo por capítulo, hoje atualizando o capítulo.
2: E perdoarei.
0: É, peraí, só um pouquinho, gente, peraí. Vamos aqui fechar esse negócio. É. Vamos abrir ao vivo aqui assim mesmo, ó. Capítulo, ó, é, hoje é o capítulo de número 30 e Jeremias, capítulo de número 33 hoje. Aqui trazendo. Bora lá, o negócio não quer parar mais não aqui, Juju, ó. Bora fechar esse trem aqui, gente. Oh, meu Deus. É, vamos fechar o negócio. Que é isso, gente? Bora aqui, ó, bora lá. Sai daí, negócio, sai daí. Aí, agora fechou. Bora abrir novamente isso aqui, ó. Capítulo de número 33 de Jeremias. Vamos dar uma olhada no assunto de hoje aqui. É a continuação do assunto de ontem. Ontem falou sobre a promessa e o sinal da restauração de Israel e de bênçãos espirituais. E hoje é a continuação desse assunto, mas já no capítulo de número 33, para você que está ligadinho aqui na Bíblia, capítulo por capítulo.

0: Jeremias, capítulo 33. E veio a palavra do Senhor a Jeremias segunda vez, estando ele ainda encerrado no pátio da guarda, dizendo: Assim diz o Senhor que faz isto, o Senhor que forma isto, para o estabelecer. O seu nome é Senhor. Clama a mim e responder-te-ei, e anunciar-te-ei coisas grandes e firmes que não sabes. Porque assim diz o Senhor, o Deus de Israel, sobre as casas desta cidade e sobre as casas dos reis de Judá, que foram derribadas com os trabucos e a espada. Eles entraram a pelejar contra os caldeus, mas para que os encha de cadáveres de homens, que feri na minha ira e no meu furor, porquanto escondi o rosto desta cidade por causa de toda a sua maldade. Eis que eu farei vir sobre ela saúde e cura, e os sararei, e lhes manifestarei abundância de paz e de verdade. E removerei o cativeiro de Judá e o cativeiro de Israel, e os edificarei como no princípio, e os purificarei de toda a sua maldade com que pecaram contra mim, e perdoarei todas as suas iniquidades com que pecaram contra mim e com que transgrediram contra mim. E esta cidade me servirá de nome de alegria, de louvor e de glória. Entre todas as nações da terra que ouvirem todo o bem que eu lhe faço, e espantar-se-ão e perturbar-se-ão por causa de todo o bem, e por causa de toda a paz que eu lhe dou. Assim diz o Senhor: nesse lugar de que vós dizeis que está deserto, sem homens nem animais, nas cidades de Judá e nas ruas de Jerusalém, que estão assoladas, sem homens, sem moradores e sem animais, ainda se ouvirá a voz de gozo e a voz de alegria, e a voz de noivo e a voz de esposa, e a voz dos que dizem: Louvai ao Senhor dos exércitos, porque bom é o Senhor, porque a sua benignidade é para sempre. E a voz dos que trazem louvor à casa do Senhor. Pois farei que torne o cativeiro da terra como no princípio, diz o Senhor. Assim diz o Senhor dos exércitos: ainda nesse lugar que está deserto, sem homens e sem animais, e em todas as suas cidades, haverá uma morada de pastores que façam repousar o gado. Nas cidades das montanhas, e nas cidades das planícies, e nas cidades do sul, e na terra de Benjamim, e nos contornos de Jerusalém, e nas cidades de Judá, ainda passará o gado pelas mãos dos contadores, diz o Senhor. Eis que vem dias, diz o Senhor, em que cumprirei a palavra boa que falei à casa de Israel e à casa de Judá. Naqueles dias e naquele tempo, farei que brote a Davi um renovo de justiça, e ele fará juízo e justiça na terra. Naqueles dias, Judá será salvo, e Jerusalém habitará seguramente. E este é o nome que lhes chamarão: O Senhor é nossa justiça. Porque assim diz o Senhor: nunca faltará a Davi varão que se assente sobre o trono da casa de Israel. Nem aos sacerdotes levíticos faltará varão diante de mim, para que ofereça holocausto e queime oferta de manjares, e faça sacrifício todos os dias. E veio a palavra do Senhor a Jeremias, dizendo: Assim diz o Senhor: se puderdes invalidar o meu concerto do dia e o meu concerto da noite, de tal modo que não haja dia e noite a seu tempo, também se poderá invalidar o meu concerto com Davi, meu servo, para que não tenha filho que reine no seu trono, como também com os levitas, sacerdotes, meus ministros. Como não se pode contar o exército dos céus, nem medir-se a areia do mar, assim multiplicarei a descendência de Davi, meu servo, e os levitas que ministram diante de mim. E veio ainda a palavra do Senhor a Jeremias, dizendo: Não tens visto o que esse povo fala, dizendo: As duas gerações que o Senhor elegeu, agora as rejeitou? E desprezam o meu povo, como se não fora já um povo diante deles. Assim diz o Senhor: se o meu concerto do dia e da noite não permanecer e eu não puser as ordenanças dos céus e da terra, também rejeitarei a descendência de Jacó e de Davi, meu servo, de modo que não tome da sua semente quem domine sobre a semente de Abraão, Isaque e Jacó. Porque removerei o seu cativeiro e apiedar-me-ei deles.
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2: Seis horas 11 minutos, boa noite, Daniel e Samuel, a música do céu.

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7: E já estamos de volta por aqui, 6:19. Muito boa noite para você. Vamos juntos então, olha o trem bala aí. É até às 7, meu filho. Manda um alô aqui pro meu amigo evangelista Jadson, que passou por aqui, conectado aqui na 89,9. A paz do Senhor, meu amigo Éder Parente. É, Deus abençoe a noite de sexta-feira de todos. Eu ofereço o próximo modão aí pro Lucas Holanda, pro missionário Deusdete, pro irmão Odilson Batista, para o irmão Manuel de Itaquaruçu, evangelista Jadson. Um abraço pro senhor, pra irmã Socorrinha, pra esposa, pra Sara, pro Joel, pros filhos. Deus abençoe, evangelista Jadson, ouvinte fiel desde sempre. Passando por aqui também minha amiga Grácia Ramos, foto da palavra ali, a foto da Bíblia Sagrada na leitura da Bíblia, capítulo por capítulo. Amém, glórias a Deus pela palavra, né, irmã Grácia? Deus abençoe, minha irmã, seja muito bem-vinda, viu? 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Ô, povo de Deus, povo lindo e abençoado. Tá chegando uma moda por aqui. Quem vai cantar essa moda aqui? Irmãos Viana, Cruz Pesada. Na sequência tem Os Gauchinhos de Deus, Uma Saída. E daqui a pouquinho tem momento da palavra com o pastor João Paulo Arantes. Não saia daí. Vou dar uma alusão também pra missionária Denise. Missionário Denise Maria, estou aqui na escola. Estou ouvindo, continua ouvindo. Obrigado, missionária Denise, Deus abençoe. Irmã Raimunda Saraiva do Santa Bárbara, irmã Maria Raimunda lá da Escola Brasil em Porto Nacional. Se

0: Pauta de volta por aqui, 6:31. Já tem momento da palavra com o pastor João Paulo Arantes, mas quero mandar uma alusão novamente aqui pro meu amigo Nildo Pereira. O Nildo Pereira está nos ouvindo, Juju.
1: O quê? Não acredito.
0: É verdade. Pra esposa, pra filha, Vânia, Clara, né? Estão sintonizadas aí também na nossa programação e ele tá sempre por aí ligado, né, meu amigo Nildo? Que benção, que maravilha, rapaz, bom saber que você tá ligadinho conosco. Faça sempre assim, irmão Nildo, sempre que estiver nos ouvindo, manda aquele alusão especial que a gente manda um alô de volta para você, tá bom? Combinado assim? Primeira participação por aqui no programa Modão da Paz, primeira de muitas que virão aqui no 639-8420-6868. Obrigado, meu amigo Nildo. Nildo que é ali do... Deixa eu dar uma olhada por aqui, gente. É, rapaz, o nome da lanchonete dele não tem por aqui, mas é de uma lanchonete ali no centrão da capital, né? Alguma coisa com relação a Flash Lanches, alguma coisa assim. Mas Flash Lanches tem aqui no... na Avenida Tocantins, em Itacoaralto, com o meu amigo o Edinaldo, né? Aí ele falou aqui, ó, é o Flash... É o Fast, né? É o Fast, né? Flash, não. O dele é Fast Lanches Buffet. Ah, meu amigo, valeu. Abraço pro senhor aí, todos os meus amigos aí, na pessoa do Nildo Pereira, né? Fast Lanches, no centrão da capital, sempre conectado aqui com a gente. Abraço, meu amigo Nildo. Fica à vontade para participar sempre aqui na nossa programação. Gente, intervalo chegando e na sequência... Meu amigo pastor João Paulo Arantes com um momento de reflexão da palavra do Senhor, tem oração, tudo isso para abençoar a minha, a sua, as nossas vidas em nome do Senhor Jesus.

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4: Estamos de volta, 6:36. Muito boa noite para você conectado na Paz FM.
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4: Quero só reforçar meu alusão pro meu amigo Djalma Milhomem, lá de Paraíso do Tocantins, que está conectado. Continua ligado, né, irmão Djalma? Um abraço para você, meu nobre companheiro. Quem tá ligado também, meu amigo presbítero Edson da D32, já passando por aqui. A paz do Senhor a todos da D32. Paz do Senhor, presbítero Edson. Um abraço, companheiro. Estamos juntos, viu? Pastor João Paulo Arantes, chegando por aqui agora. Momento da palavra no seu rádio.

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1: Meus irmãos, a paz do Senhor Jesus Cristo, uma alegria uma vez mais nós estarmos reunidos para meditarmos na palavra de Deus e falarmos do seu amor. Se você puder e tiver condições, abre a Bíblia Sagrada, segunda epístola de Paulo a Timóteo, capítulo 4, o verso 1 ao verso 5, a Bíblia vai dizer assim: conjuro-te, pois, diante de Deus e do Senhor Jesus Cristo, que há de julgar os vivos e os mortos na sua vinda e no seu reino, que pregues a palavra, inste a tempo e fora de tempo, redáguas, repreendas, exortes, com toda a longanimidade e doutrina, porque virá tempo que não sofrerão a sã doutrina, mas tendo comichão nos ouvidos, amontoarão para si doutores conforme as suas próprias concupiscências, e desviarão os ouvidos da verdade, voltando às fábulas. Mas tu se sobra em tudo, sofre as aflições, faz a obra de um evangelista, cumpre o teu ministério. Esse texto é um texto bastante salutar para as nossas vidas, porque Paulo está preso em Roma já no final da sua vida, e Paulo tinha plena convicção e certeza de que seriam os seus últimos dias. Paulo então escreve ao jovem pastor Timóteo, ele que estava aproximadamente 1.500 quilômetros de onde Paulo estava em Roma, porque Paulo era pastor na cidade de Éfeso, na igreja de Éfeso. E Paulo aqui no final da epístola, ele orienta esse jovem pastor, esse jovem obreiro, sobre algumas informações importantes que ele alerta a esse pastor, que serve para os nossos dias. E ele vai dizer que virá tempo em que não sofrerão a sã doutrina, mas terão comichão nos ouvidos e amontoarão para si doutores conforme as suas próprias concupiscências. Naquela época, Paulo já alertava que nos últimos tempos, nos últimos dias, as pessoas andarão por suas próprias vontades, pelos seus próprios desejos, e os doutores, eles ditarão as suas próprias regras. Paulo já alertava que haveriam pessoas que se colocariam acima do bem e do mal, ou seja, que não se sujeitariam ao senhorio, ao poderio de Deus, mas que teriam as suas próprias vontades, e dessas próprias vontades fariam os seus próprios doutrinas, os seus próprias vontades. E aí Paulo vai dizer a ele, e desviarão os ouvidos da verdade, e se voltarão às fábulas, se voltarão às histórias. É interessante nós observarmos que quando Paulo fala isso há 2.000 anos atrás, parece que Paulo está escrevendo em nossos dias, para a nossa geração, para o nosso povo. Porque quantas pessoas que têm se desviado os seus ouvidos da verdade e têm se voltado para as fábulas, têm se voltado para as histórias, têm se voltado para o termo moderno que se usa, chamado de fake news, essas pessoas, elas têm se desviado do caminho e têm dado mais importância ao que o homem diz do que o próprio Deus diz. Pessoas que têm confiado muito mais nos homens do que no Deus Todo-Poderoso. Essas pessoas, elas vivem pelas suas próprias concupiscências, elas vivem pelos seus próprios desejos e não exaltam e glorificam ao Deus Poderoso, Criador dos céus e da terra. E o que Paulo ensina a Timóteo, orienta a Timóteo, talvez seja o grande sentimento dessa última geração, desse último momento: que pregues a palavra e cumpre o teu ministério. Paulo está falando a Timóteo: Timóteo, ainda que tenha pessoas que se desviarão da verdade, ainda que tenha pessoas que viverão pelas suas próprias concupiscências, ainda que tenha pessoas que desprezarão a verdade, pregues a palavra, Timóteo. Quando nós olhamos esse termo, muitas das vezes nós podemos imaginar, mas às vezes eu não consigo pegar o microfone da igreja para pregar, às vezes eu não consigo falar em público. Paulo falando a Timóteo, quando ele diz pregues a palavra, é muito mais do que usar microfone, é muito mais do que falar em público. Pregar a palavra é ser uma testemunha viva de Jesus Cristo por onde você passar. Pregues a palavra é você testemunhar ser uma nova criatura em Cristo Jesus, onde as coisas velhas já se passaram e eis que tudo se fez novo. O seu comportamento, a sua maneira, o seu testemunho é a maior pregação que nós podemos fazer para essa última hora, nessa geração totalmente corrupta, que tem se voltado às fábulas, E aí Timóteo, Paulo escrevendo a Timóteo, ele termina: mas se sobra em tudo, sofre as aflições, faze a obra de evangelista, cumpre o teu ministério. Que nós possamos cumprir o nosso ministério, que nós possamos cumprir aquilo que Cristo tem para cada um de nós, mas acima de tudo, que possamos verdadeiramente pregar a palavra em tempo e fora de tempo. Façamos a obra enquanto é dia, porque a noite vem quando ninguém pode trabalhar. Deus abençoe o seu dia, Deus abençoe a sua vida, Deus abençoe a sua casa, em nome do Senhor Jesus Cristo. Eu quero orar por você, se você puder, ore comigo nesse dia. Deus poderoso, Pai amado, Senhor Jesus Cristo e Espírito Santo, nós oramos a ti nesse dia, meu Deus, e apresentamos a vida de cada ouvinte, de cada pessoa, de cada homem, de cada mulher, Espírito Santo, que nos ouve pelas ondas dessa rádio. Que o Senhor alcance os corações aflitos, angustiados, pessoas, ó meu Deus, que têm vivido pelas suas próprias concupiscências, que têm comichão nos ouvidos, ó meu Deus, pessoas que são doutoras de si mesmas, que voltam às suas próprias fábulas, suas próprias histórias, enganando-se a si mesmo e engodando dos seus próprios pecados. Que essas pessoas sejam alcançadas por ti, que a minha vida seja uma pregação, que eu consiga viver, meu Deus, todos os dias da minha vida a pregação genuína do evangelho, que eu consiga cumprir o meu ministério, aquilo que o Senhor tem confiado a mim, assim como a vida de cada um que me ouve nesse dia, Espírito Santo. Que o Senhor alcance a saúde física, a saúde espiritual, que o Senhor alcance as famílias, meu Deus, dessa cidade, desse país, desse estado. Pai, que a tua poderosa mão nunca se aparte das nossas vidas. Nós oramos a ti nesse dia e te agradecemos, porque teu é o reino, o poder e a glória para todo sempre, em nome do Senhor Jesus Cristo. Deus abençoe sua vida, Deus abençoe sua casa. Eu sou o pastor João Paulo Arantes e agradeço a Deus essa oportunidade, em nome do Senhor Jesus.
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3: E já estamos de volta, 6:52, aqui, ó.
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3: Te fazendo companhia até às 7.
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3: Essa é a Paz FM 89,9. Você conectado, tá de onde? Tá de onde, meu filho? Chega mais pra cá, pelo menos no finalzinho aqui, né? 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Olha, 6:54 agora, 6:54, ninguém vai ficar para trás. Quero falar o seguinte, ó, mandar um alusão pro meu amigo irmão Damião, que tá sintonizado, né, Damião? Passou por aqui, deixou seu boa noite, 3 joinhas, 15 joias de volta, viu, Damião? Obrigado, companheiro, pela audiência. Olha, meu amigo, rapaz, meu amigo Chicão, da Chicão Auto Center, aí do Lago Sul, conectado por aqui na Paz FM. Obrigado, irmão Chicão, tá mandando aqui 2 vídeos aqui, depois eu vou verificar por aqui, mas manda um alô especial pro senhor aí, pra toda a família Chicão Auto Center. Diretamente lá de Cristalândia, nos ouvindo também pela internet, ela, minha amiga irmã Lucilene, a Pai do Senhor, irmão Eder Parente, passando aqui já no final, só pra desejar um bom finalzão de semana aí pra todos nós, amém? Fica com Deus, minha amiga também. Vamos que vamos juntos, irmão Eder Parente, tudo de bom, amém, irmã Lucilene, amém. Recebo aí as palavras de bênção e devolvo também, minha irmã. Minha amiga irmã Cícera da Chácara Deus é Amor no Taquarussu Grande. A Paz do Senhor, irmã Cícera. Excelente noite. Obrigado pela audiência. Gente, o modão da paz, infelizmente, né? Infelizmente ou felizmente? Não sei. Infelizmente, né? Não, mas felizmente. Estivemos aqui toda semana. Papai do Céu nos permitiu, né? Não é, meu amigo irmão Lucimar? Lá na Vila Regina, em Paraíso do Tocantins. Um abraço pro senhor, pra Creuza, pro Breno. Acabando de passar aqui no finalzinho, deixando 5 joias, 25 joias de volta também para ele, em nome do Senhor Jesus. Como eu estava dizendo, né? Felizmente, mais uma semana findando, finalizando por aqui, com chave de ouro, né? O Papai do Céu permitiu que chegássemos até aqui e ele deixando. Semana que vem, a partir de segunda-feira, a partir das 16:00, estaremos de volta por aqui em mais uma edição do
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3: Fiquem todos na paz do Senhor, finalzão de semana abençoado, um sabadão, domingão. É aí que vem a semana que vem, se ele assim nos permitir, ó. Não posso deixar de dizer tchau.
5: Brasil!
3: E fechando por aqui com chave de ouro, oferecendo também pro meu amigão. Eu sei que ele gosta dessa moda, né? Presbítero Raimundo, lá do Taquari. Um abraço pra ele, pro João Neto, pro Esdras, seus filhos, né? O dia feliz hoje pra ele, vai completando mais uma primavera. E nós vamos finalizando o Modão da Paz com essa moda bonita aí, com Paulo e Valmir. Madrugada em Luarada, participação de Falcão e Josué. Até segunda, gente. Um abraço.
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0: Em Brasília, 19 horas.
1: Está no ar a Voz do Brasil. As notícias do governo federal que movimentaram o país no dia de hoje.
2: Olá, boa noite.
0: Boa noite para você que nos acompanha em todo o país.
2: Sexta-feira, 29 de maio de 2026.
0: Vamos ao destaque do dia: avanço da economia.
2: Brasil registra crescimento de 1,1% nos primeiros três meses do ano.
0: Produto Interno Bruto foi impulsionado pela agricultura e consumo das famílias. Luana Karen.
3: Em valores correntes, ou seja, sem descontar a inflação, o PIB somou 3,3 trilhões de reais.
2: Recursos para a saúde. Mais 225 milhões de reais serão investidos em equipamentos para cirurgias gerais e oftalmológicas. Graziela Mendonça.
4: São equipamentos para operações como vasectomia, laqueadura e catarata. A expectativa é reduzir o tempo de espera para as cirurgias no Sistema Único de Saúde.
0: Petrobras anuncia 72 bilhões de reais em Sergipe para fábrica de fertilizantes e exploração de óleo e gás em águas profundas.
2: Durante evento, o presidente Lula pede respeito à soberania brasileira, após Estados Unidos classificarem PCC e Comando Vermelho como grupos terroristas.
5: Não aceitamos ser tratado como moleque. Nós não aceitamos ser tratado como se fosse uma republiqueta. Não brinque com a soberania desse país, não brinque com a nossa democracia, não duvidem das coisas que nós fazemos aqui nesse país.
0: Move Brasil, já está disponível financiamento para a compra de novos caminhões e ônibus mais seguros e sustentáveis.
2: Hoje, na apresentação da Voz do Brasil, Mariana Jungmann e Luciano Seixas.
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2: O consumo das famílias e a agricultura ajudaram no crescimento do país no primeiro trimestre deste ano.
0: O IBGE divulgou hoje que o PIB, Produto Interno Bruto, aumentou 1,1% no período, com resultado positivo em três setores: agropecuária, indústria e serviços.
2: Lembrando que o PIB é o resultado de tudo que é produzido no país.
3: Na chácara de 3 hectares em Tangará da Serra, no Mato Grosso, José Francisco de Souza planta de tudo. E de tudo a terra dá. Tomate, brócolis, cebola, repolho, cebolinha, alface, couve, milho. A produção é vendida nas feiras, mercados e enviada a escolas públicas da região. Em 2025, José conseguiu financiamento do Programa Nacional de Fortalecimento da Agricultura Familiar, o PRONAF, para a construção de 3 estufas na propriedade.
6: No ano de 2025, a gente conseguiu o financiamento do PRONAF. A gente precisava aumentar a produção e conseguimos financiamento para construir 3 estufas na propriedade, onde melhorou bastante e aumentamos bastante a nossa produção.
3: Puxado pelo campo e pelo consumo das famílias, o Produto Interno Bruto do país cresceu 1,1% no primeiro trimestre de 2026, comparado ao último trimestre de 2025. O PIB é considerado o termômetro oficial da economia. Ele mede o valor de tudo o que é produzido no país durante um determinado período de tempo. E esse tudo inclui desde o pãozinho da padaria, passando por carros e máquinas, até o corte de cabelo e a consulta no médico. São os bens e serviços. Para o economista e professor da ESPM, Jorge Ferreira dos Santos, o crescimento do PIB mostra a resiliência da economia brasileira.
7: Nós sabemos, do que está acontecendo no ambiente global. Você tem um ambiente de alta do petróleo, você tem uma pressão geopolítica muito grande. Apesar disso, a economia brasileira acabou performando um pouco melhor do que o esperado, puxado por esses dois grandes vetores, né? Consumo das famílias e a produção do agro.
3: Os dados de crescimento do PIB no primeiro trimestre deste ano são ainda maiores quando comparados ao mesmo período do ano passado, uma alta de 1,8%. Em valores correntes, ou seja, sem descontar a inflação, o PIB somou 3,3 trilhões milhões de reais. Reportagem Luana Karen.
0: Em suas redes sociais, o ministro da Fazenda, Dario Durigan, afirmou que o resultado de hoje sustenta a projeção de crescimento de 2,3% para o ano. E se confirmado, 2026 será o quarto ano consecutivo com crescimento do PIB superior a 2%.
2: Segundo o ministro, será o melhor ciclo da economia brasileira em 10 anos.
0: Hoje o presidente Lula cumpriu uma série de compromissos em Sergipe.
2: Na área da saúde foram anunciados mais de 200 milhões de reais para agilizar as cirurgias no país.
0: E entregues veículos que vão garantir atendimento a quem mora longe dos centros de atendimento.
4: Os investimentos anunciados para a saúde chegam a 225 milhões de reais. Com o recurso, serão adquiridos 150 combos de equipamentos para cirurgias gerais e oftalmológicas, permitindo a abertura de 100 novas salas cirúrgicas em todo o país. São equipamentos para operações como vasectomia, laqueadura e catarata. A expectativa é reduzir o tempo de espera para as cirurgias no Sistema Único de Saúde. Além desses equipamentos, o presidente Lula destacou outros esforços do governo para ampliar o atendimento especializado pelo país.
5: Temos 150 carretas andando por esse país para fazer todo tipo de exame que só rico fazia. Exame de qualquer tipo de câncer, o câncer de próstata, câncer de colo, sabe? Ao mesmo tempo, companheiros, nós temos 800 ambulâncias com gabinete odontológico para tratar dos dentes da pessoa nesse país.
4: Os investimentos foram anunciados durante visita do presidente Lula a Sergipe nesta sexta-feira. Primeiro, ele conferiu as instalações do Hospital do Amor de Lagarto, referência no combate ao câncer, que atende 150 municípios da região. O hospital recebeu 137 milhões de reais do Ministério da Saúde na sua implantação. E para ampliar ainda mais o atendimento em Lagarto, foi autorizada a construção de uma nova policlínica no município, com 30 milhões de reais do novo PAC. O ministro da Saúde, Alexandre Padilha, destacou a importância da nova unidade.
8: É o equipamento que vai fazer o tratamento de mais de 30 médicos especialidades, que vai ter tomografia, que vai ter ressonância, que vai ter ultrassom, com a vantagem que não vai ficar dentro do hospital. Porque às vezes dentro do hospital, quando precisa fazer uma situação de urgência, a pessoa que estava esperando é desmarcado o exame, na policlínica fica preservado e vai fazer o exame na maior velocidade possível.
4: Já na visita ao Hospital do Câncer de Sergipe, em Aracaju, o presidente Lula anunciou a entrega de um novo tomógrafo, que vai agilizar o diagnóstico e tratamento de pacientes oncológicos do estado. Também foram entregues 406 veículos do programa Agora Tem Especialistas, Caminhos da Saúde, para transporte de pacientes que precisam de atendimento fora dos seus municípios. Além de Sergipe, os estados de Pernambuco, Paraíba, Alagoas, Paraná e São Paulo vão receber os micro-ônibus e vans da iniciativa do governo do Brasil. Serão 3.300 veículos. É um investimento de mais de 1 bilhão e 400 milhões de reais. O governo federal entregou ainda unidades odontológicas móveis para municípios de Sergipe e de outros 5 estados. Reportagem Graziela Mendonça.
2: A Petrobras anunciou hoje mais de 72 bilhões de reais em investimentos no estado de Sergipe.
0: O valor será aplicado na retomada de fábrica de fertilizantes e também para exploração e produção de óleo e gás em águas profundas.
2: Hoje pela manhã, o presidente Lula visitou a fábrica, que terá capacidade para produzir 7% da demanda nacional.
9: Líder mundial na produção de alimentos, o Brasil ainda depende da importação de fertilizantes para garantir a produtividade no campo. Hoje, cerca de 80% dos insumos usados na agricultura vêm do exterior. A ureia, principal fertilizante nitrogenado utilizado em culturas como milho, café, arroz e cana-de-açúcar, é um dos produtos mais importados pelo país. Para reduzir essa dependência, o governo do Brasil e a Petrobras anunciaram investimentos bilionários para ampliar as operações da fábrica de fertilizantes nitrogenados, a Fafem, em Laranjeiras, em Sergipe. Segundo a presidente da Petrobras, Magda Chambriá, com os investimentos, a fábrica Química vai ampliar a produção de ureia e atender 7% da demanda nacional de fertilizantes.
10: Essa Fafem daqui vai produzir 7% da demanda de fertilizantes nitrogenados do Brasil. Mas nós fizemos a mesma coisa na Bahia. Nós estamos completando a obra da UFN3, fábrica de fertilizantes, no Mato Grosso do Sul. Fizemos a mesma coisa no Paraná. Com esses empreendimentos, nós vamos ser capazes de entregar para o Brasil cerca de 35% da demanda de fertilizantes nitrogenados.
9: A unidade voltou a operar após um período de paralisação e já retomou a produção de amônia e ureia. A reativação da fábrica é considerada estratégica para fortalecer a indústria nacional e garantir mais segurança ao agronegócio brasileiro. Além da retomada da Fafem, os investimentos incluem o projeto Sergipe Águas Profundas, voltado à exploração de petróleo e gás no litoral sergipano. Com as novas plataformas, a Petrobras deve dobrar a produção de gás natural. Somados, os projetos da Petrobras terão investimentos de 72 bilhões e meio de reais e devem gerar cerca de 28 mil empregos diretos e indiretos no estado. É mais investimentos, maior produção nacional e menos dependência externa, defendeu o presidente Lula.
5: A Petrobras não é minha, o investimento aqui não é meu, é do nosso país. E vocês, petroleiros, acreditem na importância da Petrobras. Acreditem na maravilha da Petrobras.
9: As duas plataformas que serão instaladas em Sergipe terão capacidade para produzir diariamente até 240 mil barris de óleo e processar 22 milhões de metros cúbicos de gás natural. De Aracaju, Sergipe, Pablo Mundim.
0: Após os Estados Unidos anunciarem que vão classificar o PCC e o Comando Vermelho como grupos terroristas, o governo brasileiro emitiu nota afirmando que o país rejeita qualquer forma de interferência externa em seus assuntos internos.
2: E que o Brasil tem travado um combate permanente contra essas organizações criminosas.
0: Hoje, lá em Sergipe, o presidente Lula pediu respeito à soberania brasileira.
2: O vice-presidente Geraldo Alckmin também se manifestou, lembrando as ações já adotadas para enfrentar o crime organizado.
0: O governo do Brasil divulgou hoje uma nota reafirmando a soberania nacional e o combate permanente a organizações criminosas no país. A manifestação ocorreu depois da decisão dos Estados Unidos de classificar o PCC, primeiro comando da capital, e o Comando Vermelho como grupos terroristas. A nota diz ainda que enfrentar essas organizações criminosas com firmeza é e continuará sendo prioridade do Estado brasileiro. Para o governo do Brasil, o terror causado por essas organizações que buscam obter lucro através do crime, especialmente pelo tráfico de drogas e armas, não pode ser confundido com o tipo de ação por motivos ideológicos, políticos e religiosos do terrorismo internacional. Durante um evento em Sergipe, o presidente Lula cobrou respeito ao Brasil e afirmou que combater o crime organizado passa também pela aprovação da PEC da Segurança Pública.
5: Não aceitamos ser tratado como um moleque. Nós não aceitamos ser tratado como se fosse uma republiqueta. Eu trato um país pequeno com o mesmo respeito que eu trato a China, com o mesmo respeito que eu trato a Rússia, com o mesmo respeito que eu trato os Estados Unidos. Não brinque com a soberania desse país, não brinque com a nossa democracia. Se quiserem combater o crime organizado, não precisa pedir ajuda para ninguém. Aprove a PEC da Segurança Pública que está no Senado. Aprove a PEC que no mês seguinte terá o Ministério da Segurança Pública nesse país.
0: O vice-presidente da República e ministro do Desenvolvimento, Indústria, Comércio e Serviços, Geraldo Alckmin, também se manifestou sobre o assunto e afirmou que o Brasil combate o crime organizado de todas as formas.
11: Combate ao crime organizado, ele é feito por terra, mar e ar. O Congresso acabou de aprovar a lei antifacção, novos crimes foram listados, aumento das penas para o crime organizado e dificuldade da progressão penitenciária, da progressão de pena. estão todo o empenho no combate ao crime organizado.
0: Uma reunião na Casa Civil nesta tarde com integrantes do Ministério da Fazenda e das Relações Exteriores discutiu os impactos dessa decisão norte-americana sobre o Brasil, principalmente nos campos jurídico, diplomático e financeiro. Em abril, durante sua viagem a Washington, o presidente Lula apresentou ao Departamento de Estado dos Estados Unidos uma proposta focada na inteligência e na cooperação internacional, que inclui ampliação dos controles sobre a lavagem de dinheiro praticada no exterior e sobre o tráfico de armas enviadas ao Brasil. Reportagem Graziele Bezerra.
12: Começou hoje o prazo para interessados em comprar caminhões, ônibus, micro-ônibus e implementos rodoviários pelo programa Move Brasil, para eles pedirem o financiamento.
2: O programa tem como objetivo estimular a substituição de veículos antigos por modelos mais modernos, eficientes e seguros.
12: E contribuir para a redução do consumo de combustíveis, emissão de poluentes, além de elevar a produtividade do transporte de cargas e a qualidade do transporte de passageiros.
2: Dezenas de instituições financeiras estão credenciadas pelo BNDES para fazer o financiamento com condições especiais, a depender do perfil do comprador.
13: O BNDES, Banco Nacional de Desenvolvimento Econômico e Social, abriu o protocolo para receber os pedidos de financiamento do BNDES Mais Mobilidade. A linha de crédito de até 21 bilhões de reais faz parte do Move Brasil, programa coordenado pelo Ministério do Desenvolvimento, Indústria, Comércio e Serviços, para apoiar a renovação da frota de caminhões e ônibus no país. Podem pedir o financiamento caminhoneiros autônomos, pessoas físicas associadas a cooperativas, empresários individuais e empresas do setor de transporte rodoviário ou urbano, de cargas e passageiros. As condições de financiamento variam de acordo com o perfil do interessado. Para o caminhoneiro autônomo, o prazo de pagamento pode chegar a 120 meses, com até 12 meses de carência. Para a empresa do setor de transporte rodoviário ou urbano, de cargas, o prazo pode ser de até 60 meses, com até 6 meses de carência. Para a empresa do setor de transporte rodoviário ou urbano, de passageiros, o prazo pode chegar a 120 meses, com até 6 meses de carência. Os juros ficam perto de 13% ao ano. Quem estiver interessado em dar entrada num pedido de financiamento para a compra de caminhões ou ônibus, deve procurar uma das instituições financeiras credenciadas pelo BNDES. Como explica o chefe de departamento da área de operações e canais digitais do banco, Rodrigo Alac.
14: Isso significa que dezenas de bancos, diferentes tipos, estão aptas a conceder crédito com essa linha do BNDES. Dessa forma, a sugestão que fica para quem estiver interessado, seja o frotista ou transportador autônomo cooperado, é que ele busque a instituição financeira que ele já tenha relacionamento. Isso vai agilizar na concessão de crédito, porque essa instituição já conhece o cadastro, já tem o perfil de crédito desse interessado e pode agilizar a concessão.
13: Segundo o superintendente da área de desenvolvimento produtivo e inovação do BNDES, João Pieroni, o apoio à compra de caminhões e ônibus vai trazer vários benefícios para a economia do país.
15: A nova versão do Move Brasil é fundamental para a renovação de caminhões e ônibus no país, rumo a novos veículos cada vez mais sustentáveis e eficientes. Isso gera, ao mesmo tempo, uma grande demanda para a indústria, que passa a investir cada vez mais em ampliação de capacidade produtiva, no desenvolvimento de novos produtos, agregando cada vez mais valor no país. Isso gera renda, emprego de qualidade e fortalece a indústria brasileira.
13: As instituições financeiras que receberem os pedidos de crédito têm até o dia 28 de agosto para dar entrada no sistema do BNDES. Reportagem André de Barros Lima.
12: Mais de 110 mil atendimentos médicos e odontológicos foram realizados em comunidades ribeirinhas e isoladas da Amazônia Ocidental.
2: É a Operação Acre, realizada pela Marinha no Vale do Juruá durante 4 meses, alcançando moradores do Acre e do Amazonas.
16: Ao todo, 8.810 pessoas receberam atendimento durante a operação, que percorreu regiões de difícil acesso, onde muitas vezes o transporte fluvial é a única forma de ligação com centros urbanos e serviços públicos essenciais. Além das consultas médicas, odontológicas e exames laboratoriais, a missão distribuiu 453 mil medicamentos para garantir continuidade de tratamentos em comunidades afastadas. Também foram aplicadas vacinas e realizados atendimentos preventivos voltados à saúde da população local. Comandante do navio, capitão de corveta Marcelo Camerino da Silva de Souza, traz mais detalhes.
17: Essa comissão mostrou mais uma vez que a presença da Marinha na Amazônia vai muito além da navegação. Em muitos lugares, o navio representa o único acesso à saúde, ao atendimento médico e à esperança para milhares de famílias ribeirinhas. Cada atendimento, cada medicamento entregue, cada mamografia realizada carregam dignidade, cuidado e presença do Estado, onde muitas vezes ninguém mais consegue chegar.
16: Um dos destaques da operação foi a realização de 1.022 mamografias em parceria com a ONG Américas Amigas. A iniciativa buscou ampliar o acesso ao diagnóstico precoce do câncer de mama para mulheres que vivem em áreas remotas da Amazônia, onde exames especializados nem sempre estão disponíveis. O comandante do navio também falou sobre a importância da missão ser realizada todos os anos.
17: Manter essa missão todos os anos é fundamental porque o povo amazônico precisa saber que não está esquecido. E para nós, militares, fica a certeza de que poucas missões têm um impacto humano tão grande quanto essa Operação Acre.
16: A Operação Acre integra as ações permanentes de assistência hospitalar da Marinha na região amazônica e tem como objetivo ampliar o acesso à saúde básica e especializada para populações ribeirinhas e indígenas em localidades isoladas do país. Reportagem Gabriel Pinheiro.
12: O INSS publicou hoje portaria que regulamenta a pensão que será paga às crianças e adolescentes, filhos de mulheres vítimas de feminicídio.
18: O direito à pensão é previsto por lei e a regulamentação vai permitir o início do pagamento de um salário mínimo por mês.
12: Tem direito à pensão os menores de 18 anos, cuja renda familiar por pessoa, ou seja, o valor da renda dividido entre os membros da família, seja igual ou inferior a 1/4 do salário mínimo.
18: Além dos filhos biológicos, poderão receber o benefício enteados e menores de idade que estiverem sob guarda da vítima. Eles devem comprovar que eram dependentes econômicos dela.
12: Para a presidente do INSS, Ana Cristina Silveira, a pensão especial é uma forma de garantir os direitos dessas crianças e jovens até o início da vida adulta.
19: Quando a mulher é vítima desse crime, filhos ficam órfãos, famílias inteiras são destruídas e precisam reconstruir suas vidas depois da violência. Nenhuma política pública é capaz de reparar essa perda, mas o Estado tem o dever de proteger quem ficou e garantir condições mínimas de cuidado, dignidade e amparo.
18: Para solicitar a pensão, é necessário que o representante legal do menor apresente os documentos como RG e CPF, a inscrição no CAD único, além de um documento que comprove o crime de feminicídio, como inquérito policial ou denúncia do Ministério Público.
12: As famílias podem tirar dúvidas e receber apoio no processo nas unidades do INSS ou nos centros de referência de assistência social.
18: O Brasil registrou a menor taxa de desemprego para o trimestre encerrado em abril desde 2012.
12: Com o mercado de trabalho aquecido, o governo do Brasil oferece mais oportunidades de capacitação para os trabalhadores.
18: E anunciou esse mês investimentos para ampliar a oferta de cursos de qualificação profissional em todo o país.
12: Ao todo, vão participar da iniciativa 31 entidades conveniadas ao SINE, o Sistema Nacional de Emprego.
20: Serão 30 milhões de reais do Fundo de Amparo ao Trabalhador para fortalecer a oferta de cursos de qualificação profissional em 14 estados e 17 municípios. Os recursos serão destinados a entidades conveniadas ao Sistema Nacional de Emprego, o SINE. O valor será dividido em duas modalidades. 15 milhões de reais serão repassados segundo os critérios do índice sociodemográfico. Esse índice leva em conta a realidade de cada estado ou município, observando os locais que mais precisam, com população maior e mais necessitada. Os outros 15 milhões serão distribuídos segundo o Índice de Gestão Descentralizada, que observa se o ente federativo já executa ações de qualificação profissional. Bahia, Sergipe e Rio Grande do Sul estão entre os estados que vão receber mais recursos. O ministro do Trabalho e Emprego, Luiz Marinho, destacou que a ideia é apoiar locais com maior necessidade, mas também incentivar os que demonstraram capacidade de execução e entrega de cursos.
1: Nós temos muitas empresas com muitas vagas em aberto que precisa preencher, muitas vezes, adequando a qualificação, especialmente ao trabalhador e à trabalhadora, que às vezes uma dica de aperfeiçoamento, de agregar mais conhecimento, possa fazer a grande diferença na empregabilidade deles.
20: Segundo o Ministério do Trabalho e Emprego, o objetivo do repasse das verbas é que cada local amplie a oferta de cursos, segundo as necessidades específicas do mercado de trabalho, e com isso, mais pessoas sejam empregadas. Reportagem Márcia Fernandes.
18: O governo do Brasil lançou uma campanha nacional para incentivar a separação e a destinação adequada de resíduos sólidos.
0: Com a mensagem "O resíduo que você separa vira renda na mão de quem recebe", a campanha destaca a importância da separação do lixo dentro de casa e reforça o papel dos catadores na cadeia de reciclagem.
18: A ideia é reduzir impactos ambientais, diminuir o volume de resíduos enviados aos aterros sanitários e ampliar a geração de renda para trabalhadores do setor.
0: Foram as notícias do governo do Brasil.
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0: Com produção da empresa Brasil de Comunicação.
18: Fique agora com as notícias do Poder Judiciário e do Congresso Nacional. Boa noite, bom final de semana.
0: A gente volta segunda-feira. Boa noite.
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23: Plenário do STF deve retomar a análise da chamada uberização no mês de junho.
24: Tribunal de Justiça do Amazonas cediu encontro regional da magistratura região norte.
23: STJ aplica perspectiva de gênero para julgamento sobre ingresso de droga em presídio e mantém falta grave de preso.
24: Boa noite, eu sou Marcela Luiza.
23: E eu sou Walter Lima.
24: O presidente do Supremo Tribunal Federal, ministro Edson Fachin, marcou para junho a retomada do julgamento que vai definir regras para trabalho em aplicativo.
23: Os processos tratam da existência ou não de vínculo trabalhista entre motoristas e as plataformas digitais. Marcelo Della Libera.
25: A expectativa é que a corte busque um equilíbrio entre os direitos previstos na Constituição e os novos modelos de prestação de serviços. O presidente do Supremo, ministro Edson Fachin, afirmou que a corte está pronta para analisar a questão.
26: Nós fizemos audiências públicas, instruímos o processo, ouvimos os mais diversos setores interessados, tivemos também uma interlocução, um diálogo republicano importante com o parlamento e mais uma vez com entidades públicas e privadas, e chegou o momento agora de apresentar uma resposta para essas questões cruciais.
25: A decisão do STF poderá orientar milhares de ações judiciais em andamento no país sobre o tema.
24: A Justiça do Amazonas é o primeiro tribunal a sediar o encontro regional da magistratura região norte.
23: O evento ocorreu nesta sexta-feira e faz parte de uma iniciativa inédita do CNJ para fortalecer o diálogo entre os tribunais brasileiros. Vitória Vitor.
27: A abertura do encontro foi conduzida pelo presidente do Supremo Tribunal Federal e do Conselho Nacional de Justiça, ministro Edson Fachin, com foco na integração entre os tribunais da região e na discussão de políticas públicas para o fortalecimento do sistema de justiça. O encontro trouxe para o centro de debate temas ligados à tecnologia, inovação e às especificidades da Amazônia.
24: Mantida falta grave a preso que pediu a companheira para levar drogas ao presídio.
23: Nesse caso, o STJ aplicou a perspectiva de gênero para responsabilizar, não apenas a mulher. Fátima Uchoa.
28: A companheira do preso foi flagrada com maconha durante revista para ingresso no presídio. Ele declarou ser usuário e tê-la pressionado para levar a droga. Até então, o entendimento predominante no STJ afastava a responsabilização do apenado por falta de provas ou por considerar o ato apenas preparatório. Agora, a sexta turma do STJ manteve a falta grave contra o apenado por considerar que a conduta dele pode configurar participação no tráfico. Segundo o relator na sexta turma, ministro ministro Rogério Schietti Cruz. Punir sua mulher e não quem a induziu ou se beneficiaria da conduta reproduz seletividade punitiva e desigualdade de gênero.
24: Terminou hoje a 10ª edição da Semana da Conciliação Trabalhista.
3: Os trabalhadores puderam, de forma mais rápida, encerrar processos na justiça. Larissa Batista.
4: Os dados parciais da 10ª Semana da Conciliação Trabalhista mostram uma arrecadação de mais de 1 bilhão e 500 milhões de reais. Foram realizadas mais de 80

0: Furtado.
1: O material reúne leis eleitorais atualizadas, notas explicativas e decisões da Justiça Eleitoral. Está disponível gratuitamente no catálogo de publicações e na biblioteca digital do TSE. A versão em PDF traz recursos como busca rápida, sumário clicável e navegação interativa, facilitando a consulta de temas como pesquisa eleitoral, prestação de contas e inteligência artificial.
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2: Uma boa noite.
0: Bom fim de semana e até segunda-feira.
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0: sou Paula Groba.
1: E eu sou Ricardo Nakaoka.
0: E estes são os destaques de hoje do Jornal do Senado, que começa agora.
1: Senadores da oposição apresentam proposta de jornada flexível em resposta à PEC sobre escala 6x1.
0: Avança projeto que amplia a validade de laudos para pessoas com deficiência.
1: Senado volta a analisar seguro rural com juros menores e mais acesso a crédito.
0: Boa noite.
1: Boa noite.
0: A proposta que reduz a jornada semanal de trabalho de 44 para 40 horas ganhou um novo capítulo no Senado. Em resposta à mudança sugerida pelo governo e já aprovada na Câmara, senadores da oposição apresentaram uma alternativa que prevê jornadas flexíveis.
1: Pelo novo texto, as jornadas seriam flexíveis, com pagamento proporcional à carga horária. Os detalhes com o repórter Alexandre Campos.
2: Pela proposta da oposição, as partes poderão decidir por uma jornada menor de 20 horas de trabalho por semana, por exemplo. O valor da hora trabalhada será proporcional ao salário mínimo nacional ou ao piso da categoria, calculado com base na jornada máxima de 44 horas. Primeiro signatário da proposta, o senador Rogério Marinho, do PL do Rio Grande do Norte, acredita que esse modelo de jornada flexível, além de não prejudicar os empresários e evitar riscos de demissão, dá ao trabalhador a liberdade de decidir como melhor utilizar o seu tempo.
3: É assim que acontece, por exemplo, nos Estados Unidos. E veja, preservando todos os direitos do trabalhador que estão contidos no artigo 7º da Constituição na sua proporcionalidade.
2: Para o senador Rogério Carvalho, do PT de Sergipe, a proposta da oposição, ao permitir uma jornada flexível, vai reduzir a renda do trabalhador.
4: 70% da população aprova a redução da jornada. E o que eles estão propondo é uma afronta a essa vontade. Ou seja, é uma parte do parlamento de costas para a vontade popular.
2: A PEC que permite a flexibilização da jornada de trabalho está na Comissão de Constituição e Justiça.
0: Muitos alunos com altas habilidades acabam enfrentando desinteresse, isolamento e até abandono escolar por falta de acompanhamento adequado. Para mudar essa realidade, o Senado aprovou um projeto que cria uma política nacional voltada a estudantes com superdotação.
1: A proposta prevê identificação precoce, atendimento especializado e maior flexibilidade no ensino para garantir que esses talentos sejam desenvolvidos dentro das escolas. O texto segue agora para a sanção presidencial. Repórter Douglas Castilho.
5: O texto garante que a identificação da condição de neurodesenvolvimento seja feita de forma pedagógica através de um estudo de caso escolar. A relatora senadora professora Dorinha Seabra, do União do Tocantins, destacou que a falta de preparo das escolas tem levado à exclusão de jovens e defendeu a estruturação do sistema público para o devido acolhimento.
6: Essa é uma forma de garantir e respeitar as diferenças para que elas não se tornem barreiras para que essas crianças e jovens permaneçam nas nossas escolas.
5: A senadora Mara Gabrilli, do PSD de São Paulo, ressaltou que um dos objetivos da medida é identificar a dupla excepcionalidade, que é a coexistência entre altas habilidades e alguma outra condição associada, como uma deficiência ou transtorno.
7: Precisamos de uma política pública que enxergue esses estudantes de forma integral e evite que tantos talentos continuem invisíveis dentro das escolas.
5: O projeto permite que despesas de capital para a implementação das medidas da Política Nacional para Estudantes com Altas Habilidades ou Superdotação poderão ser contempladas com recursos públicos do PAC. O texto vai à sanção presidencial.
0: E atualmente...

0: 20 pessoas com deficiência precisam renovar periodicamente laudos e avaliações para ter acesso a benefícios e políticas públicas, mas essa exigência pode mudar.
1: Avançou no Senado um projeto que amplia o prazo de validade dessas avaliações e reduz a necessidade de reavaliações frequentes. Repórter Márcio Maturana.
2: Indeterminado nos casos de deficiência permanente ou irreversível. 5 anos nos casos de deficiência reversível ou progressiva. Esses prazos de validade para avaliação biopsicossocial de deficiência estão no projeto aprovado pela Comissão de Direitos Humanos, que agora segue para a votação final na Comissão de Assuntos Sociais. O relator da proposta, senador Flávio Arnes, do PSB do Paraná, criticou a frequência atual de avaliações.
3: Realmente, esse acesso a uma regularidade de avaliações, isso causa um transtorno gigantesco para as pessoas e para as famílias. Temos que ser menos burocráticos.
2: O autor do projeto, senador Alan Rick, do Republicanos do Acre, também destacou a atenção às famílias.
4: Imagine só o transtorno para a família, o custo disso, inclusive emocional para a família.
2: O projeto determina também que o prazo de validade da carteira de identificação da pessoa com transtorno do espectro autista, que hoje é de 5 anos, passe a ser de 10 anos para crianças e adolescentes sem necessidade de avaliação e indeterminado para quem tem mais de 18 anos.
0: Uma proposta que altera as regras do seguro rural vai voltar à análise dos senadores. O projeto foi modificado pela Câmara dos Deputados durante a votação e por isso retorna ao Senado.
1: O texto prevê taxas de juros menores e prioridade em operações de crédito. Repórter Pedro Pincer.
5: A proposta da senadora Tereza Cristina, do Progressistas de Mato Grosso do Sul, prevê taxas de juros menores e prioridade em operações de crédito rural amparadas pelo seguro rural. O projeto foi aprovado pela Câmara dos Deputados com mudanças, entre elas o detalhamento das cláusulas que permitem o uso do seguro rural como garantia em empréstimos rurais. Para o relator, senador Jaime Campos, do União de Mato Grosso, o seguro rural é fundamental para que os produtores do país possam enfrentar os prejuízos cada vez mais frequentes provocados pelas mudanças climáticas no campo.
6: Já teve gente que já replantou pela terceira vez soja aqui no Mato Grosso, lá que eu vi, que plantou apostando na chuva, a chuva veio, botou o cara, vê aquele sol de 45 graus, foi embora. Foi lá, deu outra replantada. Também não aconteceu. Já tá na terceira.
5: O projeto trata também do fundo destinado à cobertura suplementar dos riscos do seguro rural, conhecido como Fundo Catástrofe. Previsto desde 2010, o mecanismo não chegou a ser implementado por falta de regulamentação e de aportes contínuos de recursos.
0: E o Brasil passa a ter a primeira Universidade Federal Indígena, a nova instituição criada por lei sancionada pela Presidência da República, tem a missão de ampliar o acesso dos povos originários ao ensino superior e de unir a produção científica aos saberes tradicionais.
1: De acordo com a lei, a universidade poderá estabelecer processos seletivos próprios que deverão ter percentual mínimo de seleção de candidatos indígenas. A reportagem é de Lana Dias.
7: A primeira Universidade Federal Indígena do Brasil terá sede em Brasília e deve valorizar, preservar e difundir os saberes dos povos indígenas brasileiros e latino-americanos, além de promover a sustentabilidade socioambiental dos territórios. O relator da proposta, senador Eduardo Braga, do MDB do Amazonas, reforçou que a universidade contribui para o protagonismo das comunidades.
8: A criação da UNID constituirá mais um importante passo no papel de protagonismo que os povos indígenas têm exercido na formulação de políticas públicas voltada para suas realidades.
7: A universidade poderá estabelecer processos seletivos próprios, que deverão ter percentual mínimo de seleção de candidatos indígenas. Os cargos de reitor e vice-reitor deverão ser ocupados obrigatoriamente por docentes indígenas. Os primeiros serão nomeados pelo ministro da Educação, até que a UNIND tenha estatuto para organização própria. De início, a instituição atenderá 2.800 estudantes em 10 cursos de graduação.
1: Com edição de Paula Groba e trabalhos técnicos de João Lira, o Jornal do Senado fica por aqui. Acompanhe agora as notícias do Tribunal de Contas da União e da Câmara dos Deputados. Boa noite.
0: Boa noite e um bom fim de semana.
9: Minuto do TCU. O Tribunal de Contas da União fiscalizou os programas de transferência de renda no país, como o Auxílio Gás, o Bolsa Família e o Benefício de Prestação Continuada. Juntas, essas três ações movimentaram mais de 270 bilhões de reais em 2024. O trabalho identificou sobreposição de benefícios, falhas na gestão e dificuldades para atender famílias em situação de vulnerabilidade. Para o ministro relator do processo no TCU, Jorge Oliveira, o principal problema é a falta de coordenação entre União, estados e municípios.
10: Os programas das três esferas de governo operam muitas vezes sem integração de dados, sem mecanismos efetivos de coordenação e sem uma visão consolidada da Política Nacional de Transferência de Renda.
9: O tribunal determinou que o governo federal adote medidas para melhorar a integração entre programas e tornar a gestão mais eficiente. 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
12: Deputados alteram regras de internação do adolescente usuário de drogas.
13: Câmara aprova mudanças no seguro rural para cobrir prejuízos no campo.
12: Plenário repercute a aprovação da proposta que reduz a jornada de trabalho.
14: Boa noite. José Ayrton Félix Cirilo, do PT do Ceará, acredita que a redução da jornada semanal de trabalho pode beneficiar especialmente as mulheres, por causa da sobrecarga de tarefas profissionais e domésticas. Ele acrescenta que a medida representa uma conquista na valorização dos direitos trabalhistas.
12: Denise Pessoa, do PT do Rio Grande do Sul, observa que avanços tecnológicos que aumentam a produtividade permitem jornadas de trabalho menores, sem prejuízo econômico. Ela cita experiências internacionais e afirma que a redução da carga horária amplia o bem-estar, o equilíbrio social e a eficiência no trabalho.
14: Ao destacar que o fim da escala 6x1 busca corrigir desigualdades históricas nas relações de trabalho, Gervásio Maia, do PCdoB da Paraíba, defende ainda mais políticas do governo federal voltadas à valorização do trabalhador. O deputado registra também a mobilização popular em torno do tema.
12: Reginaldo Lopes, do PT de Minas Gerais, cita estudos que relacionam o aumento da produtividade com a redução da carga horária de trabalho. O parlamentar alerta para o crescimento das doenças psicológicas por causa das escalas exaustivas.
14: Carlos Aratini, do PT de São Paulo, acusa a oposição de tentar barrar o fim da jornada 6x1 ao propor emendas consideradas radicais de última hora. O congressista lembra que o Partido Liberal tentou fixar um prazo de 10 anos para a transição da proposta.
12: Alfredinho, do PT de São Paulo, critica a bancada do PL por tentar confundir a população ao propor a jornada 4x3. De acordo com o deputado, o partido sempre se posicionou contra os direitos dos trabalhadores e a redução da escala de trabalho.
14: Rogério Correia, do PT de Minas Gerais, reforça que o Partido Liberal apresentou emendas à redução da jornada de trabalho que previam 10 anos de transição e o aumento da carga horária. Segundo o deputado, historicamente o PL favorece empresários com recursos públicos.
12: Érica Cocai, do PT do Distrito Federal, celebra os índices atuais de empregos e critica o que chamou de cinismo da oposição em relação à jornada de trabalho. Ela lembra que o PL assinou emendas que previam prazo de 10 anos para implementar a nova carga horária e para atrasar o processo de mudanças.
14: Para Tarcísio Mota, do PSOL do Rio de Janeiro, a oposição tentou manipular a opinião pública, mas a pressão popular forçou uma mudança no discurso conservador diante da necessária redução da jornada de trabalho. Ele reitera que o progresso social depende de leis que protejam o trabalhador contra a exploração.
12: Por outro lado, Kim Kataguiri, do Missão de São Paulo, critica o fim da escala 6x1 e afirma que mudanças constitucionais por si só não garantem alterações práticas nas condições de trabalho. De acordo com o parlamentar, a medida pode gerar efeitos diferentes dos esperados no mercado de trabalho.
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13: Câmara aprovou mudanças no seguro rural com uso de recursos do orçamento para cobrir prejuízos do produtor. O repórter Antônio Vital acompanhou a votação.
16: A Câmara dos Deputados aprovou o projeto que altera a legislação sobre seguro rural, que protege os produtores contra perdas provocadas por fenômenos climáticos, pragas e quedas do preço. Entre outras medidas, a proposta torna obrigatória a previsão de recursos do orçamento e a participação do governo federal no fundo que vai cobrir os pagamentos. Além disso, torna esse orçamento imune a corte de verbas. A proposta também define que o seguro rural é isento do pagamento de tributos federais, diretos ou indiretos. A obrigação foi criticada pelo deputado Kim Kataguiri, do Missão de São Paulo.
17: A gente já tem um orçamento que é 92% de despesas obrigatórias e cria-se aqui mais uma despesa obrigatória, e aí a gente vai carimbar ainda mais despesas, por mais que haja feito acordo com o governo para que haja o limite, ainda assim nós estamos positivando, nós estamos colocando na lei que nós teremos uma despesa de caráter continuado obrigatório.
16: O projeto estabelece que o contrato de seguro rural passa a ser uma das garantias das operações de crédito, ou seja, condiciona benefícios do crédito rural, como juros menores e prazos maiores, à contratação de seguro rural pelo produtor. A proposta dá prazo máximo de 30 dias para que o produtor receba o prêmio pelos prejuízos sofridos. Para isso, os produtores terão que fornecer dados precisos sobre o tamanho da área e a data da colheita, para que a seguradora calcule o valor do prêmio. O projeto, que já tinha sido aprovado pelo Senado, recebeu parecer favorável do relator, deputado Pedro Lupion, do Republicanos do Paraná, coordenador da Frente Parlamentar da Agropecuária. De acordo com o relator, as mudanças são necessárias para aumentar o uso do seguro rural no país, que hoje cobre menos de 3% da área total da lavoura. Segundo ele, o projeto dá mais previsibilidade e segurança jurídica para o produtor rural. No plenário, o relator foi o deputado Arnaldo Jardim, do Cidadania de São Paulo.
18: Nós temos hoje uma baixa cobertura de seguro rural. Daquilo que é a área plantada no nosso Brasil, nesse instante a cobertura de seguro é apenas de 7,8%. Portanto, a tentativa aqui é fazer com que isso se amplie, dando mais segurança, dando mais estabilidade a todos que produzem e que possam cumprir a sua missão, assim como maior segurança jurídica.
16: O texto altera ainda a gestão do fundo, criado em 2010, que serve como garantia para os riscos do seguro rural. O fundo passa a contar com a participação, com direito a voto, das seguradoras, empresas da cadeia produtiva do agronegócio e cooperativas de produção agropecuária, na proporção do número de cotas adquiridas. O texto aprovado também retira da lei que trata do fundo o limite atual de 4 bilhões de reais relativo à participação do governo federal como cotista. O projeto que altera a legislação sobre seguro rural voltou para análise do Senado. Da Rádio Câmara de Brasília, Antônio Vital.
11: Meio Ambiente.
12: Os parlamentares aprovaram novas punições internacionais para o vazamento de óleo no mar. O repórter José Carlos Oliveira tem mais detalhes.
19: A Câmara dos Deputados aprovou a nova redação da Convenção Internacional sobre Responsabilidade Civil por danos causados por poluição por óleo. O Tratado da Organização Marítima Internacional existe desde 1969 em resposta ao vazamento de 120 mil toneladas de petróleo no litoral de França e Inglaterra 2 anos antes. Também criou o Fundo Internacional de Compensação por Danos Decorrentes da Poluição por Petróleo. O texto foi atualizado em 1992 e no ano 2000, com algumas alterações que vêm sendo gradativamente aprovadas pelos países membros da Organização das Nações Unidas, como explica o relator deputado Nilton Tato, do PT de São Paulo.
20: Tem uma nova convenção internacional que já tem mais de 140 países signatários, e esse projeto de lei é para que o Brasil faça parte dessa nova convenção, que traz maiores responsabilidades para pessoas jurídicas e pessoas físicas que porventura sejam responsáveis de forma acidental ou de forma proposital pelo derramamento de óleo e de petróleo nos mares, aumentando inclusive a faixa de proteção do mar daquilo que está sob responsabilidade do Brasil.
19: Para mostrar a importância da medida, Nilton Tato citou o vazamento de mais de 5 mil toneladas de petróleo cru no litoral do Nordeste e do Sudeste do Brasil em 2019. Trata-se do maior desastre e crime ambiental já registrado no litoral do Brasil, ainda não inteiramente desvendado. inundado e com sérios impactos socioambientais e econômicos.
20: Quando tem esse tipo de derramamento, você tem impacto, seja para a biodiversidade, para a fauna dos mares, mas também tem consequências do ponto de vista social e econômica. Lembram quanto que prejudicou o turismo em boa parte do Nordeste, aquelas manchas? Então é um pouco isso, é de como é que a gente cria, então atualiza a legislação brasileira de acordo com normas internacionais para a gente evitar que tenha essas consequências.
19: Entre as novidades da Convenção Internacional está o aumento dos limites de indenização a ser paga pelos proprietários de navios petroleiros nos casos de acidente com poluição por derramamento de óleo. Outra mudança amplia a área considerada para a responsabilização civil dos poluidores. Antes, o limite era o de mar territorial, até 22 quilômetros da costa dos países. Agora, esse limite vai até a zona econômica exclusiva, situada até 370 quilômetros da costa. Da Rádio Câmara de Brasília, José Carlos Oliveira.
11: Transportes.
14: Os deputados aprovaram um projeto que estabelece regras de segurança para motoristas profissionais. O texto foi aprovado pelas comissões da Câmara e agora será analisado pelo Senado. A repórter é Maria Neves.
3: A Comissão de Constituição e Justiça da Câmara aprovou o projeto do deputado Reginaldo Lopes, do PT de Minas Gerais, que estabelece quais devem ser os padrões de segurança e saúde de motoristas profissionais. Pelo texto, esses trabalhadores deverão seguir exclusivamente as especificações dos fabricantes dos veículos, em conformidade com a homologação da autoridade competente. De acordo com Reginaldo Lopes, a falta de clareza nas regras sobre padrões de segurança causam dificuldades para os motoristas profissionais que, diante de diferentes interpretações, não conseguem saber qual conduta devem seguir. O relator na Comissão de Constituição e Justiça, deputado Alex Manente, do Cidadania de São Paulo, concorda com o autor. Para Manente, a atual falta de clareza nas regras gera insegurança jurídica.
21: As faltas de clareza nas regras de padrões de segurança causam dificuldade para os motoristas profissionais que, diante de diversas interpretações que surgem no tema, não conseguem saber qual a conduta e regra que devem cumprir, o que muitas das vezes acabam por prejudicar os profissionais, como também as melhores práticas para a segurança quanto para a atividade. Para garantir tanto a segurança para a atividade como também para a saúde dos motoristas, esse projeto de lei busca deixar claras regras para a atividade.
3: O relator na Comissão de Viação e Transportes, deputado Ricardo Aires, do Republicanos do Tocantins, também argumenta que a proposta contribui para a simplificação do ordenamento jurídico ao reduzir interpretações contraditórias e facilitar a atuação das autoridades. Ricardo Aires sustenta ainda que as especificações dos fabricantes são parâmetros fundamentados em padrões rigorosos de engenharia e segurança desenvolvidos e testados para garantir o desempenho adequado dos veículos e a proteção dos ocupantes. Da Rádio Câmara de Brasília, Maria Neves.
11: Justiça.
12: O plenário da Câmara aprovou regras para a internação de adolescentes, usuários ou dependentes de drogas. Vamos saber os detalhes com o repórter Antônio Vital.
16: A Câmara dos Deputados aprovou o projeto que permite a internação de adolescentes usuários de drogas em comunidades terapêuticas, instituições que acolhem dependentes químicos e muitas vezes são ligadas a igrejas. O projeto original, apresentado pelo deputado pastor Sargento Isidório, do Avante da Bahia, garantia aos pais ou responsáveis o direito de internar à força adolescentes com menos de 18 anos nesse tipo de estabelecimento. Segundo o autor da proposta, a internação é uma maneira de tirar os adolescentes do crime. Ele deu como exemplo a comunidade terapêutica que fundou no município de Candeias, na Bahia. Depois de muita discussão e críticas do PT e do PSOL no plenário, o texto final apresentado pelo relator, deputado Dr. Fernando Máximo, do PL de Rondônia, autoriza a internação voluntária, a pedido dos pais ou, na falta deles, a pedido de autoridade administrativa, desde que haja laudo médico que aponte a necessidade de internação para preservar a integridade física do adolescente. Nesses casos, a internação e a alta do adolescente devem ser comunicadas imediatamente ao Conselho Tutelar e ao Ministério Público. Hoje, o Conselho Nacional dos Direitos da Criança e do Adolescente, o CONANDA, proíbe a internação de crianças e adolescentes em comunidades terapêuticas. Resolução do CONANDA determina que esse atendimento deve ser feito pela Rede de Atenção Psicossocial do Sistema Único de Saúde, o SUS, preferencialmente nos Centros de Atenção Psicossocial Infanto-Juvenil, os CAPS-I, ou nos Centros de Atenção Psicossocial Álcool e Drogas, CAPS-AD. Deputados do PSOL e do PT criticaram a possibilidade de internação em comunidades terapêuticas. Para a deputada Érica Cocai, do PT do Distrito Federal, não há comprovação de que esse tratamento seja eficaz.
2: Nós já fizemos várias inspeções em várias comunidades terapêuticas. Algumas não tinham atenção da saúde ali dentro. Apenas havia um processo de catequização. Catequização substituindo a necessidade de termos um atendimento multidisciplinar. Nós temos inúmeros relatórios que indicam que as comunidades terapêuticas, em grande medida, provocam uma série de violações.
16: O relator, deputado Dr. Fernando Máximo, explicou o acordo que permitiu a aprovação da proposta.
4: Nós fizemos algumas alterações para que haja um consenso com o governo, com a esquerda, e eles pediram para a gente tirar, por exemplo, internação compulsória. Essa internação agora vai ser voluntária, o jovem adolescente querendo, ou quando os pais quiserem que ele seja internado, ou por determinação judicial, ou por algum laudo médico mostrando que aquela criança precisa ficar internada.
16: O projeto aprovado obriga que o adolescente acolhido nessas instituições frequente aulas de educação básica. A exceção é para casos de adolescentes ameaçados por facções criminosas. Também obriga que essas instituições possuam equipe técnica multiprofissional nas áreas de saúde e assistência social, além de estrutura com aspecto residencial, áreas de lazer, esportes, espaços culturais e salas de aula. O projeto que permite a internação de adolescentes, usuários ou dependentes de drogas em comunidades terapêuticas seguiu para análise do Senado. Da Rádio Câmara de Brasília, com informações de Daniela Lessa, Antônio Vital.
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11: Presidência.
14: Inteligência artificial e mudanças nas regras para microempreendedores individuais, temas em análise na Câmara, foram destacados pelo presidente da Casa, deputado Hugo Mota. A reportagem é de Luiz Gustavo Xavier.
23: O presidente da Câmara, Hugo Mota, afirmou que vai trabalhar para que a comissão especial que debate a regulamentação da inteligência artificial no país vote o texto até o dia 9 de junho e para que a proposta vá ao plenário até o final do mês de junho. Mota deu declaração no evento Brasil Tech Summit, que debateu os avanços e os desafios da economia digital. O presidente defendeu um marco regulatório que possa aliar liberdade econômica, política e de expressão com a responsabilidade de quem atua nesse meio. Segundo ele, não há mais espaço para distorcer a regulamentação digital e chamar essa responsabilização de censura.
24: Porque se fazia muito uma dicotomia que liberdade e responsabilidade não poderiam andar juntas. E hoje eu penso que todos se conscientizam que é possível sim aliar a liberdade econômica, não é? Aliar a liberdade política, a liberdade de opinião a um tipo também de responsabilização sobre quem está atuando nesse meio. É esse o papel que nós parlamentares temos que cumprir, andando numa linha muito tênue de não desequilibrar para nenhum dos lados.
23: Outra pauta que está em discussão na Câmara é o que aumenta o faturamento das MEIs. O presidente afirmou que é preciso analisar o impacto fiscal de eventuais mudanças no faturamento dos microempreendedores individuais. Segundo ele, o texto já aprovado pelo Senado está em análise pela comissão especial criada para debater o tema. Os senadores aprovaram o limite de R$130 mil anuais e a contratação de até 2 funcionários. Atualmente, para ser enquadrado como MEI, o faturamento da empresa deve ser de até R$81 mil e é permitida a contratação de apenas 1 funcionário. Para Mota, antes de votar, é preciso avaliar se as contas públicas toleram tal mudança.
1: Nós vamos entender primeiro a questão do impacto fiscal, por isso o diálogo com o governo, para que a gente possa fazer uma proposta que as contas públicas suportem. Eu digo sempre que papel em branco suporta que você escreva tudo. Nós temos que fazer o diálogo e a construção política para que aquilo que seja aprovado seja na prática efetivado e venha a se tornar, de fato, uma melhora para todas essas empresas, milhões de empresas no Brasil.
23: Em relação ao projeto de lei encaminhado pelo Executivo com urgência constitucional, que trata do detalhamento da redução da jornada de trabalho, Mota afirmou que ainda não há um cronograma para votar o texto. Ele afirmou que vai aguardar a aprovação pelo Senado da PEC 6x1. O parlamentar disse ainda que acredita que os senadores darão celeridade à proposta. Da Rádio Câmara de Brasília, Luiz Gustavo Xavier.
12: Termina agora o jornal Câmara dos Deputados, produzido pela Rádio Câmara. O programa teve trabalhos técnicos de Wellington Teles e apresentação de Luciana Vieira e Val Monteiro. Boa noite.
5: A Voz do Brasil volta na segunda-feira. Uma boa noite para você e um bom fim de semana.

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1: Olá, de volta com a informação. O governo do Tocantins, por meio da Secretaria de Estado das Cidades, Habitação e Desenvolvimento Regional, realizou na manhã desta quarta-feira o sorteio das etapas de entrega das 272 unidades habitacionais do programa Promoradia, localizadas na Arço 92, em Palmas. A solenidade ocorreu no auditório da Associação Tocantinense de Municípios e reuniu representantes do governo do estado, autoridades e principalmente as famílias pré-selecionadas no processo habitacional. Para a seleção das famílias foram considerados os critérios de hierarquização estabelecidos pela política habitacional. Nesta etapa, o sorteio priorizou as cotas de até 3% destinadas a idosos, pessoas com deficiência, pessoas com doenças crônicas e solteiros, totalizando 28 pré-selecionados. Também foram sorteadas 239 vagas para ampla concorrência e uma unidade destinada ao cumprimento de determinação judicial. Da Secretaria de Estado da Comunicação, Elô Bárcia.

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1: Agora em Palmas, 8:07.
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1: Olá, boa noite, boa noite. Muito boa noite na paz do Senhor Jesus. Eu sou Elianai Carvalho Sá e começa agora na sua Rádio Paz mais uma edição do meu, do seu, do nosso
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1: Este programa que anima suas noites de segunda a sexta-feira de 8 às 10 aqui na Paz FM 89,9. Vamos juntinho, meu povo, que a noite tá só começando. Sextou!

0: juntinho com você nessa linda programação e poder encerrar aí a semana com chave de ouro, que é lógico a sua participação, né? Então, ó, liberado aqui o WhatsApp da Paz para você participar. 639-8420-6868. Você pode mandar a sua mensagem de texto, pedir a sua canção preferida para curtir ou dedicar para alguém. Daqui a pouquinho eu volto falando de parceria e, claro, mandando aquele super, hiper, mega alô para você, para quem você deseja, e atendendo com muito carinho o seu pedido musical. E é agora também o pessoal lá em Araguaína, né? Sintonizado aí através da FM 91,3. Sejam muito bem-vindos. Você que está aí ligado, sintonizado, quer mandar aquele recadinho, quer pedir a sua canção? É só mandar aqui no WhatsApp da Paz. 639-8420-6868. Isso mesmo. Enquanto você chega por aqui, eu já peço licença para te fazer companhia por aí, de onde você estiver. É, você que está no trânsito, na caminhada, na academia, no trabalho ainda, né? Muita gente ainda trabalhando. Você que é autônomo, você que é artesão, você que participa, você que só curte a programação, você que está em casa, na chácara, nas fazendas, nos piás, no assentamento, na capital, no Tocantins, no Brasil, fora do Brasil, nos acompanhando pelo site, pelo rádio, pelo seu aplicativo, aonde quer que você esteja. Seja muito bem-vindo, chega mais pra cá. São exatamente 8h10 em Palmas, Tocantins, capital mais queridinha do Brasil. Fernandinho já chegou por aqui e a canção de abertura de hoje é Os que confiam no Senhor. Você confia no Senhor? É, está de coração aberto, já entregou, já deixou tudo aos pés da cruz, tudo nas mãos de Jesus para ele resolver? É, então vamos lá.
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0: isso aí, você ligadinho no Toca Toca da Paz. Vamos juntinho até as 10.
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0: 8h27, por aqui a música não para. Chegando aqui, ó, Atos 2, Worship, Medley Pentecostal.

0: Jones.
1: Ale, qual é ali?
0: Bom, acaba
1: tá o né?
0: Ah, porque tá filmando.
1: Ah, vamos tirar a filmagem. Fala só isso, sem filmagem.
0: Fala, Marcelo. Oi.
2: Opa!
3: Opa, passou o Gabriel? Passou o Gabriel?
1: Tem nada.
3: Pastor Gabriel, o senhor está me ouvindo? Pastor Gabriel.
4: Maravilha, estamos aqui em Araguaína, na Escola Bíblica, nessa noite mais especial. Opa! Agora sim, hein? Dando certo?
3: Certo! Boa noite, a paz do Senhor!
4: É isso aí, gente! Agora sim, beleza? Estamos ao vivo nesse momento, na Escola Bíblica!
0: Não. Você tirou o microfone. Oi.
3: Oi.
4: Tá, tá no ar, minha amiga Lianai?
3: Sim, pastor, estamos sim. O senhor tá me ouvindo?
4: Ó, tô me ouvindo agora, agora tá dando certo, agora deu certo, tô bacana. Agora vai, né?
3: Agora vai.
4: Oh, coisa boa, uma boa noite para você na paz do Senhor Jesus. Olha que bênção, olha que maravilha. A Rádio Paz marcando presença em Araguaína, Tocantins, na Escola Bíblica. E nesse momento, o pastor Sandro Fontoura trazendo aquela mensagem, aquele ensino fundamental para todos, pastores, né, dirigentes, coordenadores, presidentes de campo, marcando presença nessa noite mais que especial hoje, abertura. Porque tem amanhã, sabadão, dia todo, e domingo até o meio-dia, e a Rádio Paz marcando presença, fazendo aquela cobertura. Só lembrando para você, ouvinte, a Rádio Paz agora chegou com tudo em Araguaína, Tocantins, 91,3, ou seja, Araguaína, maravilha, que cidade linda, cidade maravilhosa. Realmente, você está em casa, está em Goiânia, ou melhor, está em Palmas, né, Tocantins, realmente, você está naquela expectativa. Será que eu vou ou não vou? Venha, dá tempo ainda. Hoje à noite, na abertura, pastor Sandro Fontoura, amanhã continua, pela parte da manhã, à tarde, noite e domingão até o meio-dia. E você é o nosso convidado, mais que especial, a vir participar da Escola Bíblica. Sem dúvida, um grande aprendizado para todos aqui presentes, numa noite mais que especial. E a Rádio Paz, marcando presença, 91,3 Araguaína. É a Rede Paz, trazendo para você sempre a melhor comunicação. Rádio Paz, a rádio da família.
3: Maravilha, maravilha. Olha aí, de volta aqui juntinho com você nessa linda programação. E agora aí, como você está ouvindo aí, transmitida aí, né, em Araguaína também, pastor Gabriel acabou de falar. E você que está pegando estrada agora, né? Tem muita gente que vai viajar agora, tem outras pessoas que vão amanhã, né? Que Deus abençoe grandemente a sua ida ali na Ibadetins, em Araguaína. E já vai curtindo a paz aí na estrada, viu?

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0: É isso aí, de volta juntinho com você no Toca Toca da Paz.
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0: Agora em Palmas, 9:02.
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1: Alô, alô.
0: Maravilha, maravilha. De volta aqui juntinho com você, 93. Isso mesmo, 93 em Palmas, Tocantins, capital mais queridinha do Brasil. E olha só. Eita, bombando esse WhatsApp aqui, hein? Quero mandar um alôzão todo especial aí pra minha amiga, irmã Maria Amélia, diretamente lá do Bela Vista. Valeu, irmã Maria Amélia, um abraço, Deus abençoe, muito obrigado pela sua participação, pela sua audiência, sempre ligada, sintonizada aí em todas as programações da Paz FM. Diaconisa Cleonita, chegando por aqui também, diretamente do Aurenium. A paz do Senhor Jesus Cristo, boa noite, programa Toca Toca da Paz. Tá ligadinha lá, mandando aquele super, hiper, mega alô aí pra todos aqui no Brasil e até fora do Brasil, né? E desejando aí um bom final de semana, um abraço pra todos nós, sua amiga Diaconisa Cleonita. Um abraço, irmã Cleonita. Deus abençoe sua vida. A irmã Olinda também já marcou aqui com aquele coraçãozinho que tá ligada, sintonizada. Deus abençoe. Olha, rapaz, quem chegou por aqui? Meu amigo Wilton Andrade. É, boa noite, cantora. Estou na sintonia do Toca Toca. Quero ouvir meu hino preferido. Recomeçar com Elianai Carvalho. Valeu, meu amigo. Abraço. Abraço pro Isaac também. Que Deus abençoe grandemente. Muito obrigado pelo carinho, pela companhia de vocês sempre. Minha amiga Lucilene também chegando por aqui. Muito boa noite, minha querida amiga Elianai. Já estou ligadinha. Gostaria de ouvir o louvor com Gesso Rufino. Jesus passa lá em casa, passou lá em casa. Ofereço para toda a minha família, para você e todos os ouvintes. Ótimo e abençoado final de semana. Deus abençoe poderosamente. Um grande abraço com muito carinho. Tudo de bom sempre. Amém, Lucilene. Para você também, viu? Meu Deus, fico até emocionada. Um ótimo